0: tal como muitos outros casos, o facto de a malária afetar essencialmente países mais pobres do que a média global, sem um grande poder financeiro para a investigação e para a compra de vacinas, faz com que não haja assim tanta atenção. Há algumas iniciativas privadas, como a da Fundação Bill e Melinda Gates, que investem muito neste setor. É um dos grandes objetivos da Fundação erradicar a malária nos próximos anos. Trabalham, por exemplo, no desenvolvimento de técnicas de mutação genética dos mosquitos que permitam, por exemplo, que esta espécie de mosquitos só tenha, por exemplo, machos e que por isso não se consigam reproduzir, baixando assim o número de infecções. E, por outro lado, há também duas vacinas que são recomendadas pela Organização Mundial de Saúde, a RTS-S e a R21 Matrix-M, que têm tido uma eficácia bastante elevada, em torno dos 70%, mais ou menos, e há muitos países que já estão avançando na produção em massa industrial desta vacina. Por exemplo, a Índia tem como objetivo produzir mais de 100 milhões de doses por ano de uma destas vacinas. Ainda assim, os números são avassaladores. Em 2024, os últimos dados disponíveis são para 2024, a malária infectou 282 milhões de pessoas e provocou 610 mil mortes, principalmente em África. Os países mais afetados são a Nigéria, a República Democrática do Congo, ali bem vizinha de Angola, Uganda, Etiópia e Moçambique, que de facto têm um grande problema com a malária. Também Angola, como temos muitas vezes noticiado, tem sofrido com o aumento dos casos ano após ano. Ainda assim, os avanços da medicina mostram que a malária é uma doença evitável, é tratável, mas é importante que exista essa estratégia global, porque já começaram a aparecer casos, por exemplo, nos Estados Unidos da América, um país que teve uma forte campanha contra a malária no pós-Segunda Guerra Mundial até conseguir erradicar, mas já começaram a aparecer novamente alguns casos. A verdade é que começam a surgir alertas, até relacionados com as alterações climáticas, estão a acelerar a propagação da malária. Por exemplo, na África do Sul, os casos dispararam numa das regiões mais afetadas, colocando em risco, João Costa Dias, o objetivo de eliminar a doença até ao final da década.
1: Na província sul-africana de Mpumalanga, os casos quadruplicaram em janeiro, face ao mesmo período do ano passado. Segundo o Instituto Sul-Africano de Doenças Transmissíveis, o aumento das temperaturas e das chuvas intensas está a criar condições ideais para a reprodução dos mosquitos e acelerar o desenvolvimento do parasita. O impacto estende-se a toda a região. Na Namíbia foram registados mais de 1.800 casos nas primeiras semanas de 2026, um aumento de 68%. Já Moçambique, fortemente afetado por inundações, ultrapassou 1,35 milhões de infecções no primeiro semestre do ano, uma subida de 55%, com dezenas de mortes associadas. Na África do Sul, mesmo áreas onde a doença não é endémica, estão a registar-se casos. Em Gauteng, a região que inclui Joanesburgo e Pretória, houve mais de 400 infecções e 11 mortes nos primeiros 3 meses do ano. Especialistas alertam que as alterações climáticas estão a intensificar os focos existentes e a prolongar os períodos de transmissão que já ocorrem mesmo durante o inverno. Apesar dos desafios no terreno, as autoridades reforçam que a malária continua a ser uma doença evitável e tratável.
0: O alerta e também os pedidos das autoridades para se investir na prevenção, no tratamento da malária. A verdade é que, apesar do seu diminuto tamanho, o problema da malária transforma o mosquito, esta espécie específica de mosquito, no animal mais mortífero para o homem. Não deixa de ser também curioso como é que um animal tão pequenino, este mosquito Anopheles, é assim que se chama a espécie, consegue matar mais de 600 mil pessoas por ano. Ainda assim, a aposta e os objetivos passam

0: pela erradicação da malária nos próximos tempos. David, o problema é que isto, obviamente existe este impacto, mas tem efeitos catastróficos em muitas sociedades, porque, como ouvimos, as crianças são das mais afetadas, mais frágeis, e quando estão doentes não podem ir à escola, os pais deixam de trabalhar porque têm de levar os filhos muitas vezes a cuidados de saúde que são bastante distantes, só conseguem ter acesso a esses cuidados de saúde na maior parte das vezes quando têm dinheiro, acabam com as poupanças, não conseguem trabalhar, os filhos, mesmo que recuperem, perdem grande parte do percurso escolar e, no fundo, isto acrescenta pobreza à pobreza, ou seja, faz com que não seja possível quebrar este ciclo da pobreza e ainda por cima isto acontece sempre nos países e em regiões bastante pobres, e muitos economistas, isto também é uma questão de economia, apontam a resolução do problema da malária, ou seja, este problema sanitário, como uma das soluções fundamentais para o continente africano a conseguir ter um crescimento económico maior, para existir então essa disponibilidade das famílias para trabalharem e para, obviamente, se conseguir levar até ao fim a formação das próximas gerações.
1: Este é um caso e uma realidade em que assenta o exemplo, ou é um exemplo de que o mal nunca vem só, tendo em conta tudo aquilo que depois cresce com a chegada em infecção e a infecção através da malária. Na Hora dos Ouvintes queremos ouvir a sua história. Já teve malária? Alguém da sua família foi afetado? E tem esperança nos avanços que têm sido feitos e que prometem melhorias no combate ao paludismo? É o que queremos saber hoje na Hora dos Ouvintes. Para já, a ligação a Moçambique com o cumprimento e as boas-vindas ao ouvinte Rogério Boa Vida. Seja bem-vindo.
2: Oxente, viva David Joshua e ao Fred e a todos os ouvintes, vai aquele abraço. Falando mesmo sobre a malária, David, tenho a dizer mesmo que a malária é uma doença infecciosa e potencialmente fatal. E todo mundo sabe que a malária é transmitida pela picada do mosquito e normalmente o uso de rede mosquiteira e inseticidas tem nos ajudado na prevenção desta doença. Mas o que tenho mesmo a dizer é que muitos nossos compatriotas ou muita gente morre por abandono do tratamento da malária. Às vezes outros não completam a dose. O abandono, falo de não completar a dose de medicamentos. É dado uma dose, toma 2, 3 dias, quando acha que está um pouco melhor, abandona. Isso às vezes é que nos cria muitos problemas sobre esta doença, porque é muito importante terminar a dose, que é para eliminar totalmente a doença. E muitos de nós não terminamos, e depois acha que já está melhor, 2, 3 dias já está a tomar cerveja, já está aí nas brincadeiras, e volta a arrebentar, e quando arrebenta já é fatal, de verdade. É por isso que é uma doença totalmente perigosa, precisa de muita atenção, e o meu apelo é que saibamos respeitar recomendações do médico e completarmos a dose. Eu tive, por acaso, já tive malária, uma malária muitíssimo perigosa. Foi, se não me engano, acho que foi em 98. Tive uma malária que nunca esqueço. Nunca esqueço mesmo. A partir daí comecei a ter muita atenção. Qualquer febre que eu sinto, não faço nenhum tratamento ou automedicação antes de fazer plasmódio, saber o que é que eu tenho. Porque o que fez piorar a minha situação em 98, quando tive malária, foi automedicação. Comecei a me sentir fraco, uma simples febre, e comecei a tomar paracetamol. Afinal de contas, eu estava a incubar a doença. Quando aquilo arrebentou, eu já não aguentei. Quase que morria. Felizmente salvei, mas tive uma experiência muito feia, e daí para diante, qualquer febre que eu sinto, antes de fazer algum tratamento, eu vou fazer plasmódio para saber o que eu tenho. Daí eu começo com a medicação. Eu tenho tive alguns amigos que perderam a vida causa desta doença. Alguns vinham da África do Sul passar férias aqui em Moçambique, em dezembro, voltavam com a malária, chegavam lá, sentiam-se mal e iam para o hospital. Muitos deles vivem em Johannesburg, em Pretória, são zonas em que a malária não é conhecida por causa do seu clima, que não é tropical. Então, muitos centros de saúde lá não conhecem o tratamento da malária. E alguns chegavam lá, não explicavam os médicos que vêm de Moçambique. E o médico dava qualquer tipo de medicamento para melhorar a febre. Afinal de contas, era malária. Acabaram morrendo. Tive, por acaso, dois amigos que acabaram morrendo. Tive também um amigo que salvou na Austrália. Salvou, graças a Deus, na Austrália. Chegou aqui, saiu daqui com a malária. Viajou até a Austrália. Chegou lá, febres, não febres. A sorte, conforme ele diz, é que um dos médicos acabou perguntando a ele: em que países você andou? Então ele disse que eu passei dos meus amigos. Ah, então pronto. Começaram a dar tratamentos de malária quando ele salvou. Então, para dizer que é uma doença, infelizmente, que continua a matar, temos que ter muito cuidado com ela. Eu dou graças ao nosso setor da saúde, porque tem lutado mesmo contra esta doença. Quando for já ver, até acho que o índice de mortalidade baixou bastante. Não, é incomparável com a década de 90, princípio de 2000. Não sei se faço uma má leitura, mas acredito que diminuiu bastante. Raras vezes, com óbvio, alguém dizer que estou com malária. Raras vezes mesmo, porque além de que as pessoas já conseguem se prevenir. E devia continuar assim, baixar cada vez mais, porque é uma doença que de facto mata, é uma doença perigosa. O meu apelo aqui é quem tiver a sentir mal, não faça automedicação, principalmente quando estás aqui em Moçambique, que somos de um clima tropical. Quando estás a sentir mal, não faça automedicação, vai ao centro de saúde, faz exames para saber se é malar ou não, e começa a medicar. E não abandona a medicação até terminar a dose. Esse é o meu apelo. Termino por aqui, David. Muito carinho.
1: Muito canimambo, nós, pela partilha, participação, Rogério Boa Vida, sobre a realidade em Moçambique, a falta de tratamento total e o partilhar o seu testemunho, a sua experiência própria nos anos 90, quando teve malária, algo que não se recomenda que seja facilitado, não se pôr a jeito, é a expressão correta. Agradecemos, Rogério Boa Vida, esta partilha, também a sua sensibilização para que haja todos os cuidados quando não nos sentirmos bem e, acima de tudo, sobretudo, primeiramente, não haver essa tendência para a automedicação. Bom dia agora para o Miguel José. Seja bem-vindo. Obrigado por ser aguardado. Bom dia.
3: Bom dia, David Joshua. É um prazer falar para esta rádio.
1: Obrigado.
3: Na verdade, falar de malária, eu vou me referir ao meu país, de Angola, não é? Aquilo é o pão de cada dia. É difícil haver algum angolano que não tenha contraído algum dia malária. Eu, por exemplo, tive malária várias vezes. Só que, pronto, eu sou daquelas pessoas que, quando sinto qualquer anomalia no corpo, não é, recorro automaticamente ao hospital para encontrar tratamento adequado. Na verdade, a malária é daquelas doenças permanentes que o Estado angolano não responde à medida, porque a malária é a primeira causa de morte em Angola. Segundo aquilo que ouvimos todos os dias de especialistas de saúde pública, 80% dos casos de morte em Angola advêm da malária. E então ela não tem sido tratada devidamente pelas autoridades. A abordagem que é feita em relação à malária é extremamente deficiente. Nós temos um país altamente endémico em termos de malária, porque há algumas medidas de prevenção que o Estado angolano não assume. Só a guisa de comparação, em 2020, quando da Covid, o Estado angolano gastou muito dinheiro. muito dinheiro para combater a Covid. Mas, entretanto, a malária, que é um problema de todos os dias, que é o pão nosso de cada dia, não tem sido aplicado investimentos que visam acabar com a doença. É uma doença persistente porque o Estado não presta devida atenção. Mas é importante que as autoridades tenham a noção de que com a malária o país perde muito dinheiro, porque está adicionado fatores económicos tangíveis, porque quando as pessoas não podem trabalhar por causa da doença, é o Estado angolano que perde, porque é uma mão de obra que fica sem poder dar a sua prestação no desenvolvimento económico e social do país. Então, é uma responsabilidade do Estado, antes que deita-se a responsabilidade às famílias, às pessoas, é importante que o Estado preste atenção, porque é um problema de saúde pública, e a saúde pública é um problema do Estado, não um problema das pessoas, é um problema do Estado. Ouço muitas vezes pessoas a dizerem que o povo não tem cuidado de si, não tem feito, não tem tomado as medidas necessárias para combater a malária. Eu acho que é um falso problema, porque a malária não se resolve apenas de pessoa por pessoa. A malária é um problema coletivo que deve ser resolvido pelo Estado. E é assim que as coisas devem acontecer, de forma a que todos nós possamos gozar de boa saúde. Infelizmente, em Angola, a malária é um incômodo de todos os dias. Morrem pessoas todos os dias. Eu me recordo que na Covid empolaram-se, inclusive, dados só para justificar a gravidade do problema. Mas, entretanto, a malária, que é o caso de todos os dias, estava sempre a ceifar pessoas todos os dias. Na província em que eu vivia, na altura, não é? A província de Malães, só no primeiro semestre de 2020, morreram cerca de 5 mil pessoas de malária. Casos oficiais, pessoas que morreram sob controle hospitalar, sem falar daqueles casos que morrem fora dos hospitais, porque muita gente não acorre ao hospital quando tem problema de malária. E então temos no país deficiências muito graves. O sistema de saúde é completamente deficiente e não responde à medida de prevenção que se deseja para o combate da malária, porque preocupa-se muito com o aspecto curativo, mas não se preocupa, o Estado não se preocupa com o aspecto preventivo. E a malária é daqueles casos que precisa de uma prevenção eficaz e eficiente para se poder combater. Mas não digo, e desejo para si, David Joshua, um bom programa e até à próxima.
1: Obrigado pelos votos e também, acima de tudo, Miguel José, pela participação, o dar-nos aqui a sua sensibilidade sobre a situação em Angola, uma primeira causa de morte no país, na visão de Miguel José, será então a malária. Agora, entre Cabo Verde e Portugal, ouvimos a ouvinte Isabel Silva. Bom dia, bem-vinda.
4: Bom dia David, bom dia para os nossos ouvintes, bom dia Frederico, bom dia para a nossa África portuguesa, que a gente preocupa muito, principalmente sobre a malária, que é o tema de hoje. David, para dizer que a malária, há solução para a malária pelos comportamentos dos cidadãos. Nós, os lusófonos, e principalmente nos países onde morre mais pessoas com a malária do que o câncer. A malária, em muitos países, mata mais que o câncer. O câncer é um inimigo invisível, mas a malária é um inimigo visível. É visível porque nos comportamentos das pessoas. Por exemplo, na altura das chuvas, as pessoas, onde há água estagnada, que possa ficar com água estagnada, que é o provocador, onde os ovos dos mosquitos vão aí produzirem, então o que é que as pessoas devem fazer? Por exemplo, pneus, bidões velhos, as pessoas devem ou tapar esses bidões, ou, se não, também esses pneus, destruírem esses pneus, para que quando chova muito, que a água não fica lá estagnada. Esse é o comportamento de nós, os seres humanos. Também na limpeza dos bairros. Limpar os bairros, onde é que pode haver focos ou que pode mais tarde aparecer focos de mosquitos. Isso são comportamentos humanos, porque isso é visível aos nossos olhos. E outra coisa, os bairros devem reunir-se. Limpeza, não é só no tempo das chuvas. Semana sim, semana não, os bairros juntarem e limparem. Por que que eu digo isso? Porque em Cabo Verde é a nossa cultura, é a nossa política. Eu, desde criança, no nosso bairro faziam isso. E hoje ainda juntam e fazem. Isso é uma cultura que se pode incutir nos mais jovens, nas crianças, para as crianças criarem com esse hábito. Porque não esperemos que os governos venham apanhar os lixos, que os governos mandam carros de lixo, porque há muitos países nossos, lusófonos, que a porcaria que existe em localidades, nos bairros, nas cidades, não ajuda que terminem com a malária. Nós temos, eu não vou dizer o nome dos países para as pessoas não virem cair em cima de mim, mas nós sabemos que há países lusófonos que continuam a haver muita malária por causa da falta de higiene dos bairros, das cidades, das localidades. É isso. Nós, os humanos, nós, os interessados para não termos a malária, devemos contribuir com ações de campanha. É isso que é o melhor. Não esperemos para os nossos governantes fazerem nada por nós, porque nós sabemos que eles não vão fazer, que não estão aí, porque nas casas deles, onde moram, não há lixo. Bom dia.
1: Bom dia e um obrigado, Isabel Silva, sobre a realidade em Cabo Verde e a alta necessidade de limpeza para se evitar a aproximação da malária. Agradecemos, regressamos a Moçambique, damos as boas-vindas a Manuel Brás, seja bem-vindo. Ao Xen, faça favor de partilhar connosco a sua opinião.
5: Bom dia, muito obrigado. Bom dia, David Joshua e aos estimados ouvintes. Eu vou falar um bocadinho da minha experiência. Eu já tive malária várias vezes e não é algo que nós queiramos viver duas vezes ou experimentar de novo. É algo grave, é algo que nos tira o norte, a concentração. Mas eu tenho notado que ultimamente cá em Moçambique, em particular, nas pessoas mais próximas, né? A malária virou algo normal. Daquelas que, quando eu penso ou pergunto para um amigo se está a sentir mal, a primeira coisa que vem na mente, é malária, ok. É como se fosse algo normal, mas é algo grave. É algo que, se maltratado, leva à perca de vida, né? E temos que ter em conta, por exemplo, no setor produtivo, a malária é a responsável por elevado nível de absenteísmo. Muitas faltas no trabalho estão relacionadas à malária. É o primeiro lugar que muita gente não comparece no local de trabalho. E, sendo Moçambique um dos países mais afetados, esta doença afeta muito e é mais grave porque afeta muito crianças. É fatal quando estão nas crianças abaixo de 5 anos. Mulheres grávidas. É algo sem igual. E eu também queria também estabelecer aqui um paralelismo. Por exemplo, a mobilização internacional, né, para o combate da malária tem sido menos intensa e menos urgente do que observada no combate ao HIV-Sida e à Covid-19. a Organização Mundial da Saúde e seus parceiros têm desenvolvido programas importantes para a distribuição de redes mosquiteiras, de combate à malária no geral. Mas eu não senti tanta força, ou não sinto tanta força, como aconteceu no período da Covid. Quando comparado ao HIV e SIDA, observa-se que houve um investimento muito maior em investigação, financiamento, campanhas de sensibilização, acesso a tratamentos. Da mesma forma, também durante o período de Covid, houve até desenvolvimento de vacinas em tempo recorde. Mas quando se trata da malária, parece que a coisa está muito lenta. Essa diferença levanta questões sobre as prioridades de saúde global. Enquanto a Covid afetou fortemente países desenvolvidos e a HIV-Sida afeta países menos desenvolvidos, a malária continua, sobretudo, a matar muito aqui na África. Continua a matar muito e afeta muito pessoas de renda baixa. Afeta pessoas de renda baixa. Assim, o meu apelo seria para que a Organização Mundial da Saúde colocasse como prioridade um maior investimento na descoberta de vacinas contra a malária, métodos preventivos, para que nós possamos erradicar esse mal da África. Porque estamos a normalizar. Aqui em Moçambique parece que nós já normalizamos. Olhamos para a malária como uma doença normal, que afeta qualquer um. Esta é que era a minha opinião para hoje.
1: Muito obrigado e agradecemos a sua presença. Manuel Braz, volte sempre, temos microfone e portas abertas, seja bem-vindo. Sobre a influência no trabalho, o investimento na investigação, saúde e campanhas de sensibilização para a malária e apelos que Manuel Braz aqui deixou na antena da Hora dos Ouvintes na RTP África. Entre Portugal e Angola, António Pedro Júnior, seja bem-vindo.
6: David, muito bom dia. O meu bom dia extensivo também a nossa grande equipa desta rádio. Todos eles lá nos proporcionam coisas boas. E este vasto auditório. Olha, em relação ao tema de hoje sobre a malária, posso dizer que eu fui vítima. Eu por ano apanhava duas vezes a malária, é verdade. Uma das vezes escapei bazar para o outro lado, mas felizmente recuperei com o quinino. Naquela altura era o quinino que nos safava muito. Primeiro foi resoquina, depois passou para cloroquina, quinino. Depois, a partir daí, comecei só a fazer o tratamento com injetável. Já não utilizava comprimidos. Então, quando me desse, fosse fazer o teste, às vezes dava um por campo, dois por campo, às vezes não dava nada, mas tinha os sintomas da boca amarga. Então fazia logo o injetável. Era soro e estava logo aí o medicamento a entrar pela veia. Mas depois já acabei vindo para Portugal, ganhei anticorpos, já fui para Angola, fiquei lá 7 anos a trabalhar, não apanhei paludismo nenhuma vez. Engraçado. Eu pensei que assim que fosse, até fiz aquele tratamento, o tal tratamento que se faz aqui antes de ir, o preventivo do amodiaquino, amorfinino, não sei como é que se diz aquilo. Fiz, olha, o tempo todo que lá fiquei, os outros uns ficaram doentes, mas eu não. Em relação ao avanço dos medicamentos, eu reconheço que há avanços. Devia haver mais avanços ainda. Eu acredito que se essa doença estivesse aqui na Europa, talvez já tivessem desenvolvido um medicamento melhor que este que temos agora. Mas as mortes já não são assim tantas pelo paludismo, mas essas mortes só são causadas mais por uma questão de higiene. Se a gente conseguisse evitar o acumular de água, talvez a dor de cabeça com as mortes fosse menos. Mas mesmo assim, considero uma evolução a nível do tratamento. Nossos governantes, uns fazem alguma coisa, outros nem tanto. Por isso eu não posso quantificar o que eles fazem tanto assim, mas da Angola, eu participei nas campanhas, faz alguma coisa, né? Mas não é aquilo que devia ser feito. David, é tudo. Um abraço grande e que Deus vos fortaleça sempre nesses temas que são muito construtivos para nós. António Júnior, aquele abraço.
1: Um obrigado e um bom dia em nome de David Joshua e também de Frederico Pinheiro ao ouvinte António Júnior sobre a experiência de ter contraído malária várias vezes, que não deve ser, se me permitem a expressão, pera doce, e a necessidade de avanços na investigação e também na limpeza, que não deve ser descurada, não deve ser descuidada. Agradecemos ao António Júnior. Passamos sem mais demoras a palavra ao José Manuel Freitas da Silva. Bom dia, seja bem-vindo.
7: Muito bom dia, David Joshua. Bom dia, Felipe Pinheiro, Paula Borges, Isabel Leonor e vasto auditório da RDP África. Gostei da intervenção da Dona Isabel Silva e do Sr. Miguel José. Eu vivi também em Malanje e foi lá que contraí o paludismo. Era novo, tinha uns 15 anos. Mas, entretanto, a minha experiência sobre a malária provocada pelo mosquito Anopheles foi quando cumpri o meu serviço militar no norte de Angola, onde também havia uma outra doença grave, que é a doença do sono, provocada pela mosca de Tsetse. Eu estive perto do ano como militar na zona do Caxito, infestada de mosquitos e de lagoas. Eu recordo perfeitamente que estar imunizado por já ter contraído a malária enquanto adolescente, não contraí, mas presenciei a doença nos soldados. Eu lembro-me que o meu pelotão, que 30 homens, 15 apanharam a malária e ainda consegui dormir uns dois dias, mesmo com a rede de mosquiteira. Mas como era oficial, eu fui autorizado a dormir em Luanda, em casa. E presenciei a doença, os soldados, sem forças. Era tipo Covid. A doença, realmente, a malária é uma doença grave. E a higiene, como diz a Dona Isabel Silva, e as águas estagnadas são uma das causas. Moçambique, segundo um ouvinte que há bocado disse que já é considerado uma doença normal. Não pode ser. Já está na normalidade. Não pode. A Fundação Melinda Gates tem contribuído para a erradicação, mas é difícil. Veja-se que a Covid já foi derrotada e a malária continua. É tudo.
1: Obrigado, um bom dia para o ouvinte José Manuel Freitas da Silva. Agradecemos a sua experiência e a viagem que nos proporcionou até aos tempos, até outros tempos, até outras décadas, quando do seu serviço militar, a doença no pelotão, a comparação com a Covid em matérias de poucas forças, que a malária também, o cruzar-se com a doença do sono da mosca de Tsetse. Agradecemos a opinião. Vamos agora ao encontro em Moçambique do Fernando Zucula. Seja bem-vindo.
8: Muito bom dia, RDP África. Bom dia, São Tomé Príncipe. Bom dia, Lusofonia. Bom dia, Guiné, Brasil. A todos os fazedores dessa rádio. Bom dia, David Pinheiro. E David, Frederico Pinheiro, a todos. Um grande abraço para vocês. Obrigado pela companhia mais uma vez. Olha, é muito raro hoje em dia as pessoas falarem de malária. As pessoas hoje em dia, nós, os humanos, hoje em dia temos medo das doenças graves, como a HIV-Sida, a tuberculose, a ébola e muito mais. A gente acaba esquecendo que malária existe, malária é uma realidade, essa doença causada pela picada de mosquito. Olha, David, eu já tive malária, porque eu lembro que até quando era criança, eu não gostava da rede mosquiteira, e a gente cresceu muito lá nas zonas baixas, onde tinham drenagens. E quando a chuva caía, a água ficava ali nas drenagens, então os mosquitos acumulavam-se ali e de noite entravam nas nossas casas, até mesmo de dia entravam nas nossas casas, nos picavam e nos causavam muitas essas doenças. Mas é uma realidade malária, espero que as pessoas usem as redes mosquiteiras. O Ministério da Saúde, os hospitais sempre aconselham-nos a usar as redes mosquiteiras. Hoje em dia temos o dragão que acendemos à noite, também é um método para prevenir os mosquitos. Então, que continuemos a nos prevenirmos da malária, porque a malária é uma realidade. Apesar de que eu disse que as pessoas já não têm lá muito lá medo da malária, A pessoa é normal sentir dor de cabeça, calafrio, cansaço, que são os sintomas da malária, mas as pessoas não vão às unidades sanitárias. Uma pessoa só vai ao hospital e quando vê mesmo que está muito pior, está muito doente, e se preocupa mais se talvez tenha HIV, tenha tuberculose. Mas a malária existe, é uma realidade. Espero que continuemos a nos prevenir da malária, usemos as redes mosquiteiras e que se sentimos um calafrio, uma dor de cabeça, um cansaço, e nos aproximemos às unidades sanitárias para podermos ver o que temos. Estamos juntos, David, um grande abraço e ótima terça-feira para vocês e obrigado pela companhia mais uma vez.
1: Obrigado de nós, um canimambo e votos de uma boa jornada. Uma doença normalizada em Moçambique, segundo aqui a ótica do Fernando Zucula, só em caso de grande pioria é que há tendência para as pessoas irem ao centro de saúde ou ao hospital. Vamos agora em Portugal com o Alberto Alves. Obrigado por ter aguardado. Seja bem-vindo. Bom dia.
9: Bom dia, Frederico. Bom dia. David Joshua e Frederico Pinheiro, bom dia, sensível até Moçambique. Ocorria o ano de 1972. O rapaz que é portador da voz que estou a ouvir contraiu a malária, mais conhecida no norte de Moçambique por paludismo. Os sintomas são tanto parecidos com os da gripe. A febre era tão alta que cheguei a delirar. Foi uma noite inteira com a mesma imagem inconsciente à volta da minha cama. A imagem era a de Iris Maria Rosário dos Santos, por essa altura eleita recentemente Miss Portugal. Tomei 9 comprimidos num curto espaço de tempo e estive internado durante alguns dias. Muitas dores articulares, musculares, mas passou. Só Iris Maria atenuou o mal que eu tinha. Foi exatamente assim. Não há brincadeira. O assunto é muito sério para se brincar. A Iris Maria, nessa altura, habitava na cidade de Pemba. Tive uma boa assistência e foi o que me salvou, ao contrário de muitos habitantes do interior, e atualmente a situação é bem pior. Malenga. Cada vez mais pessoas vítimas da malária, embora a assistência seja agora mais razoável, mas há medidas preventivas a tomar. A ingestão de quinino, por norma, em comprimidos. Antigamente era assim. Eu tomei muitos comprimidos de quinino. É provável que agora haja algum medicamento inovador. Evitar estar perto de pântanos. É aí que abunda os mosquitos causadores da doença. A fêmea dá uma picada e contrai-se o paludismo, ou malária, como queiram dizer. Pode-se contrair uma segunda vez a malária, mesmo sem ser picado, ou porque houve uma recaída, ou porque na primeira vez a doença não teve uma cura conveniente. Eu tive a malária uma segunda vez, mesmo sem ser picado. De evitar os charcos à volta das palhotas ou cubatas, construindo vias de escoamento. Aconselha-se uma rede mosquiteira. A África continua com muitas doenças para o que era expectável para o século XXI. A varíola, tanto quanto se sabe, é a única doença erradicada globalmente, embora esta seja transmitida por vírus, enquanto que a malária será mais difícil de erradicar porque resulta da picada de um mosquito. Como sabemos, para terminar, a única forma, se não de erradicar, diminuir drasticamente o número de vítimas, será através de uma vacina mais eficaz que as duas que já existem para crianças. É urgente um plano nacional de vacinação mais eficaz para o Spalop. Bom dia.
1: Bom dia e um obrigado ao Alberto Alves sobre a sua história, a partilha de experiência duas vezes com a malária, indicações, conselhos e a necessidade de uma campanha alargada de vacinação. Estivemos a conversar sobre malária. RTP África.

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1: Olá, bem-vindos. No programa de hoje temos a Marta Geadas Duran, uma viajante e fotógrafa. Com apenas 30 anos, já percorreu meio mundo. Começou por fazer voluntariado em Moçambique, ainda a terminar o curso de comunicação social. Viajou à boleia por 11 países da Europa. Esteve a dar aulas no Nepal. Também esteve no Sudoeste Asiático. A sua paixão pela Guiné-Bissau levou-a primeiro a fazer voluntariado, depois a trabalhar na Unicef, voltou a esse país que tanto gosta num percurso que fez de bicicleta, partindo de sua casa até chegar a Bissau. Hoje partilha estas vivências como líder na Nomad e no seu blog Boleias da Marta. Não sei se as boleias da Marta ainda continuam a ser alimentadas. Olá, Marta. Há muito que não falávamos.
2: Há muito... verdade.
1: É verdade. Há muito que não falávamos porque ultimamente andas muito ocupada e tenho vindo a acompanhar este teu percurso já profissional. Mas para chegares até aqui, queres partilhar connosco como é que surgiu essa ideia de viagem, que julgo que primeiro foi através do voluntariado e depois a viagem pela viagem?
2: Exato, e a verdade é que isto já começou com os meus 18 anos, não é? Quando a primeira vez fui até Moçambique num projeto de voluntariado que acabou-se por repetir, portanto, durante os 3 anos da licenciatura, que foi em comunicação, sempre nos verões ia sempre explorar outro país em voluntariado, portanto, a dar aulas, a dar formações dentro da área da comunicação. E acho que foi aí que acabou por surgir um bocadinho o bichinho da viagem. E depois, quando me licenciei, acho que há aí duas fases da vida em que os jovens ficam bastante confusos, que é o 12º, quando têm que escolher o que querem fazer, e depois da faculdade, quando têm que avançar para uma profissão ou para um estágio. E eu, nessas duas fases, sempre muito confusa, mas quando me vi obrigada a escolher um estágio ou ir trabalhar, optei por levantar o dedo e de facto ir à boleia pela Europa. Já tinha alguns fundos que tinha ao trabalhar, portanto tinha um pé de meia quando trabalhei nos tuk-tuk em Lisboa, e foi com esse dinheiro que acabei por ir descobrir a Europa. E a partir daí, olha, foi uma aventura e as coisas de facto foram surgindo. Esse voluntariado também no Nepal, a dar aulas de português, outras tantas viagens, e até que mais tarde surge sim a Guiné-Bissau.
1: E esse contacto com a Guiné-Bissau foi de facto, se calhar, um pouco transformador. A Guiné-Bissau recebeu-te de braços abertos.
2: Aquilo começou com um projeto de 1 mês e meio numa associação que protege crianças com deficiência na Guiné-Bissau, portanto no sul da Guiné, em Buba, e fazem um trabalho magnífico com estas crianças, porque as crianças com deficiência na Guiné são muito maltratadas e muitas vezes até mortas, portanto é uma realidade muito dura, e comecei logo por aí, e surgiu uma oportunidade depois da Unicef e acabei por ficar um ano, aprendi a falar crioulo, e tornou-se uma segunda casa, mas que eu na altura ainda não tinha bem noção que iria ser realmente uma segunda casa, e que eu agora, passado 8 anos, não é? Já vão quase 8 anos desde a primeira vez que fui ao Guiné, eu todos os anos vou 2, 3, 4 vezes à Guiné-Bissau, na altura com voluntariado, agora por

0: Só na Guiné, só para a Guiné-Bissau que eu faço os vídeos, a promover um bocadinho a cultura, desde apanhar combé, que é berbigão, a comer a manga no tempo da manga, a comer o caju no tempo do caju, e a desmistificar isto do que é a Guiné-Bissau, que pronto, que passa nas notícias, que também é aquilo, que é muito verdade que é aquilo, mas é muito mais que isso, a Guiné. E sinto-me quase como uma embaixadora também do país, e já levei mais de 100 pessoas a viajar pela Guiné-Bissau, mais de 100 pessoas a aprender um bocadinho o crioulo. E
1: E que tal uma proposta musical? Acredito que seja guineense esta primeira.
0: a primeira, acho que vou para o José Carlos Soares, até porque a sua mulher faleceu, e acho que é um tributo também a ela e ao grande Carlos, pela posição política que sempre teve e pela homenagem. Aliás, até fizeram-lhe uma homenagem na cidade de Bissau, o Vils, fez uma obra no Centro Cultural Francês, portanto convido toda a gente que for a visitar a capital para ir ver também a sua obra do José Carlos Soares.

0: Estamos a viajar com Marta Duran, que cedo se pôs a caminho por esse mundo e começou também a partilhar as suas viagens no blog Boleias da Marta. Este blog, para já, ainda existe, é alimentado. E porquê é que surgiu? Foi para não te sentir sozinha?
1: Olha, o blog está, não é alimentado, mas o Instagram sim. O Instagram é onde se pode acompanhar mais as aventuras todas. Aliás, cheguei há poucos dias de São Tomé e agora, daqui a 5 dias ou menos, vou fazer Gana, Togo e Benin. Portanto, este ano perguntavam-me onde é que eu andei mais. Eu acho que estive mais no continente africano do que aqui em Portugal, do que na Europa este ano. Portanto, qualquer dia mudo-me, literalmente. Eu comecei, criei o blog inicialmente para partilhar as minhas experiências. Eu lembro-me perfeitamente que eu no início não dava dicas, eu não considero que seja um blog para dar dicas. Eu contava histórias e quando comecei a viajar à boleia e de bicicleta era exatamente para poder contar histórias e ter viagens um bocadinho fora do normal. Claro que há sempre histórias em cada viagem, mas ouvir as histórias das pessoas e poder depois contá-las é espetacular. E foi por aí que comecei a escrever e hoje em dia, mais através da imagem e da experiência viva, vá falar.
0: Esse blog acabou por te dar alguma projeção, julgo que também terá influenciado propostas de trabalho. Agora, se antes pagavas para viajar, agora és paga, não é? És paga para viajar como líder de
1: Sim,
0: viagens
1: depende.
0: na Nomad. Como é que funciona? Há bocadinho explicaste um pouco que quando levas as pessoas para a Guiné tentas dar-lhes outros espaços do país, mas explica-nos como é que funciona. Como é que funciona? És tu que defines e organizas os trajetos, os grupos são de quantas pessoas, como é que isso tudo acontece?
1: Então, eu trabalho para esta agência e já temos o programa feito. A viagem começa, na verdade, no Senegal. Portanto, são 5 dias no Senegal e depois passamos a fronteira para a Guiné-Bissau em São Domingos. E, portanto, as pessoas quando compram o pacote, o programa, já lá tem tudo detalhado, o tipo de estadias que ficamos, o tipo de transportes. E quando eu digo que é diferente, é quase como se eu estivesse a viajar, não vou dizer à boleia, obviamente, mas as coisas pouco arranjadas, ao mesmo tempo estando arranjadas, obviamente, mas eu chego às estações e qual é o carro que está disponível? É este? Ok, bora, vamos todos neste. E pronto, depois os carros estão em más condições, porque é os carros que existem lá, portanto, se as estradas não estão boas, os carros também não podem estar bons, não é? Portanto, vamos em transportes públicos, normalmente alugo o transporte público para o grupo, somos 10 pessoas, mais eu 11, portanto, normalmente um grupo de 11 pessoas, as estadias estão sempre marcadas, nós. Por exemplo, a experiência que eu gosto mais e proporciono é uma estadia no meio de uma aldeia da etnia Flup, que fica no norte da Guiné, perto de Casamance. E eles têm lá um ecoturismo em que a casa é idêntica ao estilo da casa da etnia Flup, que é com aqueles telhados de colmo, a casa feita com um género, não é de barro, mas é o lodo, não é? Aquela areia mais preta que é lodo, e a nossa casa lá é assim, com as condições mínimas, mas tudo assiadinho, e na verdade é a experiência que as pessoas acabam por gostar mais, porque acabam por estar mais em contacto também com a população. As crianças vão para lá brincar, dançar, depois damos lá a volta à aldeia, falamos com as pessoas e acaba por ser uma troca cultural super interessante.
0: E qual é o desafio? Porque estar sozinho é outro tipo de liberdade, não é? Levar um grupo é uma responsabilidade e também é uma grande paciência, ou não, Marta?
1: Ah, sim, é um desafio, é desafiantes. Há grupos mais desafiantes que outros, mas acima de tudo há pessoas mais desafiantes que outras. Há umas que não sabem muito bem para o que é que vão, há outras que se integram e se entregam completamente, e é desafiante, mas eu antes da viagem começar dou sempre um briefing, não é? Porque depois também já são muitos grupos, já é muitas viagens e já consigo prever mais ou menos estas dificuldades das pessoas. Mas normalmente as pessoas estão habituadas a viajar, quem vem para estes países e para esta aventura, e dão-se bem. Aquelas que não se dão tão bem dão algumas dor de cabeça, mas também é o meu trabalho, portanto, tem que, olha, tem de ser.
0: Mas Marta,
1: mas, sim,
0: no fundo...
1: Tem falta de...
0: Pois, mas também no fundo o teu trabalho passa por dar a oportunidade de ver o mundo um pouco sem filtros, não é?
1: Claro, e na verdade dou a minha visão, ou tento dar a minha visão, e a pessoa também tem outras interpretações e tem outras visões, e há espaço aberto para discussão dos temas e das situações. E olha, por exemplo, a coisa o que eu digo mais é, mesmo antes da viagem começar, porque já sei, é: malta, não deem doces às crianças. Este tema para mim é sensível, porque acontece pelo mundo todo, e o facto de dar doces a crianças, além das crianças não terem acesso à saúde de higiene oral, portanto, cáries a torto e a direito, estamos a dar um doce açúcar. E depois aquele exemplo que eu dou muitas vezes é: estão 50 crianças ao nosso lado, tu vais ter 10 doces. Não vais conseguir a dar todas as crianças. E isso não faz sentido. É o mesmo que roupa. Tu não vais ter roupa para as crianças todas. E normalmente o que eu faço, ok, querem dar alguma coisa, querem doar, vamos doar diretamente a uma associação, a um parceiro, e eles fazem a distribuição. Porque vamos estar a abrir um grande precedente de quando voltarmos, não, que elas não voltam, ou é que volto, quando volto lá. Em vez de dizerem: Marta, estás de volta, e que fixe, vamos brincar. É: não, Marta, dá-me doce, Marta, dá-me camisola ou casaco. E acho que não é isso, até porque isso não traz desenvolvimento nenhum, antes pelo contrário. E isto é o que eu sinto com o turismo que acontece. Aqui na Guiné, felizmente, não acontece isto nas zonas que eu vou, mas se calhar se for para uma zona um bocadinho mais turística, isto já vai acontecer. Eu agora comecei a liderar viagens em Madagascar também, e lá já acontece mais. Aliás, eu fiz um vídeo que nem divulguei, mas eu estava no carro com um condutor, e o carro à minha frente começou a tirar doces para o chão. As crianças estavam a correr e ele atirava doces, como se estivesse a tirar, sei lá, para cães, os doces. E de repente uma das crianças atira-se para a estrada, e o meu carro ia atropelando a criança. Portanto, são
0: Pois.
1: exemplos assim que...
0: Que tens que
1: Mas as pessoas não
0: alertar.
1: dão por mal,
0: Sim.
1: atenção. Não dão... Eu sei que não é por mal, e esta é muito
0: Sim, mas
1: a
0: é o teu
1: abordagem que eu
0: papel,
1: faço.
0: alertar para essas coisas. Olha,
1: Sim, não faz sentido.
0: a segunda proposta musical.
1: Ah, então, do Sérgio Godinho, O Primeiro Dia. Eu, o ano passado, tive uma conversa muito interessante com o Sérgio Godinho, a celebrar os 50 anos do 25 de Abril, portanto, e disse-lhe que esta música tinha mudado a minha vida. Portanto, um beijinho ao Sérgio, e vem esta música.
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0: Marta Duran, a viajar da forma como o fazes, as coisas nem sempre correm bem. Falo mais da experiência pessoal, quando vais sozinha ou quando foste sozinha para muitos sítios. O medo acompanha-te?
1: O medo acompanha para eu ficar mais alerta. No entanto, não viajo com medo. mas ter medo é importante para precaver certas situações. A verdade é que, no geral, as viagens têm corrido lindamente comigo, não tenho tido nunca nenhum problema. Ou seja, pode acontecer alguma coisa em que eu fico mais atenta, desconfiada. Quando comecei a viajar há uns anos atrás, posso ter tido assim mais um stress a viajar à boleia. Lembro-me de ter tido um homem que tinha segundas intenções, mas pronto, até à data tenho conseguido safar e não, na verdade, não tenho nenhuma má experiência, assim que me lembre, para contar. Agora, por acaso, tive um azar, mas nem fui eu, aliás, foi o meu grupo que foi sozinho passear por Antananarivo e foi assaltado. Mas aí está, isso também pode acontecer aqui em Lisboa, não é? Pode acontecer em qualquer país,
0: Certo.
1: mas sim, o medo acompanha, mas
0: Mas
1: está
0: diz-me uma
1: silenciado.
0: coisa, a experiência no Afeganistão não te deu algum frisson?
1: É só medo, estava lá, é só medo, estava antes de eu ir, que eu estive agora no Afeganistão em abril. Antes de ir, acompanhou-me e receava ir e pensava várias vezes, se realmente valia a pena ir, porque é que eu estava a ir. Quando estive lá, a maior parte do tempo correu tudo lindamente. Opa, só no final é que tive um momento mais estressante, quando fui perseguida por um talibã. Mas no geral eu não achei o país perigoso. É tenso, porque na verdade tens que passar em vários checkpoints, em vários momentos em que os talibãs te pedem o passaporte para verificarem onde é que tu vais, o que é que vais fazer. Mas isto, ao mesmo tempo, dá-te segurança, porque eles querem saber o que é que tu vais fazer e onde é que tu estás, para que não te aconteça nada. Porque eles neste momento não querem que o país seja mal visto. Obviamente que têm muito para percorrer para o país não ser mal visto, não é? Acima de tudo, dos direitos das mulheres. E isso, na verdade, foi o que me chocou mais e o que mexeu mais comigo. Nem era a insegurança, era os direitos da mulher. Isso sim é que mexia mais comigo e fazia-me realmente pensar muito na situação do país, e pronto, e isso foi o mais complicado.
0: O que é que retiraste de saudável, de bonito, dessa viagem?
1: Opa, acima de tudo, acho que as pessoas, porque as pessoas vivem em guerra, apesar de agora isto não ser uma guerra, há 40 anos, não é? Primeiro a Soviética, depois os talibãs, depois os Estados Unidos e agora de novo os talibãs. Portanto, há 40 anos que as pessoas vivem em guerra, não sabem o que é liberdade e não sabem o que é existirem sem algo a dar ordens e algo superior. E mesmo assim, as pessoas são extremamente bondosas. E de facto ela sentia-se um contentamento geral, pelo menos quando perguntávamos da chegada dos talibãs. Portanto, inicialmente a medo, porque eles tinham receio que voltasse a ser como tinha sido da primeira vez. Mas depois a perceberem que os talibãs estão a investir em estradas, estão a investir na segurança, em edifícios, na saúde, as pessoas mostravam-se que estavam contentes porque finalmente não estavam em guerra. Mas por outro lado, falavam muito da questão das mulheres, não é? Não poderem estudar, não poderem
0: A
1: trabalhar.
0: falta de liberdade, não é?
1: É, exatamente. E pessoalmente, e isso acho que nunca me tinha acontecido em viagem. Pronto, depois na altura já estava desejosa de me vir embora, porque de facto estava a ser no final da viagem, estava a ser tudo muito tenso. Eu percebi o que é que era de facto o privilégio de entrar num avião e ir para o outro lado do mundo, não é? E percebi este poder do avião, foi uma coisa que nunca me tinha acontecido. E é de nós estarmos aqui neste momento a falar as duas e acontecerem milhares de coisas à nossa volta no mundo inteiro e é o mesmo mundo, não é? E é chocante isso acontecer nos dias de hoje. E isso pessoalmente mexeu muito comigo e partilho muitas vezes a história das mulheres que conheci e tento apoiar como posso.
0: Marta,
1: partilhando a mensagem.
0: Apesar destas viagens todas, Portugal é o ponto de partida, mas também de chegada, sempre, não é? Não penses viver em outro sítio.
1: Sim, Portugal é sempre o ponto de chegada, o ponto de viver e o sítio onde eu sou mais feliz. Até recentemente comprei casa à beira-mar e é aqui que me imagino, no meio da natureza, à beira do nosso oceano Atlântico. E, na verdade, no futuro até quero ter mais pausas para desfrutar deste nosso cantinho que é especial e único.
0: E o que é que te dá, para fecharmos mesmo a nossa conversa, o que é que te dão as viagens? O que é que tu podes dizer a alguém que ainda não o fez?
1: Pessoalmente é um crescimento pessoal enorme e torno-me uma contadora de histórias, não é? Eu tenho um interesse e uma paixão enorme por conhecer novas histórias, novas culturas, e daí agora, por exemplo, ir viajar para o Benin, não é? Conhecer o voodoo, que toda a gente olha para mim, o que é que tu vais fazer para o Benin conhecer o que é o voodoo? Pronto, depois conto-vos. E é isso, conhecer mais mundo, e porque de facto nem tudo o que vemos nas redes sociais, na televisão, é real e gosto de conhecer com os meus próprios olhos e desafio as pessoas a fazerem o mesmo e contribuírem também para o turismo nestas regiões que principalmente não têm tanto turismo e esta troca cultural acaba por ser super interessante e importante também.
0: Obrigada, Marta. Marta Geadas Duran foi a nossa convidada de hoje, aventureira, viajante e fotógrafa.

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Sejam bem-vindos ao Zouk 80.90. Viajamos através dos sons e ritmos das Antilhas que marcaram os anos 80 e 90. O meu nome é Carlos Pedro e vou dedicar o programa de hoje ao grupo Dissonance, que dá especial relevo à música antilhana e defende o Zouk como um género musical original, cantando em crioulo. Em finais dos anos 80, sob o impulso de Rudy Benjamin,

ocupa um lugar de eleição na música antilhana. Em 1987, edita o álbum ADJ, do qual extraímos a canção Zouk Love, que foi um verdadeiro êxito, e Rêve, ambas cantadas por Dominique Bernier.

Dissonance é a arte de cultivar a diferença. 7 álbuns em 20 anos, acrescidos de alguns espetáculos. Raros, mas memoráveis. É essa a filosofia dos Dissonance. A qualidade mais do que a quantidade. Melodias aperfeiçoadas, purificadas de forma exigente. Acordes medidos ao milímetro com harmonia. Longe das miragens financeiras, Dissonance milita por um zouk autêntico, onde existe simbiose perfeita entre a melodia ritmada e os textos das canções. Dedicace é o nome do álbum dos Dissonance, que surge em 1991 e que dá nome a uma das suas canções.

Dissonance inscreve-se como uma galáxia à parte no universo do Zouk, logo desde o aparecimento deste género musical. Uma aposta que pode parecer um pouco louca, difícil, na medida em que popularidade e rentabilidade nem sempre rimam com qualidade. Mas o grupo soube mostrar durante todos estes anos que continua indo com objetivos bem definidos, não se deixando impressionar pelo sucesso, mas procurando sempre renovar-se. É ainda do álbum Dedicar-se que vamos ouvir mais duas canções, Sake Aikuzot e Anti-Star. Este último título constitui igualmente um sucesso do grupo.

Pouco preocupados em fazer uma carreira internacional, o grupo Dissonance prefere lançar-se na cultura de Guadalupe e das Caraíbas. Guadalupe está cheia de músicos talentosos e de potencialidades, diz o fundador do grupo, Rudy Benjamin. Em 1996, é gravado um novo álbum, Face Caché. Destacamos as canções Sacrin e L'Homme Limbé Vacances.

A banda Dissonance produz e edita poucos álbuns. Porquê? Explica o seu líder, Rudy Benjamin. Uma prestação do Dissonance pressupõe pesados constrangimentos técnicos. Além disso, nem sempre os álbuns que saem todos os anos têm algum sucesso. Porém, a banda Dissonance é-lhe conferido o direito de escolher o que quer gravar. É talvez a razão da longevidade do grupo. Longe das miragens financeiras, Dissonance milita por um Zouk autêntico, onde existe uma simbiose perfeita entre a melodia ritmada e os textos das canções. Canções com mensagem, como a perda de valores morais no mundo atual, fazem parte do repertório do grupo. Mais um álbum, mais uma canção, com o mesmo nome, Consonance.

Ausente durante 6 anos, o Dissonance regressou com a mesma atitude e o mesmo profissionalismo. Critica os que vendem a alma do Zouk por motivos meramente económicos. Aliás, o grupo tem uma canção em crioulo que diz que o Zouk, em francês, põe a cultura antilhana em perigo. Elogia os Kassav, que, cantando em crioulo, tiveram uma carreira internacional. A ida dos Dissonance a Cuba foi um momento marcante para os seus membros. Os cubanos interessaram-se pelo Zouk e a autoestima do grupo disparou. O Zouk 80.90 da próxima semana vai ser dedicado ao grupo Chic Thai, que marcou a música antilhana nos anos 80, logo atrás dos Kassav. Até lá e boas zucadas!

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2: Um contrato de trabalho pode ser feito por um dia, pode ser feito por um mês. Existe liberdade na fixação do prazo de duração do contrato de trabalho.
3: Consultório Jurídico. Sejam bem-vindos.

0: posso fazer para me legalizar?
1: Um contrato de trabalho pode ser feito por um dia, pode ser feito por um mês. Existe liberdade na fixação do prazo de duração do contrato de trabalho.
2: Consultório Jurídico. Sejam bem-vindos a este consultório jurídico com o Dr. Adriano Malalan. Vamos para já ao tema. O Governo acabou de introduzir uma nova alteração à Lei da Imigração. Doutor, seja bem-vindo. Lei de Estrangeiros, mais concretamente.
3: Lei de Estrangeiros. Boa tarde, David. Boa tarde, caros ouvintes. Efetivamente, o tema de hoje do consultório jurídico vai procurar acompanhar a Lei de Estrangeiros, que tem vindo a ser alterada sucessivamente. O que é que está a acontecer com esta lei? O Governo, como todos nós sabemos, alterou recentemente o regime geral de entrada, permanência e expulsão de estrangeiros do território nacional. Bom, a intenção foi clara e foi manifestada com toda a transparência, não ficou nada escondido. A intenção do Governo foi tornar o regime de estrangeiros mais restritivo, suprimir algumas possibilidades que permitiam a vinda de estrangeiros para Portugal e, já em território nacional, poderem regularizar a sua situação. Mas tudo leva a crer que o trabalho de casa não foi bem feito. E foram fechadas todas as portas, todas as janelas, mas o Governo vai descobrindo, à medida que o tempo vai passando, janelinhas que não foram fechadas. Então vai fechando essa janelinha para tornar ainda mais restritiva a lei. Só que não é assim que se legisla. Uma lei tem que ser uma lei coerente e tem que ser uma lei bem sistematizado. Não se pode aprovar um regime como o novo regime de entrada de estrangeiros em Portugal e

e foi fechar. Muito bem. Esta semana descobriu que ficou por fechar uma outra janela que se manteve aberta, que é o artigo 122 da Lei de Estrangeiros. O que é o artigo 122 da Lei de Estrangeiros? O artigo 122 da Lei de Estrangeiros é aquele artigo que permite que, em casos especiais, um cidadão estrangeiro possa obter autorização de residência estando já em Portugal. Portanto, aplica-se aquelas situações especiais de pessoas que vêm para Portugal sem o visto adequado para aqui residirem e, se se verificar uma circunstância prevista neste artigo 122, poderão, eventualmente, obter o direito de residência em Portugal. É uma janelinha que tem que estar. Obviamente, não se pode fechar tudo. Vou dar o exemplo de uma pessoa, está aqui previsto, que tenha vindo para Portugal através de junta médica. Portanto, foi evacuado do país de origem. Como nós sabemos, infelizmente, em África, as condições de saúde são aquilo que toda a gente sabe. Uma vez em Portugal, se os médicos chegarem à conclusão de que aquela pessoa não deve regressar para o seu país, sob pena de perda de vida, porque não há condições, tem que continuar aqui a fazer um tratamento prolongado, sobretudo em relação a doenças crónicas, como é o cancro, a hemodiálise, que não existe em alguns países africanos de língua portuguesa, não existe equipamento para isso. Então essa pessoa, obviamente, que aquele visto que permitiu a sua entrada em Portugal vai caducar, pode ser um visto de 30 dias, que permitiu apanhar o avião e chegar a Portugal, mas tem que resolver a sua situação de permanência. Então, com um atestado médico passado por um hospital público, não pode ser uma clínica, nem um hospital privado, a comprovar que aquele doente não pode, não deve regressar para o seu país de origem sob pena de perda de vida, põe em causa a sua vida, pode obter autorização de residência. É o exemplo de uma norma que está no regime especial do artigo 122 da Lei de Estrangeiros. Mas há outras alíneas. Essa é uma delas. Ora, o governo descobriu que não fechou a linha K. O que é que diz a linha K? A linha K vem dizer que não carecem de visto para obtenção de autorização de residência temporária os nacionais de Estados terceiros que tenham filhos menores residentes em Portugal ou com nacionalidade portuguesa, sobre os quais exerçam efetivamente as responsabilidades parentais e a quem assegurem o sustento e a educação. Vamos tentar explicar isto em linguagem mais acessível para os nossos ouvintes, dando um exemplo. Vamos admitir que está aqui em Portugal um cidadão vindo de um país dos PALOP, embora essa lei se aplique a qualquer cidadão estrangeiro, porque aqui fala em nacionais de Estados terceiros. Mas como quem nos ouve, maioritariamente, são cidadãos dos países africanos de língua portuguesa, aleatoriamente vamos buscar um cidadão qualquer de um dos 5 países de língua oficial portuguesa. Está em Portugal, veio com um visto de curta duração, portanto não veio aqui com o visto que lhe permita obter autorização de residência. Bom, se tiver aqui em Portugal um filho menor com nacionalidade portuguesa ou autorização de residência. Nacionalidade portuguesa pode ser através da mãe. Ou a mãe é portuguesa e o filho nasceu português, ou aquele filho é português porque a mãe já cá estava à data de nascimento da criança há mais de um ano. Que agora não é um ano. A lei já estou a entrar na lei da nacionalidade, também foi alterada para não permitir que essas crianças que nascem em Portugal, cujos pais já se encontram a viver em Portugal por menos um ano, nasçam já com nacionalidade portuguesa. Isso acabou. E já está a dar polémica. Já há processos em tribunal.

0: porque as conservatórias estão a interpretar e a aplicar mal esta lei. Porque há crianças que nasceram há mais de um ano em Portugal e que a conservatória entende que não podem ser portugueses com nacionalidade originária. Portanto, nasceram há mais de um ano, os pais viviam há mais de um ano antes da lei entrar em vigor. Portanto, a alteração que foi feita, alargando o período de residência dos pais, está a ter uma aplicação retroativa. Ora, isso é inconstitucional. A lei vigora para futuro. Portanto, só as crianças que nasceram depois da entrada em vigor da lei, que foi há duas, três semanas, é que perdem o direito. Agora, aquelas que já eram nascidas antes da entrada em vigor, desde que se verifique aquela condição de o pai ou a mãe já se encontrar há mais de um ano em Portugal, à data de nascimento da criança, essa criança, ainda que seja registada hoje, adquiriu o direito à nascença. Portanto, não pode uma lei que foi aprovada e entrou em vigor semana passada ser aplicada para situações passadas. Bom, mas voltando aqui ao artigo 122, a linha K, estava aqui a falar daqueles estrangeiros que têm filhos em Portugal com nacionalidade portuguesa ou autorização de residência. Portanto, esses pais e essas mães, uma vez em Portugal, não era obrigatório ter visto de residência. Poderiam provar, junto da AIMA, que são pais de uma criança que já tinha autorização de residência ou é portuguesa e, por essa via, obterem autorização de residência para viver legalmente em Portugal, desde que provassem que exerciam ou que exercem as devidas responsabilidades parentais, assegurando o sustento e a educação dessa criança, desse filho. O governo foi a correr e fechou esta janelinha, esta semana. Isso já não pode acontecer, não está a acontecer.
1: E, portanto, acaba por haver aqui mais um corte de caminho para estes casos. Portanto,
0: não temos nada contra isto. Faz parte da soberania. O Estado é soberano, o governo representa o Estado, tem a sua política de imigração, que é restritiva. Mas a questão que se coloca, porquê que não se fez um estudo prévio da lei e o legislador foi a correr e fechar a porta, mas deixou algumas brechas na lei.
1: E nada agora, a discutir sobre o conteúdo, mas
0: semana após
1: é a
0: semana
1: forma.
0: A lei vai sendo alterada. Não há uma sistematização.

0: tal, já não pode. Portanto, se a criança efetivamente estiver em Portugal de forma irregular, faz todo o sentido que não possa transmitir aos pais aquilo que ela própria não tem. Se a criança não reside legalmente no país e não é nacional portuguesa, faz sentido que o pai ou a mãe não possam beneficiar de um estatuto que o filho não tem. Agora, quando a criança reside legalmente em Portugal, o Estado português concedeu-lhe autorização de residência e vem dizer que o pai ou a mãe daquela criança não podem ter pela criança. Ora, há situações em que, aliás, a lei é muito clara, vinha exigindo que o pai ou a mãe assegurassem as responsabilidades parentais, o sustento e a educação da criança. Pela via da obtenção de autorização de residência através da criança, estava facilitado o acesso ao mercado de trabalho dos pais para estarem à altura das suas responsabilidades parentais perante os filhos.
1: A criação agora não. E a educação.
0: Agora não. Quer dizer, isto é uma contradição. Esta lei deveria ter passado pelas mãos de professores de direito que sabem preparar diplomas legislativos. Não terá sido o caso, seguramente.
2: Como é que eu posso fazer para me legalizar?
3: Um contrato de trabalho pode ser feito por um dia, pode ser feito por um mês. Existe liberdade na fixação do prazo de duração do contrato de trabalho.
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1: Chegou a altura em que podemos dar conta dos números da RTP África para o caso de terem questões que queiram colocar ao Dr. Adriano Malalane, para o caso de existirem pedidos de esclarecimento. O 00351 é o indicativo, números 213820022 e também o 213820023 são os números da RTP África para poderem entrar em contacto com o Dr. Adriano Malalane. Para já, vamos, doutor, aqui a um primeiro caso que passamos a dar conta e vamos citar aqui o ouvinte. O meu nome é Ana Lemos e venho por este meio solicitar o seu esclarecimento. Recebi recentemente uma carta da minha senhoria a informar sobre um aumento da renda da habitação que ocupo. Até à presente data tenho pago o valor mensal de 281 euros. Segundo a comunicação recebida, a partir de 1 de julho de 2026 passarei a pagar 287,29 euros. No entanto, foi ainda indicado que a partir de 1 de outubro de 2026 o valor da renda será aumentado para 450 euros. Informo que em breve completarei 65 anos de idade e que atualmente ofiro apenas o salário mínimo nacional, o que torna este aumento particularmente difícil de suportar. Face ao exposto, agradecia muito a sua orientação sobre quais os meus direitos nesta situação e que medidas poderei tomar. Este ouvinte, Ana Lemos, que já aqui à vista nua, se me é permitido, já está aqui a ser alvo logo de um aumento duplo num só ano.
0: Extorsão pura e simples. Estamos perante um caso de extorsão. Isto não tem cabimento, não tem base legal. Isto é manifestamente ilegal e é inadmissível. Isto brada aos céus. A idade da senhora não releva para efeito de aumento de renda. Não releva. O que a senhoria fez e pensou é o seguinte: eu não posso fazer cessar o contrato de arrendamento com a minha inquilina. Já completou 65 anos de idade. Logo é vitalício. Se é que já não o era. Logo é vitalício. Em circunstância alguma, poderá esta inquilina ser despejada. Então, vou dificultar o pagamento da renda, que isto aqui é 2 em 1. Enriqueço, por um lado, à custa dela, e por outro lado, dificulto a vida dela, vai incumprir com a renda e por essa via já pode ser despejada, independentemente da idade. Quem não paga a renda não pode invocar a idade. E esta senhora não está a invocar a idade para impugnar, digamos assim, ficar escandalizada, chocada com a atitude desta senhoria. A lei está do lado da inquilina. Temos dito aqui, a lei é extremamente clara nesta matéria. O aumento de renda só pode ser feito uma vez por ano. E o senhorio que pretende fazer o aumento de renda tem que ir à portaria, que é publicada todos os anos, em outubro, que fixa o coeficiente de aumento de renda. E aplicar esse coeficiente, nem mais nem menos um cêntimo.
1: Estes 287,29, para além dos 281, este aumento será se calhar essa manobra, segundo o que o Estado ou o que a lei permite.
0: O primeiro aumento está dentro da margem. Está dentro da margem que a lei estabelece. Porque estava, diz ela, em 281 e foi aumentada cerca de 5 euros, passando para 287, 5 ou 6 euros. Está dentro da margem.
1: O pior vem a seguir.
0: O pior vem a seguir. Foi feito este aumento, cumpre a norma, cumpre a portaria, acabou. Tem que esperar pelo próximo ano para voltar a aumentar a renda de acordo com o coeficiente que for definido agora em outubro. Mas não. Pede 450 euros de uma renda que está em 287.
1: A partir de 1 de outubro, portanto.
0: A partir de 1 de outubro. Até antecipa-se a portaria. E a portaria nunca iria permitir que o coeficiente permitisse que uma renda de 287 passasse para 450. E ainda que o permitisse, ela tinha que esperar pelo vencimento, não é, do ano, porque é anual. Se foi aumentada recentemente, é porque o contrato foi feito numa data que tem que ver com estes 2-3 meses que passaram. Então tinha que esperar por fevereiro, março ou abril do ano que vem, quando o aumento feito em 2026 completar um ano, para fazer o aumento para o ano 2027, com base na portaria. O aumento este ano está fixado pela portaria de outubro em 2,24%. É um aumento residual. Para uma renda baixa, é residual. Como é que esta senhoria vai encontrar uma base legal para aumentar uma renda que foi aumentada este ano para 287 e daqui a 2-3 meses ser aumentada para 450 euros? Por amor de Deus, como é que isto é possível? Mas bom, é possível. É possível, sim senhora, porque os nossos ouvintes, custa dizer isto na rádio, são um bocado relutantes em relação aos seus direitos. São relutantes, não querem defender os seus direitos. Não se querem deslocar a um escritório de advogados. Não vão à junta de freguesia. As juntas de freguesia dão muita ajuda nesta matéria. Têm gabinetes jurídicos. Portanto, isto é tão claro como a água. É transparente a situação que nos foi colocada por esta ouvinte, Ana Lemos. Está perante bullying no arrendamento. É uma pressão ilegal da senhoria para ver se ela incumpre com o contrato de arrendamento, para ter um argumento para avançar com PED, procedimento especial de despejo, que em 15 dias há uma decisão se não houver oposição. Portanto, mesmo que esta renda seja ilegal, se porventura o senhorio entrar com um procedimento especial de despejo junto ao balcão do senhorio e do arrendatário no Porto, alegando que não está a pagar esta renda de 450 euros, se ela nada disser, passados 15 dias, vá para a rua.
1: Fica então aí o caso, entre aspas, esclarecido. Houve menos este primeiro passo da ouvinte ter colocado esta questão antes que as coisas pudessem piorar. Vamos agora a um outro caso, um ouvinte que já marcou presença nestas edições do Consultório Jurídico, porém terá aqui tido uma última dúvida que acaba por ser de certa forma direta. Será que me é permitido, e estamos a citar o ouvinte, será que me é permitido adquirir a nacionalidade portuguesa estando a viver na Suécia neste momento e tendo nacionalidade sueca? Isto é um ouvinte que, no fundo, acaba aqui por ser reincidente sobre algumas questões, mas, pelos vistos, terá ficado esta para que melhor entendesse a sua situação.
0: Bom, o facto do ouvinte ter nacionalidade sueca não é impeditivo da sua naturalização como cidadão portuguesa. Por quê? Porque Portugal reconhece o direito da pessoa ter uma ou mais nacionalidades. Portanto, a dupla nacionalidade ou tripla não é assunto que preocupe o Estado português. Talvez a lei venha a ser alterada. A Alemanha fez o contrário recentemente. A Alemanha não permitia dupla nacionalidade. Não permitia. Quem quisesse naturalizar-se alemão e tivesse outra nacionalidade, tinha que primeiro renunciar à nacionalidade de origem, eventualmente, para poder naturalizar-se cidadão alemão. A lei foi alterada. Há 3, 4 anos foi alterada, permitindo, a partir daí, que um cidadão estrangeiro pudesse naturalizar-se cidadão alemão, mantendo a sua nacionalidade de origem. É dupla nacionalidade. Mas agora foi revertido de novo. Portanto, a situação da imigração na Europa está volúvel. Né? Hoje aprova-se uma lei, passado algum tempo, vem outro governo, aprova outra lei diferente daquela. Portanto, a nosso ouvinte, o facto de ter nacionalidade sueca não é impeditivo do acesso à nacionalidade portuguesa. O que impede dela aceder à nacionalidade portuguesa é o facto dela não residir em Portugal com título de residência válido. E sendo sueca, ela teria que residir em Portugal durante 10 anos com autorização de residência válida à luz da nova lei para poder naturalizar-se cidadão portuguesa. Antes da entrada desta nova lei, há coisa de 3, 4 semanas, bastavam 5 anos de residência para qualquer cidadão estrangeiro. Agora não é assim. Nem sequer para os cidadãos dos países africanos de língua portuguesa. Para esses também, o prazo de residência legal aumentou de 5 para 7 anos. Ao passo que, em relação aos demais, aumentou de 5 para 10 anos.
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0: A música de um histórico, Costa Neto. Vamos, entretanto, Dr. Adriano Malalane, a passar para mais um caso.
1: Mais um caso, mas permita-me, David, que fale um bocado do antigo colega Costa Neto. Fomos colegas na Namacha. Ele, Costa Neto, é da Ponta de Ouro, que é uma estância lindíssima de turismo. Não sei se o David já esteve na Ponta de Ouro. Provavelmente não.
0: Namacha é um nome que me diz, mas foi em muito curta idade.
1: Muito bem, muito bem. Então, Costa Neto e eu próprio fomos colegas e somos amigos, e gosto muito do Costa Neto como músico que é, e também como pessoa, como antigo colega, com quem me dou muito, muito bem. Pois bem, a nossa ouvinte, que vive na Suécia, e veio esclarecer aqui um aspecto. Tudo leva a crer que ela tinha alguma dúvida, porque vem dizer que na Suécia é permitida a dupla nacionalidade. Portanto, pelo país dela, que é a Suécia, não haveria qualquer tipo de problema em ela tornar-se portuguesa. Em relação a Portugal também não há. Portanto, quer dizer que quer a Suécia, quer Portugal, permitem a dupla nacionalidade. É o princípio da indiferença, do ponto de vista jurídico. É indiferente para a Suécia e também é indiferente para Portugal que alguém tenha uma outra nacionalidade se pretender ser português. A questão em relação a este ouvinte que está na Suécia não é a proibição da dupla nacionalidade. É a falta do requisito essencial para se naturalizar cidadão português, que é residir em Portugal com título de autorização de residência durante 10 anos, porque trata-se de um cidadão sueco. Então o prazo aumentou de 5 para 10.
0: Agradecemos. Fica então aqui tudo esclarecido antes de irmos ao encontro de um outro caso que passamos a citar, vindo chegado pelo painel WhatsApp RTP África, consultório jurídico, e passamos a citar. Tenho o meu filho maior de idade, chegou da Guiné-Bissau há 2 meses com visto de estudante para especialização na Universidade do Minho, em Braga. Queria saber, através de nós pais, se poderá ter qualquer documento em como está a trabalhar e a viver há 37 anos. Nunca trabalhamos fora de Portugal. É aqui um caso que acaba por não estar muito explícito em matéria linguística, mas é a informação disponível.
1: Sim, dá para perceber o que é que está a acontecer neste caso. Portanto, há uma família, não é, da Guiné-Bissau, que vive em Portugal há muitos anos. Vive e trabalha em Portugal. E mandaram vir o filho para prosseguir os seus estudos na Universidade do Minho, em Braga. O filho veio com visto de estudo. Agora, a dúvida dos pais é se os rendimentos dos pais podem servir para a renovação ou emissão de autorização de residência por motivo de estudo para o filho que veio com visto de estudo. Obviamente que sim, ele está a estudar, os pais podem passar um termo de responsabilidade para efeito de emissão de autorização de residência por motivo de estudo.
0: Agradecemos e, entretanto, mais um caso que aqui surge e que passamos já a citar, dando conta. Joana Teixeira, boa tarde, sou uma cidadã filha de São Tomenses, nasci em Angola no ano de 1971, eu e a minha irmã, que nasceu no ano 1972, viemos de Angola para Portugal em 1973, em 1974 nasceu uma irmã e fomos para Cabo Verde e voltamos para Portugal no ano de 1977. Então cresci aqui em Portugal, tive bilhete de identidade azul, passado uns anos tive cartão de residência permanente, que vou renová-lo 5 em 5 anos. Tenho passaporte de São Tomé, porque a minha nacionalidade é São Tomense, e tenho dois filhos que nasceram aqui em Portugal em 2004 e 2010, e eles têm a nacionalidade, tiveram direito, então eu nunca tinha emitido a nacionalidade. Será que tenho direito à nacionalidade?
1: Sim, com certeza, esta senhora já vive em Portugal com título de residência há mais de 7 anos. Mesmo com a entrada em vigor da nova lei, ela cumpre o requisito de se encontrar a viver em Portugal com título de residência há mais de 20 anos, há mais de 7 anos, aliás. A questão que se coloca é a seguinte: por que é que esta senhora, ao longo destes anos, não submeteu o seu pedido de naturalização? É agora que as coisas estão difíceis, que os processos de naturalização levam 4, 5 anos, que se lembra de ir submeter o seu processo. Pode, a todo o tempo, tem esse direito, mas o certo é que vai levar bastante tempo. Felizmente, já está há muitos anos, tem título de residência permanente, renova o título de 5 em 5 anos, mas é mais garantido ter a nacionalidade em que, em princípio, consolida-se, não é? Porque, pronto, este governo tentou entrar com uma norma desconsiderar a consolidação da nacionalidade. Isto é, o que é que isso quer dizer? Que uma pessoa podia ser português e, por cometer um crime, perder a nacionalidade. Essa parte não passou no Tribunal Constitucional. Portanto, se esta senhora ficar portuguesa, em princípio, a cidadania portuguesa irá consolidar-se na sua esfera jurídica. Ninguém lhe pode vir a tirar a nacionalidade portuguesa. Agora, título de residência, ainda que permanente, tem muitas vicissitudes. Se essa senhora não tiver rendimentos, pode ter dificuldade de 5 em 5 anos em renovar. Não obstante a lei afirmar que o residente com título de residência permanente não renova o título, porque é permanente, é vitalício, mas de 5 em 5 anos tem que mudar de cartão. Ora, essa mudança de cartão pode não ser tão simples quanto isso.
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2: 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Nesta edição do Consultório Jurídico e no tempo que ainda nos resta, Dr. Adriano Malalane, vamos de novo, vai abordar ainda áreas à volta ou dentro do artigo 122.
3: Pois hoje preparamos este tema, né, do artigo 122 da Lei de Estrangeiros, que é a norma, portanto, este artigo tem várias alíneas que ainda permitem que um cidadão estrangeiro possa obter autorização de residência estando em Portugal. Portanto, para aqueles casos especiais de pessoas que vieram para Portugal e aqui se encontram a viver e não vieram habilitados com o visto para fixação de residência. Então, temos esta norma, não é? Uma espécie de escapatória, que diz que não carecem de visto para a obtenção da autorização de residência temporária os nacionais de Estados terceiro, portanto, que sejam menores e filhos de cidadãos estrangeiros titulares da autorização de residência nascidos em Portugal. Portanto, isto é óbvio, não é? Uma criança nasce em Portugal, os pais têm autorização de residência, mas é... foi preciso o legislador afirmá-lo aqui neste regime especial, porque não faria sentido que uma criança nascida em Portugal, cujos pais vivem legalmente em Portugal, tivesse que sair de Portugal para ir ao país de origem dos seus pais, obter visto para voltar para Portugal e ter acesso à autorização de residência. Portanto, esta linha A do artigo 122, que vem dizer que os menores filhos de cidadãos estrangeiros titulares da autorização de residência, isto é, cujos pais sejam titulares da autorização de residência, nascidos em território nacional, portanto, os menores nascidos em território nacional, não carecem, portanto, de visto para obter autorização de residência. Também os menores nascidos em território nacional que aqui tenham permanecido e se encontrem a frequentar a educação pré-escolar ou ensino básico ou secundário ou profissional, também não carecem de visto para obter a autorização de residência. São crianças nascidas em Portugal. Depois, a linha C vem dizer que os titulares da autorização de residência que tenham atingido a maioridade e tenham permanecido, portanto, os filhos de titulares da autorização de residência que tenham atingido a maioridade e tenham permanecido habitualmente em território nacional desde os 10 anos de idade. Portanto, estamos a falar de um cidadão estrangeiro que atingiu a maioridade, mas cujos pais têm autorização de residência e que permaneceu em Portugal durante 10 anos. Portanto, esteve numa situação irregular durante pelo menos 10 anos em Portugal, pode obter autorização de residência, não obstante ser já maior, através dos pais, caso os pais residam legalmente em território nacional. Também têm direito à autorização de residência, sem o tal visto, os menores que se encontrem sujeitos obrigatoriamente à tutela, nos termos do Código Civil. Há muitos estabelecimentos de ensino aqui em Portugal que têm crianças a seu cargo. E os diretores desses estabelecimentos, para ajudar essas crianças a resolver os seus problemas do dia a dia, até se constituem tutores. Está na lei, está no Código Civil. Têm essa possibilidade. Não são obrigados. Fazem isso para ajudar aquelas crianças abandonadas pelos pais. Então, tornando-se tutores dessas crianças, passam a ter direito à autorização de residência. Também os militares, os antigos militares que cumpriram serviço militar nas Forças Armadas Portuguesas, basta provar efetivamente que fizeram serviço militar, têm direito à autorização de residência. E quem tenha perdido a nacionalidade portuguesa e tenha permanecido em Portugal nos últimos 15 anos, também pode ter, por essa via, autorização de residência.
2: Obrigado, Dr. Adriano Malalane. Ficamos por aqui nesta edição do Consultório Jurídico, com a promessa de voltarmos de hoje a uma semana. A todos, muito obrigado. Boa tarde.
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0: São 5 horas, 4 nos Açores.
1: Os Estados Unidos lançaram vários ataques contra o Irão depois de um abate de um helicóptero por forças iranianas. Teherão respondeu com operações contra bases militares norte-americanas no Golfo Pérsico. O PS diz que está disponível para viabilizar a prestação social única, mas diz que o governo tem de reduzir a proposta aos termos essenciais. Antes de rumar aos Estados Unidos, Portugal joga mais logo com a Nigéria, o último encontro de preparação do Mundial de Futebol.
0: Esta hora com 11 graus em Braga e em Coimbra, Porto com 12, Lisboa com 16, Faro com 19, nas Ilhas Funchal está com 18 graus e Ponta Delgada com 19. 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
1: Os Estados Unidos lançaram vários ataques contra o Irão em resposta ao abate de um helicóptero por forças da República Islâmica. O Comando Central das Forças Armadas Norte-Americanas disse nas últimas horas que a missão é uma resposta proporcional à agressão injustificada do Irão. As autoridades iranianas prometem, Luís Peixoto, uma resposta determinada.
2: O ministro dos Negócios Estrangeiros do Irão promete: as Forças Armadas iranianas não vão deixar nenhum ataque ou ameaça sem resposta. Logo após o ataque norte-americano, Abbas Araghchi e recorreu às redes sociais para dizer que, apesar das derrotas norte-americanas no campo de batalha, os Estados Unidos optaram por testar a determinação iraniana. Araghchi avisa ainda que quem quiser estar seguro deve abandonar a região. Na noite desta terça-feira, os Estados Unidos atacaram várias zonas do Estreito de Hormuz, incluindo a ilha de Keshm, um local estratégico em termos militares. O Comando Central dos Estados Unidos diz que se tratam de ataques de autodefesa em resposta ao abate de um helicóptero Apache na costa de Oman do Estreito de Hormuz. Donald Trump tinha prometido uma resposta ao Irão pela queda do helicóptero, da qual não resultaram vítimas. Com os ataques dos últimos dias entre Israel e o Irão e os ataques desta terça-feira dos Estados Unidos, adensam-se as dúvidas sobre um acordo de paz.
1: Já esta madrugada, o Irão lançou mísseis contra bases militares norte-americanas no Bahrein e no Kuwait, no Golfo Pérsico, assim como na Jordânia. As agências de notícias internacionais citam as autoridades dos três países, para além de anúncios da Guarda Revolucionária através da televisão estatal iraniana. Em Portugal, o PS diz que está disponível para viabilizar a PSU, a Prestação Social Única, se o Governo reduzir a proposta aos termos essenciais. Caso contrário, o líder da bancada do PS avisa que os socialistas vão votar contra a criação da PSU, que é discutida e votada na próxima sexta-feira no Parlamento. Numa carta enviada ao Governo e que a Agência Lusa teve acesso, Eurico Brilhante Dias argumenta a oposição à proposta inicial, mas abre a porta a negociações. Inês Ameixa.
3: Disponível para negociar, o Partido Socialista avisa que vai votar contra a proposta do Governo para criar uma prestação social única, tal como ela está, mas abre a porta a negociações que permitam viabilizar este apoio que agrega num só 13 prestações sociais não contributivas. Na carta, dirigida ao Ministro dos Assuntos Parlamentares, o Presidente da bancada do PS, Eurico Brilhante Dias, começa por dizer que se opõe à proposta porque ela não reflete os valores fundamentais de um verdadeiro Estado Social. O PS é contra o trabalho de solidariedade social obrigatório para aceder a esta prestação social única e não concorda, por exemplo, com a criação de um canal para denunciar comportamentos abusivos no que toca a apoios sociais. Eurico Brilhante Dias lamenta ainda que não sejam conhecidas estimativas do impacto previsto desta PSU. Ainda assim, o PS mostra abertura para negociar com o Governo uma lei que contenha apenas as normas essenciais, ou seja, a fusão das várias prestações nos seus termos essenciais, deixando assim os pontos mais polémicos para regulamentação posterior pelo Governo por decreto-lei. Eurico Brilhante Dias refere que nesse decreto-lei deve estar explicado o valor de referência da nova prestação. Depois do Chega, também o Partido Socialista vem agora a terreiro para negociar a PSU, que é discutida já na sexta-feira na Assembleia da República.
1: E no caso do Chega, André Ventura está disponível para negociar a prestação social única com algumas condições, como, por exemplo, limitar o acesso deste apoio aos imigrantes. A prestação social única prevê trabalho social de até 15 horas semanais, engloba 13 prestações sociais não contributivas numa só, entre elas o rendimento social de inserção. A primeira-ministra da Irlanda do Norte fala de pura brutalidade. É uma referência às cenas de violência que atingiram nas últimas horas a cidade de Belfast. Protestos anti-imigração resultaram resultaram em veículos incendiados, estradas cortadas e habitações em chamas. As autoridades britânicas desdobraram-se em apelos à calma após o ataque de segunda-feira. A polícia da Irlanda do Norte deteve um sudanês por alegadamente ter sido o autor de um esfaqueamento num bairro residencial de Belfast. A vítima foi levada para o hospital na noite de segunda-feira com ferimentos graves. A líder do governo da Irlanda do Norte afirma que o ataque foi hediondo e errado. Michelle O'Neill ressalva que o racismo e a intimidação são errados em qualquer lugar onde ocorram. Portugal tem logo à noite o último teste antes do Mundial de Futebol. A Seleção Nacional recebe a Nigéria no Estádio Magalhães Pessoa, em Leiria. O selecionador Roberto Martínez promete muita rotatividade de jogadores.
4: Ajustamos o que precisamos durante o jogo. A ideia é fazer 11 substituições. A ideia do Diogo Costa jogar os 90 minutos e tentar que todos os outros jogadores tenham minutos.
1: Portugal-Nigéria começa às 8h45 da noite em Leiria. Pode ouvir o relato aqui na rádio. E como hoje é feriado, antecipam-se as estreias no cinema. Chega esta quarta-feira às salas o filme português 18 Buracos para o Paraíso. Uma história, Margarida Vaz, com o Alentejo como cenário.
5: Como é que se vende uma propriedade sem água? Como é que se vê uma falta de chuva?
6: Uma herdade à venda no interior do Alentejo é o ponto de partida do realizador João Nuno Pinto.
7: Uma grande propriedade já teve o seu tempo áureo, mas que agora é grande demais para se manter. E tem pessoas que lá trabalharam a vida inteira. E o que é que vai ser feito a estas pessoas quando essa propriedade for vendida? Porque essas pessoas não têm uma palavra a dizer, no entanto elas são diretamente afetadas pela consequência da

0: Transformar aquilo num campo de golfe, que vamos atingir a felicidade. Vamos chegar, não é, a um lugar bom, ao paraíso. Mas tem essa ironia, porque é uma ilusão.
1: Ironia em 18 buracos para o paraíso, um filme sobre um país em transformação.
2: Vai tudo acabar. O mundo vai acabar. E depois os fogos fazem parte do ecossistema.
3: 18 buracos para o paraíso estreia esta quarta-feira.
4: 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São 5 e 8.

Muito bom dia. Estamos prontos para mais uma emissão na manhã RTP África. Já a seguir com Bateu Matou e Paulo Flores, também DJ Malvado com Jocelyne.

0: açúcar.
1: Bateu Matou com Paulo Flores. Já estamos quase a entrar em samba, carimbó e maracatu. Hoje é quarta-feira, Gonçalo Castro traz sempre a ginga sonora que vem diretamente do Brasil. Aproveite bem este dia 10 de junho, se está a ouvir a nossa emissão em Portugal. Hoje é dia de Portugal, de Camões e das comunidades portuguesas. Aproveite então muito bem este feriado, ligado à rádio e agora no consultório jurídico com o jurista Adriano Malalane.
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5: Quais são os requisitos necessários para a obtenção desse visto? É preciso ter um contrato de trabalho escrito com essa empresa, um contrato promessa de trabalho. Esse contrato depois tem que ser apresentado no Instituto de Emprego e Formação Profissional aqui em Portugal para ser registado. O requerente do visto tem que comprovar que tem meios de subsistência para vir para Portugal. Portanto, são necessárias essas provas que normalmente são apresentadas ou pelo empregador que o vai receber. Então, tem que lhe conceder alojamento se não tiver familiares que o possam receber em Portugal. Tem que ter passaporte válido, tem que ter meios de subsistência, tem que ter uma passagem de ida e volta e tem que ter um seguro para cobrir as necessidades dessa pessoa em caso de doença. Portanto, é obrigatório ter esse seguro. Com esses documentos, vai ao consulado e solicita o visto de trabalho. Este visto chega a ser concedido pelo prazo até 120 dias, em alguns casos, noutros não. Uma vez concedido esse visto, a pessoa vem para Portugal e já vem com a garantia de que vai trabalhar numa determinada empresa. Caso não tenha os meios de subsistência que têm que ser apresentados no consulado, poderá este requisito ser substituído por um termo de responsabilidade passado por um familiar, por uma pessoa amiga, que deve provar, nesse termo de responsabilidade, que tem condições para receber aquele visitante, apresentando a sua declaração do IRS, recibos de vencimento, comprovativo do contrato de arrendamento, se a casa for arrendada, ou o título de propriedade do imóvel. É assim que as pessoas podem vir para Portugal legalmente exercer uma atividade profissional remunerada.
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0: Mago de Sousa. E estamos no Planeta Música, já não falta muito, daqui a alguns minutos vamos até ao Top Nigéria. Antes ainda marcamos encontro com Mafalda Lopes da Costa e agora vamos ficar em samba, carimbó e maracatu.
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2: Salve, salve! Aqui estou mais uma vez para explorar a ginga sonora do Brasil e hoje vamos até ao estado de Pernambuco, no Nordeste, para conhecer um jovem talento que parece que já aqui anda há algum tempo, João Gomes, o cantor e compositor que mistura o forró, o piseiro e a MPB e ainda vai dando assim umas piscadelas de olho a outros géneros. João Gomes tem sido o fenómeno dos últimos, calhar, 2-3 anos, com o seu disco a solo e também com o disco colaborativo com JP e Mestrinho, ele tem dado que falar, tem corrido não só o Brasil, mas também o mundo. E agora vai fazer o seu concerto a solo em Portugal, no Festival Koala, em Cascais. JP é um daqueles músicos que, confesso, tem muita, muita curiosidade para ver ao vivo. Eu Tenho a Senha foi a canção que escolhi para ouvirmos hoje e que dá ainda por cima nome ao seu álbum. João Gomes, a não perder então, no Festival Koala, com o apoio da RTP África.
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0: Adicuts, antes escutámos também Yola Semedo e vamos a caminho de ouvir Seu Zani. Seu Zani vem já a seguir.
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0: Seu Zani, antes das notícias, às 6 da manhã, na hora de Lisboa, viagem garantida até ao Top Nigéria. E agora, e antes das notícias, claro, a palavra do dia com Mafalda Lopes da Costa.
1: A palavra do dia é antiguidade. A palavra antiguidade tem origem no latim, é antiquitas, que significava estado do que é antigo, tempo antigo ou ainda tempos passados, e deriva de antiquus, antigo, que existiu há muito tempo, que é velho, venerável, isto em latim. Refere-se, portanto, à qualidade do que é antigo, ao período histórico remoto ou, especificamente, à Idade Antiga. A Antiguidade, ou Idade Antiga, é definida pelos historiadores e a historiografia como o período que se estende da invenção da escrita, por volta de 3.500, 4.000 a.C., até à queda do Império Romano do Ocidente, em 476 d.C.

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1: O fenómeno BNXN continua imparável. E a sua faixa Jazz mantém-se firme entre as mais ouvidas e partilhadas da Nigéria. Temos aqui mais uma prova da evolução do Afrobeats, com ritmo e cheia de classe. Vem diretamente de Lagos. É uma das faixas mais magnéticas do álbum Captain. O tema continua com uma presença fortíssima no top oficial da Nigéria, provando que a mistura de R&B com o Afrobeat de BNXN dá bom resultado.

0: Muito bom dia, são 6 horas em Portugal e Angola, 4 horas em Cabo Verde, 5 horas na Guiné-Bissau e São Tomé e Príncipe, são 7 horas em Moçambique. Já a seguir, as notícias RTP África.
1: Olá, bom 10 de junho, dia de Portugal, de Camões e das comunidades portuguesas. As cerimónias oficiais vão decorrer na Ilha Terceira, nos Açores. O Presidente da República chegou já ontem ao arquipélago. Após a cerimónia do hastear da bandeira, António José Seguro passeou por Angra do Heroísmo e pela Praia da Vitória. E à noite foram muitas as pessoas que estiveram em Angra para ouvir cantar música tradicional das ilhas. As comemorações podem ser acompanhadas em direto aqui na Rádio Pública a partir das 11 da manhã, hora de Lisboa, 10 da manhã nos Açores. A União Europeia assegura apoio contínuo aos esforços de paz em Moçambique. A posição foi vincada por Gonçalo Matias, ministro adjunto das Reformas de Portugal, aqui a falar em representação da União na abertura da cerimónia económica União Europeia-Moçambique, que decorre em Maputo desde terça-feira e hoje termina. Orfeu de Lisboa.
2: Sem a paz não pode haver desenvolvimento para Moçambique e é nessa linha de pensamento que a União Europeia quer e vai continuar a estar ao lado deste país, destaca Gonçalo Matias, ministro adjunto das Reformas de Portugal.
3: A paz e a segurança são condições indispensáveis para a prosperidade. Sem paz não pode haver desenvolvimento sustentável. Sem estabilidade não pode haver oportunidades duradouras. É por isso que a União Europeia permanece firmemente empenhada em apoiar Moçambique nos seus esforços para restaurar a segurança, reconstruir comunidades e criar esperança, particularmente

0: para as gerações mais jovens. A nossa abordagem é integrada. Combinamos assistência humanitária, apoio aos meios de subsistência e desenvolvimento de longo prazo com cooperação em matéria de segurança e reforço de capacidades.
1: Um compromisso assumido no 2º Fórum de Negócios Moçambique-União Europeia e cuja abertura esteve a cargo do presidente moçambicano Daniel Chapo, que defendeu o alargamento da parceria entre as partes.
2: Uma parceria que vá além da extração de recursos e que avance para a criação conjunta de valor. Queremos uma parceria que transforme o potencial económico em prosperidade concreta para os nossos povos.
1: O 2º Fórum de Negócio Moçambique, União Europeia Global Gateway, termina nesta quarta-feira em Maputo.
3: A empresária Isabel dos Santos manifestou-se esta terça-feira decepcionada com a governação do presidente João Lourenço. Disse que o país está a navegar sem rumo, com pobreza e desemprego, e espera uma melhor gestão do país após 2027. De acordo com Isabel dos Santos, passada uma década de governação, o país regrediu e não atingiu o patamar em que poderia e deveria estar. Lamentou também as elevadas taxas de desemprego, a pobreza, a desvalorização do Kwanza e o baixo poder de compra das famílias. Em declarações à emissora angolana, sediada em Luanda, lamentou a atual condição social e económica das famílias e disse que esperava mais e melhor da equipa económica deste executivo. Cabo Verde anunciou ontem o início da produção dos documentos de identificação em território nacional, primeiro com o cartão de identificação, seguindo-se o passaporte eletrónico e o título de residência para estrangeiros. O chefe de Estado cabo-verdiano viaja hoje para os Estados Unidos, vai acompanhar a estreia histórica da Seleção Nacional no Campeonato do Mundo de Futebol. A deslocação inclui ainda encontros com as comunidades das ilhas e autoridades locais em vários estados norte-americanos. Jornalista Carlos Santos.
4: O anúncio feito pelo próprio chefe de Estado durante a cerimónia de condecoração da Seleção Nacional é agora reafirmado em comunicado. Na ocasião, José Maria Neves considerou que a qualificação para o Mundial representa muito mais do que um feito desportivo.
5: Traduz a força de um povo que, ao longo da sua trajetória, sempre acreditou que os sonhos, por mais audaciosos que sejam, podem tornar-se realidade. E são estes rapazes os protagonistas deste momento ímpar do nosso percurso enquanto nação. Depois deste périto pelas ilhas, do caloroso abraço do povo cabo-verdiano, cheio de morabeza, as baterias estão recarregadas para o momento histórico que se aproxima.
4: A visita presidencial começa por Massachusetts e Rhode Island, onde estão previstos encontros com associações comunitárias. A agenda inclui ainda visitas a Brockton e New Bedford, cidades historicamente ligadas à imigração cabo-verdiana. O chefe de Estado participará também numa cerimónia de homenagem a membros da comunidade cabo-verdiana e ao projeto humanitário Zé Luís Solidário. A deslocação termina em Atlanta, no estado de Geórgia, onde José Maria Neves assistirá ao encontro entre Cabo Verde e Espanha, marcado para a próxima segunda-feira.
3: José Maria Neves nos Estados Unidos para acompanhar os Tubarões Azuis. Já Portugal joga mais logo frente à Nigéria, aquele que é o último encontro de preparação do Mundial de Futebol. Nota também para os Estados Unidos, que lançaram vários ataques contra o Irão depois do abate de um helicóptero por forças iranianas. Teherão respondeu com operações contra bases militares norte-americanas no Golfo Pérsico. Tenha uma boa quinta-feira, dia feriado em Portugal, dia também de Camões e das comunidades portuguesas.
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Vasco Diniz. Muito bom dia, estamos de volta à Rádio Não Para. Depois das notícias, há sempre música. E já a seguir vamos com Penelas, Chelsea, Dinorá e outro grupo de amigos. Para já fica Plutónio.

Estou só a enviar este clipe porque não me responde, nem me atende. Não sei porquê, porque actually eu não fiz nada. Tu é que me deixaste responder e eu ainda te liguei ontem a tentar perceber porque é que não me disseste mais nada. Tipo, era uma cena bué da simples.

faça. Mesmo que seja só por não queres mais nada comigo, podes só dizer, olha, não quero mais nada contigo, e eu entendo, ficamos amigos como sempre. Não sei, nem entendo, não estou a perceber a conduta. Nem devia ter sido eu a ligar-te ontem, porque é que estou ali, foste tu, deixaste de responder, mas pronto. E queria só perceber o que é que eu te fiz, ou o que é que tu achas que eu fiz. Eu estou bem confusa, porque não estou com ninguém que tem sido tu há 2 meses, portanto, não sei porque é que podes estar chateado sequer. Por isso estou muito confusa, mas pronto.

0: O Ciberdúvidas da Língua Portuguesa vem a caminho e, se está em Portugal, desejamos-lhe continuação de bom feriado. Hoje é dia de Portugal, de Camões e das comunidades portuguesas. Esteja onde estiver, esteja muito bem. E agora vamos no Planisfério, essa viagem que fazemos diariamente à atualidade mundial, com José Gonçalves.
1: Grandes bombardeamentos norte-americanos contra alguns pontos do Irão como retaliação para a derrubada de um helicóptero que os norte-americanos atribuem, derrubada que eles atribuem às forças iranianas, o helicóptero norte-americano. O resgate dos dois pilotos chama muito a atenção. Eles foram recuperados por um drone marítimo, o que é uma novidade mundial em termos de capacidade e mais um dado novo na matéria. A oferta pública inicial da SpaceX está com um enorme sucesso. A Bloomberg assinala muitos investidores solicitando cerca de 10 mil milhões de dólares ou até mais em ações. Via bancária, esta corrida termina hoje na hora do encerramento em Nova Iorque, mas o resultado já é 4 vezes maior do que a oferta ou a previsão inicial, que era de 75 mil milhões de dólares. Está em 250 mil milhões de dólares. É uma supercapitalização para esta empresa de Elon Musk. Manifestações no México cortaram o trânsito na principal avenida que conduz ao Estádio Azteca, onde amanhã começa o Mundial com o jogo México-África do Sul. São protestos de professores, mas a presidente Cláudia Sheinbaum está tranquila, garante que a abertura está garantida. E um pouco mais a sul, no Peru, então ontem à noite, votos contados eram 96,1%, e Roberto Sánchez, centro-esquerda, na frente com 50,10%, Keiko Fujimori, centro-direita, direita e extrema-direita, com 49,89%. Entre outros, faltam contar os votos da diáspora. Mais jornalistas presos no Mali, Shahana Takio e Abderrahman Keita, ambos devido a textos em que referem o polo judiciário criado pelos militares sobre criminalidade ou cibercriminalidade, como não respeitando a liberdade de imprensa, nem mesmo os procedimentos jurídicos sobre eventuais delitos. É ditadura total neste país oeste-africano? Outro jornalista, eminente jornalista oeste-africano, aliás, pode ser preso por ter enviado uma mensagem solidária e ele anuncia a morte do jornalismo no país. É Ataher Alidu. Então, inimigos do pensamento livre e seus aliados externos continuam a atacar a inteligência africana de várias formas.

0: Neyna e Luz Júnior. Já estamos prontos para acompanhar mais um Ciberdúvidas da Língua Portuguesa. Vem aí o Língua de Todos desta manhã de quarta-feira.
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0: Ao longo da semana estamos entre Lisboa e os Países Baixos. Com o novo álbum de uma das vozes cabo-verdianas do momento. Legacy. Nelson Freitas é um artista RTP África.
3: Papureto. Papureto é um estilo assim mais R&B, chill, mas a música tem uma vibe que nós fizemos a melodia e eu tive que chamar o Mark Delman para escrever essa letra comigo. Mark Delman gostou tanto da música, porque Mark Delman normalmente já não escreve para outras pessoas, mas ele sentiu essa música numa forma que eu disse, mano, vou fazer isto, que é Papo Reto. Produtor, é um produtor de Portugal, Diogo Guerra, e a música está incrível, vai também fazer parte do meu grande show no

0: Ouvimos Nelson Freitas, nosso artista da semana, também disponível na internet no site da rádio em africa.rtp.pt. Hoje temos também investimentos e negócios. Vem por aí Luís Lucena, sempre com convidados do empresariado da lusofonia.
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2: Ao assinalar meio século de existência, continua a dedicar-se à produção de equipamentos de refrigeração e já se encontra no mercado africano. Fricon teve a sua primeira vida em África e só depois foi refundada em Portugal. Diogo Fonseca, o responsável pelo Departamento África e Médio Oriente desta empresa familiar.
3: Fricon nasce em 1976 e é fruto da visão empreendedora do Sr. Artur Azevedo, num tempo em que a refrigeração comercial ainda dava os seus primeiros passos. Mesmo antes de empreender a Fricon, o Sr. Artur Azevedo, toda a Fricon teve a sua gene em África, pois ele trabalhou e adquiriu quase todo o seu conhecimento na refrigeração comercial numa empresa na antiga Rodésia, no Zimbábue. E é que quando se começa a falar da independência da Rodésia, que ele volta para Portugal e acaba por formar a Fricon com os seus irmãos. A Fricon, fundada em Portugal, cresceu com uma ambição muito clara, que era criar soluções de frio inovadoras à data, e começamos com o frio doméstico e também com a parte com os, com os equipamentos para gelados. Agora, hoje em dia, o core business da Fricon passa mais pela área dos supermercados e já tem uma importância cada vez maior na nossa faturação, e isso deveu-se nas últimas duas décadas. Uma empresa diferente. Ele, na África, chegou no final a fazer parte da direção, mas tinha outros acionistas. Aqui abriu uma empresa de raiz.
2: No processo de internacionalização, a empresa exporta para África do Sul, Angola, Moçambique, Egito, Gana, Quénia, Marrocos, Senegal, Tunísia e Uganda.
3: A África tem vindo a ser cada vez mais importante na faturação da Fricon. É um continente em expansão e com muitas oportunidades de negócios, e a Fricon temos tido bastantes parceiros e temos feito imensos projetos por toda a África e tem vindo a ter uma importância cada vez maior na nossa faturação. Em África temos que destacar o nosso maior mercado é a África do Sul. Efetivamente é um mercado muito importante para a Fricon, um dos nossos maiores mercados, o nosso top 5. Além da África do Sul, podemos destacar também o Egito, Angola, Tunísia, Moçambique, Marrocos, entre outros. Mas aqui são os países mais importantes. Também de destacar, mas se calhar com uma dimensão em termos de valor e de faturação menor, mas que também é muito importante, temos vindo a ganhar destaque dentro dos países FOLO. Temos feito em conjunto com um instalador ou com os clientes diretos grande parte dos projetos no FOLO, e do qual muito nos orgulhamos, e tem sido muito interessante trabalhar nesses projetos. E com queda que já estamos presentes em mais de 130 países. E atualmente a exportação da Fricon, ou seja, o mercado de exportadores, representam quase 90% do nosso volume de faturação. Ou seja, temos aqui uma raiz exportadora.
2: Em termos de volume de vendas, em Portugal e fora do país, das maiores empresas portuguesas.
3: Exatamente. E também posso lhe adiantar que a África tem um valor representativo de quase 15% da faturação da Fricon.
2: Ter instalações em África no futuro próximo é apenas uma possibilidade.
3: Eu acho que é sempre uma possibilidade, porque aqui a administração está sempre aberta a novas oportunidades e a novos potenciais de negócio, mas é sempre uma opção em aberto.
2: O bom desempenho tem-se revelado sustentável em crescendo, também pelo esforço de modernização.
3: Fricon tem tido um crescimento sustentável. Temos laboratórios internos. Foi um investimento, creio que em 2015, onde conseguimos controlar temperaturas, umidades, e conseguimos testar os nossos equipamentos para todas as classes climáticas de todo o mundo. Temos também feito um investimento nos últimos anos, aumentando a nossa capacidade produtiva e otimizando os nossos processos para reduzir ou minimizar qualquer tipo de falha e para aumentar a nossa capacidade produtiva, mantendo um produto de qualidade e a um preço competitivo. E também temos o maior investimento é no investimento das pessoas que temos aqui dentro de portas.
2: Trabalhadores da Fricon já rondam os 300, não é?
3: Exatamente. Rondar 300 pessoas em Vila Conde, no norte do Porto.
2: A América do Sul continua a ser uma aposta, com o Brasil no centro das atenções. Pernambuco e não só.
3: Exatamente. Em 95, a Fricão abriu uma empresa no Brasil e a questão aqui, também em 2013 também adquirimos uma empresa em Espanha que é responsável pelo mercado espanhol. Apesar de ter empresas, uma empresa familiar do mesmo grupo de acionistas, são empresas independentes umas das outras.
2: Tem uma holding?
3: É um conselho de administração, uma empresa ainda familiar.
2: Sempre se manteve como empresa familiar?
3: Exatamente. Apesar de hoje em dia a Fricão é capaz de ser uma das referências no frio plug-in, que é o frio com a unidade compressora integrada, uma dessas mais valiosas da nossa empresa, ainda que não faz, continuar como uma organização de férias familiar e muito próxima aos seus parceiros. Acaba por ser um destaque que temos no mercado e uma mais valiosa.
2: Há pouco mais de 3 anos, a CEO da Fricom, Isabel Azevedo, por sinal filha do fundador, Artur Azevedo, recebeu em Portugal o prémio BPI Mulher Empresária, uma distinção pelo talento, experiência profissional e dinamismo nas redes de contactos com outras gestoras empresariais a nível mundial.
3: Eu acho que é sempre um motivo de orgulho quando somos reconhecidos a nível internacional. Também de destacar que a Presidente do Conselho de Administração seja uma mulher, que hoje em dia é cada vez mais normal, mas no mundo empresarial ainda é muito dominado pelo sexo masculino, e para nós é um motivo de orgulho. Agora, e é algo que nós queremos manter, como eu disse, ser uma referência na área e ter um produto de qualidade e com um preço competitivo.
2: Que empresas parceiras é que têm trabalhado para esta grande expansão pelo mundo?
3: Em Portugal temos trabalhado com os grandes players do mercado, caso Jerónimo Martins, Sonaia, entre outros. Em África, destaco, trabalhamos com a ShopRite, uma parte corporativa na África do Sul, e com outras filiais, casos de Angola, Moçambique, Zâmbia, e também temos trabalhado basicamente com os grandes players do mercado, temos supermercados. Posso também destacar Pick and Pay, Food Lovers, Spar.
2: Como é que olham para o mercado africano em termos de crescimento?
3: A minha opinião pessoal é que é o mercado mais emergente que temos hoje em dia. E eu acho que no próximo 10 anos vamos ver um salto imenso do mercado africano em tentar implementar novas tecnologias, novas ideias, e acredito que é o mercado mais emergente que temos atualmente no mundo.
2: O diretor executivo para África e Médio Oriente, Diogo Fonseca. O grupo Fricom, sediado em Vila do Conde, distrito do Porto, atingiu um volume de negócios anual que ascende a mais de 100 milhões de euros. Uma das maiores preocupações da atualidade e que necessita do contributo quer de investidores, quer de homens de negócios, é a descarbonização do sistema energético para a transição sustentável. Especialista Roger Ivan.
4: A transição energética é, no fundo, a mudança do uso de combustíveis fósseis, ou seja, poluentes, como petróleo, gás ou carvão, para energias mais limpas, renováveis, como, por exemplo, a solar, a eólica, hídrica ou mesmo biogás, descarbonizando assim aquilo que é o sistema energético. Em África, isto revela-se determinante, por exemplo, considerando que, segundo o African Development Bank, existem cerca de 600 milhões de pessoas sem acesso à eletricidade. O compromisso com a transição energética pretende também, e de uma forma justa e integrada, que o consumo de energia deixe de contribuir drasticamente para alterações climáticas e que o acesso à energia possa ser feito de forma mais inclusiva possível, ou seja, esteja acessível a todas as pessoas, a todas as comunidades, e que essa energia possa estimular a economia, criar empregos verdes e permitir mesmo um maior desenvolvimento social, ao mesmo tempo em que se protege o ambiente. Será por isso sim um triplo ganho, ao nível social, ao nível económico e ambiental. E existem sem dúvida inúmeros desafios. Um dos principais será ajustar os diversos interesses comerciais e económicos à necessidade de novas políticas e estratégias no setor da energia e nesta transição. O sucesso desse ajuste será naturalmente determinado pelo nível de compromisso político que se consiga, tal como a capacidade de colocar em prática esta estratégia de transição, ou seja, terá também que haver uma grande capacidade para reajustar, por exemplo, a legislação de cada país, que acolhe, portanto, estas medidas e que essa legislação se ajuste precisamente a essa política energética.
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4: Notícias a caminho às 7 da manhã, no fuso horário de Lisboa. 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E Frederico Pinheiro, muito bom dia. Qual é o tema que temos hoje em antena a partir das 10?
5: Bom dia. A União Europeia está preocupada com a situação na Guiné-Bissau. Pede o regresso à ordem constitucional e à democracia e exige ainda a libertação dos presos políticos. Ao mesmo tempo, o ministro dos Negócios Estrangeiros de Portugal fala na Guiné-Bissau como um membro imprescindível da Cplp, a Comunidade dos Países de Língua Portuguesa. O que acha? A Guiné-Bissau está a caminhar para a democracia? Está de acordo com o rumo dado pelos militares ao país? E qual deve ser o papel da comunidade internacional? Participe neste programa dedicado à situação na Guiné-Bissau. Até já.

0: 7 horas em Portugal e Angola, 5 horas em Cabo Verde, 6 horas na Guiné-Bissau e Santo Tomé e Príncipe, 8 horas em Moçambique. Edição das 7 com Paula Borges.
1: É 10 de junho, feriado do Dia de Portugal, de Camões e das Comunidades Portuguesas. As cerimónias oficiais vão decorrer na Ilha Terceira, nos Açores, que comemoram os 50 anos de autonomia regional. Vamos acompanhá-las aqui na Rádio Pública a partir das 11 da manhã, hora de Lisboa, 10 da manhã nas Ilhas Açorianas. Na África do Sul, pelo menos 12 pessoas morreram, 9 estão feridas na sequência de um tiroteio num bairro autoconstruído em Cleveland. Tudo aconteceu ontem à noite. São ainda muito escassos os detalhes. Moçambique quer um novo patamar na parceria com a União Europeia, além da extração de recursos. O objetivo foi realçado pelo Presidente da República, Daniel Chapo, ontem na abertura da Cimeira Económica União Europeia-Moçambique, que decorre em Maputo. Foi lá também reafirmado, Orfeu de Sá Lisboa, o apoio da União Europeia aos esforços de paz no país.
2: Sem a paz não pode haver desenvolvimento para Moçambique, e é nessa linha de pensamento que a União Europeia quer e vai continuar a estar ao lado deste país, destaca Gonçalo Matias, ministro adjunto das Reformas de Portugal.
3: A paz e a segurança são condições indispensáveis para a prosperidade. Sem paz não pode haver desenvolvimento sustentável. Sem estabilidade não pode haver oportunidades duradouras. É por isso que a União Europeia permanece firmemente empenhada em apoiar Moçambique nos seus esforços para restaurar a segurança, reconstruir comunidades e criar esperança, particularmente para as gerações mais jovens. A nossa abordagem é integrada. Combinamos assistência humanitária, apoio aos meios de subsistência e desenvolvimento de longo prazo com cooperação em matéria de segurança e reforço de capacidades.
2: Um compromisso assumido no 2º Fórum de Negócios Moçambique-União Europeia e cuja abertura esteve a cargo do presidente moçambicano Daniel Chapo, que defendeu o alargamento da parceria entre as partes.
4: Uma parceria que vá além da extração de recursos e que avance para a criação conjunta de valor. Queremos uma parceria que transforme o potencial económico em prosperidade concreta para os nossos povos.
2: O 2º Fórum de Negócio Moçambique, União Europeia Global Gateway, termina nesta quarta-feira em Maputo.
1: Depois destas declarações, logo ontem na abertura desta cimeira, o Banco Mundial vai apoiar a recuperação de Moçambique dos choques macroeconómicos, entre eles as cheias de janeiro, com 450 milhões de dólares para 4 áreas estratégicas. São elas a agricultura, a educação, a proteção social e o setor dos recursos minerais, hídricos e saneamento. O anúncio foi feito por Carla Louveira, a ministra das Finanças, à margem da assinatura de 5 memorandos avaliados em 450 milhões de dólares com uma delegação do Grupo Financeiro Internacional. Explicou também a ministra que se trata de um financiamento adicional através das janelas já existentes entre o Fundo Monetário, o Banco Mundial e Moçambique. O diretor do CDD, o Centro de Desenvolvimento e Direitos Humanos, voltou a criticar a aquisição de aviões que não funcionam há 6 meses. Adriano Novunga exige uma auditoria ao processo de compra destas aeronaves pelas linhas aéreas de Moçambique.
5: Tem que ser um tribunal administrativo que tem competência constitucional para ir fazer uma investigação forense. Como é possível que o Estado moçambicano faça um esforço, gasta milhões de dólares do dinheiro público para comprar aeronaves que não voam? Mas a compra das aeronaves visava suprir um problema real, que é a falta de aeronaves, que faz com que Moçambique tenha que alugar aeronaves. Então, aeronaves foram compradas, dinheiro público gasto, aeronaves não voam, e o problema continua lá, de ter que continuar a alugar aeronaves. E agora, não somente aluga aeronaves, como também aumentou o leque da aeronave já lugar.
1: Adriano Novunga estranha até que o ministro dos Transportes e Logística, João Matelombe, continue a exercer as funções normalmente. De resto, o diretor do CDD submeteu já formalmente, na semana passada, ao Tribunal Administrativo, um pedido de auditoria à aquisição destas aeronaves. A iniciativa, como já explicou Adriano Novunga, visa apurar responsabilidades face à existência de indícios de gestão danosa e lesão aos cofres do Estado moçambicano. O chefe de Estado cabo-verdiano viaja hoje para os Estados Unidos, vai acompanhar a estreia histórica da Seleção Nacional no Campeonato do Mundo de Futebol. A deslocação inclui ainda, Carlos Santos, encontros com as comunidades do arquipélago e com as autoridades locais em vários estados norte-americanos.
6: O anúncio feito pelo próprio chefe de Estado durante a cerimónia de condecoração da Seleção Nacional é agora reafirmado em comunicado. Na ocasião, José Maria Neves considerou que a qualificação para o Mundial representa muito mais do que um feito desportivo.
7: Traduz a força de um povo que, ao longo da sua trajetória, sempre acreditou que os sonhos, por mais audaciosos que sejam, podem tornar-se realidade. E são estes rapazes, os protagonistas deste momento ímpar do nosso percurso enquanto nação. Depois deste périto pelas ilhas, do caloroso abraço do povo cabo-verdiano, cheio de morabeza, as baterias estão recarregadas para o momento histórico que se aproxima.
6: A visita presidencial começa por Massachusetts e Rhode Island, onde estão previstos encontros com associações comunitárias. A agenda inclui ainda visitas a Brockton e New Bedford, cidades historicamente ligadas à imigração cabo-verdiana. O chefe de Estado participará também numa cerimónia de homenagem a membros da comunidade cabo-verdiana e ao projeto humanitário Zé Luís Solidário. A deslocação termina em Atlanta, no estado de Geórgia, onde José Maria Neves assistirá ao encontro entre Cabo Verde e Espanha, marcado para a próxima segunda-feira.
1: Já Portugal tem logo à noite o último teste antes do Mundial de Futebol. A seleção recebe a Nigéria no estádio Magalhães Pessoa, em Leiria. Este jogo está marcado para as 8h45 da noite. Pode ouvir o relato aqui na rádio. Marco Silva é o novo treinador do Benfica para as próximas duas épocas. Anúncio feito através de um comunicado enviado à Comissão do Mercado de Valores Mobiliários. O acordo entre o Benfica e Marco Silva prevê um contrato de duas temporadas com mais uma de opção. Ainda não são conhecidos pormenores sobre a apresentação do novo treinador. Duas manifestações saem hoje à rua. Nas cidades de Lisboa e do Porto,

Ponto.pt. Fernanda Almeida. Muito bom dia, feriado hoje em Portugal, 10 de junho, dia de Portugal, de Camões e das comunidades portuguesas. Se teve a sorte de gozar o dia, aproveite para descansar, estar com quem gosta, passear, ler um livro, enfim, o que a sua criatividade lhe oferecer. Nós estaremos por aqui, como sempre, para lhe ajudar a passar o dia, a si e também aos que não tiveram esta oportunidade de gozar o feriado, para quem vai trabalhar. Aqui estamos nós, a sua rádio, RTP África, nesta quarta-feira. E seguimos com Lisboa que Amanhã, Sérgio Godinho.

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0: Isabel Novella com Boneca de Pano e Sérgio Godinho e Orquestra de Lisboa com Lisboa que Amanhece. Passam 20 minutos das 7 da manhã, temos já de seguida a revista de imprensa. Começo pela primeira página do Jornal Público, Açores, sem falar das lajes, seguro defende reforço de relações com norte-americanos. Empréstimos garantidos pelo Estado, na Covid quase todos pagos. Em destaque também o Mundial 2026, o calor joga no Mundial contra todas as equipas, Portugal será dos mais prejudicados. Vamos agora espreitar a primeira página do Correio da Manhã. Último teste antes do sonho americano. A Roberto Martínez, a ideia é ganhar tudo e destaque também para o jogo que acontece mais logo, às 20h45, Portugal-Nigéria. Ainda em destaque nesta primeira página do Correio da Manhã, Trump assobiado na final da NBA. 112 salva criança de predador sexual. Nina faz chamada em código para não levantar suspeitas. Vamos aos desportivos. No jornal A Bola, em grande destaque, é oficial. Marco Silva tem acordo para 2 anos com possibilidade de um terceiro. Benfica comunica troca de treinador à CMVM. Ainda em rodapé, nesta primeira página, é Futebol Clube do Porto. Rodrigo Mora quer recuperar influência. E também no Sporting, vou dar tudo pelo Sporting, diz Silas Anderson. É Leão até 2031. No Record, razia na Academia, Varandas quer resultados e muda a estrutura. Martínez diz, a ideia é ganhar tudo, preparação hoje com o jogo Portugal-Nigéria para o Mundial. Também em destaque nesta primeira página do Record, Marco entra, Mourinho sai, sucessão é oficial. E terminamos com a primeira página do jornal O Jogo, agora é real, Marco Silva oficializado com contrato até 2028 e mais uma época de opção. No Futebol Clube do Porto, disse-lhe que tinha no Dragão um monstro na baliza. Guarda-redes Mateus esteve com Francesco Farioli no Ajax. No Sporting, é um passo fantástico. Silas Anderson assina por 5 temporadas e fica com cláusula de 80 milhões. Terminamos com o ciclismo, pelotão de luxo para suceder a Tivani. Em destaque também nesta primeira página do jornal O Jogo. Passam 23 minutos das 7 da manhã.
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3: E regressamos à música para ouvir, já de seguida, Deltino Guerreiro com Afro Pico Love.

0: Estivemos com Blaka, Nós Que Tem, antes Deltino Guerreiro com Afro Pico Love. Agora viajamos até Moçambique ao encontro de Orfeu de Sá Lisboa. Orfeu de Sá Lisboa para nos falar dos destaques que fazem a manhã informativa em Moçambique. Muito bom dia.
1: Bom dia, manhã fresca aqui na capital moçambicana, embora já de sol, 27 graus é a temperatura máxima prevista para esta quarta-feira. E no que a atualidade informativa diz respeito, a União Europeia assegura contínuo apoio aos esforços de paz em Moçambique, posição essa vincada pelo Ministro Adjunto das Reformas de Portugal, Gonçalo Matias, que falava em representação da União Europeia na abertura da Cimeira Económica União Europeia-Moçambique, que decorre em Maputo desde ontem e hoje termina aqui na capital moçambicana. Também o governo moçambicano não vai adotar o princípio de retaliação aos ataques xenófobos que se registram na República da África do Sul e que já resultaram na morte de 9 cidadãos e no repatriamento de mais de 700 moçambicanos. Posição também assumida pelo porta-voz do Conselho de Ministros na sessão de terça-feira, o CNIS-S, que também avançou, por outro lado, que as autoridades já começaram a transladar os corpos dos cidadãos que perderam a vida na África do Sul em consequência direta da violência contra cidadãos estrangeiros. Por outro lado, também o assassinato do bispo da diocese de Quelimane, Dom Osório Sitora, continua a levantar sérios debates e questionamentos. Dúvidas persistem. Quem terá disparado a matar o sacerdote? As autoridades governamentais moçambicanas, sobretudo ligadas à justiça, garantem que tudo está a ser feito para que se identifique o autor do assassinato do Dom Osório Sitora, assassinato esse que ocorreu na madrugada de sábado na sua residência oficial no centro da cidade de Quelimane. Em outras notas, também é de destacar neste dia que o Presidente da República de Moçambique, Daniel Chapo, reúne hoje no gabinete da Presidência da República o Conselho de Estado, esta entidade que é um órgão político de consulta do Presidente da República. Também hoje Maputo acolhe a conferência do Comitê Técnico da Conferência Ministerial Africana das Cooperativas. O encontro decorre sob o lema Capacitar as Cooperativas para o Comércio Sustentável e as Cadeias de Abastecimento em África. O encontro reúne representantes de governos, organizações cooperativas, setor privado, parceiros de desenvolvimento, académicos e especialistas de diversos países africanos para debater o papel estratégico das cooperativas na promoção do comércio intra-africano, da industrialização inclusiva e do desenvolvimento sustentável, tudo no contexto da zona de comércio livre continental africana. Para já, são então estas notas que marcam os destaques da atualidade informativa neste começo de quarta-feira, um dia em que o Instituto Nacional de Meteorologia prevê então aqui para a cidade de Maputo uma temperatura máxima de 27 graus.
0: E de Moçambique, a atualidade informativa com Orfeu de Sá Lisboa.
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0: Milton Nguli traz-nos This Is Only Sweet.

0: 7 horas e 41 minutos, regressamos a Moçambique, desta vez para espreitar os destaques do Notícias. Vamos ao encontro do jornalista Francisco Manjate. Bom dia.
1: Bom dia, Fernanda Almeida. Bom dia, leitores do Jornal Notícias. Bom dia, ouvintes da RDP África. O presidente da República, Daniel Chapo, procedeu ontem à abertura do Fórum de Negócios Moçambique-União Europeia e o Jornal Notícias traiu como peça principal para a edição de hoje a declaração do chefe de Estado, segundo a qual Moçambique tem todas as condições para afirmar-se como potência produtiva de África. Na peça, ilustrada com uma fotografia a quatro colunas que pormenoriza o encontro realizado em Maputo, o Notícias escreve que a declaração do chefe de Estado é sustentada com abundância de recursos naturais, localização estratégica, população maioritariamente jovem e crescente acesso aos mercados regionais e globais. Ainda na primeira página, o Notícias escreve que acordos com o Banco Mundial fortalecem respostas a crises. A notícia faz alusão a 5 memorandos rubricados ontem entre o Banco Mundial e o governo moçambicano, que asseguram um financiamento de US$450 milhões destinados à proteção social, resposta à produção, educação e recursos hídricos. O setor da saúde vai adotar modelos de diagnósticos mais precisos para doenças oncológicas. É outra peça na primeira página do Notícias. A reportagem da página cultural é sobre um projeto artístico denominado Chapa 100, criado pelo acadêmico e ativista social Jorge Matini, que contempla uma série de ações, incluindo biblioteca e palco de canto e dança. Na página da Beira, escreve-se que vandalização paralisa serviços de saúde na Xota. E a notícia dá conta que o Centro de Saúde Urbano da Xota paralisou os serviços durante 2 dias na sequência da vandalização protagonizada por desconhecidos na madrugada do último domingo. Na página nacional, o destaque é sobre o protetor solar, que deve ser um medicamento essencial no Sistema Nacional da Saúde, de modo a participar na prevenção de doenças de pele, sobretudo em indivíduos com albinismo. Por fim, a página política, na qual destaca-se que Ordem dos Advogados de Moçambique exige celeridade na investigação ao assassinato do bispo Dom Osório Afonso, sábado, na cidade de Quelimane. Estimados ouvintes da RDP África, estimados leitores do Jornal Notícias, Fernando Almeida, bom dia e até à próxima oportunidade.
0: Muito bom dia. Estivemos com o jornalista Francisco Manjate, do Jornal Notícias.

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1: Vamos ao desporto com o Mário Silva da Costa.
2: O Clube da Luz confirmou a contratação de Marco Silva. Numa nota no site oficial, o Benfica revela que chegou a acordo com o treinador para um contrato de 2 temporadas, mais uma de opção. Está assim confirmado o regresso de Marco Silva a Portugal, desta vez para treinar o Benfica. Os encarnados confirmaram também a saída de José Mourinho. Em comunicado, o Benfica anuncia que o Real Madrid formalizou a intenção de contratar o treinador. As águias acrescentam que os espanhóis vão pagar 15 milhões de euros pela contratação de José Mourinho. É o valor da cláusula de rescisão. O Sporting oficializou a contratação de Silas Andersen. O médio dinamarquês chega do Aken, da Suécia. Assina até 2031. Nas primeiras declarações como jogador do Sporting, Silas Andersen prometeu elevado compromisso com a equipa verde e branca.
3: Estão sempre nas competições europeias. Este ano haverá de novo Liga dos Campeões. É um passo incrível para alguém jovem chegar e conseguir ter esse conhecimento e crescer enquanto jogador. Vou dar o meu melhor, farei tudo pelo clube e pelos adeptos, mas há grandes nomes aqui e por isso tenho de fazer o meu papel. Darei o melhor e de certeza que darei a vida em campo.
2: O Sporting paga 7 milhões e 250 mil euros pelo jogador, num negócio que envolve ainda mais 2 milhões e 750 mil mediante o cumprimento de objetivos. A seleção feminina de futebol perdeu na Finlândia por 3-1, foi a última jornada do grupo B3 da Liga das Nações. Ainda assim, Portugal fica no primeiro lugar, sobe à Liga A e garante uma vaga no play-off de apuramento para o Mundial. Após o jogo, em declarações ao Canal 11, o selecionador Francisco Neto lamentou a derrota, mas destacou o que foi alcançado nesta prova.
4: Os dois grandes objetivos foram cumpridos, o voltar a subir para a Liga A, onde queremos muito estar e ter melhor posição no sorteio de dia 18.
2: Também Dolores Silva, jogadora da seleção portuguesa, reforçou a ambição de conseguir o apuramento para o Campeonato do Mundo.
5: O nosso objetivo foi cumprido, sabendo que claramente não estamos felizes pelo resultado de hoje, mas há que pensar no que vem aí, que é muito sério, é muito grande e nós queremos é dar tudo para voltar a meter Portugal no Campeonato do Mundo.
2: O sorteio do play-off de acesso ao Mundial acontece no dia 18 deste mês de junho. Hoje é a vez da seleção masculina entrar em campo. Portugal defronta a Nigéria no último jogo antes da viagem para os Estados Unidos, para o Campeonato do Mundo. No lançamento do encontro, o selecionador Roberto Martínez explicou o papel deste jogo na preparação de Portugal.
6: Porque é o primeiro jogo para 5 ou 6 dos nossos jogadores, mais o Diogo Costa, 7. Continuamos. É o último jogo da preparação antes do Mundial, mas para nós o foco é o foco individual, tentar recuperar e dar minutos aos jogadores que precisam. O primeiro objetivo é levar os jogadores ao avião para Miami preparados para o Mundial. Isso é o objetivo número 1. Queremos ganhar.
2: Na conferência de imprensa esteve também Francisco Trincão, o avançado de Portugal, destacou o espírito que se vive dentro do balneário da equipa das Quinas.
7: Temos de ter sempre confiança, acima de tudo, não é? Temos que acreditar, sabemos que é um torneio muito difícil, mas daquilo de que vejo, temos um grupo incrível, temos jogadores com muita qualidade, portanto só temos que aproveitar, sabendo que é difícil, mas claro, sempre com a crença que podemos fazer algo bonito.
2: Rafael Leão cumpre castigo e não joga esta noite. O jogo vai ter lugar no estádio Doutor Magalhães Pessoa, em Leiria. A receita vai servir para apoiar os clubes da região que foram afetados pelas tempestades no início do ano. O apito inicial está marcado para as 8h45 da noite e o relato é para acompanhar em direto aqui na rádio. O Futebol Clube do Porto venceu em casa do Benfica no jogo 2 da final do play-off do Campeonato Nacional de Basquetebol. Os Dragões ganharam no prolongamento por 102-98 e empataram a eliminatória. Neste momento há uma vitória para cada lado. Após o jogo, o treinador do Porto, Fernando Sá, destacou a resiliência da equipa azul e branca.
8: Mais uma vez, e não são poucas, esta equipa tem tido respostas quando ninguém espera, nem ninguém pensa que nós teríamos alguma hipótese de poder estar a discutir. Diria eu até as meias finais, quanto mais ter ganho aqui um jogo na Luz na final.
2: Do lado do Benfica, o treinador Norberto Alves sublinhou as diferenças entre este jogo e o primeiro, que terminou com vitória dos encarnados.
9: O jogo foi um jogo de altos e baixos, quer da nossa parte, quer da parte deles. Eles começaram melhor que nós. Nós conseguimos ir buscar o jogo. Então, depois o jogo foi muito equilibrado. Nós tivemos um ascendente depois e eles conseguiram também buscar o jogo. Mas dar mérito a quem ganha, lutaram muito. Hoje foi um jogo um pouco oposto, o último jogo. Eles hoje muito eficazes no lançamento exterior e nós menos, claramente menos.
2: Sexta-feira tem lugar o jogo 3 desta final do play-off. Vai ser no Dragão Arena. A final do campeonato de basquetebol joga-se à melhor de 5 partidas.
1: Atualidade desportiva com Mário Silva da Costa. E não se esqueça que hoje temos planisfério.
10: Um bloco de temas compõe o nosso planisfério desta manhã. Começamos desde logo pelos bombardeamentos norte-americanos em retaliação ao que teria sido o derrubo de um helicóptero por forças iranianas. A oferta pública inicial de Elon Musk ultrapassa todas as expectativas. Manifestações no México, isto em véspera da abertura da Copa do Mundo. Então, mais prisões de jornalistas no Mali, isto começa a ficar rotina.
1: Para ouvir alguns dos temas, para ouvir depois das 8 da manhã com José Gonçalves. Seguimos com Irina Barros e Looney Johnson.

0: Nascido na Turquia em 1725, Salah Bey Ben Mostafa foi um bey de Constantina, na atual Argélia. Tornou-se o líder político mais célebre deste território sob ocupação turca, devido às suas diversas expedições militares e ao legado arquitetónico que deixou. Salah Bey Ben Mostafa faleceu em 1764.
1: E levar-nos até às 8, vamos ficar com Daniel Fruta Madura.

0: 8 horas em Portugal e Angola, 6 horas em Cabo Verde, 7 horas na Guiné-Bissau e São Tomé e Príncipe, 9 horas em Moçambique. Edição das 8 com Paula Borges.
1: Mais um episódio de violência na África do Sul. Pelo menos 12 pessoas foram mortas, 9 ficaram feridas ontem à noite durante um tiroteio num bairro em Cleveland, o bairro informal conhecido como Jumpers, a este de Joanesburgo. A polícia está numa caça ao homem, na verdade numa caça a 10 suspeitos. Não se sabe o que terá estado na origem deste incidente. A África do Sul tem uma das mais altas taxas de homicídios do mundo, cerca de 60 por dia. E quanto aos ataques xenófobos das últimas semanas no país e que já resultaram na morte de pelo menos 9 cidadãos moçambicanos e no repatriamento de 714, o governo de Maputo afirma que não vai adotar o princípio da retaliação, posição assumida pelo porta-voz do Conselho de Ministros, o SEN ISSE.
2: Nós não vamos trazer intervenções de retaliação, porque isto não é o nosso espírito como governo de Moçambique. O espírito do governo de Moçambique é um espírito de diálogo, é um espírito de fraternidade, é um espírito de solidariedade. Há um trabalho coordenado entre o nosso governo e as autoridades sul-africanas. E isto nos encoraja, porque o próprio governo está a trabalhar connosco e acredito que a breve teremos essas soluções muito rápidas no nosso país.
1: Depois do Conselho de Ministros de ontem, o CNIS avançou também que as autoridades moçambicanas já começaram a transladar os corpos dos cidadãos vítimas diretas e indiretas destes ataques.
2: Recordam-se que na semana passada informámos sobre alguns moçambicanos que perderam a vida. Era importante realçar aqui que já iniciámos também com o processo de transladação dos corpos dos moçambicanos falecidos para o nosso país e entregar às famílias para poderem fazer as cerimônias fúnebres. O governo está atento e a apoiar toda esta jornada.
1: O porta-voz do Conselho de Ministros adiantou também que o Governo aprovou a resolução que autoriza o Ministro dos Transportes e Logística a lançar um concurso público para a seleção de um parceiro estratégico para a implantação de uma fábrica de veículos no país. Na Guiné-Bissau, o coletivo de advogados de Domingos Simões Pereira, líder do PAIGC e presidente eleito da Assembleia Nacional Popular, o coletivo de advogados deu entrada a um incidente de inconstitucionalidade, ou seja, uma forma de questionar a conformidade com a Constituição, entre outros pontos, da criação de um tribunal ad hoc através da indigitação de magistrados judiciais da jurisdição civil. É também um ponto contestado por Jorge Gonçalves, advogado, ex-diretor da RDP África e autor de uma coluna muito seguida também pela comunidade de guineense, diz Jorge Gonçalves, que não faz qualquer sentido.
3: Este tribunal ad hoc, constituído por juízes da jurisdição comum, colocados num tribunal militar, não faz o mais leve sentido. É extraordinário. É verdadeiramente a violação fundamental do chamado princípio do juiz natural. Mas isto, aliás, faz-me lembrar, eu presumo que estes senhores que lá estão não tenham memória disso, porque são bastante mais novos, mas faz-me lembrar um bocado os tribunais plenários do Estado Novo, em que se constituíam tribunais especiais para julgar pessoas especiais, normalmente os opositores ao regime de Salazar.
1: De resto, diz ainda Jorge Gonçalves, são várias e graves as ilegalidades.
3: Domingos Simões Pereira nem sequer é, nesta altura, arguído. Não se percebe a que título é que se pretende promover o agravamento das medidas de coação. Aliás, o sistema judicial, se é que podemos falar na Guiné-Bissau no sistema judicial, mal tem de sustentação na lei e no Estado de Direito. Enfim, satisfeito e estruturado num tripé de poderes, os militares golpistas que se impuseram pela força, uma Procuradoria-Geral da República servir das ordens superiores e um Tribunal Supremo que existe apenas para validar as ilegalidades do poder instalado e de perseguir os opositores políticos do regime.
1: O comentário de Jorge Gonçalves, advogado, ex-diretor da RDP África, depois de ontem várias fontes cruzadas terem garantido à rádio RDP África que estes juízes civis recrutados à última hora para o Tribunal Militar Superior terão recomendado que seja decretada prisão preventiva para Domingos Simões Pereira, que está em casa impedido de sair desde o final de janeiro, depois de ter estado detido ao longo de 2 meses na segunda esquadra em Bissau. O chefe de Estado cabo-verdiano viaja hoje para os Estados Unidos para acompanhar a estreia, que é histórica, dos Tubarões Azuis no Campeonato do Mundo de Futebol. A deslocação vai também incluir encontros com as comunidades do arquipélago e com autoridades locais em vários estados norte-americanos. Portugal tem logo à noite o último teste antes deste Mundial de Futebol. A seleção das esquinas recebe a Nigéria no estado Magalhães Pessoa, em Leiria. O selecionador promete que vai haver muita rotatividade na equipa. O Portugal-Nigéria, último jogo então de preparação, começa às 8h45 da noite em Leiria e pode ouvir o relato aqui na rádio. Também na rádio, para ouvir depois das 11 da manhã, hora de Lisboa, o acompanhamento das cerimónias oficiais que marcam o 10 de junho, dia de Portugal, de Camões e das comunidades portuguesas. É também o dia escolhido para 2 manifestações, uma em Lisboa, outra no Porto. São manifestações organizadas pela Frente Antirracista para lembrar as vítimas de racismo e de xenofobia em Portugal e para homenagear também Alcindo Monteiro, assassinado no Bairro Alto em junho de 1995. Em Lisboa, a manifestação está marcada para as 14h30, com partida da Rua Garrete. No Porto, a marcha sai da Praça do Marquês, às 14h.
0: Foram as notícias com Paula Borges. As informações em permanência em africa.rtp.pt.
4: Fernanda Almeida.
0: E seguimos com Stereossauro, Marisa Liz e Carlão.

Estivemos com o Mati de Selma o Amo. 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

0: E vamos saber o que nos traz hoje a Hora dos Ouvintes.
1: Bom dia, a União Europeia está preocupada com a situação na Guiné-Bissau. Pede o regresso à ordem constitucional e à democracia e exige ainda a libertação dos presos políticos. Ao mesmo tempo, o ministro dos Negócios Estrangeiros de Portugal fala na Guiné-Bissau como um membro imprescindível da Cplp, a Comunidade dos Países de Língua Portuguesa. O que acha? A Guiné-Bissau está a caminhar para a democracia? Está de acordo com o rumo dado pelos militares ao país? E qual deve ser o papel da comunidade internacional? Participe neste programa dedicado à situação na Guiné-Bissau. Até já.
0: Até já, Frederico Pinheiro, trazendo-nos então o tema da Hora dos Ouvintes. Já sabe que pode inscrever-se pelo número 213820185, a partir das 9h15 até às 9h30. Estará a Janaína Orté à sua espera. Também pode fazê-lo através do WhatsApp 00351-96712-5572. Vou repetir, 00351-96712-5572. 8h21. Vamos daqui a pouco ficar com Pérolas do Afronation. É isso mesmo, Karina Sofela com os destaques deste Afronation que acontece logo no início de julho.
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Olá e sejam bem-vindos às Pérolas do AfroNation. Hoje vamos fazer uma viagem pelos momentos que ajudaram a construir a história deste grande festival. Ao longo dos anos, o AfroNation tornou-se muito mais do que um evento musical. Tornou-se um ponto de encontro para fãs da cultura africana, da diáspora e dos afrobeats, reunindo pessoas de dezenas de países. Vamos logo começar com a estreia em 2019. Ninguém sabia exatamente o que esperar, mas logo na primeira edição ficou claro que algo especial estava a acontecer. Milhares de pessoas viajaram até Portugal para assistir a atuações de artistas como Burna Boy, Davido e Wizkid. O sucesso da estreia mostrou que existia uma enorme procura por um festival dedicado aos sons africanos e à sua cultura. Temos ainda a transformação da Praia da Rocha num destino conhecido por fãs de música africana em todo o mundo. Poucos festivais conseguem mudar tão rapidamente a imagem internacional de um local. Durante os dias do evento, Portimão passou a receber visitantes vindos do Reino Unido, Estados Unidos, França, Alemanha, Nigéria, Gana e muitos outros países. A identidade visual do festival é tão forte que acaba até por ser o melhor cenário para as fotografias. O impacto foi tão grande que a Praia da Rocha passou a ser associada ao AfroNation em várias partes do mundo. Temos ainda a expansão da marca para outros países. Depois do sucesso em Portugal, o AfroNation começou a crescer internacionalmente. Novas edições foram lançadas em destinos como Gana e os Estados Unidos, levando a experiência do festival a novos públicos. Esta expansão ajudou a consolidar o AfroNation como uma das maiores marcas de entretenimento ligadas à música africana. As atuações históricas de alguns dos maiores nomes do Afrobeat também contribuíram. Muitos fãs consideram certas atuações de Burna Boy, Wizkid, Davido e muitos outros como momentos marcantes da história do festival. E já repararam que eu estou sempre a tocar nestes três nomes? Pois é, Burna, Wizkid e Davido são uma das maiores atrações do festival de sempre, quando, na procura de bilhetes, as pessoas associam logo os seus nomes. Mas o AfroNation também teve um papel importante ao dar visibilidade a artistas em ascensão. Nomes como Tyla já passaram pelos palcos do festival numa fase em que estavam a conquistar reconhecimento internacional. A primeira vez que a Girl from Joe Byrne atuou no AfroNation foi no Piano Stage, um palco relativamente mais pequeno ao Lead Stage. Já na sua segunda edição, quando já tinha explodido com hits como Water, Safe e Getting Late, Tyla já estava no Lead Stage. Ao misturar superestrelas com novos talentos, o evento ajudou a apresentar a próxima geração de artistas a um público global. E o momento número 1, a criação de uma comunidade global. Porque os concertos acabam, os festivais terminam, mas as ligações criadas permanecem. Pessoas de diferentes culturas, países e origens encontram-se todos os anos através da música. Essa é provavelmente a maior herança do AfroNation, uma comunidade espalhada pelo mundo inteiro. Uma oportunidade que continua a crescer a cada edição. No próximo episódio vamos conhecer melhor a história de Davido. Até à próxima! 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
3: E vamos ao planisfério.
4: Grandes bombardeamentos norte-americanos contra alguns pontos do Irão como retaliação para a derrubada de um helicóptero que os norte-americanos atribuem, às forças iranianas, o helicóptero norte-americano. O resgate dos dois pilotos chama muito a atenção. Eles foram recuperados por um drone marítimo, o que é uma novidade mundial em termos de capacidade e mais um dado novo na matéria. A oferta pública inicial da SpaceX está com um enorme sucesso. A Bloomberg assinala muitos investidores, solicitando cerca de 10 mil milhões de dólares ou até mais em ações. Via bancária, esta corrida termina hoje na hora do encerramento em Nova Iorque, mas o resultado já é 4 vezes maior do que a oferta ou a previsão inicial, que era de 75 mil milhões de dólares. Está em 250 mil milhões de dólares. É uma supercapitalização para esta empresa de Elon Musk. Manifestações no México cortaram o trânsito na principal avenida que conduz ao Estádio Azteca, onde amanhã começa o Mundial com o jogo México-África do Sul. São protestos de professores, mas a presidente Cláudia Sheinbaum está tranquila, garante que a abertura está garantida. E um pouco mais a sul, no Peru, então ontem à noite, votos contados eram 96,1% e Roberto Sánchez, centro-esquerda, na frente com 50,10%, Keiko Fujimori, centro-direita, direita e extrema-direita, com 49,89%. Entre outros, faltam contar os votos da diáspora. Mais jornalistas presos no Mali. Shahana Takio e Abderrahman Keita, ambos devido a textos em que referem o polo judiciário criado pelos militares sobre criminalidade ou cibercriminalidade, como não respeitando a liberdade de imprensa, nem mesmo os procedimentos jurídicos sobre eventuais delitos. É ditadura total neste país oeste africano. Outro jornalista, eminente jornalista, oeste-africano, aliás, pode ser preso por ter enviado uma mensagem solidária e ele anuncia a morte do jornalismo no país. É Ataher Alidu. Então, inimigos do pensamento livre e seus aliados externos continuam a atacar a inteligência africana de várias formas.
3: Foi o Planisfério com José Gonçalves. Passam 33 minutos das 8 da manhã. Seguimos com música. Vamos recordar aqui O2. Falei, ó, como é mata, zomba, coisa doida, sabe? Fica aqui como sempre, ó.

0: And Sex Love com O2, tivemos Festa da Família com DJ Ardilis e de uma voz da Guiné-Bissau, Remna Schwartz, aqui na sua rádio. Agora vamos até Angola, ao encontro do nosso correspondente José Silva. Para nos trazer os destaques desta manhã informativa em Angola. Bom dia.
1: Bom dia, ouvintes da Rádio RTP África. Saudações, um candando muito especial neste dia 10 de junho de 2026, dia de Portugal, feriado nacional, em Mexe. A equipa RTP aqui a trabalhar, desejamos a todos um bom feriado para quem está por terras lusas. Nós por cá vamos mantendo a informação. Um abraço nesta manhã a partir de Luanda, capital angolana, com uma temperatura máxima prevista hoje de 26 graus centígrados. Em tempo de cacimbo, o frio começa já a apertar um pouco por estas bandas, apesar que a província da Huila, no sul de Angola, é a região do país que a esta altura está com as temperaturas mais baixas. E é da Huila onde vamos começar o nosso percurso pela informação, porque naquela região do país vai acontecer o lançamento do projeto de prevenção e diagnóstico precoce do cancro do colo do útero e também do cancro da mama. Um projeto liderado pela Direção Provincial de Saúde, com o Instituto Oncológico de Angola, né, em parceria, para também fazer então esse diagnóstico precoce a nível daquela região do país, sobretudo as mulheres, relativamente à questão do cancro do colo do útero e cancro da mama, que nos últimos tempos tem registrado maior número de pacientes com estas patologias. Ainda de saúde, vai também decorrer já em Luanda a conferência de imprensa sobre o concurso público do Serviço Nacional de Saúde, esclarecimento sobre este processo para o recrutamento de mais técnicos para o Serviço Nacional de Saúde. Hoje também em Luanda acontece o workshop sobre os desafios das pessoas com albinismo. Os portadores de albinismo em Angola que continuam a ser estigmatizados, de acordo com o presidente do movimento Pro Albino, movimento angolano, este movimento que na próxima semana vai realizar uma conferência sobre os múltiplos desafios que esta franja social enfrenta. Ainda na capital, hoje vai ser encerrado um workshop sobre a mitigação das emissões de metano no setor do petróleo e gás. Estamos a falar da descarbonização no quadro da mitigação e combate às alterações climáticas, e vai também decorrer ainda em Luanda um seminário técnico do projeto para o estudo de viabilidade e implementação do combustível sustentável de aviação. Para fechar, vamos para o desporto, ou melhor, antes do desporto, a política, porque termina hoje a visita de Estado que o presidente angolano João Lourenço efetuou à República da Sérvia, no leste da Europa. O destaque nesta visita para a assinatura de 10 instrumentos jurídicos, acordos nas áreas como finanças, indústria, comércio, ainda agricultura, tecnologias de informação, ambiente, transportes, para além de agências de cooperação. João Lourenço disse na Sérvia que é preciso começar o reforço da cooperação com a adoção de um conjunto de diplomas legais, entre os quais os acordos para evitar a dupla tributação e o projeto de proteção recíproca de investimentos. E agora sim, a fechar, o desporto vai acontecer hoje em Luanda, a final do Campeonato Nacional de Basquetebol Sénior Feminino, no jogo entre as equipas do Sporting de Luanda e do 1º de Agosto, será logo mais às 6 da tarde. São algumas que marcam a atualidade do dia, desta quarta-feira, 10 de junho. Vamos fechar, a continuar, a desejar um bom feriado em Portugal, bom dia de Portugal, de Camões e das comunidades. Nós por cá seguimos juntos com aquele candando forte a partir de Luanda. Bom dia.
0: Bom dia, José Silva. Vamos ao desporto.
2: frente à Nigéria no último jogo antes da viagem para os Estados Unidos para participar no Campeonato do Mundo. No lançamento deste encontro, o selecionador Roberto Martínez esclareceu como pretende gerir a equipa esta noite.
3: A minha responsabilidade e a responsabilidade da equipa técnica é preparar os jogadores para ajudar a equipa e quando estiverem no relvado, utilizam o seu talento e a sua atitude para ganhar jogos por Portugal. Então não é o 11 inicial, não é o 11 que termina. Ajustamos o que precisamos durante o jogo. A ideia é fazer 11 substituições, a ideia do Diogo Costa jogar os 90 minutos e tentar que todos os outros jogadores tenham minutos.
2: O treinador mostra-se também bastante entusiasmado para a participação no Mundial ao serviço da seleção portuguesa.
3: Desafio que adoro, é fantástico porque a minha carreira está cheia de desafios assim. Mas também é um Mundial, o primeiro Mundial com 8 jogos, o primeiro Mundial com 48 seleções, então acho que é um momento especial para poder fazer uma conquista ou fazer qualquer coisa que nunca foi feita, que é o que queremos fazer com Portugal.
2: Rafael Leão cumpre castigo e não joga esta noite. O encontro vai ter lugar no estádio Doutor Magalhães Pessoa, em Leiria. A receita vai servir para apoiar os clubes da região que foram mais afetados pelas tempestades no início do ano. O apito inicial está agendado para as 8h45 da noite e o relato é para acompanhar em direto aqui na rádio. Ontem foi vez da seleção feminina jogar. Portugal perdeu na Finlândia por 3-1 na última jornada do grupo B3 da Liga das Nações. Ainda assim, Portugal fica no primeiro lugar, sobe à Liga A. As navegadoras já tinham garantido também uma vaga no play-off de apuramento para o Mundial. Após o jogo, em declarações ao Canal 11, o selecionador Francisco Neto lamentou a derrota, mas destacou os objetivos alcançados nesta competição.
4: Os dois grandes objetivos foram cumpridos, o voltar a subir para a Liga A, onde queremos muito estar e ter melhor posição no sorteio de dia 18.
2: O sorteio do play-off está agendado para o dia 18 deste mês de junho, o play-off de acesso ao Campeonato do Mundo de 2027. O Clube Benfica confirmou a contratação de Marco Silva. Numa nota publicada no site oficial, os encarnados revelam que chegaram a acordo com o treinador para um contrato de 2 temporadas, mais uma de opção. Está assim confirmado o regresso de Marco Silva a Portugal, desta vez para treinar o Benfica. Os encarnados confirmaram também a saída de José Mourinho em comunicado. O Benfica anuncia que o Real Madrid formalizou a intenção de contratar o treinador. As Águias acrescentam que os merengues vão pagar 15 milhões de euros pela contratação de José Mourinho. É o valor da cláusula de rescisão. É dia da final do Campeonato de Portugal. Leça e Vitória de Cernache jogam esta tarde no Estádio do Jamor. As duas equipas já garantiram a subida à Liga 3. Na antevisão do jogo, o técnico do Leça, Mica, pediu identidade à equipa e elogiou o adversário.
5: Sabemos que é uma equipa muito competente. Defensivamente, lá está, que sofre poucos golos, tem pontos fortes. Também terá alguns pontos fracos que nós vamos querer aproveitar, mas estamos preparados para continuar a manter a nossa identidade. Semos Leça, eu utilizo muito essa expressão, semos Leça, manter a nossa identidade e tentar fazer um bom jogo.
2: Do lado do Vitória de Cernache, o treinador Nathan Costa disse em declarações ao Canal 11 que não vai haver favoritos esta tarde.
6: Temos crescido muito depressa, penso que temos dado passos firmes, estamos seguros daquilo que estamos a fazer e acho que numa competição com 56 equipas, para haver duas equipas a chegarem a uma final, é porque algo de bom fizeram e por isso vai ser um jogo em que tudo pode acontecer. Acho que não há favoritos. Nem vale a pena também estar aqui a falar em percentagens.
2: Leça, Vitória de Cernache, a final do Campeonato de Portugal, jogo no Estádio do Jamor, com apito inicial agendado para as 4h30 da tarde. A seleção portuguesa de handball fica hoje a conhecer os adversários no Campeonato do Mundo. Portugal é cabeça de série, por isso vai evitar numa primeira fase os adversários teoricamente mais fortes, casos da tetracampeã do mundo, a Dinamarca, ou a anfitriã, a Alemanha. O sorteio do Mundial vai decorrer em Munique, está marcado para as 5 da tarde.
0: Mário Silva da Costa. Seguimos com A Vida é Bela.

0: imortal. Aqui não é ou nos matam, não há nada disso.
1: Nada.
0: Aqui não é nenhum adoço.
1: Não, mano, no princípio eu tava tipo um aqui. Você que fez parte do coro da igreja, né?
0: Respeita.
1: Não, eu fiz, não vou.
0: Hoje
1: te
0: não é um dia qualquer, não.
1: Yeah.
0: Hoje é dia de Portugal, hoje é dia da Tuga.
1: O dia do Camões, do Caolho. Hoje é dia da Bifana.
0: Por isso, tu estás na Tuga. Ou então tu que nunca vieste na Tuga, hoje vais aprender algumas coisas.
1: Yeah.
0: Né? Tudo o que acontece aqui.
1: Aqui é o único país do mundo que sardinha se come com pão. O peixe se come no pão, com o pico tudo vai, tudo come, sobro.
0: E é como tu disseste, também é dia de Camões e dia das comunidades portuguesas, porque há muitos espalhados por aí. Tu também já és Tuga.
1: Yeah.
0: Não fujas.
1: Tô documento.
0: Já tens documento.
1: Já,
0: tens
1: já,
0: documento.
1: Já. O problema já não é caima. Não. Oh, agora vou nem resisto.
0: Ah, é?
1: Yeah, essas coisas. Hoje é dia da Bifana. Dia da Imperial.
0: Do Bitoque.
1: Do Bitoque.
0: Do café.
1: Do café.
0: Do cigarro.
1: Café cheio. Café curto. Um café escaldado com copo gelado. Hoje é o dia deles.
0: Do cigarro.
1: Todo Tuga aqui, Tuga, tem que beber um café e fumar um cigarro.
0: Ah, pois é.
1: Hoje é todo dia, experimenta.
0: Do caldo verde.
1: Ah, e
0: da canja.
1: Com aquele chouriço no caldo verde.
0: Do pastel do Belém.
1: Ai.
0: E hoje também é feriado nacional, porque assinala-se o dia da morte do poeta Luís Vaz de Camões em 1580, que foi o autor dos Lusíadas.
1: Yeah.
0: Tu sabes? Tilás com Camões?
1: Nada. Mas ele viu tudo.
0: E também não viu nada. Ah, pois é. Para quem não sabe, o Camões foi uma figura emblemática associada aos descobrimentos.
1: Yeah.
0: E foi usado como forma de regime para celebrar os territórios coloniais.
1: Faz
0: e o sentimento de pertença.
1: Quando você ouve eles a dizerem, ouve lá, esse é do Camões.
0: Camões, ah, pois é.
1: Ah, tu pai, para falar, brincar, esse é do Camões.
0: Camões, não, brinca com o Camões.
1: O Camões é que ensinou todos eles a enrolar a língua.
0: Mas, uma coisa, se o Camões estivesse vivo hoje, ia estar muito desiludido com essa geração.
1: Yeah.
0: Não querem fazer nada.
1: Nada.
0: Só querem fumar vape. Já não querem ler, que é bom.
1: Nada. Há muitos estão aqui, não sabem o que é os maias.
0: Nada.
1: Não sabem.
0: Nada.
1: Não leram os maias, não fizeram nada disso. Não conhecem.
0: Nada.
1: Nós agora estamos na geração da IFE Resumo. Livro de 200 páginas. Eu resumo logo.
0: Camões, desculpa. Esta
1: desculpa,
0: geração
1: Camões.
0: Não,
1: já, não te pertence.
0: É a geração do iPhone. Já não é do livro. Já não pega um livro para ler.
1: ChatGPT agora é o nosso melhor amigo. Já não conversamos com nossos pais para pedir opinião. ChatGPT. Qualquer dúvida, ChatGPT.
0: E hoje é o dia que ninguém trabalha, é friado.
1: Hoje mesmo é friado.
0: Tudo para.
1: Todos estão no cubico, todos estão. Camões, graças a ti,
0: graças
1: não
0: já.
1: Tive que acordar e apanhar aquele comboio das 6. Graças a ti. Mocota,
0: muito obrigado
1: por esse dia. Podias vir, mas olha só para tu veres. Esse mês de junho, esse é o meu mês.
0: Faz anos, não é?
1: Faço anos daqui a pouco.
0: Tá quase.
1: Nesse mês temos muito friados. Semana passada já tivemos friado.
0: Agora.
1: Essa semana mais, próxima semana mais, vamos ter friado no meu dia de anos. Porque no meu dia de anos eu vou dar friado para vocês
0: também
1: todos.
0: É ninguém vai trabalhar.
1: Vocês vão saber que eu sou mais importante que Camões.
0: Pois é, mas hoje não é um dia qualquer. Dia 10 de junho também é dia de festa em Lisboa. É o dia que tu ires comer uma sardinha com pão.
1: O dia que alguém inventou que sardinha vamos comer com pão não faz sentido nenhum. Eu já parei e pensei, mas um coisa do peixe que tem pico no meio do pão não bate certo. Como é que eu vou morder um pão com peixe que tem pico?
0: Não dá.
1: Não, mas não vou te mentir, aquele pão com aquela sardinha, depois a sardinha deita aqueles molhos.
0: É bom.
1: Mano, com uma boa imperial bem fresca.
0: É
1: mano,
0: mesmo
1: você
0: bom?
1: Mesmo sente que a tua alma tá saindo do corpo, mano. Cada mordida que tu dá
0: é outra coisa.
1: Bom, é outra coisa, mano.
0: É outra coisa.
1: Não tem pra ninguém.
0: Mas
1: hoje o dia mesmo, hoje é que vocês mesmo têm que ficar à vontade.
0: E hoje eu vou beber pro Luís de Camões, atenção.
1: Ele
0: não tinha um olho, mas também não vai ver que eu não tô bebendo muito. Atenção.
1: Era poeta, né?
0: Era poeta. Escritor mais importante
1: da língua portuguesa.
0: Atenção, graças a ti, Camões, é que eu sei dizer as coisas a sério. Foi um poeta e soldado português. Poeta nacional.
1: Será que ele perdeu o olho a ser soldado? a pão tira uma corada do olho.
0: No outro dia vamos falar sobre isso, mas
1: não, vamos investigar bem.
0: Ele era poeta, ou seja, ele tinha muitas babies.
1: Não tinha dificuldade de arrastar.
0: Claro.
1: Comunicar, chegar. Ele sabia como chegar.
0: Hoje em dia, para arrastar, usa uma tática. Arrastar, pronto. Para conquistar uma mulher, hoje em dia usa uma tática. Queres beber um copo?
1: Um copo.
0: Estás a beber o quê? Queres um gin?
1: Queres
0: um moço comum?
1: Uma conversa básica. Sabes que para dar-lhe duas, três palavras, ouve-lhe, né? Porque as mulheres realmente são ouvidas. Quando você aparece e dá muita atenção, lhe ouve. Ela fala, não, esse gajo é importante.
0: Claro.
1: Mas Camões não. Camões chegava com dois, três, quatro poemas.
0: Exato.
1: Já dava.
0: Tu és fogo de arder. Os teus olhos são a alma da minha paixão. Era logo assim.
1: Era dificilmente naquele tempo da guerra ouvia essas coisas. Ouviam bala daí, tiro dali, bomba dali. Agora, quando chegava alguém com um poema, uma poesia assim mesmo daquelas doces. Mano, era tua, baby.
0: Sabes que ele foi considerado o mais autêntico retrato do poeta. Camões. Eu acho que se ele tivesse vivo...
1: Eu nunca vi um gajo assim com muitos méritos. É, considerado não sei o quê. Porque foi uma pessoa com tantos feitos.
0: Fez muita coisa.
1: Nada.
0: Fez muita coisa.
1: Mas não deixou nada.
0: Ele chilou em África também.
1: Também
0: como militar, sim. Onde perdeu um olho na batalha.
1: Em África.
0: Em África.
1: Fica no mesmo São Duro, mano. Você...
2: Miguel Paraíso e Mangope. Miguel Paraíso e Mangope neste A Vida é Bela.

0: 9 horas em Portugal e Angola, 7 horas em Cabo Verde, 8 horas na Guiné-Bissau e São Tomé e Príncipe, 10 horas em Moçambique. 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
1: Mais 12 mortos, pelo menos em mais um tiroteio na África do Sul, foi ontem à noite num bairro de casas autoconstruídas a apenas 6 quilómetros do centro de Joanesburgo, a capital económica do país. Os suspeitos, cerca de 10 que estão em fuga, entraram no bairro de carro e começaram a disparar contra a população. Ontem, por volta das 9 da noite, para além dos 12 mortos, há ainda 9 feridos. Não se sabe o que terá estado na origem deste incidente. A África do Sul tem uma das mais altas taxas de homicídios de todo o planeta, cerca de 60 por dia. Quanto aos ataques xenófobos das últimas semanas no país, ataques contra estrangeiros e que já resultaram na morte de 9 cidadãos moçambicanos e no repatriamento de mais de 700, o governo moçambicano garante que não vai retaliar, posição assumida por Hussein Issa, o porta-voz do Conselho de Ministros.
2: Nós não vamos trazer intervenções de retaliação, porque isto não é o nosso espírito como governo de Moçambique. O espírito do governo de Moçambique é um espírito de diálogo, é um espírito de fraternidade, é um espírito de solidariedade. Há um trabalho coordenado entre o nosso governo e as autoridades sul-africanas. E isto nos encoraja, porque o próprio governo está a trabalhar connosco. E acredito que a breve teremos essas soluções muito rápidas no nosso país.
1: Depois do Conselho de Ministros de ontem, o CNIS avançou também que as autoridades moçambicanas já começaram a transladar os corpos dos cidadãos que foram vítimas diretas e indiretas destes ataques. O Banco Mundial vai apoiar a recuperação de Moçambique dos choques macroeconómicos, entre eles as cheias de janeiro, com 450 milhões de dólares para quatro áreas estratégicas: agricultura, educação, proteção social e também o setor dos recursos minerais, hídricos e saneamento, anúncio feito por Carla Louveira, a ministra das Finanças, à margem da assinatura de 5 memorandos com uma delegação do Grupo Financeiro Internacional. Esclareceu a ministra que se trata de um financiamento adicional. E Moçambique quer um novo patamar na parceria com a União Europeia, além da extração de recursos. O objetivo foi realçado pelo presidente Daniel Chapo, ontem na abertura da Cimeira Económica União Europeia-Moçambique, que Orfeu de Sá Lisboa decorre ainda hoje em Maputo.
3: Sem a paz não pode haver desenvolvimento para Moçambique, e é nessa linha de pensamento que a União Europeia quer e vai continuar a estar ao lado deste país, destaca Gonçalo Matias, ministro adjunto das Reformas de Portugal.
4: A paz e a segurança são condições indispensáveis para a prosperidade. Sem paz não pode haver desenvolvimento sustentável. Sem estabilidade não pode haver oportunidades duradouras. É por isso que a União Europeia permanece firmemente empenhada em apoiar Moçambique nos seus esforços para restaurar a segurança, reconstruir comunidades e criar esperança, particularmente para as gerações mais jovens. A nossa abordagem é integrada. Combinamos assistência humanitária, apoio aos meios de subsistência e desenvolvimento de longo prazo com cooperação em matéria de segurança e reforço de capacidades.
3: Um compromisso assumido no 2º Fórum de Negócios Moçambique-União Europeia.

0: Europeia e cuja abertura esteve a cargo do presidente moçambicano Daniel Chapo, que defendeu o alargamento da parceria entre as partes.
1: Uma parceria que vá além da extração de recursos e que avance para a criação conjunta de valor. Queremos uma parceria que transforma o potencial económico em prosperidade concreta para os nossos povos.
0: O segundo Fórum de Negócio Moçambique, União Europeia Global Gateway, termina nesta quarta-feira em Maputo.
2: Depois de ter começado ontem com essas promessas de apoio contínuo da União Europeia, sobretudo aos esforços de paz em Moçambique. Na Guiné-Bissau, o coletivo de advogados de Domingos Simões Pereira, líder do PAIGC e presidente eleito da Assembleia Nacional, deu entrada de um incidente de inconstitucionalidade, ou seja, de um questionamento sobre a conformidade com a Constituição, entre outros pontos, deste tribunal ad hoc, através da indigitação de magistrados judiciais da jurisdição civil para o julgamento de Simões Pereira num tribunal militar. De acordo com várias fontes cruzadas da Rádio RTP África, estes magistrados terão requerido ao juiz de instrução a prisão preventiva do também coordenador da PAI Terra Arranca. Para Jorge Gonçalves, advogado, ex-diretor da RTP África e observador atento da atualidade guineense, tudo isto é simplesmente ilegal.
3: Este tribunal ad hoc, constituído por juízes da jurisdição comum, colocados num tribunal militar, não faz o mais leve sentido. É extraordinário. É verdadeiramente a violação fundamental do chamado princípio do juiz natural.
2: E Jorge Gonçalves não tem qualquer dúvida, é todo um esquema para neutralizar e afastar Domingos Simões Pereira.
3: É isso mesmo, é difícil qualificar essa matéria, é inqualificável. Não apenas na dimensão jurídica, quanto na dimensão política. Nada disto tem a ver com o direito. Tem essencialmente a ver com política e com o exercício do poder. A intenção é clara. Eu tenho referido várias vezes a eliminar politicamente o líder do PAIGC e mesmo o PAIGC, senão mesmo outros tipos de apagamento que uma prisão preventiva poderia facilitar e até levar ao limite. Quando as ditaduras não conseguem vencer, sabe-se como fazer. Eliminam-se os adversários. Uma coisa é clara, nenhum processo tão viciado como este acolherá, eu estou convencido disso, o reconhecimento da comunidade jurídica internacional e da política.
2: Todo este caso vai ser o tema em destaque na hora dos ouvintes depois do noticiário das 10 da manhã aqui na RDP África. Este caso que acaba por manter a Guiné-Bissau num impasse. Na Guiné-Bissau esteve ontem numa visita relâmpago o novo presidente do Benin, ele que está a fazer uma digressão por vários países da África Ocidental, já passou pelo Mali e também pelo Senegal. O presidente da República Portuguesa, António José Seguro, vai discursar hoje, pela primeira vez, numa cerimónia do 10 de junho. Hoje é dia de Portugal, feriado, e o chefe de Estado vai dirigir-se aos cidadãos a partir da Ilha Terceira, nos Açores. A cerimónia tem honras militares e uma homenagem aos mortos em combate e depois dos discursos haverá também tempo para almoçar com a população. A Rádio RTP África vai transmitir em simultâneo com a RTP Antena 1 as cerimónias oficiais deste 10 de junho. 10 de junho em que passam também 31 anos desde que Alcindo Monteiro foi assassinado em Lisboa. O jovem foi atacado por um grupo de cerca de 50 militantes de extrema-direita no Chiado. Deste grupo, 11 pessoas foram condenadas por homicídio, 6 condenadas por agressões, 2 foram absolvidas. Para lembrar Alcindo Monteiro e outras vítimas de racismo e de xenofobia. Há hoje duas manifestações que saem à rua, uma no Porto, a partir das 2 da tarde, outra ao início da tarde, da Rua Garrete, em Lisboa, até ao Largo do Carmo, são organizadas pela Frente Antirracista.
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0: SPC, só para contrariar aqui com a voz de Alexandre Pires e Caetano Veloso. Um grande tema é este. Antes estivemos com Eneida Marta e está em contagem decrescente para o Festival de Música Africana, o maior, Afro Nation, de 3 a 5 de julho na Praia da Rocha, com Burna Boy, Tayla, Wizkid, a brasileira Ludmilla e os angolanos Florito e Kelson Most Wanted, entre muitos outros. Um festival RTP África, agora também com bilhetes diários. Vamos lá ficar com um dos artistas que vai estar aqui, Burna Boy.
1: 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Papo.
0: Artista da semana para ouvir daqui a pouco. Agora vamos então ficar com Burna Boy.
2: Adiós.

0: Estamos mesmo em contagem decrescente para o Afro Nation, com a participação de Burna Boy. E não se esqueça também que estão abertas as inscrições para a Hora dos Ouvintes. Hoje vamos até à Guiné-Bissau. Guiné-Bissau está a caminhar para a democracia, está de acordo com o rumo dado pelos militares no país, e qual deve ser o papel da comunidade internacional? São algumas das questões que pode trazer para a Hora dos Ouvintes de hoje. Temos as inscrições abertas para o número 213820185 ou através do WhatsApp 00351967125572. Na redação, a atender as chamadas, está Janaína Orte. E hoje vamos ter a opinião.
1: A imprevisibilidade continua a marcar a atualidade política guineense. O dia seguinte é sempre impossível de diagnosticar. Na Guiné-Bissau, tudo pode acontecer num piscar de olhos e nada pode acontecer, mesmo quando esperamos por algo que seria óbvio.
0: Tamilton Teixeira, para ouvir mais daqui a pouco, agora o artista da semana.
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3: Papo Reto. Papo Reto é um estilo assim mais R&B, chill, mas a música tem uma vibe que nós fizemos a melodia. E eu tive que chamar o Mark Delman para escrever essa letra comigo. O Mark Delman gostou tanto da música, porque o Mark Delman normalmente já não escreve para outras pessoas, mas ele sentiu essa música numa forma que eu disse, mano, vou fazer isto, que é Papo Reto. Produtor, é um produtor de Portugal, Diogo Guerra. E a música está incrível, vai também fazer parte do meu grande show no meu...

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0: E vamos ao destaque da manhã que nos leva até Angola, Paula Borges.
1: Luanda acolhe já na próxima segunda-feira, dia 15 de junho, a primeira edição do ciclo de debates Pensar Global, que vai ter como tema central a África e o mundo, repensar o presente e redefinir o futuro. O evento conta com a presença do académico e economista Carlos Lopes como convidado principal, José Silva.
2: A iniciativa de caráter privado é promovida pela plataforma de pensamento estratégico Pensar Global do Grupo de Comunicação Angolano Executivo. O evento realiza-se em parceria com instituições públicas e academia, reunindo vários intervenientes que vão debater temas ligados à soberania económica, relações internacionais, bem como a reflexão e oportunidades de transformação e desenvolvimento do continente africano.
3: Nós pretendemos que seja um espaço onde diferentes perspectivas possam convergir para enriquecer a nossa compreensão dos fenómenos globais e da sua repercussão nas realidades africanas e, evidentemente, também no nosso país. Nós queremos promover um pensamento estratégico que nos permita olhar para além da conjuntura imediata e que nos ajude a compreender as tendências estruturais que estão a redefinir o mundo.
2: Nuno Fernandes, o presidente do Grupo Executivo, que enfatiza o percurso e a escolha de Carlos Lopes, personalidade africana que já ocupou o cargo do secretário-geral adjunto das Nações Unidas.
3: O objetivo de trazer o académico Carlos Lopes insere-se exatamente como, digamos, o primeiro passo desta intenção ao criarmos esta plataforma. Carlos Lopes é uma figura que a África conhece, a África e o mundo. Foi secretário-geral adjunto das Nações Unidas no tempo do mandato do Kofi Annan. E Kofi Annan, ao referir-se a Carlos Lopes, ele disse que Lopes trazia rigor, visão e experiência. Ele, de certa maneira, também dizia que Carlos Lopes oferecia uma reavaliação convincente dos modelos tradicionais de desenvolvimento em África.
2: Nuno Fernandes, do Grupo Executivo, que organiza em Luanda na próxima semana a primeira edição do ciclo de debates Pensar Global, que terá como tema central África e o mundo, repensar o presente e redefinir o futuro.
1: Reflexões sobre desafios, sobre oportunidades de transformação do continente serão abordadas em Luanda nesta primeira edição do ciclo de debates Pensar Global.
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Fiz esta música para homenagear o meu tempo, as pessoas do meu tempo, tudo o que vivemos com os que ainda cá estão, mas também com aqueles que já partiram, num tempo em que éramos felizes e lá no fundo

Todos os tempos são bons, desde que haja saúde, amor, alegria e paz. E se Deus quiser, daqui a uns anos vamos olhar para trás e sobre os dias de hoje também vamos dizer.

0: Pô, aqui na sua rádio, antes Dom Kikas com Nostalgia. Mais uma vez, muito bom dia, bom feriado para quem o tem. E fique sempre na companhia da sua rádio, a Rádio RTP África. Seguimos com a Karina Sofela, mais um Showfela.
1: Bom dia com alegria, RTP África. Hoje vamos falar sobre filmes de terror que foram baseados em casos reais. Eu particularmente gosto muito de filmes de terror. Para mim, filme de terror tens que assistir no escuro, hein? Com a porta do corredor aberta, para sentir mesmo medo. São filmes de terror inspirados em casos reais e não é só o filme que assusta. As histórias por trás das gravações também. Vamos começar logo com um dos mais famosos. Annabelle, a boneca real que existe. Vamos começar com talvez a boneca mais famosa, né? Se não a mais perigosa também, do terror, que é a Annabelle. Muita gente pensa que ela foi inventada para Hollywood, mas existe mesmo uma boneca real ligada a histórias paranormais. Na vida real, a boneca não era aquela porcelana assustadora do filme. Era uma Raggedy Ann, aquelas bonecas simples. E segundo os investigadores paranormais Ed e Lorraine Warren, a boneca teria apresentado comportamentos estranhos, como por exemplo mudar de lugar sozinha, deixar mensagens, assustar pessoas da casa. E o mais bizarro é que os Warren afirmavam que a boneca estava ligada a uma entidade demoníaca e ela ficou guardada no Museu Paranormal, onde está até hoje. E agora, durante as gravações do universo Annabelle e a Invocação do Mal, alguns atores disseram que aconteceram coisas estranhas no set. Houve relatos de luzes a falhar, objetos a cair e até acidentes estranhos. E sim, segundo relatos da equipa, em alguns momentos, padres chegaram a visitar os sets de gravação para abençoar o ambiente. Porque certas pessoas acreditavam que o clima estava pesado demais. Mas agora vamos ao filme que muita gente chama de o terror mais amaldiçoado da história. O filme O Exorcista foi inspirado no suposto caso de possessão nos Estados Unidos, isto nos anos 40. A história envolvia um adolescente que teria apresentado comportamentos inexplicáveis. As gravações ficaram famosas por acontecimentos assustadores, como, por exemplo, incêndios no set, atores lesionados, problemas psicológicos e acidentes estranhos. Para criar o efeito da respiração fria, o quarto era mantido tão gelado que os atores quase congelavam, porque, né, naquela parte de dar assim o medo e pronto, há umas partes do filme que eles têm que parecer que estão assim com muito frio e estão a passar mal, eles tinham mesmo que criar ali o efeito da respiração. E muitos atores passavam mal. A atriz Linda Blair sofreu muito durante algumas cenas e até hoje o filme é cercado de histórias e teorias. Agora vamos falar de uma das franquias mais famosas do terror moderno, A Invocação do Mal. Este filme foi inspirado em relatos reais da família Perron. Eles afirmavam que fenómenos estranhos aconteciam na casa, como barulhos, vultos e objetos a mexer-se. Ed e Lorraine Warren, o casal que ficou mundialmente famoso, investigando casos paranormais, e muitos filmes foram inspirados nos arquivos deles. E a casa ainda existe, até hoje, e continua a atrair muitas pessoas curiosas. Eu acho que um dia vou me aventurar, mas só acho, só acho. Temos ainda um filme cercado por uma das histórias mais curiosas e assustadoras de Hollywood, que é A Maldição de Poltergeist. Durante anos, surgiu uma teoria de que o filme Poltergeist era amaldiçoado, porque vários atores ligados ao filme morreram muito jovens. Existe ainda uma história famosa de que usaram esqueletos humanos reais em certas cenas, porque na época era mais barato do que fabricar esqueletos falsos. E aí, claro que a internet ficou maluca e transformou isso numa das maiores lendas do cinema. E agora, por que amamos histórias assim, né? Especialmente eu? Especialistas dizem que o cérebro humano sente fascínio pelo medo, especialmente quando existe a possibilidade de isso ter acontecido mesmo. Mas o pior ainda é que enquanto ouvimos essas histórias, estamos todos a dizer: ah, que absurdo! Mas vamos continuar a ver filmes de terror mesmo assim. No final, talvez o filme mais assustador não seja propriamente o terror, mas sim pensar que algumas histórias começaram na vida real.
0: Showfella. Com Karina Showfella. E é tempo de ficarmos com Tamilton Teixeira, que nos traz a sua opinião.
2: Como está a Guiné-Bissau? A imprevisibilidade continua a marcar a atualidade política guineense. O dia seguinte é sempre impossível de diagnosticar. Na Guiné-Bissau, tudo pode acontecer num piscar de olhos e nada pode acontecer, mesmo quando esperamos por algo que seria óbvio. Após os levantamentos de dia 26 de novembro de 2025, o país entrou numa espécie de espiral de eventos e articulações que poucos entendem, senão os próprios donos disto tudo. Afinal, qual é e continua a ser a posição da CDAO perante todo o quadro que se vive? Retoricamente, questionando. O governo, advindo do levantamento do dia 26, já vai completar um ano. Quer dizer que vai se cumprir o postulado do alto comando militar. Logo, CDAO sai diminuído. Fica desautorizada? O passado, nomeadamente as eleições, são nada morto? Parece que sim. Mas e as condições dos ex-presos políticos? Nomeadamente Domingos Simões Pereira, que ainda goza de estatuto de presidente da Assembleia Nacional Popular, que vem sendo ouvido num tribunal sem competência para tal, que, aliás, cujo processo que lhe é impingido sofre de falta de lisura e condições para ser aceito como legal. Toda esta situação, para CDAO, mediador nato da crise na Guiné-Bissau, parece não dizer nada. Enquanto isso, aqui, onde já se ganhou a fama de ser o arco da desgovernação, os absurdos não param de acontecer. Agora, pergunta-se, ainda que apenas por perguntar, por que razão toda esta situação num país pequeno, cuja população não ultrapassa os de lá de 2 milhões? Por que razão parece tão difícil a comunidade internacional ter uma posição clara sobre a Guiné-Bissau, ou melhor, defender as leis da Guiné-Bissau e as aspirações, ambições e vontade do povo guineense? Já é hora de acabar e parar de entreter-se com a situação na Guiné-Bissau e a situação dos guineenses. Já é hora. Mas ainda se pode perguntar, ainda que retoricamente, a quem se interessa e se beneficia toda esta situação de instabilidade caracterizada por imprevisibilidades? A quem?
0: Foi a opinião de Tamilton Teixeira. Vamos voltar à música. Te amar é bom, é assim que canta C4 Pedro.

0: E agora vamos direitinhos à Nigéria. É o Planeta Música com o Vasco Diniz.
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2: O fenómeno BNXN continua imparável. E a sua faixa Jazz mantém-se firme entre as mais ouvidas e partilhadas da Nigéria. Temos aqui mais uma prova da evolução do Afrobeats, com ritmo e cheia de classe. Vem diretamente de Lagos. É uma das faixas mais magnéticas do álbum Captain. O tema continua com uma presença fortíssima no top oficial da Nigéria, provando que a mistura de R&B com o Afrobeat de BNXN dá bom resultado.

Estamos a caminho das 10 da manhã. Vamos fechar com Branco e o tema Nuvem. Depois atualizamos a informação aqui na sua rádio.

0: 10 horas em Portugal e Angola, 8 horas em Cabo Verde, 9 horas na Guiné-Bissau e São Tomé e Príncipe, 11 horas em Moçambique. 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
1: Já falta pouco para as cerimónias oficiais do 10 de junho na Ilha Terceira, nos Açores. O Presidente da República Portuguesa vai discursar pela primeira vez. Dentro de cerca de uma hora vamos transmitir estas declarações em direto aqui na Rádio Pública. Antes, de seguro, fala o professor universitário Miguel Monjardino. Ele é especialista em relações internacionais, é açoriano, nascido em Angra do Heroísmo e é também o responsável pelas comemorações na Ilha Terceira. Este é também o dia em que a seleção portuguesa de futebol realiza o último teste de preparação para o Campeonato do Mundo nos Estados Unidos. Será mais logo frente à Nigéria, em Leiria, um jogo que também vamos acompanhar aqui na Rádio Pública. Nos Estados Unidos está já o Presidente da República de Cabo Verde, José Maria Neves, vai acompanhar os Tubarões Azuis na estreia num Mundial de Futebol. Carlos Santos.
2: O anúncio feito pelo próprio chefe de Estado durante a cerimónia de condecoração da Seleção Nacional é agora reafirmada em comunicado. Na ocasião, José Maria Neves considerou que a qualificação para o Mundial representa muito mais do que um feito desportivo.
3: Traduz a força de um povo que, ao longo da sua trajetória, sempre acreditou que os sonhos, por mais audaciosos que sejam, podem tornar-se realidade. E são estes rapazes os protagonistas deste momento ímpar do nosso percurso enquanto nação. Depois deste périto pelas ilhas, do caloroso abraço do povo cabo-verdiano, cheio de morabeza, as baterias estão recarregadas para o momento histórico que se aproxima.
2: A visita presidencial começa por Massachusetts e Rhode Island, onde estão previstos encontros com associações comunitárias. A agenda inclui ainda visitas a Brockton e New Bedford, cidades historicamente ligadas à imigração cabo-verdiana. O chefe de Estado participará também numa cerimónia de homenagem a membros da comunidade cabo-verdiana e ao projeto humanitário Zé Luís Solidário. A deslocação termina em Atlanta, no estado de Geórgia, onde José Maria Neves assistirá ao encontro entre Cabo Verde e Espanha, marcado para a próxima segunda-feira.
1: E também vai ter esse jogo, emissão especial aqui na rádio, na próxima segunda-feira, o dia de estreia da estreia dos Tubarões Azuis no Campeonato do Mundo de Futebol. Na Guiné-Bissau, o coletivo de advogados de Domingos Simões Pereira, líder do PAIGC e presidente eleito da Assembleia Nacional, deu entrada a um incidente de inconstitucionalidade que questiona a conformidade com a Constituição, nomeadamente de um tribunal ad hoc, através da indigitação de magistrados judiciais da jurisdição civil para o julgamento de Simões Pereira. De acordo com várias fontes cruzadas da rádio, estes magistrados terão requerido ao juiz de instrução a prisão preventiva do também coordenador da PAI Terra Ranca. Para Jorge Gonçalves, advogado, ex-diretor da RDP África e observador atento da atualidade guineense, tudo isto é simplesmente ilegal, um esquema para neutralizar o líder do PAIGC.
4: É isso mesmo, é difícil qualificar essa matéria, é inqualificável, não apenas na dimensão jurídica, quanto na dimensão política. Nada disto tem a ver com o direito. Tem, essencialmente, a ver com política e com o exercício do poder. A intenção é clara. Eu tenho referido várias vezes a eliminar politicamente o líder do PAIGC e mesmo o PAIGC, serão mesmo outros tipos de apagamento que uma prisão preventiva poderia facilitar e até levar ao limite. Quando as ditaduras não conseguem vencer, sabe-se como fazer, eliminam-se os adversários. Uma coisa é clara, nenhum processo tão viciado como este acolherá, eu estou convencido disso, o reconhecimento da comunidade jurídica internacional e da política.
1: A convicção do jurista, advogado, também jornalista Jorge Gonçalves, que nunca deixou de seguir a atualidade na Guiné-Bissau. E nunca o nível de confiança europeia sobre os Estados Unidos esteve tão baixo. Um estudo do Conselho Europeu de Relações Externas revela que só um em cada 10 cidadãos da Europa vê os Estados Unidos como um país aliado. Os países do G7 e a China vão juntar-se esta quinta-feira para debater os desequilíbrios comerciais no mundo. É um encontro por videoconferência, vai ser liderado pelo presidente francês Emmanuel Macron. O gabinete do presidente diz que este encontro demonstra a disponibilidade da China, dos Estados Unidos e da Europa para coordenarem medidas económicas. Vão participar nesta reunião vários parceiros, entre eles o Fundo Monetário Internacional.
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0: Um abraço para todos.
1: Estamos juntos, na Hora dos Ouvintes.
2: E damos início à Hora dos Ouvintes. Hoje vamos até à Guiné-Bissau, não é assim, Frederico Pinheiro?
3: Olá, Fernanda, exatamente. Vamos então a esse país africano que tem tido tempos bastante ricos em termos políticos. Outros preferem falar num momento conturbado da democracia do país, preocupações várias, reações de inúmeras instituições nos últimos meses, nos últimos tempos e principalmente também já esta semana. RTP África tem vindo a dar nota de todas essas evoluções, nomeadamente através da jornalista Paula Borges, que acompanha diariamente a situação na Guiné-Bissau e por isso, olá Paula, está aqui connosco na Hora dos Ouvintes, é sempre um prazer. Tens acompanhado diariamente o que acontece na Guiné-Bissau. Quais são os principais destaques dos últimos dias?
4: Os destaques dos últimos dias, um deles é, como já noticiámos, esta informação que vem de várias fontes da política, do direito, também fontes familiares, de que estes magistrados que foram, digamos, recrutados à última hora, magistrados civis recrutados para este Tribunal Militar Superior e que é considerado um tribunal ad hoc, nestes termos, estes magistrados terão então requerido ao juiz de instrução a prisão preventiva de Domingos Simões Pereira, ele que é ainda o presidente eleito da Assembleia Nacional Popular, não lhe foi retirada a imunidade parlamentar, ele que é também o líder do maior partido da oposição, o coordenador da PAI Terra Arranca, a coligação que venceu com a maioria absoluta várias das últimas...
3: É mesmo uma figura-chave na política da Guiné-Bissau.
4: Uma figura-chave e querida dos guineenses, afastado tanto Domingos Simões Pereira da corrida à presidência, como o seu partido, como a sua coligação, que junta também outras forças de referência na política guineense, foi impedido de candidatar-se e numa reviravolta surpreendente, a PAI Terra Arranca e outras forças políticas guineenses decidiram então apoiar a candidatura de Fernando Dias da Costa, um jovem líder do PRS, e foi de resto ao lado de Domingos Simões Pereira, que o Fernando Dias da Costa assistiu também aos acontecimentos horas antes de serem divulgados os resultados das últimas eleições e, como o próprio Fernando Dias da Costa referiu, teve essa indicação de Domingos Simões Pereira para que fugisse, porque ele era o vencedor das eleições e, portanto, era muito importante que ele não fosse capturado. Acabou por ser capturado Domingos Simões Pereira.

0: Ouvimos aqui o ex-diretor da RDP África, que é advogado, a explicar. Domingos Simões Pereira não foi constituído suspeito e, não tendo sido constituído suspeito, ele, que até ainda goza de imunidade parlamentar, também não pode ser ouvido. É ouvido a que nível? Como suspeito, se não foi constituído arguído?
1: Mas está preso.
0: Arguído.
1: Ele, no fundo, está efetivamente preso. Não é?
0: Ele, na verdade, não só está preso, como a sua rua tem estado controlada por homens fortemente armados, condicionando o acesso dos vizinhos de Domingos Simões Pereira, impedido o acesso de médicos, um deles irmão de Domingos Simões Pereira, Camilo Simões Pereira, tem sido também impedido. Isso foi agora alterado por este novo grupo de juízes que acabaram por ser chamados, e isso são várias as figuras que dizem sempre em off à Rádio RTP África, mas está aí também espelhado nas redes sociais. Estes juízes que foram recrutados, que são juízes civis e que nem sequer podem operar no quadro de um tribunal militar superior, e isto depois de um anterior coletivo ter afirmado que nada havia contra Domingos Simões Pereira.
1: Pelo menos
0: que ele
1: foi
0: tinha
1: o que disse
0: sido
1: o advogado,
0: declarante.
1: Foi o que disse o advogado Domingos Simões Pereira à saída, não é? A verdade é que depois de Domingos Simões Pereira a sair dessa sessão, continuou detido, não é?
0: Continuou retido, detido, como se quiser dizer, continuou impedido de se movimentar e várias figuras do partido também impedidas até de saírem do país. Já têm alguma liberdade de circulação, mas também há um quadro de muito medo, muita prudência, cautela, um silêncio que não se percebe e que se abate também sobre a sociedade guineense, e muitas vezes difícil até de entender e de ler. Certo é que várias pessoas que seguem atentamente a atualidade há muitos anos da Guiné-Bissau, e destaque, por exemplo, Ricardo Sá Fernandes, advogado reputado em Portugal, que esteve ligado também à Faculdade de Direito de Bissau, ou Francisco Teixeira da Mota, ou anteriores líderes políticos, dizerem que é absolutamente inaceitável o que está a acontecer na Guiné-Bissau.
1: Também,
0: Ana Gomes, Marta Temido, eurodeputada socialista, que tem sido bastante vocal nesta denúncia daquilo que está a acontecer na Guiné-Bissau, e está já até a correr uma petição pública em que é pedida é pedido à União Europeia que avance com as sanções, tal como tinha sido já referido como eventual forma da União reagir àquilo que está a acontecer no país.
1: A União Europeia, que no fundo também garantiu esta semana, aliás, em resposta a umas perguntas que fizeste, que garante manter a coordenação com os parceiros regionais e internacionais para apoiar os esforços de restauração da ordem constitucional na Guiné-Bissau, a governação democrática e a estabilidade no país. No fundo, também esta questão da restauração da ordem constitucional, até podemos dizer que o poder militar, neste momento, pode dizer que cumpre, no fundo, até porque há mudanças legais que foram efetuadas. Ainda assim, o porta-voz da União Europeia diz que a UE continua a pedir para que não existam ações violentas, pede a libertação de todas as pessoas detidas sem processo judicial. Obviamente que isto parece ser algo dirigido a Domingos Simões Pereira. Muitas destas mexidas, destas tentativas, esforços, são feitos nos bastidores, nós não temos conhecimento. A verdade é que parece que não há assim muita pressão pública. Recordo que recentemente o Fundo Monetário Internacional fechou um acordo com os militares.
0: Um acordo de 1 milhão que vem na sequência de outros acordos.
1: Exatamente.
0: Na verdade,
1: ainda
0: um
1: assim,
0: ponto
1: parece
0: final.
1: Ser um reconhecimento institucional do poder atual, que não é, de facto, um poder democrático. Também o Ministro dos Negócios Estrangeiros de Portugal, Paulo Rangel, considera a Guiné-Bissau um membro imprescindível da CPLP. Em entrevista à Rádio Pública, Paulo Rangel recorda que a Guiné-Bissau está suspensa da comunidade dos países de língua portuguesa desde dezembro do ano passado, mas Rangel, ministro dos Negócios Estrangeiros, mostra-se expectante relativamente à reunião ministerial agendada para Dili, em Timor-Leste, no próximo mês de julho, que assinala os 30 anos da CPLP e, segundo Rangel, que deve abordar o tema da Guiné-Bissau.
2: eu estou com alguma expectativa que nesta reunião de Dili, de julho, se possa fazer

0: fazer algum progresso. Há uma coisa que eu queria dizer. O nosso respeito pela Guiné-Bissau é enorme. É um membro imprescindível da Cplp, por todo o povo guineense, e, portanto, nós queremos é um diálogo positivo. Portanto, eu faço aqui um apelo a que esse diálogo possa realmente ter lugar. Não há dúvida que a Cplp suspendeu a Guiné-Bissau, foi a primeira vez que isto aconteceu, e que isso também criou aqui algum trauma, até evidentemente. Mas eu acho que, porventura, se forem dados sinais por parte das autoridades, nós poderemos, progressivamente, restaurar um diálogo frutuoso que leve a que ela possa retomar a sua participação a 100% na vida da Cplp.
1: Aliás, Domingos Simões Pereira, o líder do PJC, já esteve mesmo à frente da Cplp. Aqui Paulo Rangel, ministro dos Negócios Estrangeiros Português, em entrevista à Rádio Pública, abordou também o futuro de África, um continente que Rangel teme possa vir a sofrer uma profunda crise humanitária, isto devido ao bloqueio do Estreito de Hormuz, no fundo, no âmbito do contexto da guerra, ali naquela zona do globo, os ataques dos Estados Unidos da América e de Israel continuam em defesa ou em resposta, digamos assim, o Irão responde com o bloqueio do Estreito de Hormuz, por onde passa uma grande percentagem da carga e do comércio internacional. A preocupação de Paulo Rangel elege a crise de segurança alimentar mundial como uma das bandeiras que Portugal pretende trabalhar e levar para cima da mesa no Conselho de Segurança das Nações Unidas, isto quando ocupar o lugar de membro não permanente a partir do próximo mês de janeiro.
0: Neste momento nós podemos correr o risco de uma crise humanitária em África muito grande por causa dos fertilizantes, da alimentação de milhões e milhões, dezenas de milhões de seres humanos e, portanto, de pessoas que estão realmente numa situação muito aflitiva e, por isso, a liberdade de navegação e a segurança alimentar são temas que nós, com certeza, que vamos ter no Conselho de Segurança como uma causa portuguesa.
1: As palavras do chefe da diplomacia de Portugal numa entrevista à Rádio Pública que pode ouvir no podcast Política com assinatura na plataforma RTP Play ou nas plataformas de distribuição de podcast. Paula, vimos aqui as reações tanto da União Europeia como também do governo português, que obviamente é o membro da União que está mais próximo culturalmente, politicamente da Guiné-Bissau. Tu também falaste recentemente com o advogado Jorge Gonçalves. Quais são os destaques desta conversa?
2: Jorge Gonçalves, tal como outras figuras do direito em Portugal, já aqui mencionadas, Ricardo Sá Fernandes, Francisco Teixeira da Mota ou Ribeiro e Castro, diz quanto a este tribunal ad hoc, assim designado, que pura e simplesmente é ilegal.
3: Este tribunal ad hoc, constituído por juízes da jurisdição comum, colocados num tribunal militar, não faz o mais leve sentido. É extraordinário. É verdadeiramente a violação fundamental do chamado princípio do juiz natural. Mas isto, aliás, faz-me lembrar, eu presumo que estes senhores que lá estão não tenham memória disso, porque são bastante mais novos, mas vais lembrar um bocado os tribunais plenários do Estado Novo, em que se constituíam tribunais especiais para julgar pessoas especiais, normalmente os opositores ao regime de Salazar. Bom, mas, como eu disse, Domingos Simões Pereira nem sequer é, nesta altura, arguído. Não se percebe a que título é que se pretende promover o agravamento da prisão, das medidas de coação. Aliás, o sistema judicial, se é que podemos falar na Guiné-Bissau no sistema judicial, mal tem de sustentação na lei e no Estado de Direito. É, enfim, satisfeito e estruturado num tripé de poderes. Os militares golpistas que se impuseram pela força, uma Procuradoria-Geral da República servir das ordens superiores e um Tribunal Supremo que existe apenas para validar as ilegalidades do poder instalado e de perseguir os opositores políticos do regime. Portanto, este tribunal é um tribunal de exceção. É um tribunal político excepcional e que visa exclusivamente perseguir os opositores políticos dos golpistas instalados.
2: Não? E Jorge Gonçalves não poupa nas palavras. Tudo isto é simplesmente ridículo.
3: Tenho algum pudor em falar desta matéria no plano da lei e do direito, porque nada do que se tem desenvolvido na Guiné-Bissau corresponde ao cumprimento dos princípios, das regras e dos valores essenciais do Estado de Direito. Portanto, nada disto é uma questão jurídica, é uma questão essencialmente política. Mas a própria permanência do líder do PAIGC, a obrigação de permanência no domicílio, aquilo a que vulgarmente se designa por prisão domiciliária, não existe. Domingos Simões Pereira não está constituído arguido. Começou por ser ouvido enquanto declarante, passou a suspeito, mas qualquer medida de coação, seja ela qual for, pressupõe a sua constituição como arguido. E eles, os atuais detentores do poder, temem fazer isso. E então ordenam ao sistema judicial, que não tem autonomia nem independência, que execute administrativamente aquilo que devia ser do plano da lei, a prisão preventiva. E o que é que querem no essencial? Retirar o líder do PAIGC do seu domicílio, onde, apesar de tudo, há algum escrutínio público e social do que lhe acontece, há a sua relação com a família, com os amigos, para o colocar numa cadeia. E nessa cadeia fazerem o que lhes bem apetecer. Portanto, nada disto, objetivamente, é para levar a sério. Embora nós saibamos que só é relevante ponderar esta possibilidade, porquanto quem tem o poder e as armas na mão fazem tudo o que lhes apetece. O que é extraordinário é que o poder político atual se atreva a qualificar alguém como, ou a incriminar alguém como, uma tentativa de golpe de Estado, quando eles próprios são os verdadeiros golpistas. São os que resultam de um confesso golpe de Estado. Isto é tudo ridículo.
2: Tudo ridículo, diz Jorge Gonçalves e Frederico e Fernanda, e ouvintes, queremos realçar que a Rádio RTP África faz o seu trabalho no respeito pelos princípios éticos e deontológicos da profissão, apesar de ter sido impedida desde agosto do ano passado de trabalhar no país e sem que até agora tenha sido apresentada qualquer justificação, qualquer documento que comprove precisamente esse impedimento da rádio operar no país. Recordo também e saliento que ainda ontem a rádio fez um contacto com o novo ministro da Justiça da Guiné-Bissau, deste governo de transição. Falo de João Bernardo Vieira, que teve como padrinho político o próprio Domingos Simões Pereira. Nenhuma resposta até agora, como nenhuma resposta tem havido dos elementos contactados pela redação deste novo poder, entre eles o próprio Ilídio Vieira T, uma das figuras próximas de Sissoko Embaló, que se mantém nos comandos do país nesta denominada fase de transição. Todos os contactos da RDP África são feitos através de fontes cruzadas e só depois de devidamente validada a informação é avançada aqui na antena.
1: Muito obrigado, jornalista Paula Borges, coordenadora aqui também da RTP África Rádio, a dar nota do trabalho. Obrigado, Paula, por mais esta explicação e atualização da situação na Guiné-Bissau, neste país africano. Frisar Almeida, esta informação que a Paula voltou a sublinhar, de que a RTP África está impedida de trabalhar na Guiné-Bissau. Foi uma proibição avançada no ano passado pelo anterior presidente Sissoko Embaló, mas a verdade é que o novo poder militar não a revogou e tem-se mostrado bastante indisponível para aceder aos pedidos de esclarecimento e de contacto da nossa rádio. Ainda assim, fica aqui a atualização, o enquadramento da situação política e social neste país africano para debatermos com os nossos ouvintes.
2: E abrimos agora, Frederico Pinheiro, a antena aos ouvintes. Já temos em linha Mamá Kassamá. Muito bom dia.
4: Ora viva, muito bom dia. Muito bom dia, muito obrigado a toda a vossa auditora da RP África. Em primeiro lugar, sobre o tema de hoje, por exemplo, simplesmente a justiça da Guiné-Bissau, eu lamento muito. Lamento muito, porque não é a área que eu conheço muito bem. Mas ouvindo tudo o que os advogados dizem todos os dias, uma pessoa ali tira uma relação. O DSP simplesmente é DSP. O Domingos Simões Pereira simplesmente é Domingos Simões Pereira. Querem mantê-los, como é que é, prisão preventiva ou prisão domiciliar, o DSP sempre é DSP. Eu lamento muito o silêncio do senhor Fernando Dias da Costa. Eu sei que ele está com o DSP 100%, mas não pode ficar em silêncio. Porque não pode ficar em silêncio, simplesmente o DSP foi ajudar, porque ele, Fernando Dias, garantiu ao PSC que o resultado eleitoral que ele vai obter, ninguém vai lhe tirar. Simplesmente por isso que o PSC foi apoiar. Porque ele disse que o resultado que ele vai obter na eleição presidencial, ninguém vai lhe tirar. Portanto, hoje em dia está muito em silêncio. Eu não disse que não está contra, não disse que não está com o DSP. Mas o problema é o silêncio total que ele tem. Não pode estar em silêncio, não pode. Porque essa guerra não é de Domingos Simões Pereira. A guerra é de todos. Portanto, sobre o resultado eleitoral que o governante disse que ia garantir, hoje em dia está em silêncio. Ninguém fala mais do resultado eleitoral. Agora, Tribunal Civil para Tribunal Militar, lamento. Tribunal Civil para Tribunal Militar, lamento. Por quê? A jurisdição daquele Tribunal Militar pertence exatamente ao juiz do Tribunal Militar. Agora, como é que é possível ter um civil para ir fazer julgamento do Lâmina? Porque nem sequer podia lá manter a polícia ou a ordem pública, porque aquilo é perímetro exclusivamente de militar. Quem podia fazer serviço lá é polícia militar, PM. Nem sequer a polícia ou a ordem pública podia estar ali, meu caro amigo. Isso é muito, muito difícil. Agora, comunidade internacional, o silêncio total, eu não sei porquê. Há um total silêncio. Não sei porquê que esse comunidade internacional está totalmente silenciado. Por quê? Não podem deixar a Guiné-Bissau sem abandono. Não podem. Sofrimento é demais. O povo guiné está sofrendo muito. Eu não estou a falar contra A ou B, C. Mas o problema de justiça é para todos. Não é para um, nem para outro, para ninguém. É para todos. Justiça é feita para todos. Agora, como é que o civil vai sair do Tribunal Civil? Daqui onde tem muito processo para julgar, não julgar aquilo. Vão diretamente ao Tribunal Militar. Para quê? O que é que isso vai dar? O que é que isso vai dar? Isso é uma coisa mesmo clara, para a gente saber que isso é uma coisa inventada. Um tribunal civil para julgar o tribunal militar, porque o próprio tribunal militar que não está a decidir, porque se eles decidirem, olha, vocês são civis, não podem vir cá fazer julgamento, não há no ponto final, não, acabou. Agora, porque o tribunal militar também cá, o chefe está maior, não sei como é que é, não podem deixar o civil para entrar no tribunal militar para tomar aquilo que é a jurisdição do tribunal militar. Isso é incompreensível, De qualquer maneira, isso não se pode aceitar, porque é um tribunal civil que tem vários processos para julgar. Devia agarrar naquele processo civil aí, deixa o militar fazer julgamento para militar. Agora, o sofrimento é demais. O Domingos Simões tem família, tem amigo, tem muita gente atrás dele. Todos os dias, muita gente a sofrer assim. Isto é uma tortura psicológica.
2: Vamos concluir.
4: Para concluir, eu peço desculpa que o povo guinês, os juízes guinês que compreendam bem, formaram para libertar a justiça, para pôr a justiça para todos, para ter igual para todos. Para olhem para amanhã, olhem para os filhos, olhem para a família deles. Vergonha demais. Muito obrigado a todos. Se eu alguma vez me ferir de lado ninguém, peço desculpa. Não é para ferir de lado ninguém. Não é para ferir de lado ninguém. Simplesmente estou a falar do país que é meu, também que pertence a todos. Muito obrigado a todos.
2: Muito obrigada. Boa quarta-feira, bom feriado. Mamá Kassamá também a participar nesta Hora dos Ouvintes. E agora temos a mensagem deixada por Armando Almon. Muito bom dia.
5: Boa tarde, David. Boa tarde, Frederico. Saúdo também ao vasto auditório. espaço para falar sobre este tema que tem a ver com Guiné-Bissau. Eu acho que Guiné-Bissau ainda está muito longe de nos mostrar aquilo que é a democracia. Hoje, Guiné-Bissau está sendo governado por militares e nós sabemos como é que os militares chegaram lá, através de um golpe que nós olhamos e com muita tristeza do jeito como as coisas aconteceram. Não é? A Guiné-Bissau não está sozinha. A nossa comunidade, temos vários países, temos Angola, também, que tem os mesmos problemas que toda a população está a reclamar devido ao seu comportamento em termos, quando chega nos pleitos eleitorais, agora que está a se aproximar, havemos de ouvir muitas reclamações. Temos Moçambique, que é o caso também, que quando chega-se a este momentos das eleições, tem havido sempre problemas, tem havido manifestações. Então, nós temos países aqui na nossa comunidade que não são países com democracias reais. Temos mostrado sempre aquela falta de maturidade democrática. Eu acho que os nossos dirigentes precisam de uma escola de democracia, porque eles não respeitam, ou não sabem, ou não respeitam. Porque, se não, vejamos, hoje estamos a falar da Guiné-Bissau. A Guiné-Bissau é um país que já nos habitou em termos de golpes. Este, se não me engano, se não é o quinto, é o sexto golpe que está a acontecer desde a independência da Guiné-Bissau. São vários golpes que acontecem um atrás do outro. E isso não nos dignifica em nada em termos da nossa comunidade. É preciso que a comunidade internacional, os países que são os olheiros das democracias vejam e tomem alguma medida sobre este comportamento de alguns dirigentes. Mas, infelizmente, isso não acontece. A comunidade internacional, os países que controlam as democracias no mundo, não fazem absolutamente nada e os países estão mergulhados neste marasmo que nós não sabemos até onde nos leva. Boa tarde a todos e boa quarta-feira. Estamos juntos, um abraço aí.
2: Um abraço, Armando Almon, também a deixar aqui a sua opinião. Já temos em linha Domingo Tavares, vamos tentar perceber se está nas melhores condições. Bom dia.
6: Olá, bom dia.
2: Sim, senhor, estamos a ouvi-lo.
6: Pronto, muito bom dia, RDP África. Bom dia, baixo editor da RDP África. Bom dia, caríssimo na Terça da Dama, no Socorro. E todos que se sintam cumprimentados, bom dia ao meu povo de São Tomé e Príncipe. Olha, falando da Guiné-Bissau, falando também de São Tomé e Príncipe, são dois países cujo o destino tem estado a reservar uma política que não agrada nenhum animal, muito menos um ser humano. E então, mediante esta situação toda, a CDAO, a Organização Africana, a CPLP, com a responsabilidade que têm para poderem mediar este conflito, justamente bandidos a coordenar bandidos. Porque quando escolhem um bandido para guiar outro bandido, é igual a escolher um cego para guiar o outro cego. Ambos vão cair no precipício. E eu estou a falar diretamente para o senhor Patrício Emery Trovoada, que é o mediador do conflito na Guiné-Bissau. O que é que o Patrício está a levar para a Guiné-Bissau? Está a levar o conselho da bandidagem e receber também o conselho da máfia. E, portanto, isto não vai a lado nenhum. Mal é o coitado, o trabalhador.
1: Caro ouvinte, eu peço desculpa, deixe-me só ter aqui uma pequena intervenção. Aqui na Hora dos Ouvintes é um espaço de liberdade. Pode exprimir a opinião, a sua opinião, de forma completamente honesta, genuína, mas pedimos-lhe que evite termos como bandidos, máfia, porque ninguém está aqui para insultar ninguém. E as acusações que está a fazer, pode ser a sua opinião, ok? Mas vamos tentar manter aqui o vocabulário dentro do socialmente aceitável. Isto é um espaço público que respeita a opinião de cada ouvinte, mas também respeita a idoneidade das personalidades que estão a ser visadas, nomeadamente na sua intervenção. Portanto, pedimos, e esta é sempre a linha central da Hora dos Ouvintes, que todos tenham oportunidade para falar, assim que se inscrevem, mas dentro das regras. Obrigado.
6: Obrigado, sim, Frederico Pinheiro, mas nós devemos chamar o cão pelo seu nome. Porque eu já ouvi o senhor Patrícia Maria Trovoada ali nesta rádio a falar, a insultar o órgão mais alto de Santo Meio Príncipe, que é o Presidente da República. E ninguém lhe corta de que ele não pode utilizar a expressão que utilize. Ele não tem mais direito que qualquer outro cidadão. E então ele tem que ouvir aquilo que também lhe apraz. Portanto, ele é o que é. E nós temos que dizê-lo aquilo que ele é. Porque ele diz os outros aquilo que são. Ele não é mais do que ninguém
1: ali recordo, em Santo Meio. Com certeza, Brasil. Mas eu recordo que o tema hoje é Guiné-Bissau.
6: Pronto, mas eu estou a falar porque o Patrício Trovoada é o mediador desse conflito e ele, sendo o mediador do conflito, não tem condições, não tem qualidade, não tem capacidade para mediar esse conflito. E tendo ele como mediador do conflito, é um mal para a Guiné-Bissau. E então nós devemos procurar o melhor caminho. O melhor caminho não passa por esse indivíduo, não passa por esta figura. E então é por isso que está ainda a situação de Guiné-Bissau como está, porque foi ele o eleito para a mediação do conflito. E então, isto não tem perna para andar. E isto é um cancro que está a se tornar na política entre Guiné-Bissau e Santo Meio e Príncipe. E nós temos a consciência plena disto. E nós temos que dizer a verdade nas suas letras. Temos a consciência disso e todo jornalista da RDP África tem consciência plena desta situação toda. E então, seja ela o que for, eu sou responsável pelas minhas palavras, pelas minhas direções. Chame minha responsabilidade, que eu assumo as minhas responsabilidades. Eu chamo Domingos Lopes Tavares, resido em Portugal, na Cidade Nova, se necessário for, dou o meu endereço completo, metem o caso que eu respondo pelos meus atos. E então, esse senhor não tem condições para ser mediador do conflito nenhum. Ele que vai mediar o conflito lá na sua família, com a sua vida. E então deixe o povo de Guiné-Bissau e deixe a comunidade internacional, a CPLP, as pessoas idôneas e com capacidade política e moral para poder mediar o conflito da Guiné-Bissau. Isto é a minha opinião, esta é a minha palavra e bem-haja a todos, porque se nós não chamamos o cão pelo nome, então não estamos cá a fazer absolutamente nada.
2: Muito obrigado.
6: Bem-haja a todos.
2: Muito obrigada. Estivemos então com Domingo Tavares. Vamos seguir agora para uma mensagem deixada por Tomás Chivela. Bom dia.
7: RTP África, muito nosso bom dia. Um bom dia extensivo ao vasto auditório desta Casa de Rádio. Deixa-me dizer sobre a situação da Guiné-Bissau, é de lamentar bastante, porque hoje ouvimos a Guiné-Bissau como uma placa giratória das instabilidades políticas contínuas. É uma situação que a própria Guiné-Bissau não consegue resolver internamente, mas também deixa-me aqui dizer que o silêncio da União Africana, que não tem tido posicionamentos coerentes, não é? É de lamentar que esta União Africana, afinal de contas, tornou-se um clube muito vasto da incompetência política, social e econômica. Não é? Porque não se admite que nós temos a Guiné-Bissau neste conflito que já arrasta lá caminho de 40 anos, é que os líderes africanos trocam, quando bem quiser, presidentes da União Africana, e o próprio golpista também depois amanhã vai tornar-se um presidente da União Africana, e não vai conseguir, quer dizer, um golpista resolver o problema do outro golpista, é impossível isto acontecer, não é? É impossível isso dar certo. Então a Guiné-Bissau vai continuar a trilhar neste caminho das instabilidades políticas contínuas. Mas é preciso aqui chamar a atenção à nova geração que vai entrar na política na Guiné-Bissau, que tome mesmo posicionamento, que olhe qual é a Guiné-Bissau que precisa. Esta maniologia que nós temos no continente africano, de que os presidentes, depois de tomarem o poder, fazem um tribunal à medida do presidente, fazem um tribunal à medida dos seus amigos, e isso é que muitas das vezes estraga a Guiné-Bissau e o continente em si. Porque imaginemos que amanhã, quando subir outro presidente da Guiné-Bissau, também vai fazer um tribunal, não é? Uma polícia, um exército ao nível do presidente. O resultado depois dá nisso. Porque se nós tivéssemos instituições independentes no continente africano, em particular na Guiné-Bissau,
8: Hoje em dia, essas instituições teriam um posicionamento jurídico e leal à pátria. Isso também acontece em Angola, não é? Que as nossas instituições também em Angola, isso é semelhante com a Guiné-Bissau, ao nível do presidente, à medida do presidente. Então, é complicado um dia desse nós sonharmos um continente africano, uma Guiné-Bissau estável, não é? Porque nós já sabemos que na Guiné-Bissau, quando entra presidente, sabemos que provavelmente poderá não terminar o mandato e terá que triplicar a sua corrente de segurança, porque a instabilidade é visível. Então, isso vai estragando um bocado a Guiné-Bissau por toda a parte. Um abraço ao tamanho do mundo. Estamos juntos.
2: Estamos juntos. Obrigada pela sua participação. Tomás de Chivela, a deixar também aqui o seu comentário. Vamos diretamente para a Inglaterra. Olá, hello, Hélder Ferreira está connosco para mais uma participação na Hora dos Ouvintes.
9: Hello, Miss Fernanda. Olá, Dona Fernanda, muito obrigado pela oportunidade. Obrigado, Frederico. Bom dia, aliás, bom dia, Frederico. Bom dia, Paulo Borges. Eu quero pedir desculpa em nome do povo santanense pelo que a gente acabou ou recentemente de ouvir. Cada um é livre de opinar. É isso, é a liberdade de expressão que todos temos. É por isso que essa rádio tem esse programa. Eu espero que continue e que não haja um corte desse nosso direito de expor e falar. E com respeito e com um bocadinho de civismo. Nós, não sei por onde é que nós convenhamos, desviamos do nosso caminho. Ah, falamos ao tema sério, até agora vamos ao tema. Eu há pouco tempo, antes da eleição, eu tinha dito que achava que era um perigo Domingos Faro Pereira ir para a Guiné-Bissau. Ele correria risco de morte. E acredito que não conselho o Jorge Gonçalves disse, ele não quis falar, mas eu já disse e volto a repetir. Ele corre risco de morte ainda com. E só está vivo mesmo porque entre Dakar, toma lá e uns cortes e os. E, por exemplo, principalmente os governantes da esquerda e da direita de Portugal, se sentiriam como uma manchada de sangue, se caso houvesse alguma coisa com o Domingos Fons Pereira. E acredito que se ele tivesse fugido, e ele tivesse fugido na altura em que houve a invasão, era uma razão para lhe matar. Mas como ele não fugiu, era o plano, era esse, ele não fugiu, acredito que seja isso, acredito piamente que isso aconteceria, ele não faria o tá. Então há uma maneira de ter esse. Não é o silenciar, eles querem matá-lo mesmo, porque assim acham que vão vir. Isso é o propósito do Omar Sokumbaló, que é certo. Porque eu vou só dizer, quando foi para o Rangel, Paulo Rangel, e o próprio Marcelo Rebelo de Sousa, quererem entrarem para o Conselho de Segurança, não permanente, o Conselho de Segurança não permanente das Nações Unidas, mandaram um enviado especial falar com o Mário Sokumbaló numa altura em que era eleição. Estávamos já no processo da campanha eleitoral. Então, o senhor Mário Sokumbaló não tem direito. E o que é que foi fazer? Qual é a troca que fizeram aí? Dakar, toma lá. Democracia, política é assim. Dakar, toma lá. O que é que deram em troca ao Mário Sokumbaló? O direito de permanecer no poder com o golpe com os militares, por isso que ele não fala nada, por isso que o Paulo Jajão não fala nada, por isso que Marcelo Rebelo aqui condecorou o Marcos Sokumbaló, não fala nada, por isso ele não fala, por isso que o nosso amigo, por isso que a União Europeia não fala nada com o nosso o Costa, lá não fala nada. É isso, é assim que se faz a política, é assim que está-se fazer, e por isso é que ninguém dá. Mas quando ele vai negociar com um governante que está no fim de mandato, já na campanha, pode. Mas agora não pode negociar para libertar uma pessoa que eles conhecem. É engraçado. Todos trabalharam com o Domingos de Monstreira. Todos. Temos... Quando ele esteve na Nações Unidas, quando esteve na União, como delegado da CPLP, todos trabalharam, todos conhecem o trabalho de Domingos de Monstreira.
2: Temos que terminar.
9: E agora, Sim, mas para terminar, eu gostaria de dizer só também o seguinte. Paulo Borges, ou se nós todos somos vocês, portanto, eu espero que não venha aparecer alguém que venha dizer que a CPA que tem lado e que você está fazendo mau trabalho, que é impossível, não acredito. É só isso, é a minha palavra final, depois de tudo. E que você continue fazendo o seu trabalho com mestria e como deve ser. E um bem-aja para todos e que os que estão de férias, eu antes de saber que estão no feriado, contam bem o feriado e que estão a trabalhar como novos, um bom trabalho. Até a próxima, Dona Fernanda. Obrigado.
2: Obrigada, Hélder Ferreira, de Inglaterra, a deixar-nos aqui também a sua opinião. Temos já de seguida Lassana Daba, vamos ouvir. Bom dia.
10: Bom dia a todos os ouvintes da RF África e toda a plateia. A CPLP devia pedir a absolvição de José Sócrates e todos implicados na corrupção, na Operação Marquês de Lava Jato, inclusive o presidente Lula da Silva, do Brasil, ambos envolvidos no maior escândalo de corrupção, com mais implicados. Portanto, a CPLP é uma organização de caráter cultural e linguístico que não pode substituir os tribunais. Também devia sair em defesa de Isabel Santos, que depara com muitos processos judiciais em Portugal e Angola, após a morte do pai. Eduardo Santos, que foi o dono disto e isto tudo, por má governação da época com a EPLA, nem sequer foi alvo de críticas da CPLP. A Guiné-Bissau, como ele o mais fraco, foi alvo de críticas até ameaças de invasão após o golpe de Estado contra os narcotraficantes ocorrido no dia 26 de novembro. O país nunca veio ceder às chantagens. Felizmente, as grandes potências mundiais, nomeadamente Estados Unidos e a França, sabem perfeitamente que esta prisão do Domingos Simões Pereira está, é um caso da polícia e não da política. E é a ponta da iceberg. E falta ainda mais casos, entre os quais dois desgatos aos bancos, que o Estado perdeu mais de 100 milhões de dólares, tentativas de golpe de Estado de 1 de fevereiro que provocou 12 mortos. Portanto, é isso. Esta é a minha modesta opinião. Muito obrigado.
2: Muito obrigada. Ouvimos aqui também a opinião de Lassana Daba. Já de seguida temos a Isabel Silva, que nos deixa também a sua mensagem no WhatsApp. Bom dia.
11: Bom dia Fernanda, bom dia para os nossos ouvintes, bom dia para a nossa lusofonia. Fernanda, falar hoje sobre a Guiné-Bissau, a democracia da Guiné, é com muita tristeza que eu falo sobre a Guiné, porque é um povo irmão nosso, Cabo Verde. O Amílcar Cabral, que foi o pai da independência da Guiné e Cabo Verde e dos outros países lusófonos também, porque ele participou junto de Agostinho Neto também na implementação do MPLA, na criação do MPLA, e naquela altura todos que tinham a mesma ideia de libertar os países lusófonos, hoje lusófonos, das mãos dos colonialistas portugueses. Mas a Guiné devia dar o exemplo, porque foi o primeiro país lusófono africano que tomou a sua independência em 1973. Mas tem sido um dos piores países. Não há exemplo para dar, dado o rumo que a Guiné-Bissau tem tomado ao longo desses quase 53 anos. Cabo Verde, naquela altura, quando estava unido com a Guiné desenvolveu-se, mas dado a má compreensão e a diferença que eles achavam, os complexos que os políticos da Guiné sentiam em relação aos políticos de Cabo Verde, então Nuno Oliveira deu o golpe de Estado de 1981, se não me engano, não tenho assim a certeza, mas acho que foi em 81. E então houve uma desagregação entre a Guiné e Cabo Verde e ficou PAICV em Cabo Verde e PAIGC na Guiné-Bissau. E para dizer de que ao longo desses anos a Guiné foi só afundando, porque o que não existe na Guiné, ou que não existiu na Guiné e continua sem existir, é a democracia e um Estado de Direito. A Guiné-Bissau tornou um Estado falhado e um Estado narcotráfico. Esses últimos anos têm sido uma lástima. Mas quem sofre não são os políticos, quem sofre é o povo. Agora, com essa falsa, o falso golpe de Estado, porque não houve golpe de Estado nenhum, porque quem deu golpe de Estado foram os próprios militares, deu golpe de Estado a si mesmo. Porque implementarem ou dizerem ou andar a espalhar para o mundo fora de que tem sido que o Domingos Simões Pereira é a pessoa, o mandante para dar a golpe de Estado, aquilo tudo foi forjado pelo Sissoko Embaló juntamente com os militares. Porque eles não imaginem de que o que estão a fazer com o povo da Guiné-Bissau é levar a Guiné a andar para trás cada dia mais. Está tipo caranguejo, anda só para trás. A Guiné-Bissau está a andar para trás. Enquanto os outros países estão a tentar desenvolver-se e implementar, na verdade, a democracia e um Estado de Direito, a Guiné-Bissau está um Estado anarquista. Porque o narquismo implantou-se na Guiné-Bissau, é um Estado sem controlo, sem nada. A única coisa que são é o tiranismo nas pessoas militares, os homens militares que estão a governar. Aquilo é uma tristeza, o que estão a fazer com a democracia, porque a democracia não existe, Estado de Direito muito menos. Muito bom dia. Rumo para a Guiné-Bissau.
12: Muito obrigada, Isabel Silva, a deixar também aqui o seu comentário. Hoje estamos ligados à Guiné-Bissau. Já temos Rogério Boa Vida também a deixar-nos aqui uma mensagem. Vamos ouvir.
13: Bom dia, Fred. Bom dia, Fernanda. Dando um pouco do meu palpite sobre os acontecimentos na Guiné-Bissau, eu sou moçambicano, tenho acompanhado a vida política daquele país através desta rádio. Eu acho que estamos aqui perante uma violação clara dos direitos internacionais. Não olhar para os acidentes da CDEU, essas duas organizações também são nulas. Não vale nada, nem deviam existir. Só estão ali para cobrar cotas e servir interesses dos seus amigos. Porque assistimos ali um golpe de Estado, assistimos ali várias incongruências na processo eleitoral, assistimos ali vários problemas dia após dia. Temos agora a situação do Domingos Simões Pereira, que foi constituído arguido num processo que quase que nem existe, foi decretado uma prisão preventiva num processo que quase que nem existe. Temos o Fernando Dias, que não goza da sua liberdade também, porque é que não se sabe. O que sabemos nós é que ali houve um golpe de Estado e os golpistas estão a desfilar a sua classe. As pessoas que sofreram golpe são as que estão a ser detidas. Porquê? A gente não sabe. Então, aí devia aparecer a comunidade internacional, nesse caso, fazer valer o seu poder em termos da lei internacional, mas nada é feito, por isso que não é fácil darmos crédito a essas organizações. Falo da CPLP e da CDEU, mesmo nas próprias Nações Unidas. É difícil dar crédito numa situação dessas, em que eles não conseguem resolver uma situação clara de violação, clara dos direitos internacionais da situação que está acontecendo na Guiné-Bissau. E por isso que eu volto a repetir, para mim, essas duas entidades não valem nada. Canimambo, bom trabalho.
12: Canimambo, estivemos com o Rogério Boa Vida, agora vamos ouvir Isaac Tamel. Muito bom dia.
14: Bom dia, Frederico Pinheiro. Bom dia, bom dia, bom dia, bom dia, bom dia. Não consegui me inscrever, mas Isaac também queria deixar uma mensagem. É assim, a Guiné-Bissau é um Estado
15: que já não pertence à África como nós queremos. Pertence a um país de máfia. Pertence a um país de gangster. Ditadores utópicos. Digo-vos isso de facto, verdadeiramente. Quem está a governar na Guiné-Bissau ainda é o Sissoko. De longe. Homem com ódio. Homem com atitude perigosíssima. Homem que controla a droga, a entrada da droga a nível da Europa, entra por autorização do senhor Sissoko. É por essa razão, não quer aquele, a democracia no coisa, né, em Guiné. Em Guiné não anda a haver democracia enquanto Sissoko controla a Guiné-Bissau. Guiné-Bissau está entregue aos mafiosos perigosos. Mas, bom, nós estamos a ver que a política na Guiné não existe. A democracia não existe. É igual àquilo que eles estão para transmitir para que Moçambique faça também. São ditadores, escondido, quietinho. Mas são ditadores, meus senhores. Não é possível fazer aquilo que estão a fazer sobre aquele senhor, o Domingos Simão. Estão a fazer coisa da ditadura, é matar, querem matar. Só faltam eles, mas agora estão a dizer que o homem é culpado, vai para a prisão, para morrer, para eles balearem, para eles drogarem. Muito obrigado, mas é triste o que está a se passar nestas duas Áfricas, para não dizer três, Moçambique, Guiné e Angola. Cuidado. Muito obrigado. Desculpa, estou a falar a verdade isso.
12: Bom dia, Isaac Tamela, deixar também aqui a sua mensagem. Terminamos com a mensagem de Cadu Moreira. Muito bom dia.
16: Viva, muito bom dia, Fernando Almeida, de igual modo saúde ao ilustre Frederico Pinheiro, a todos ouvintes da RDP África. Bem, a situação da Guiné-Bissau, que tem sido um tema recorrente aqui, eu vim lamentar imenso, profundamente, o que a Guiné-Bissau vive, não é? Esse governo que está instituído, o governo militar que está em consequência de malabarismos, de aparente golpe de Estado. E eu até, bom, não chego até a dizer que não serão esses órgãos internacionais, como entidades internacionais, como União Africana, CDAO, que temos a condená-los por um aparente silêncio ou inércia. Eu penso que são os próprios guinenses que poderão efetivamente resolver o problema deles, porque esse problema que está acontecendo de instabilidade político-governativa nesse país já é antigo, né, dos. Então eu penso que os guinenses devem se reconciliar, ou seja, os políticos guinenses, porque eu noto que esse problema está com os políticos, não está com o povo da Guiné-Bissau. O povo está numa boa, como se diz. O povo está tranquilo, pois embora esteja a ser feito sempre de canhão, né, como se diz. Mas está tranquilo, não é o povo que tem que criar essa situação. São os governantes, são os políticos entre si, com a classe militar, que há muita interferência. Não? Parece que aqui há uma linha tênue entre os políticos e os militares, não é? Portanto, eu penso que devem sentar eles e repensar o que efetivamente querem do país deles, o que querem da nação deles, se querem viver sempre na instabilidade. Agora, há um outro aspecto aqui. Eu penso que a política tem que ser feita com um pouco de intelectualidade. Estou a ver pessoas aqui a acusar uma pessoa, a chamá-lo nomes. Nós temos que ter um pouco de cuidado. Como se essa pessoa tivesse um caso pessoal com ele. Ele chama nome, ele acusa. Então eu penso que as pessoas devem ser muito ponderadas nas suas análises. Devem ser racionais, evitem chamar nomes a pessoas aqui como se tivessem provas e evidências daquilo que dizem que fizeram. Então, devemos ser muito racionais, muito consequentes nas nossas ações. Não nos guiemos pelas emoções. Eu entendo que algumas pessoas estão frustradas pela maneira de governação de certas pessoas, mas evitemos andar a fazer atributos, andar a chamar nomes, chamar de ladrão, chamar disso, aquilo, assado e cozido. É perigoso isso. Não, depois respondem em tribunal coisas que depois não sabem tanto responder e cair na cilada e ter consequências perversas. Nós vimos um ativista social, aqui, social, não sei se chamaria assim, tanto andou a acusar um certo dirigente que recebeu o dinheiro, depois não soube provar isso em sede da justiça. Teve que indemnizar essa pessoa. Então temos que ter cuidado. Aqui em Moçambique aconteceu com...
17: Bom dia, são 11 horas no continente e na Madeira, 10 nos Açores, para onde partimos agora em direto para as comemorações do 10 de junho no Cerrado do Bailão, Angra do Heroísmo, na Ilha Terceira, nos Açores. Emissão conduzida por Natália Carvalho. Natália, bom dia.
18: Olá, viva, bom dia. Dia de Portugal, Camões e das comunidades portuguesas, a partir aqui da Ilha Terceira, uma emissão conduzida por mim, Natália Carvalho, e por Lili Almeida, chefe de redação da Antena 1 Açores.
19: Bom dia, e vamos ter também a reportagem da Linda Luz e da Eduarda Mendes. Para a análise, temos aqui no estúdio da Antena 1, montado aqui no Cerrado do Bailão, em Angra do Heroísmo, o escritor e jornalista Joel Neto e José Lourenço, diretor do Diário Insular, um jornal da Ilha Terceira. Obrigada aos dois.
18: 23 anos depois, a Terceira volta a ser palco das celebrações do 10 de junho, na altura, em 2003, com Jorge Sampaio. Este é o primeiro 10 de junho de António José Seguro e da coabitação com Luís Montenegro. Os dois estiveram já juntos no Luxemburgo. Lá, o presidente assumiu que os dois... Seguro e Montenegro se completam.
19: E ontem, na chegada aqui à Ilha Terceira, António José Seguro reforçou a ideia de que ele, presidente e primeiro-ministro, têm uma boa articulação.
18: Seguro, que é presidente há 3 meses, uma imagem contida, bem diferente do antecessor, Marcelo Rebelo de Sousa, também ele presente nestas comemorações. Ontem, nas ruas de Angra, algum medir de forças, se é que se pode usar essa expressão, Seguro a sujeitar-se à comparação. Exatamente, os dois não se cruzaram, mas competiram pelas ruas e a motivarem alguns comentários populares. Ouvimos, por exemplo, dizer a alguns que faltava a magia de Marcelo, isto à passagem de Seguro.
19: São, de facto, estilos diferentes. O presidente António José Seguro optou nesta deslocação aos Açores por um programa mais fechado, como foi, por exemplo, o caso do encontro com os jovens Nem-Nem, jovens que nem estudam nem trabalham e que é um problema real aqui nos Açores.
18: São 7 mil jovens numa população de menos de 240 mil pessoas. Certo é que o encontro foi vedado à comunicação social. Bom, mas vamos ao que está a acontecer nesta cerimónia do 10 de junho. As entidades vão chegando.
19: É também alguns populares que vão chegando aqui a este espaço, que tradicionalmente é usado como local de festas e concertos da cidade de Angra do Heroísmo. E a partir do dia 19 teremos aqui as festas maiores do concelho, as São Joaninas.
18: À nossa frente, a tribuna que acolhe as individualidades nacionais, locais e do corpo diplomático, o Chega Açores está ausente em protesto. O argumento, o convite chegou tarde, dizem, mas está Pedro Pinto, o líder parlamentar do Chega. André Ventura ficou em Lisboa, tem festa própria na sede do partido. Do PS, José Luís Carneiro marca presença. Já o dissemos, Marcelo Rebelo de Sousa também está presente nestas comemorações. Mota Amaral, o pai da autonomia, ministros, o dos negócios estrangeiros, da presidência e também o ministro da defesa. Num cenário que tem por trás o Forte São João Batista e o Monte Brasil, diga-se ainda que a Madeira também é uma das ausências a assinalar nestas comemorações.
19: E ao lado da tribuna, onde se concentram também alguns populares, não muitos, está a repórter Linda Luz, penso que Linda Luz, com alguns populares.
20: E a Lília?
18: Sim.
20: Via aberta. Via aberta, obrigada. Sim, estou de um dos lados deste parque de estacionamento que hoje acolhe as comemorações do Dia de Portugal. Dizer que é uma espécie de arena circundada por um relvado e nesse relvado estão várias pessoas, vão chegando a pouco e pouco. Creio que podemos dizer que é um público talvez envergonhado por esse mesmo motivo, mas realmente a cada minuto chegam mais pessoas.
18: Linda, só para assinalar a chegada aqui ao recinto do Primeiro-Ministro, Luís Montenegro, é o último a chegar antes do Presidente da República, António José Seguro. Luís Montenegro, que dentro de instantes, segundos, diria eu, entra aqui neste parque onde decorrem estas cerimónias.
19: E vão estar pela primeira vez juntos.
18: Juntos, sim.
19: Luís Montenegro chegou ontem à noite, mas não se cruzaram.
18: Nem ele, nem o Presidente da República, António José Seguro. Linda.
20: Obrigada, Natália. Estava eu a dizer, estou aqui ao lado de uma senhora, vai-me dizer o seu nome?
21: Ema.
20: Ema. A Ema é da Terceira?
0: Sou nascida em Lisboa, mas vivo na Terceira há muitos anos.
20: E já tinha visto uma cerimónia deste género?
0: Sim, com o Dr. Jorge Sampaio.
20: Muito bem, aqui na Terceira?
0: Aqui na Terceira.
20: E há alguma diferença? Foi há 23 anos, há alguma diferença?
0: Assim, as cerimónias têm programas diferentes, necessariamente.
20: O que é que mudou na Ilha Terceira desde há 23 anos?
0: Muita coisa. Tem-se sentido a evolução da região.
20: E essa evolução acompanha os presidentes, não é? Estamos aqui novamente, estamos num local emblemático que há alguns anos era cerrado. Porquê? Porque cerrado é também é um pasto, era um campo de lavoura. Recorda-se desses tempos?
0: Eu já não apanhei essa altura, apanhei porque que eu vim após o sismo e estavam aqui habitações temporárias.
20: Muito bem, após o sismo de 1980.
0: Certo.
20: E agora o que é que está a achar deste aparato?
0: Está muito bem organizado.
20: É sempre as Forças Armadas cumprem tudo, o protocolo todo à risca, não é verdade?
0: É claro.
20: Muito obrigada,
0: Emma. É uma honra.
20: Está a gostar, então?
0: Sim, sim, é uma honra e um privilégio.
20: Muito obrigada. Uma honra e um privilégio estar aqui e poder testemunhar todo este, é mesmo um autêntico aparato ver tanto os militares, ver as Forças Armadas, a forma como se posicionam todos em linha, é de facto uma oportunidade única para quem vive aqui na Ilha Terceira ver.
21: Do outro lado também há espaço para a reportagem, Eduarda Mendes. A curiosidade popular aí corresponde ao que se vê.
22: Olá Lília, daqui no flanco onde me encontro, mais algumas pessoas daquilo que posso ver em relação a onde está a Linda Luz. Deixa-me só acrescentar uma coisa que dizia a entrevistada da Linda. Este Cerrado do Elão teve realmente uma grande importância na nossa Ilha Terceira, porque após esse sismo de 1980 foi aqui que se albergaram as famílias que ficaram desalojadas. Montaram-se inicialmente tendas, muitas dezenas de famílias estiveram aqui durante muitos meses, depois, mais tarde, uma espécie de um bairro de lata, chamemos-lhe, e realmente teve uma grande importância na década de 80, início de 90, antes de ser este espaço aberto. Deduzo que também queiram dar destaque agora à entrada de José Pedro Aguiar Branco, o presidente da Assembleia da República, que vejo através dos televisores que também chega neste momento aqui ao Cerrado do Bailão, para também fazer parte destas cerimónias. Penso que aí sim, depois chegará António José Seguro. Aqui, neste lado onde me encontro, junto da população, umas largas dezenas, penso mesmo que mais de uma centena de pessoas que já se encontra. A dificuldade também em estacionar, o chegar, também faz com que a população entre aqui um pouco mais tarde. Mas eu vou falar, já estive aqui à conversa com algumas pessoas que me diziam que é a primeira vez que vêem um aparato deste na sua ilha. É assim, é a primeira vez que vê uma cerimónia destas a acontecer aqui na nossa Ilha Terceira.
21: Exatamente.
22: O que é que a trouxe? Porquê é que decidiu vir nesta manhã de um feriado 10 de junho a estar aqui presente?
23: Para já o meu filho está na tropa e pronto, é um momento único.
22: Também veio ver o filho aqui a fazer parte desta cerimónia?
23: Não, por acaso ele não está.
22: O que é que espera também ouvir? Vai discursar o Presidente da República, vai discursar Miguel Monjardim, que é aqui terceirense. Tem assim alguma, ou não pensam muito sobre isso, ou tem assim algum anseio de ouvir aqui neste discurso?
23: Não pensei sobre isso, vim ver tudo.
22: É isso que interessa também. Aqui ao lado deste senhor, o que é que o moveu para estar aqui neste jogo?
24: Chamo-me Manu, o único aqui na Ilha Terceira. Depois visto ao vivo é sempre mais, é mais bonito.
22: Costuma acompanhar na televisão, assim presencialmente é a primeira vez?
24: Sim, presencialmente é a primeira vez.
22: Tem alguma coisa que gostasse de ouvir nestes discursos que o Presidente da República dirigisse aqui, não só é o Dia de Portugal, mas também aqui aos Açores, à Terceira?
24: Não, nada especial.
22: Muito obrigada, vamos tentar aqui mais algumas pessoas. Muito bom dia, é a primeira vez que vem esta cerimónia?
25: É sim, senhor.
22: O que é que o moveu para estar cá?
25: Ver as Forças Armadas, o nosso Presidente, e como é o Dia de Portugal, estarmos cá presentes.
22: E nesse discurso do Presidente, alguma coisa que gostasse de ouvir dizer?
25: Não, nada em específico.
22: Muito obrigada. São as primeiras reações. Daqui a pouco voltaremos certamente ao contacto com mais pessoas para perceber também o que é que moveu a população da Ilha Terceira a estar presente nesta celebração do 10 de junho e também perceber, até aqui as pessoas ainda não tinham pensado muito sobre esta questão dos discursos, mas a verdade é que ao longo dos dias onde fomos cruzando também com a população na rua, ouvíamos algumas preocupações que gostavam de ver explanadas e também pelo convidado destas comemorações, Miguel Monjardino, um dos temas que muitas pessoas mencionavam era realmente a base das lares, a utilização da base das lares, o acordo em vigor. Muitas das pessoas com quem me fui cruzando também falavam sobre isto, diziam que gostavam de ver o tema explanado nestes discursos.
1: Este poderá ser um dos temas, o outro, os 50 anos da autonomia dos Açores e da Madeira, foi exatamente há 5 décadas a sua consagração constitucional. É esta altura faltam 2 minutos para a entrada aqui no Cerrado do Bailão do Presidente da República, António José Seguro, e aguarda-se neste momento a chegada do Presidente.

0: para o Dia dos Açores, que se comemorou na segunda-feira do Espírito Santo, celebrar o Dia dos Açores nos 50 anos da sua autonomia. Portanto, essa é a razão primeira, fundamental, expressar o reconhecimento deste percurso de 50 anos de autonomia é efetivamente a grande razão.
1: João Neto, como é que a Terceira vê esta escolha?
2: Eu creio que vê com honra, evidentemente, mas também me parece uma oportunidade especialmente relevante para se iluminar um aspecto muitas vezes esquecido sobre os Açores. Estas ilhas beneficiam de uma imagem extraordinária externamente, digamos assim, mas nós somos a região mais pobre do país e essa pobreza tem expressão em virtualmente todos os rankings de desenvolvimento humano a nível nacional. E, portanto, isto parece-me uma oportunidade extraordinária para o país olhar para a sua região mais pobre e também para os Açores pensarem no que é que estão a celebrar nos 50 anos da sua autonomia, exatamente o que é que estão a celebrar.
1: Então pergunto, se estes 50 anos de autonomias são uma conquista constitucional ou ainda uma promessa por cumprir?
2: São evidentemente uma promessa por cumprir, mas serão sempre. O ideal da autonomia, como o ideal da democracia, é um ideal que nunca se concretizará. Ainda assim, é preciso lembrar que a nossa autonomia é filha do 25 de Abril, mas é bastarda das movimentações da FLA. E, portanto, essa dupla natureza ainda marca a sua atualidade, essa estratificação ainda marca a sua atualidade, e nós temos um quinto da população completamente arredado da vida pública e temos um segundo quinto que está bastante arredado da vida pública. E, portanto, é uma reflexão que é essencial e urgente fazer.
1: José Lourenço, partilha desta visão?
0: Sim, sem dúvida. A autonomia é um processo enquanto sistema político inacabado. Mas também é bom olhar para trás e ver o que eram os Açores há 50 anos. Isso dá-nos esperança, não nos conforta relativamente ao presente, como disse o Joel, e bem, batemos os rankings nacionais nos piores indicadores, mas comparativamente àquilo que já foi feito, penso que também nos conforta de alguma maneira. Agora é um processo inacabado, longe de se atingirem aqueles patamares desejáveis, mas é um caminho que deve ser feito.
1: Então, onde é que a autonomia ainda falhou?
0: Falhou, efetivamente, na distribuição da riqueza. Muito investimento europeu, muito dinheiro europeu, mas que ainda não conseguiu, efetivamente, levar de uma forma harmónica às nove ilhas. Nós somos um território disperso, um território heterogéneo em população, em desenvolvimento, em recursos, em economia. É difícil gerir efetivamente este território.
1: Joel Neto, fala-se muito exatamente de onde falhou, mas realça-se muito pouco as diferenças pela positiva que ocorreram aqui na região autónoma dos Açores. São bem diferentes do que eram há 23 anos, quando o Sampaio aqui fez
2: e são ainda mais diferentes do que eram há 50 anos, óbvio, quando a autonomia nasceu.
1: Mas porquê sempre esse discurso tão negativo?
2: Mas nós estamos 50 anos depois.
1: Deixe-me só realçar que o Presidente da República está atrasado, ou seja, não é normal falhar-se, sim, mas certo é que
3: três minutos
1: depois desta fita do tempo marcada para esta cerimónia, António José Segura ainda aqui não está. João.
2: Eu creio que nós estamos 50 anos, estamos a celebrar o 50º aniversário da autonomia, são 50 anos, mas também são 60 mil milhões de euros em dinheiro europeu e em dinheiro da República, e portanto nós temos de fazer uma reflexão sobre o que é que nós fizemos desse dinheiro, desses recursos. É evidente que as ilhas, pela sua própria natureza, são em todo o lado desafios do
1: ponto de vista...
2: Uma reflexão local. Mas eu creio que esta reflexão tem de ser nacional. Tem de ser nacional porque manifestamente o escrutínio local não chegou lá. E há muitas matérias em que nós não estamos a convergir. O atual governo ou o atual ciclo governativo anunciou-se como colocando as pessoas primeiro, mas é preciso dizer uma coisa. Todos estes rankings de subdesenvolvimento humano em que os Açores se destacam têm epítome no facto de nos Açores se viver menos 3 anos e meio do que a média nacional. Se fossem 3 meses e meio era muito tempo, são 3 anos e meio.
1: Deixe-me só dizer que há aqui algum compasso de espera. A mulher do Presidente da República está a dirigir-se ao lugar que lhe é destinado, portanto imagino que António José Seguro esteja a

0: fazer exatamente esse compasso de espera para entrar aqui no recinto, no cerrado do Bailão, onde assim que ele chegar será tocado o hino nacional para dar início formal a estas celebrações.
1: O jornal falava desses indicadores e posso referir, por exemplo, o abandono escolar. É dos maiores do país e da Europa, elevados níveis de pobreza, não conseguimos, vamos descendo e subindo algumas décimas, mas não há uma mudança significativa. Não se consegue essa convergência europeia?
2: Doutor António José.
3: Não é fácil essa convergência, desde logo pelas razões que já apontei, somos nove ilhas, nove territórios, nove idiosincrasias, as dificuldades, o investimento que é necessário. Compara-se sempre os Açores com a Madeira, mas a Madeira é um único território, é mais fácil efetivamente fazer todo esse investimento. Aqui é preciso repeti-lo quantas vezes por nove ilhas.
1: E depois, nove portos, nove...
3: Com clientelas políticas próprias, difíceis de gerir, com um sistema político demasiado disperso, tudo isso.
0: António José Seguro, entrar aqui no recinto onde estão as forças em parada, não são assim tantas em termos de número, o recinto aliás é pequeno, é o toque firme, sentido, para assinalar a entrada aqui do Presidente da República e dentro de instantes, diria eu, vai então ouvir-se o hino nacional. Vamos seguir esse momento para já. O toque. Apresentar armas. O erguer das bandeiras. E lá está, num dos cantos deste recinto, o Presidente da República, ladeado pelo Ministro da Defesa, a prestar ele próprio a receber as honras das forças aqui em parada. Todas as individualidades que estão na tribuna estão também elas de pé, quase que em sentido, em alguns casos vêem-se algumas dessas figuras, como eu dizia há pouco, o Primeiro-Ministro Mota Amaral, o chamado pai da autonomia dos Açores.
1: Os antigos presidentes do governo também.
0: Também aqui estão, é verdade, assim como os líderes parlamentares dos partidos com assento na Assembleia da República. António José Seguro percorre parte deste recinto, centra-se agora ali ao centro deste recinto e recebe precisamente esse... O hino nacional.

0: O hino nacional tocado pela banda de música da Força Aérea enquanto eram executadas as 21 salvas de artilharia a partir ali do forte de São João Batista, que fica exatamente por trás da tribuna, mas à frente do nosso estúdio da Antena 1. O Presidente da República vai passar agora em revista as forças em parada, os diferentes ramos das Forças Armadas que aqui se concentram neste Cerro do Bailão, e voltamos
1: à conversa com os nossos convidados. Aos dois, a pergunta para os dois: meio século, 50 anos de autonomias, faz-se o discurso da conquista ou há coragem para fazer um balanço honesto? Ou seja, Bolieiro bem diz que não quer uns Açores de mão estendida, já disse isso várias vezes nos seus discursos, mas ao mesmo tempo reclamamos pelo subsídio de mobilidade, reclamamos quando os agricultores ainda recentemente ficaram de fora dos apoios nacionais para compensar os efeitos do conflito no Médio Oriente. Afinal, estendemos um bocadinho a mão, Joel.
2: Sim, isso é evidente, e o caso mais claro a comprová-lo é o facto de nós vivermos nos Açores menos, em média, 3 anos e meio do que no resto do país. Significa que a nossa esperança média de vida está 3 anos e meio abaixo. Se estivesse 3 meses e meio abaixo, seria...
0: Joel, só para dar uma nota aos quem nos está a ouvir, é que, de facto, esta música, exatamente porque o recinto é pequeno, abafa-nos quase a voz, e, portanto, vamos ter que pedir compreensão a quem nos ouve. E ao Joel vou pedir-lhe que fale
2: um pouco mais alto.
0: Para se sobrepor a este som que é inevitável e não podemos anular.
2: Sim, sim. Nos Açores nós vivemos menos 4 anos, 3 anos e meio do que no resto do país, ou na média do país, e se fossem 3 meses ou 3 meses e meio ou 4 meses já era muito. Funciona a lei dos grandes números. Portanto, 4 anos é um absurdo. Esse é o resultado dos nossos rankings de subdesenvolvimento humano. E o que é que nós fizemos? Sob a promessa de que vamos colocar as pessoas primeiro, fomos a Lisboa, à Assembleia da República, ainda recentemente, pedir a redução da idade da reforma em 4 anos. E em nenhum momento, pelo contrário, foi apresentado um plano para o aumento da esperança média de vida, para o combate aos índices de subdesenvolvimento humano. Portanto, quando eu peço uma reflexão, é uma reflexão evidentemente a começar pelas nossas elites locais e elites políticas em particular.
0: E há condições, José Lourenço, para essa reflexão aqui num meio que normalmente é tradicionalmente muito pequeno, em que as elites são pouco críticas?
3: Sim, temos falta de massa crítica, mas essa reflexão tem que ser feita, nem que seja à nossa medida, precisamente à medida mais pequena. Mas deixe-me voltar um bocadinho só atrás sobre a questão do estender a mão e os dois exemplos que a Lilia deu, do subsídio de mobilidade e dos apoios à agricultura. Eu penso que não é uma questão de estender a mão, é uma questão de justiça. Quando a Constituição salvaguarda a coesão territorial e o direito à mobilidade, a insularidade limita-nos e, portanto, o termos esse direito à nossa mobilidade, que aqui é exclusivamente aérea, e, portanto, havendo a fixação de um preço social, digamos, para essa mobilidade, isso é a reclamação da justiça, da mesma forma que os subsídios dos apoios à agricultura por mor das guerras, e que foram aprovados em Conselho de Ministros para os agricultores do continente, e a sua não extensão aos Açores é uma discriminação. Aliás, o próprio Governo da República já recuou nessa matéria e já foi anunciado que seria feito. Portanto, em muitos desses aspectos não é viver de mão estendida, é a reclamação de um direito que os Açores têm e a insularidade impõe.
0: Mas há outras regiões do país que também sofrem com algumas,
1: por exemplo,
0: com algumas debilidades e não são tão exigentes ou tão críticas ou não se arrogam de terem tantos direitos como, por exemplo, no continente se sente que muitas vezes as ilhas o fazem.
3: As ilhas o fazem porque acho que aqui se sente de uma maneira particular e de uma maneira muito mais rigorosa.
0: A insularidade é de facto um obstáculo maior.
3: É um obstáculo, sem dúvida nenhuma. 3 dias de nevoeiro em São Miguel param a região porque deixa de haver mobilidade aérea e, portanto, isso é o nosso dia-a-dia, é essa vivência dessas dificuldades que impõe efetivamente um tratamento, eu não digo discriminatório positivo, mas pelo menos justo e igual.
1: E há essa compreensão por parte deste Governo da República?
3: Não, todos os sinais que são dados é efetivamente de um grande centralismo e de... Mas isto nós já estamos habituados, nos Açores, nos governos da mesma cor política, normalmente são irmãos bastardos que se tratam de uma forma bastarda.
1: Pensaria-se que seria diferente?
3: Sim, haveria todas as condições para ser diferente, mas vá-se lá saber porquê. E o pai da autonomia, Mota Amaral, teve uma convivência muito má, muito precária, com Cavaco Silva. Portanto, sendo ambos da mesma cor partidária, de facto, existiam divorciados dos ideais da autonomia.
0: Que, aliás, é uma questão quase constante, ou seja, o facto de haver o mesmo partido em Lisboa e nos Açores ou na Madeira, nem sempre isso é um facto de ajuda para as regiões, Joel.
2: Sim, pelo contrário, isso também acontece com autarquias,
0: por exemplo. Está-se a notar propriamente até agora, quer dizer, há estas reivindicações, quer do subsídio de mobilidade, quer da questão dos agricultores. É de assinalar, isto é o toque aos mortos, é uma cerimónia de homenagem aos mortos que tombaram em defesa de Portugal, num dos momentos mais importantes nesta cerimónia, que é uma cerimónia militar, nesta altura o toque de silêncio, seguido do toque de homenagem aos mortos, como eu dizia, em combate, é um momento de algum recolhimento, diria eu, que recorda quem tombou em combate. Daqui a pouco será o capelão adjunto à Força Aérea.
4: E a gratidão marcam este momento. Com saudade e em família, recordamos os nossos mortos, os militares e civis que deram a sua vida ao serviço da pátria. Dai-lhe, Senhor, o eterno descanso. Entre os esplendores da luz perpétua, que descansem em paz. Amém.
0: Silêncio.

0: Continua este momento de homenagem aos mortos. Daqui a pouco vai ser feito um sobrevoo por uma esquadrilha de aeronaves sediadas aqui na base aérea, aliás, aqui não, mas na base aérea em Montreal, Leiria, aí está. Ouvem-se essas aeronaves a aproximarem-se aqui do Cerrado do Bailão, na Ilha Terceira, sobrevoar neste momento. Não se vê, porque de facto é demasiado nevoeiro, estas nuvens estão muito densas nesta altura, e eu proponho precisamente às nossas repórteres, Eduarda Mendes e a... Eduarda Mendes, tu que estás de um dos lados da tribuna, continuamos a ter muito pouco povo, muito pouca população, muito pouco populares.
1: Sim, exatamente, Natália. As pessoas foram chegando aqui neste lado, no flanco onde me encontro, mesmo assim, mais algumas pessoas, mas longe de estar cheio. Deixa-me dizer-te que foram quatro F-16 que, apesar do nevoeiro, conseguimos espreitá-los aqui deste lado e que passaram então a sobrevoar este Cerrado do Bailão. Mas, Natália, permite-me, tenho aqui uma história que gostava de contá-la. Tenho comigo
0: Força.
1: Um radioamador, videoamador, assim é que é, que ainda é um jovem, mas há 23 anos era mais jovem, e acabou por fazer alguns registros do 10 de junho de Jorge Sampaio.
2: Claro que fiz, estava na Praça Velha, portanto gosto muito dessas cerimónias e acabei por gravar em vídeo as cerimónias. Que já foram usadas agora posteriormente.
1: Foi-lhe pedido aqui pelo Regimento de Guarnição número 1 essas imagens.
2: Exatamente, para fazer uma ideia daquilo que realmente tinha acontecido naquela época, em 2003.
1: Muito diferente daquilo que vemos hoje, em 2026.
2: Sim, sem dúvida. Aqui o espaço é melhor, a época é outra.
1: Portanto, a nossa ilha também é outra.
2: É, sim senhor.
1: O que é que acha que mudou? Mudou muito, mas o que é que mudou mais e que para quem cá vive, sempre viveu, é mais relevante?
2: O bem-estar, a gente agora está muito melhor do que eu estava, em termos gerais, portanto, o nível de vida subiu, as pessoas vivem melhor, têm mais conforto, eu acho que melhoramos muito em ter autonomia e pronto.
1: Exatamente, também assinalamos os 50 anos da autonomia e é realmente um marco que para estas ilhas faz toda a diferença aquilo que se evoluiu ao longo deste tempo.
2: Sem dúvida. A pena é que neste momento, por causa de algum bairrismo e de alguma dispersão, as coisas não estão aí como incerto.
1: Sente-se isso junto à população? Sente-se que o bairrismo está aqui a atrasar-nos?
2: Atrasa e penso que não é o futuro. O bairrismo não, nós temos que nos unir, os Açores têm que se unir, a autonomia foi para isso. A televisão, a rádio, foram um dos fatores que uniram e que a gente devia seguir o caminho da união e não da dispersão, que é o que está a acontecer.
1: Diga-me só mais uma coisa, o que é que espera ouvir hoje aqui também do Presidente da República? Alguma mensagem especial que gostava de ouvir?
2: Em especial não, mas que isto aqui é Portugal, a Ilha Terceira é Portugal, os Açores são Portugal, e o facto de ele ter feito as comemorações aqui é um reconhecimento e uma maneira de vingar a soberania de Portugal. Pronto, o cenário
0: e vamos
2: aqui.
0: Já muito para obrigada. Os discursos.
1: Exatamente, Natália.
0: Antecipar-se no tempo que estava,
3: sim, estava
0: previsto,
3: para
0: mais tarde, e agora Miguel Monjardino, um homem da terra, conhecida personalidade nacional também, é ele que preside às comemorações e é ele que lhe cabe esta, uma das duas intervenções destas cerimónias, a seguir é o Presidente da República, mas é de escutar este que será provavelmente um discurso
4: senhor
0: cheio de recados.
3: É guardado, muito aguardado. Ele é professor, senhor é também analista geopolítica e muito interveniente, senhor quer ao nível da comunicação social, sobre estas questões da localização dos Açores, da sua posição senhor geoestratégica, do mar. E vamos, é com alguma expectativa que aguardamos o
0: senhor. Ele que fez um desafio ao próprio Presidente da República para que neste discurso do 10 de junho fosse particularmente afirmativo e que passasse para lá de discurso de circunstância deste típico de típico discurso de cerimónias neste género, e portanto ele próprio que espera muito do discurso de António José Seguro. Mas vamos ouvir Miguel Monjardim.
5: Senhoras Presidentes das Câmaras Municipais de Angra do Heroísmo e da Praia da Vitória,
0: Ainda nos cumprimentos, e são muitos, se eles forem assinalar todas as entidades aqui presentes, será muito difícil. Mas vamos então seguir com muita atenção este discurso. Ele que não queria ou que não quer que estes discursos sejam protocolares ou vagos, ele que quer um discurso denso, portanto, ele próprio colocar-se numa posição de grande expectativa. Vamos ouvir.
4: Heróis do mar, é assim que começa o nosso hino nacional. Não esqueçamos, sobretudo hoje, que celebramos nos Açores o Dia de Portugal, de Camões e das comunidades portuguesas espalhadas por todo o mundo. Há duas formas de contemplarmos a história do nosso país. Olhar para o mar a partir da terra, ou olhar para a terra a partir do mar. Celebramos hoje Luís Vaz de Camões, sobretudo por reconhecermos a grandeza, universalidade e modernidade da sua obra. Letrado, poeta, militar e viajante, correu o mundo do qual foi um observador atento. Sofreu tormentas, mas olhou para a nossa história a partir do mar. No inverno, no final do inverno de 1570, 17 anos depois de ter partido para o Oriente, a nau Santa Clara em que Camões viajava para Lisboa, deixou a ilha de Santa Helena e rumou a norte no Atlântico. O vento do Nordeste levou a passar entre as Ilhas das Flores e do Corvo, depois em direção à Graciosa e à Ponta da Serreta, aqui na Ilha Terceira. Exausto, Camões deve ter avistado com alegria a costa sul desta Ilha Verde, onde a água límpida corria abundantemente nas ribeiras até ao mar. Não era a terra prometida, mas quase. A nau Santa Clara ancorou na Baía de Angra e Camões desembarcou no cais da Alfândega, subiu a curta ladeira e entrou na Rua Direita nesta cidade. Em junho de 1570, Camões chegou, finalmente, à Ribeira das Naus, em Lisboa. Regressou como tinha partido, pobre e só, doente também. O fado inflexível já o acompanhava. A sua vida não seria longa. Mas Camões trazia consigo um tesouro bem mais valioso do que todas as especiarias que tinham entrado no Tejo, o manuscrito dos Lusíadas. Senhor Presidente, minhas senhoras e meus senhores, este ano as celebrações do Dia de Portugal, de Camões e das comunidades portuguesas voltam a ter lugar em Angra do Heroísmo. Esta é uma cidade inovadora. Logo no século XV, foi a primeira a ser pensada para ser uma cidade transatlântica. Aqui, mesmo junto ao mar e com o objetivo de apoiar o projeto geoestratégico dos descobrimentos, foi criado em 1492 o primeiro hospital dos Açores. Em Angra, convergiram durante séculos as rotas de regresso da Ásia, da África, das Américas em direção a Portugal e outros países europeus. Angra foi o ponto de convergência entre continentes e culturas. Naturalmente, o seu centro histórico foi o primeiro em Portugal a ser classificado como património mundial pela Unesco. No fundo da Baía de Angra estão vestígios arqueológicos de naufrágios que testemunham 5 séculos de navegação no Atlântico. Este é o primeiro e o maior parque arqueológico aquático nacional. E hoje temos de ter isso em conta, por uma razão muito simples. Um país que negligencia a preservação e valorização do seu património construirá sempre mal o seu futuro. Sempre. Os Açores e a Madeira celebram este ano 50 anos de sua autonomia. Esta era uma pretensão muito antiga das nossas ilhas ignoradas ou negligenciadas num país profundamente centralizado em Lisboa, que teimava em olhar para o mar a partir da terra. Abril de 1974, felizmente, tornou esta autonomia possível. E, apesar de todos os problemas, que boas autonomias se foram construindo. Muito foi feito nos Açores e na Madeira desde 1976 para o seu desenvolvimento. A governação de ilhas com dimensões geográficas e demografias muito diferentes será sempre uma tarefa exigente, quer ao nível político, quer nos deveres da administração pública para com os seus cidadãos. Mas nestas ilhas, tão devotas à Irmandade do Espírito Santo, nenhuma pode ficar esquecida. Precisamos de mais vozes, como a de Sidónio Betancourt, jornalista e radialista, que durante décadas no seu programa Interilhas, na rádio Antena 1 Açores, uniu diariamente um arquipélago com cerca de 600 km de extensão. Estes não podem, não devem ser tempos de divisões egoístas e míopes entre ilhas. Este será um século marítimo. Devemos olhar para a terra novamente a partir do mar. Os Açores e a Madeira continuarão a fazer a ligação entre a Europa, as Américas e a África. Precisamos de ter as pessoas e os recursos para garantir a soberania nacional no território português, no Atlântico. Senhor Presidente, minhas senhoras e meus senhores, uma cortina de medo tem vindo a descer sobre Portugal. O que explica este facto? O que explica também o nosso pessimismo? Provavelmente a consciência de que um longo ciclo histórico, iniciado após o final da Segunda Guerra Mundial, chegou ao fim nos últimos anos. O futuro será, muito naturalmente, diferente. Um mundo multilateral e apoiado em instituições internacionais que nos foi altamente benéfico, está a desaparecer e a ser substituído por um mundo muito mais hierárquico, complexo e fragmentado. A grande ruptura está em curso e estamos presentes, novamente, na criação de um novo ciclo histórico. Este facto tem dado origem a três tipos de respostas. A primeira é a invocação do poder e da força para defender interesses e privilégios. Todavia, o seu uso descontrolado provoca sempre uma reação adversa nos outros. Os menos fortes podem não ter muitas cartas, mas os mais fortes também não têm todas as cartas. E algumas vezes esquecem-se disto. A segunda resposta é a defesa do multilateralismo. Mas a realidade é que o multilateralismo só é possível e credível quando é capaz de se afirmar a outros poderes. Sejamos honestos, sobretudo hoje. O mundo não é um terreno da moral, mas sim político, em que o poder é importante. Os princípios éticos também, especialmente quando são largamente partilhados. Só é possível impor ou manter o que é aceito por muitos. Mas a alteração na distribuição do poder mudará o multilateralismo. O nosso não será necessariamente o dos outros. Finalmente, temos a defesa de uma nova coligação de potências médias para proteger as partes mais importantes do sistema internacional. Todavia, estas potências continuarão a ter de fazer escolhas e decisões estratégicas. Mas como nestas circunstâncias? Senhor Presidente, minhas senhoras e meus senhores, no dia 22 de junho de 2023, almocei com Leonor Magalhães, uma antiga aluna de Geopolítica e Geoestratégia, com quem li Homero e Tucídides no Instituto de Estudos Políticos, na esplanada do Pérola, um pequeno restaurante ao lado da Universidade Católica Portuguesa. E a meio da nossa conversa sobre um céu azul, Leonor fez-me uma pergunta, e eu cito: como é que a minha geração aprende a pensar e a participar em escolhas e decisões estratégicas? Nunca tivemos de pensar sobre isto. Como é que eu faço isto agora? Hoje, aqui, devemos reformular a pergunta da Leonor. Como fazemos isto todos juntos? E até 2030, teremos de fazer três coisas. E teremos mesmo. A primeira é reconsiderar o que aprendemos nas últimas décadas, sobretudo que a intuição e a rapidez são mais importantes do que o conhecimento, a experiência e a concepção e execução de uma estratégia nacional portadora do futuro. Não são. Num dia em que celebramos Camões, o poeta letrado de memória prodigiosa, que nunca, mas mesmo nunca, improvisou nada, é essencial acentuar a importância do conhecimento histórico para encontrarmos um rumo seguro, ambicioso e otimista para o nosso destino como comunidade política. A segunda coisa que teremos de fazer é reconhecer que existe um problema cognitivo na percepção dos factos. Como vimos, o ciclo histórico começou em 1945 e terminou recentemente, foi mais curto, bastante mais curto, que os anteriores. É possível que a evolução científica e tecnológica e a rapidez no acesso e difusão da informação ajude a explicar este facto. A política internacional foi sempre um sistema dinâmico. Mas agora, o tempo para as escolhas e decisões parece ser menor do que no passado e a abundância de informação, a boa, mas também a má, contribui para este nosso problema cognitivo de entender o mundo. Como nos preparamos para isto? E como produziremos conhecimento nestas circunstâncias para apoiar o processo de decisão político ao mais alto nível no nosso país? Finalmente, aceitemos que não nos compete dominar ou compreender todas as marés do mundo até 2030. Devemos é ter a capacidade de compreender atempadamente como é que as sociedades, os ecossistemas científicos e tecnológicos, as linhas de comunicação marítimas, terrestres e aeroespaciais, os centros de recursos, o sistema financeiro internacional e o poder militar estão a mudar e o impacto que tudo isto terá em nós. Só assim estaremos em condições de contribuir para a reinvenção da NATO e do seu pilar europeu. Só assim participaremos ativamente na União Europeia e, finalmente, só assim podemos fortalecer e diversificar as nossas relações pelo mundo fora. Senhor Presidente, minhas senhoras e meus senhores, coragem é liberdade e liberdade é coragem. Na Nazaré estão algumas das maiores ondas do mundo. Hugo Vau e Joana Andrade são surfistas. Olham para a terra a partir do mar. Ambos mostraram a Portugal e ao mundo que é possível surfar aquelas ondas enormes. Para tal, é necessário muita coragem, treino, uma preparação meticulosa, uma boa avaliação do risco e um vasto ecossistema de apoio. Hoje, milhares de pessoas vão a Nazaré ver os novos heróis e heroínas do mar ultrapassar os seus limites naquelas paredes de mar que rugem com estrondo. Nos próximos anos, teremos de navegar em ondas semelhantes à da Nazaré. Estas marés da história mudarão novamente o mundo. Este não é o tempo de alimentarmos ilusões sobre as mudanças que estão em curso e as suas consequências. Este não é o tempo de enterrarmos a cabeça na areia e negar os factos. Este é, sim, o tempo de deixarmos para trás o campo de sonhos em que temos vivido. Somos um país com quase 9 séculos de história. tal deve dar-nos confiança em relação ao futuro. Por razões geográficas, o nosso papel nas guerras continentais europeias foi sempre marginal. Mas fomos e somos sempre significativos nas comunicações transatlânticas. A reflexão coletiva e informada foi sempre a grande vantagem das democracias, sobretudo por afastar mitos do passado e fantasmas do futuro que nos entorpecem. Até 2030 viveremos tempos de urgência. A desordem e a ignorância são os nossos principais inimigos. Temos aliados na Europa, Américas, Ásia, Oceania, com quem partilhamos valores, interesses e memórias históricas? Claro que sim. Mas tal como Camões e os surfistas da Nazaré, dependeremos primeiro de nós. Teremos de estar atento aos nossos aliados e adversários. Uma nação livre não deve ter medo. Não deve. Deve estar prevenida e preparada. Heroínas e heróis do mar, o amanhã não é longe demais. Eu repito, o amanhã não é longe demais.
0: Um discurso de Miguel Monjardino, cheio de avisos, também num tom, diria eu, pessimista. Diz ele que há uma cortina de medo a descer sobre Portugal, a avisar que até 2030 vêm aí tempos de urgência e a desordem e a ignorância são os principais inimigos. Também alertar que uma nação livre não deve ter medo, mas deve estar preparada. Pede muita coragem e treino, que avisa que os próximos anos não são tempo de alimentar ilusões nem de enterrar a cabeça na areia. Foi, como eu dizia, um discurso cheio de avisos, numa altura em que o Presidente da República, António José Seguro, já está ele próprio na tribuna para fazer esta intervenção, e é a primeira, porque é o primeiro desde junho de António José Seguro como o Presidente da República, ele que bebe um copo, um golo de água.
3: Não sei se posso acrescentar uma vez, também estamos a falar para o Auditório Açoriano, uma referência aos Açores no Miguel Monjardino: nenhuma ilha pode ficar esquecida, nenhuma ilha pode ficar para trás, e um recado interno que só os açorianos estão a viver: não pode haver bairrismos, não pode haver divisões entre ilhas. Há uma questão muito atual que tem a ver com o hospital, construção do hospital central. Todas as ilhas reclamam, nomeadamente a Terceira e São Miguel, com o hospital. E o alerta de Miguel Monjardino sobre esta questão, que não deve haver divisões entre ilhas.
0: Tempos de divisões egoístas e miúpes entre ilhas, foi a expressão que Miguel Monjardino usou, alertando também que é necessário, nos próximos tempos, olhar de uma forma mais atenta para o mar. Vamos então ouvir esta intervenção de António José Seguro, que ainda está neste início de cumprimento às individualidades aqui presentes nesta cerimónia do 10 de junho de 2026. Normalmente, Marcelo, habituou-nos nestas alturas a antecipar quando é que eram, onde eram os locais seguintes do 10 de junho. Não é previsível que isso aconteça hoje.
5: De certa forma que só teve em mim, que onde acaba o coração começa. Vitorino Nemésio nasceu aqui, nesta ilha. E nestes versos deixou aquilo que talvez só alguém criado entre o Atlântico e o céu aberto dos Açores poderia escrever. A ideia de que o mar não é apenas uma paisagem, é uma condição, uma forma de ser no mundo. O mar não é apenas a geografia que nos rodeia. O mar é memória, é destino e é caráter. Foi diante do Atlântico, perdão, que aprendemos a olhar mais longe. Enquanto outros viam o fim da terra, os portugueses viram o início de um caminho. E essa visão moldou a nossa alma coletiva, resiliente perante as tempestades, humilde perante a imensidão e determinada perante o desconhecido. O mar ensinou-nos a partir, mas também a regressar. Ensinou-nos o valor da saudade, essa palavra tão nossa, que carrega distância e afeto ao mesmo tempo. Ensinou-nos que um povo pequeno em território terrestre pode ser grande em ambição. Falar de mar é falar da identidade portuguesa. É também por isso que quis estar aqui, em Angra do Heroísmo, no coração do Atlântico, para celebrar o Dia de Portugal. Os Açores assumem um lugar singular na nossa identidade, na nossa história, mas também no nosso futuro. Os Açores situam-nos num ponto estratégico de relação entre a Europa e o continente americano. Entre o Atlântico Norte e as grandes rotas marítimas e aéreas que estruturam a ordem global. Por todas estas razões, é um lugar que nos obriga a assumir especiais responsabilidades. No quadro da afirmação plena da nossa soberania, dos nossos interesses e do nosso futuro estratégico. Sempre no respeito mútuo do que está assumido, seja com o país, seja com a comunidade internacional e com a Carta das Nações Unidas. E, na minha perspectiva, uma situação não está dissociada das outras. Gostaria ainda de reafirmar que a autonomia estratégica europeia, como prioridade, não é contraditória com a defesa transatlântica. É o seu complemento natural. O presente e o futuro da Europa e da América do Norte são dimensões de uma mesma comunidade de segurança que tem na NATO o seu pilar fundamental. E o Atlântico faz parte da autonomia estratégica europeia, do ponto de vista político, económico, energético e tecnológico e, claro, de segurança e defesa. Autonomia não significa isolamento, significa liberdade de decisão e responsabilidade, aperfeiçoando, atualizando e reforçando cooperações bilaterais com os nossos aliados. A garantia da segurança dos países europeus só é possível em articulação com os nossos aliados, numa relação de equilíbrio e reciprocidade, de respeito pela soberania dos Estados, assente em valores que, apesar da incerteza dos tempos, não mudam. A paz, a liberdade, os direitos humanos e o multilateralismo. Valores que norteiam a ação das nossas Forças Armadas em Portugal e destacadas em missões por todo o mundo. As Forças Armadas são um dos pilares fundamentais do Estado Democrático. A garantia permanente da soberania da República, da integridade territorial e da liberdade do povo português. Quando a tempestade ameaça o horizonte e o medo percorre a terra, são elas que permanecem firmes, defendendo a paz em vez da guerra. Saúdo a vossa lealdade e a vossa dedicação e amor a Portugal. Senhoras e senhores, celebramos hoje também meio século de autonomia regional dos Açores e da Madeira. Por isso, depois do Luxemburgo e da minha presença aqui nos Açores, estarei amanhã na Madeira. Esta presença nos dois arquipélagos projeta uma ideia a que atribuo um valor fundamental. Portugal é maior quando é plural. A unidade nacional não se faz pela uniformidade, faz pelo reconhecimento das diferenças. Um país capaz de gerir a sua própria diversidade interna tem mais capacidade para enfrentar os desafios que vêm de fora. Em 1976, quando a Constituição da República consagrou a autonomia político-administrativa das regiões autónomas, havia quem duvidasse. Questionavam a capacidade das ilhas se governarem. Duvidava-se da viabilidade dos territórios fragmentados, ultraperiféricos, distantes dos centros de decisão. Duvidava-se, no fundo, de que a descentralização fosse compatível com a coesão nacional. 50 anos depois, a resposta dos Açores e da Madeira é inequívoca. A autonomia não enfraqueceu Portugal, fortaleceu-o. Criou instituições com legitimidade democrática, desenvolveu políticas adaptadas às realidades locais, gerou identidades regionais robustas que não contradizem a identidade portuguesa, antes a enriquecem. Mas este aniversário não é um exercício de nostalgia. Deve, igualmente, ser um convite à lucidez. Porque 50 anos de autonomia revelam também o que ficou por fazer, as assimetrias persistentes entre o continente e as regiões autónomas, o custo real da insularidade que continua a pesar sobre famílias e empresas e a necessidade de um modelo de financiamento que reflita com mais precisão e mais justiça a especificidade destas regiões. Minhas senhoras e meus senhores, o 10 de junho é assinalado como Dia de Portugal, de Camões e das comunidades portuguesas há quase meio século, desde 1978. Juntar ao Dia de Portugal a evocação de Camões e das comunidades portuguesas não foi um detalhe administrativo nem uma escolha inocente de palavras. Foi uma decisão profunda sobre a forma como os portugueses olham para si próprios, para a sua história e para o seu futuro. Neste dia assinalamos muito mais do que um país com quase 9 séculos de existência. Celebramos uma comunidade histórica, uma memória coletiva, uma língua, uma ideia de pertença que atravessou guerras, crises, mudanças de regime, separações e reencontros. Celebramos Portugal com as suas grandezas e contradições, com os seus erros e a sua extraordinária capacidade de resistência. Celebramos Luís de Camões, talvez a expressão mais poderosa da consciência portuguesa, porque nenhum outro poeta escreveu tão profundamente aquilo que fomos, aquilo que desejámos ser e aquilo que continuamos a procurar. Depois de Camões, nenhuma cultura europeia produziu um poema nacional com semelhante densidade humana, simbólica, histórica. Evocar a figura e a obra de Luís Camões não significa escolher o passado e muito menos permanecer nele. Significa reconhecer a sua herança e a sua importância simbólica para o nosso modo de ser atual e para nos prolongarmos como povo. É graças a Camões também que Natália Correia podia dizer, recordando os Açores, foi por línguas de fogo que aprendi a falar. Camões continua entre nós, porque escreveu aquilo que permanece no centro da experiência humana: o medo, a ambição, o amor, a perda, a coragem, a dúvida, a inveja, o desejo da grandeza e a fragilidade da condição humana. Camões ensinou-nos a falar da beleza e da violência, da glória e do fracasso, do heroísmo e da miséria. Ensinou-nos, sobretudo, que uma nação não se constrói apenas pelas suas vitórias. Constrói-se também pela capacidade de enfrentar as suas contradições. Num país que por vezes parece dominado pelo ressentimento ou em conflito consigo próprio, todos já nos identificámos com Luís de Camões. Num verso, numa imagem, numa frase ou numa passagem que sabemos de cor. Numa das mais célebres passagens de Os Lusíadas, Luís de Camões interroga-se sobre qual poderia ser o nosso lugar de refúgio. Onde pode acolher-se um fraco humano? Onde terá segura a curta vida para um bicho da terra tão pequeno? Nós somos esse bicho da terra, frágil e à procura de um lugar a que pertencemos e onde nos sentimos protegidos. E esse lugar é Portugal. Celebrar Camões, 500 anos depois, é também uma forma de sermos portugueses, porque ele nos escreveu a todos. É uma forma de continuarmos a celebrar uma língua antiga e que suscitou a Virgílio Ferreira uma das mais belas definições e que tanto tem a ver com este cenário histórico e memorável da cidade de Angra do Heroísmo. Uma língua é o lugar de onde se vê o mundo. Da minha língua vê-se o mar. Minhas senhoras e meus senhores, celebramos também as comunidades portuguesas espalhadas pelo mundo. Aos que vivem no território nacional e aos que transportam Portugal consigo através dos continentes, da geração e das distâncias. A diáspora não é um complemento de Portugal, é uma das nossas maiores riquezas. Ainda há dias o voltei a confirmar no Luxemburgo, onde estive com portugueses e lusodescendentes que constroem as suas vidas no centro da Europa sem deixarem de ser profundamente portugueses. Comunidades unidas por uma língua, por referências comuns, por uma herança afetiva e cultural que o tempo transformou, mas nunca destruiu. A todos eles, onde quer que estejam, digo hoje: Portugal pensa em vós, Portugal precisa de vós e Portugal estará sempre de braços abertos a receber-vos se e quando assim o decidirem. Minhas senhoras e meus senhores, vimos também tempos de trincheiras. As ansiedades que sentimos na economia, na geopolítica, na segurança das cidades, na proteção dos mais desfavorecidos, nas questões muito concretas da vida das pessoas reais, criam esse impulso de fechar fileiras, de escolher um lado, de erguer muros. Neste tempo, faltam-nos cada vez mais as palavras do meio. Aquelas que não nascem entre muros, mas nos espaços abertos. As que não ficam sitiadas nem sitiam, mas que se abrem como convite ao diálogo e ao encontro. As palavras do meio são mais de tolerância do que de exclusão, mais de disponibilidade do que de afastamento. São elas que permitem a aproximação, a criação de pontes entre as pessoas, entre os portugueses, entre as instituições e as ideias. São o antídoto para o vírus da polarização, que tende a substituir a argumentação, o debate e a negociação. Essas palavras do meio fazem parte de um dicionário que antecipa o próprio diálogo, porque criam a disponibilidade para que ele aconteça. Tem a ver com o desejo do bem comum, com o desígnio coletivo, com um país unido, com liberdade de pensar e de criar. Ou como escreveu Rui Belo, falando de um Portugal futuro, de um país aonde o puro pássaro é possível. A minha eleição para Presidente da República foi marcada pelo desejo de unir os portugueses e de unir Portugal. Mas unir o país não significa uma unanimidade artificial indesejável. Significa reconhecer que a pátria é um chão comum e que nele há espaço e lugar para todos. Não haverá democracia firme e pujante sem partidos, sem reconhecermos a política. Sendo um espaço de confronto, é também, deve ser também, um lugar de compromisso. Um compromisso com a tolerância para quem pensa de forma diferente, para quem tem origens distintas, religiões e credos distintos, por forma a que Portugal seja para todos um chão comum. Foi isso que nos permitiu ser o melhor do que fomos. Senhoras e senhores, este é um tempo que nos pede coragem. A coragem prática de fazer escolhas difíceis sem ceder ao populismo. De dizer a verdade mesmo quando é desconfortável. De investir no futuro mesmo quando o presente aperta. De defender o interesse de longo prazo, mas quando o ciclo eleitoral empurra para o curto prazo. Este é também um tempo que nos pede humildade. A humildade de reconhecer que ninguém tem um monopólio das soluções. Que nenhuma região ou comunidade é dispensável. Que nenhuma geração é proprietária do país. Recebemos-lo em herança e temos a obrigação de o deixar em melhores condições para quem nos suceder. É uma responsabilidade que não podemos escamotear. E por isso, no meu entender, este é em particular um tempo que nos exige ambição. A ambição justa de não nos conformarmos com menos do que merecemos. A ambição de quem conhece o seu valor e se recusa a aceitá-lo como uma promessa adiada. Olhe para Portugal e veja um país que tem mais do que aquilo que por vezes reconhece em si próprio. Temos investigadores e cientistas cujo trabalho é reconhecido e premiado internacionalmente. Temos universidades que atraem estudantes de todo o mundo. Temos empresas que exportam com valor, que inovam em setores onde competem com os melhores e que vencem. Temos uma cultura que se expande pelo mundo através da língua, da música, da literatura, do cinema, das artes. É uma presença criativa que ultrapassa em muito o peso demográfico de um país de 10 milhões de habitantes. Temos uma língua falada por 300 milhões de pessoas em todos os continentes. Uma língua que é simultaneamente um laço afetivo entre povos, um instrumento diplomático e um ativo económico de enorme valor e que ainda não soubemos aproveitar plenamente. Temos jovens extraordinariamente qualificados, jovens que aprenderam a ser competitivos no mercado global, que dominam línguas, que circulam entre culturas com uma naturalidade que as gerações anteriores não tinham. No meu entender, e julgo que partilham a minha opinião, o problema não é o talento. Nunca foi o talento. O problema é que esse talento parte para outros destinos, demasiadas vezes porque não encontra em Portugal as condições para crescer. O que se ganhou em qualificação não tem sido acompanhado em remuneração. A habitação é praticamente inacessível e esgota qualquer orçamento familiar. Honestidade. O Estado e as empresas têm de reconhecer que o mercado de trabalho ainda não aprendeu a recompensar adequadamente o conhecimento e a inovação. E isso é inaceitável e temos de o alterar. Ao contrário da ladainha habitual, Portugal não pode cair no fatalismo, nem ficar à espera de milagres. O que precisamos é decisões que dependam inteiramente de nós. Portugal precisa de si próprio na sua melhor versão. E isso está ao alcance de cada um de nós. Precisamos de políticas que fixem talento em vez de o exportar. De salários que reflitam a produtividade e a qualificação dos trabalhadores portugueses. De um mercado de habitação que permita aos jovens construir uma vida no país onde nasceram ou estudaram. De um Estado que simplifique em vez de complicar, que antecipe em vez de reagir, que planeie além do mandato em vez de gerir apenas a urgência do presente. Precisamos de empresas que investam em investigação e desenvolvimento e de um sistema financeiro que saiba avaliar o valor do conhecimento e não apenas o valor dos ativos tangíveis. Precisamos de universidades ainda mais ligadas ao tecido produtivo, de centros de investigação que transformem descobertas em soluções concretas para os problemas das pessoas e das empresas. Precisamos, acima de tudo, de uma cultura de confiança. Os países que crescem de forma sustentada têm algo em comum. Os seus cidadãos confiam uns nos outros, confiam nas instituições e arriscam juntos porque acreditam que os outros vão cumprir a sua parte. O presente não pode ser um bloqueio, porque a capacidade de reinvenção é algo que a história portuguesa demonstra repetidamente. Não uma, mas várias vezes, em contextos radicalmente diferentes. A capacidade de transformar limitações em oportunidades, de encontrar rotas quando os caminhos conhecidos se fechavam, de ser, quando necessário, mais do que as circunstâncias pareciam permitir. Não inventei este Portugal. Está aqui, neste espaço, no trabalho silencioso de milhões de pessoas que todos os dias se esforçam para melhorar a sua qualidade de vida e a dos seus filhos. Está aqui nos Açores, na Madeira, no continente e está na diáspora que longe continua a ser profundamente portuguesa. Em todos os que constroem este país, com competência e com dignidade, muitas das vezes sem o reconhecimento que merecem. Minhas senhoras e meus senhores, termino onde comecei, neste Atlântico que nos define e nos desafia. Emanuel Félix, nascido aqui em Angra do Heroísmo, escreveu: somos herdeiros de uma lembrança, de tesouros afundados, e arpoamos a esperança. Sim, somos isso, herdeiros de uma memória longa, de conquistas e fracassos, de grandezas e de fragilidade. E projetamos a esperança com a determinação de quem sabe que o futuro se pode moldar consoante as nossas decisões, a nossa coragem e a nossa determinação. A esperança é uma dessas palavras do meio que, como já referi, combatem a polarização. É também uma das melhores palavras desse novo dicionário que celebra o novo tempo que

0: Presidente da República a sublinhar várias coisas, como por exemplo assumir-se como o símbolo da unidade, de unir os portugueses e Portugal, a sublinhar que não haverá democracia sem partidos, que no confronto deve também haver lugar de compromisso, que o problema não é o talento, o problema é mesmo o talento que parte e que o mercado de trabalho ainda não aprendeu a reconhecer o conhecimento. António José Seguro a citar Vitorino Mésio, Natália Correia, Camões e Rui Belo, a sublinhar a importância destes 50 anos de autonomia, que não deve ser apenas uma celebração, um aniversário, mas é um convite à lucidez. A autonomia, diz o Presidente, não enfraqueceu Portugal e a considerar também que é muito importante o lugar que a diáspora tem para o país. A falar do mar, e como dizia eu a citar, Vitorino Mésio, Natália Correia, Camões e Rui Belo. Os microfones para a reportagem da Linda Luz e Eduardo Mendes estão abertos para o que for de apontamento, mas vamos já à análise e residentes aqui no espaço da Antena 1, Joel Neto, escritor e jornalista, autor do podcast Ao Vivo na Livraria, e José Lourenço, diretor do Diário Insular, ambos da Ilha Terceira, vivem aqui na Ilha Terceira. Começo precisamente por si, José Lourenço. Monjardim tinha pedido a António José Seguro um discurso de clarificação estratégica, um discurso que dissesse ao país onde estamos e o que é que mudou e qual é que deve ser o caminho. O Presidente da República respondeu a esse desafio, na sua opinião?
1: Eu penso que sim, muito à moda de António José Seguro, com palavras bem medidas, bem suaves, mas penso que tocou esses pontos todos, tocou o ponto da afirmação da soberania, mas também a afirmação da soberania de um país pequeno como Portugal, mas no seio da autonomia estratégica europeia, mas também do multilateralismo, sem perdermos a noção que somos um país atlântico e que esse
0: multilateralismo
1: laço...
0: que Miguel Monjardim põe em causa.
1: Sim.
0: Ou seja, aqui houve uma diferença de linha.
1: Diferença de linha e discursos, não digo muito diferentes, para não utilizar palavras mais fortes.
2: Estou a falar de uma cortina de medo e o Presidente da República a dizer que não podemos cair no fatalismo.
1: Exatamente. E acho que foi. Parece que António José Seguro leu primeiro que a comunicação social até o discurso de.
0: Mantemos a análise, mas só para explicar que nesta altura as forças em paradas vão desfilar em continência ao Presidente da República, que é também Comandante Supremo das Forças Armadas. Joel Neto, a sua leitura sobre os dois discursos, Miguel Monjardino e António José Seguro?
3: Eu creio que são, na verdade, complementares. Miguel Monjardino denuncia o fim do multilateralismo e a urgência de uma preparação para o fim do multilateralismo. António José Seguro fala da urgência de proteger o multilateralismo possível.
0: Curiosamente.
3: Não é aquele que rege o mundo, mas ainda é possível em determinados aspectos e em determinados momentos proteger algum.
0: Curiosamente, Miguel Monjardino a trazer aqui um tom de pessimismo e António José Seguro a dizer que a palavra do meio, uma das palavras do meio de que ele falava, deve ser a esperança.
3: Eu creio que são dois discursos não apenas complementares, mas que são também de algum modo expectáveis. O discurso de Miguel Monjardino é um discurso de um analista de política internacional totalmente vazio de clichês. Eu tenho evidentemente pena de que ele não contenha uma referência à pobreza, mas também não é verdade, também é verdade que não é essa a área de pensamento preferencial de Miguel Monjardino. Agora, o discurso do Presidente António José Seguro é um extraordinário discurso de galvanização e é um discurso amplamente compassivo e é preciso, ele não se limita a falar do pensamento estratégico, ele inclui a dimensão compassiva no pensamento estratégico, ele convida à reflexão sobre as assimetrias persistentes sobre o custo real das famílias, para as famílias e para as empresas da situação, sobre a urgência de mais precisão e mais justiça. Ele usa expressões como a proteção dos mais desfavorecidos, usa expressões como vidas reais, mercado de trabalho, trabalho silencioso.
2: E que Portugal ainda não reconhece o verdadeiro valor do trabalho.
3: Exatamente. Fala nos orçamentos familiares,

0: fala no bem comum, no desígnio coletivo, num espaço e lugar para todos, e fala na esperança, num novo dicionário para um novo tempo. É um discurso de um Presidente da República e é um discurso, do meu ponto de vista, que vem ao encontro das urgências deste tempo.
1: É um discurso, no seu entender, também manda algum recado para o governo de Montenegro?
0: É possível ler essa, digamos que há aqui contrapontos evidentes com aquelas que têm sido as preocupações da primeira linha do Governo da República. Também mal seria se não houvesse. O Presidente da República também está aqui para lembrar ao Governo aquilo de que não se pode esquecer quando embarca na proteção de uma das suas linhas.
2: Miguel Monjardim traça aqui um cenário temporal, 2030. Uhum. Porquê que ele marca este calendário, José Lourenço?
3: Eu penso que é uma teoria que tem vindo a ser defendida pelo, aliás, na edição do seu último livro, que é precisamente A Grande Ruptura. Ele marca, digamos que é quase uma premonição de que até 2030, se a Europa e um país pequeno como Portugal não tomar as opções certas, porventura vai-se arrepender mais à frente. É a urgência desse pensamento, a consciência que vivemos efetivamente tempos de ruptura e tempos de ciclos históricos muito mais curtos.
0: Muito mais.
3: De facto, este ciclo que começou no fim da Segunda Guerra Mundial terminou demasiado rápido.
2: E estamos já a caminho de uma nova era. Aliás, já estamos numa nova era.
3: Já estamos nessa nova era. Daí esse discurso negativo, pessimista, mas penso que foi intencional, para quase como que o país acorda. É preciso, de facto, tomar as opções certas e este é o momento dela.
1: Não só o país, a Europa também.
3: A Europa também.
1: A reinvenção da NATO, por exemplo, foi um dos temas que já tem sido debatido pelo Miguel Monjardim.
3: Ele é desencantado com o multilateralismo, de facto, não acredita nas alianças atlânticas, já lá vão. Os tempos são novos e para esses novos tempos temos que nos preparar e tomar as decisões já.
2: Parece que António José Seguro não ouviu nesta parte.
0: Eu não vejo qualquer espécie de pessimismo.
2: Continua
0: no discurso
2: o Presidente da República a defender o tal cooperação com aliados, a relação de equilíbrio.
0: O Miguel Monjardim também fala nas alianças regionais, nas alianças pontuais e em áreas geográficas mais reduzidas. Francamente, não vejo aqui qualquer espécie de contrassenso. De resto, o discurso do Miguel Monjardim denunciando a situação, eu creio que tem epítome nesta frase: coragem é liberdade, liberdade é coragem, uma nação livre não deve ter medo, deve estar preparada. E eu acho que é deste o ângulo através do qual se deve olhar para o discurso do Miguel Monjardim. É evidente que um analista de política internacional tem uma consciência muito clara de como a pulverização das hierarquias que geraram os últimos 80 anos até insuperável. E também, eu fiz a Miguel Monjardim, na verdade, no meu podcast ao vivo na livraria, essa pergunta: porque 2030 é uma convenção, não há nenhum marco histórico expectável para 2030,
2: claro.
0: Mas o que ele quer dizer com isto
2: é fundamental. Data redonda.
0: Sim, e sobretudo ele quer dizer que o mundo está tão imprevisível, cada vez mais imprevisível, que nos torna muito difícil fazer planos com horizonte temporal superior a esse, pelo menos leituras, evidentemente, que têm de ser feitos planos estratégicos e estruturais.
3: Permite-me acrescentar aqui um pouco.
2: José Lourenço.
3: Não discordando do Joel, mas penso que a diferença nesse ponto entre os dois discursos é a seguinte: enquanto Seguro defende o multilateralismo, defende as alianças atlânticas, não se devem perder, ao mesmo tempo que também quer uma estratégia europeia de autonomia, Miguel Monjardino privilegia a estratégia autonómica europeia quando ele fala na defesa da coligação entre potências médias.
2: Uhum.
3: Esse é para ele o grande segredo, digamos, do futuro da defesa e da segurança europeia.
2: Aliás, porque ele diz uma coisa curiosa, que é os mais poderosos julgam que têm as cartas todas na mão, mas não as têm.
3: É uma alusão direta.
1: Quando estávamos a ouvir, este discurso, eu lembrei, mas estamos na Ilha Terceira, que tem no concelho ao lado, Praia da Vitória, uma base norte-americana. E eu pensei, estes grandes que ele está a falar, serão os Estados Unidos?
3: Sim, olha.
1: Quando falamos de soberania nacional com uma base.
3: Não há dúvida nenhuma. Aliás,
2: não se falou de Lages aqui.
1: Pois não.
3: Eu gostava de, nesse aspecto, dar aqui apenas uma nota. Percebemos a escolha deste recinto. É um recinto de festas, mas não tem qualquer simbologia. Eu teria preferido que tivesse sido escolhido, por exemplo, a base das Lajes. Seria uma forma de afirmação da soberania, com estes mesmos discursos. Acho que só o simples fazê-lo num local simbólico, como é a base das Lajes, eu penso que traria uma mensagem muito grande para os dois discursos. Curiosamente, os dois discursos seriam...
1: É que nem sequer constou dos discursos a base das Lajes. Estaríamos à espera disso.
2: Tanto se fala antes, normalmente, e depois, quando os discursos ocorrem, esse tema fica de fora.
1: E todos nós aterramos aqui, os que vieram, com um arsenal de aviação militar norte-americana presente na pista do aeroporto das Lajes.
0: Francamente, acho uma boa notícia. Porque esse era o discurso que toda a gente esperava, e era o discurso que toda a gente esperava sem sequer pensar nisso. E, portanto, parece-me que há aqui uma assertividade suplementar no facto de a expressão base das Lajes não constar em
2: nenhum. É uma ausência presente, ou uma presença ausente.
0: Sim, há uma grande eloquência no facto de não existir a palavra Lajes nestes discursos. É evidente que a base das Lajes tem uma importância inegável, é evidente que a posição geoestratégica dos Açores é relevante, António José Seguro sublinhou, é evidente que o mar é o nosso destino desde Camões e cada vez mais, mas eu parece-me que um dos grandes elogios que deve fazer-se a estes discursos, e em particular ao de Miguel Monjardino, é que não tem uma única expressão redonda. Isto também tem muito que ver com o caráter anglófono, com a cultura anglófona de Miguel Monjardino.
2: Já vamos à análise, mas para já...
1: Estava a dizer, porque as pessoas estão a assistir e as repórteres estavam a dizer... Microfone aberto, penso que terão algum tipo de reportagem.
4: Exatamente, sim, sim. O cenário é impressionante, um desfile das Forças Armadas Portuguesas muito alinhado.
2: Linda,
4: desculpa. Este é um desfile das Forças Armadas Portuguesas muito alinhado, é isso que se pode verificar. Um desfile que culmina nesta, que é uma cerimónia muito protocolar. Os militares não se mexiam desde que estavam formados, sensivelmente desde as 9 da manhã.
2: É mais
4: comum do que aquilo que se pensa. Se sentirem indispostos, vi pelo menos 3 jovens, dois da Academia Militar, um talvez, penso eu, de azul, da Força Aérea, que ainda está sentada, uma jovem a receber cuidados. É normal em dias como este, com algum calor, mas a verdade é que a cerimónia, obviamente, continua a decorrer dentro da normalidade neste cerrado do bailão. De um lado, jornalistas, estou a ver-vos aí, Natália e Lília, muito bem acompanhadas.
1: Sentiram que as pessoas gostaram do discurso? Já foram conversando?
4: Eu acho que mais que o discurso é aquilo que se vê, mais do que aquilo que se ouve. Estou em direto para a rádio a dizer
1: habitual,
4: isto.
1: Não é?
4: Exatamente, mais do que aquilo que se ouve é aquilo que se vê. Mas é para isso que eu vou falar aqui com um jovem, chama-se Cristiano Sousa, muito bem. Cristiano, pergunto-lhe... O que é que achou até agora? Esteve a assistir aqui atentamente desde o início. O que é que tem a dizer sobre toda esta cerimónia?
5: Acho que é importantíssimo manter os princípios da nossa nação, as homenagens que estão previstas nesta cerimónia.
4: É um orgulho para os terceirenses.
5: Para os portugueses em geral, para os terceirenses em particular. A nossa ilha tem história também específica na história da nação. Obviamente que sim.
4: O Cristiano está cá com a esposa e com 2 filhos bastante pequenos. Quando se sai de casa para uma cerimónia destas, o que é que se diz às crianças? Como é que explicou?
5: Eles estão na primeira classe, começaram a aprender os símbolos da nação, e a oportunidade foi excelente, porque assim podem contextualizar e visualizar o que são esses símbolos, o hino, a bandeira, o Presidente da República, e presenciar e vivenciar isto e começar a perceberem o que é ser português no fundo, por princípio.
4: Bem, e foi difícil chegar até aqui, pergunto-lhe. Temos algumas pessoas, não é que o Cerrado Bailão esteja cheio, mas há bastantes pessoas, foi difícil chegar até aqui.
5: Nem por isso, sou de cá, portanto parei o carro relativamente...
4: Já conheço os meandros.
5: Conheço os meandros, já conheço os cantos à casa e andámos um bocadinho a pé, nada de mais. Também fazemos um passeio de fim de semana, também para estas zonas, portanto nada de...
4: Portanto, foi um feriado muito bem aproveitado.
5: Sim, senhora.
1: Do outro lado deste recinto está neste momento a Eduarda Mendes, também com alguns populares.
6: Exatamente, Lília, mas antes disso deixa-me só dizer-te que, apesar da movimentação popular e das palmas que se estão a ouvir, a maior salva de palmas, até com alguma emoção, diria, aconteceu quando passaram os ex-combatentes. Quando passaram por aqui, foi aí que se sentiu o maior apelo da população. Realmente inclusiva, levantaram-se. Há aqui umas mesas, uns estrados, uns bancos, puseram-se de pé, provavelmente também muitos familiares, mas foi aí que se sentiu o mais acalorado bater de palmas, foi com os ex-combatentes. Como dizias, tenho aqui comigo duas pessoas. Uma delas, tenho que perguntar, porque esteve aqui, esteve muito atento àquilo que foram estes discursos, gostava de perceber que análise, o que é que se pode dizer?
7: Foram excepcionais, quer do Presidente da Comissão, quer do Sr. Presidente da República. A ideia central é olhar o futuro, foi estrategicamente inovador e fazer este dia aqui no meio do Atlântico. A ideia de voltarmos a ver, olhar a terra através do mar, acho muito boa, e gostei muito do apelo que o Presidente da Comissão, o professor Miguel Monjardim, ter referido que é necessário, para fazer frente aos desafios que nós temos, melhorar o capital humano, ou seja, investir nas pessoas, investir na educação, no futuro das pessoas, para nós sermos capazes de estarmos preparados para os desafios que vêm. E o Presidente levanta a questão da esperança, ou seja, pensarmos que é preciso acreditar, e acho que gostei muito, como açoriano, de ter sido feito aqui nos Açores, em Angra do Heroísmo, por causa da autonomia, e faz-nos refletir muito o que é a importância da autonomia no conjunto estratégico de Portugal.
6: Falavam também aqui da unidade, ou seja, mesmo, e aqui falamos enquanto região, às vezes falta-nos olhar para esse lado, sentiu que isso também estava transposto, esta questão de unirmos mais os Açores em si e os Açores ao continente?
7: Sim, ao realizar aqui o Dia de Portugal, aqui no meio do Atlântico, aqui nos Açores, é um contributo prático, politicamente importantíssimo. Neste momento foi uma escolha genial, e também quero realçar a condecoração à Universidade dos Açores, que se centra na educação, no futuro, o futuro dos Açores e da Madeira e das autonomias, passa por um investimento na educação.
6: Instituição muito importante também da nossa autonomia.
7: Sem dúvida, a educação e a universidade é fundamental.
6: Muito obrigada. Aqui ao lado, permitam-me só, como é que se chama?
8: Maria João.
6: Maria João. Maria João esteve ontem num momento que nós já falámos por diversas vezes, mas que foi vedado aos jornalistas, que foi o encontro do Presidente da República com os jovens Neném. Maria João, foi uma sorte apanhá-la aqui, por assim dizer, porque realmente era um dos momentos que nós tínhamos muito interesse em abordar. Como é que foi o encontro, porque o Presidente escolheu também a juventude para estar com ele, como é que foi este encontro com este público e que mensagem é que este público também deixou ao Presidente?
8: Foi um momento muito importante, porque os jovens mostraram a sua coragem, que hoje foi aqui também incentivada, que devem centrar-se no seu futuro, perseguir os seus sonhos, e têm que ser ouvidos para poderem navegar nas complexidades do futuro. Os jovens açorianos e os jovens da Praia da Vitória e da Angra do Heroísmo foram muito corajosos, porque expressaram não só os seus sonhos, mas também as dificuldades que sentem neste momento. Um apelo particular a todos os cidadãos que tenham um espaço para acolher os jovens dando-lhes empregos, dando-lhes oportunidades para eles poderem desenvolver o futuro das regiões autónomas e particularmente a dos Açores.
6: Temos olhado para esta questão com mais incidência. São 7 mil jovens em nos Açores. Temos olhado já com a atenção que eles merecem?
8: Ainda não. Ainda precisamos de enfrentar esse desafio com coragem, porque não é fácil, é um desafio multidimensional que envolve jovens que já sentem muitas dificuldades em entrar e manter-se no mercado de trabalho e manter-se produtivos e ativos para o seu país. E encorajá-los nesse sentido, que eles são capazes, e dar-lhes a voz para eles poderem ser capazes e, sobretudo, prevenir situações de extremismo futuro. Essa é a nossa missão enquanto geração dos mais velhos, que devem deixar oportunidades aos mais jovens.
6: João, muito obrigada. Muito obrigada a ambos. Sei que não era no âmbito aqui das cerimónias, daquilo que acontece agora, mas era realmente um dos momentos que nós já alertámos, já falámos sobre ele, e um assunto que também nos diz bastante aqui enquanto serviço público, e aproveitei este momento exatamente para isto.
1: É um jornalista, exatamente, e de quem vive aqui e conhece as pessoas.
2: E o que acontece agora é o desfile das forças equipadas para combate, constituído pelos três ramos, e entre essas forças há uma força nacional destacada, composta por fuzileiros, que se encontra atualmente em missão na Lituânia, correspondendo às medidas de dissuasão da NATO no flanco leste. E, como eu dizia, essas forças equipadas em combate estão a desfilar aqui no Cerro do Bailão. Voltamos à análise, Joel Neto e José Lourenço. O Presidente da República dizia que este é um tempo que nos pede coragem de fazer escolhas difíceis sem ceder a populismos. Ele realçou a importância dos partidos, dizendo mesmo que não haverá democracia sem partidos, e também sublinhar que no confronto deve haver lugar para o compromisso. É um discurso difícil para a fragmentação que vivemos nesta altura em Portugal, da classe política e no Parlamento português.
3: Sem dúvida, mas penso que o efeito que se pretende é exatamente o contrário. Sobretudo quando ele fala dos tempos de trincheiras e que faltam as tais palavras do meio. É esse o papel do Presidente da República, chamar a atenção, partindo da realidade, de uma análise muito, muito próxima dessa realidade, mas apontar caminhos. E penso que isso foi algo que foi transversal ao discurso de António José Seguro. Acho que ele não se limitou a fazer o diagnóstico, apontou efetivamente que terapias é que a sociedade portuguesa, desde logo a política, necessita para que efetivamente se acabem com esses tempos de trincheiras e se apele mais à ambição.
2: Eu sei que Joel Neto lamentava há pouco não se ter falado de pobreza, mas a verdade é que o Presidente da República alertou exatamente para aquela insensibilidade que ainda se nota, quer nas empresas, quer no Estado, para um mercado de trabalho que ainda não aprendeu a valorizar o conhecimento e a valorizar na prática, que é melhores salários, por exemplo.
0: É preciso dizer que este é o primeiro 10 de junho deste Presidente da República e, portanto, isto também é, de algum modo, o anúncio daquela que será a sua abordagem nos próximos 5, porventura nos próximos 10 anos, tem acontecido sempre, a abordagem no exercício do seu mandato. E eu creio que é realmente assim que deve ser lido o discurso, do meu ponto de vista, repito, extraordinário de António José Seguro. Ele não se esquece da pobreza, ele não se centra na pobreza dos Açores, digamos, nos números comparativos. Vamos a ver,
1: quando nós
0: sublinhamos que os Açores são o lugar mais pobre de Portugal, não quer dizer que Portugal não seja já um lugar pobre de muitos pontos de vista. O que, aliás, só agrava a denúncia de que os Açores são o lugar mais pobre.
1: E falou da habitação,
0: de
1: que é um problema nacional muito grande neste momento.
0: E que
1: a falta dela.
0: E que corresponde às ansiedades de uma geração. Aliás, a geração é uma palavra utilizada em ambos os discursos, e o que me parece muito relevante. Eu sou casado com uma pessoa que é de uma geração a seguir à minha, e eu comparo as oportunidades que eu tive nos anos 90, as expectativas que eu podia cultivar nos anos 90, com aquelas que a minha mulher, que é uma mulher dos anos 2020, pôde cultivar e pode ter. E, portanto, sou sensível a essa questão por razões familiares, por razões conjugais, mas é particularmente importante que a nossa geração e a geração antes da nossa, que é de António José Seguro, use estes instrumentos, que é desde logo a posse dos destinos das instituições, para traçar essas, para estabelecer essas pontes intergeracionais.
1: Gostaria de introduzir o tema que marcou também estas celebrações, a escolha dos Açores, 50 anos da autonomia, relativamente aos dois discursos, cada um deles com abordagem a esta situação. Como é que viu o discurso? Começamos por Miguel Monjardino sobre as autonomias, os 50 anos da autonomia e essa, os Açores, assim, a necessidade de unir os Açores.
3: É essa a mensagem que aliás, desde logo ele define o seu discurso.
2: Apenas para assinalar, José Lourenço, eu peço imensa desculpa para interromper, mas também jornalista sabe bem, sim, que isto claro. Acontece, está nesta altura a sair deste espaço o Presidente da República, acompanhado pelo Presidente da Assembleia da República e pelo Primeiro-Ministro, e também pelo Presidente Regional, pelo Presidente do Governo Regional dos Açores, e a seguir irão todos, imagino eu, saindo, abandonando este recinto.
1: E se for possível, alertas a jornalistas, Eduarda Mendes e Linda Luz,
2: para eventuais reações.
1: Uma reação, por exemplo, do Presidente do Governo Regional, que ainda não ouvimos. Se conseguirem, têm a via aberta para tal. E vamos continuar então a conversar sobre os 50 anos da autonomia, José Lourenço.
3: Relativamente ao discurso do Miguel Monjardino, ele desde logo situa no seu início as tais duas maneiras de ver a história, de olhar a história. Olhar para o mar a partir da terra ou olhar para a terra a partir do mar. E desde logo os Açores. Os Açores é um sítio onde se olha os dois lados. Olha-se do mar para a terra e olha-se também da terra para o mar. E portanto o papel no fundo que os Açores continuam e podem vir a desempenhar nesse tal século marítimo de que ele efetivamente também fala.
1: O Primeiro-Ministro diz que Portugal é maior quando é plural.
3: O Presidente da República, sim, chama a questão das comemorações dos 50 anos de autonomia. Relembra que nos anos de 76...
1: Penso que Linda Luz tem Mota Amaral ao pé de si.
4: Exatamente, Mota Amaral, o pai
3: da autonomia,
4: que tantas vezes, isso mesmo foi referido durante estes dias. Doutor Mota Amaral, em primeiro lugar, como é que se sente?
9: Muito bem. É um momento muito significativo ver os Açores lembrados no dia de Portugal e satisfeito porque o Sr. Presidente da República António José Seguro tenha decidido fazer aqui o Dia de Portugal, no centro transformando a Angra do Heroísmo no centro de Portugal hoje em dia, na capital de Portugal.
4: Que visão política é que tem sobre esse assunto?
9: Acho que comprova que os Açores são uma peça-chave na afirmação de Portugal e por isso estamos todos muito satisfeitos.
4: E durante quanto tempo é que os Açores vão ser essa peça-chave?
9: Enquanto se mantiver esse esquema constitucional e essa nossa inserção na realidade portuguesa, é permanente.
4: Tenho que lhe fazer esta pergunta, Dr. Mota Amaral. O senhor, todas as vezes que fala em público, em qualquer momento, fala sempre sobre a necessidade dos Açores se afirmarem perante a República. Que necessidade é que sente para ter sempre esse discurso em qualquer lugar?
9: É necessário lembrar sempre que os Açores são uma região autónoma da República Portuguesa e que, portanto, estamos no conjunto nacional, na livre vontade, livre decisão, isto é fundamental.
4: Tenho que lhe fazer mais uma questão. O senhor ainda há bem pouco tempo, quando estiveram reunidos os deputados da Assembleia Constituinte, os deputados açorianos da Assembleia Constituinte, dizia uma coisa que não me saiu da cabeça. Nós queríamos governar, mas não sabíamos como. 50 anos depois, a autonomia, esta região autónoma, as duas, aliás, estão de pé.
9: Estão.
4: Também graças a si.
9: Dei o meu contributo, isso não é nenhuma.
4: Passaram 50 anos.
9: É muito tempo. É muito tempo, nada nenhuma. E está confirmado que somos uma parte importante de Portugal e que podemos decidir o nosso futuro livremente.
4: Muito obrigada,
1: passar para
4: a Eduarda Mendes,
1: neste momento está junto do Presidente do Governo Regional dos Açores.
6: Exatamente, tenho comigo José Manuel Bolieiro. Ainda não o ouvimos desde o início destas cerimónias, por isso a primeira pergunta acaba por ser até um pouco básica. Como é que recebeu todo este acontecimento? Como é que foi a gestão também dos últimos dias e ver acontecer aqui o 10 de junho?
10: Bom, um acolhimento com a dimensão da Portugalidade inteira. O Atlântico é uma referência para a história do país e, porventura, a melhor inspiração para o nosso futuro coletivo. E, por isso, desde a primeira hora, saudei a iniciativa da Sua Excelência do Presidente da República para, em 2026, também o ano da celebração dos 50 anos da autonomia, celebrar aqui o Dia de Portugal, de Camões e das Comunidades. Estou muito satisfeito, como se vê, aliás, as cerimónias correram muito bem e a população aderiu. Há por isso uma dimensão nacional atlântica que Portugal tem, muito por força da presença.
6: Viu isso explanado nos discursos que ouvimos hoje?
10: Sem dúvida, também apreciei ambos os discursos que fizeram, aliás, uma referência muito incisiva relativamente a esta matéria. O mar e a nossa dimensão atlântica são a melhor projeção e inspiração no futuro de Portugal.
11: Quando o António José Seguro fala ali na questão das simetrias e do que ainda falta fazer, acha que isto pode ser uma bandeira ou um...
2: Vamos, Eduardo Mendes, passar à linda luz que está mesmo ao lado do Presidente da República.
4: Exatamente, José António José Seguro está a cumprimentar Mota Amaral, também Luís Montenegro faz esse cumprimento, estamos mesmo junto às bancadas onde estiveram sentados até agora. Luís Montenegro está a cumprimentar outras pessoas, deputados, presidentes de Câmara, o próprio Presidente da Assembleia Legislativa dos Açores, Jorge Garcia.
1: Também a reitora da Universidade de Açores, parece-me.
12: Obrigado.
2: Várias entidades, sobretudo regionais, locais.
1: Quando... Não há declarações, aparentemente, não estão...
4: Aparentemente não, e andam praticamente em silêncio. Há uma grande, chamemos-lhe, contenção por parte da equipa de António José Seguro em relação aos jornalistas.
1: Podemos tentar dizer que és da antena uma Açores, pode ser que se consiga uma declaração do Primeiro-Ministro.
10: Autonomia política, na capacidade de desenvolver o país com os Açores, na fronteira que somos da dimensão atlântica que Portugal e a União Europeia têm à custa dos Açores. Tenho dito isto muitas vezes, não me canso de afirmar, porque além de ser uma certeza fática, também tem de ser uma projeção e um compromisso político estratégico de Portugal.
6: Muito obrigada. Era aqui José Manuel Bolieiro aqui nesta pergunta final, que não conseguimos ouvir desde o início, mas exatamente a dizer e a enfatizar aquilo que é o papel dos Açores, também a satisfação nos discursos que ouviu e principalmente a ressalvar a importância. Eu desloco-me aqui a meio do Serraio do Bailão, está aqui também a representante da República para os Açores, também as presidentes de Câmara, a Primeira-Dama, são várias as entidades.
2: Eduardo, eu proponho que avances um pouco mais. Temos José Luís Carneiro aqui junto ao palco numa reação que seria talvez importante registar. Peço-te que aceleres o passo. Isto é difícil estar em todo lugar ao mesmo tempo e aí já estamos em condições.
13: Que historicamente se bateu pelo valor do multilateralismo, pelo valor do direito internacional e pela promoção do diálogo entre culturas e civilizações. Eu não queria deixar passar este momento sem enviar um abraço de saudação à nossa imensa e estratégica diáspora que se encontra em todas as regiões do mundo que vive, eu sei bem, vive este momento de forma muito especial e queria por isso deixar ficar um abraço muito fraterno. Simultaneamente sublinhar esse ponto que me parece o mais relevante, a valorização da diversidade. Nós somos um território que é um território que tem uma expressão insular, uma expressão arquipelágica, e a comemoração do 10 de junho nos Açores, valorizando o mar, o oceano e esta expressão atlântica, reiterando o nosso compromisso com a Aliança Atlântica como fator essencial e esteio fundamental da nossa defesa e da nossa segurança, pareceu-me um ponto muito importante, particularmente no mundo cuja geopolítica e geoestratégica está a alterar-se profundamente, como aliás foi sublinhado pelo professor Monjardino na sua intervenção. Por outro lado, o reiterar também deste deste eixo fundamental da afirmação da língua e da cultura portuguesa na nossa relação transatlântica, particularmente na nossa relação com os países da expressão oficial portuguesa, mas também na nossa relação com o mundo. No que respeita à vida política interna, há aqui uma mensagem de apelo ao diálogo, à concertação e ao compromisso para colocarmos os nossos propósitos fundamentais do desenvolvimento humano no centro das nossas prioridades. Portanto, um discurso muito substantivo e que dá força, energia e que nos inspira para o futuro do nosso país.
2: O essencial das declarações de José Luís Carneiro, que não sei se vai responder a temas nacionais.
6: Exatamente sobre isso, uma pergunta àquilo que foram também as declarações ontem de Paulo Rangel sobre o acordo bilateral.
13: O mais importante é afirmarmos aquilo que, ou reafirmarmos, sublinharmos aquilo que disse o Sr. Presidente da República. A nossa pertença ao projeto europeu e a nossa participação ativa no projeto europeu não significa a desvalorização, pelo contrário, significa que a nossa dimensão na Europa reforça-se com a valorização da nossa relação com os Estados Unidos da América em termos de segurança e defesa. É essa dimensão euroatlântica que faz com que Portugal tenha uma função estratégica de diálogo e de estabelecimento de pontos de diálogo com diferentes regiões e sejamos um ator muito construtivo do multilateralismo e do direito internacional.
2: Uma resposta redonda de José Luís Carneiro, líder do Partido Socialista, de salientar que André Ventura, líder do Chega, não veio aqui à Ilha Terceira, prefere comemorar de modo próprio na sede nacional do Chega, fazer uma comemoração própria do Chega neste 10 de junho, numa altura em que Marcelo Rebelo de Sousa, ele próprio sai aqui do recinto com algumas selfies dos próprios militares que se aproximam do antigo presidente e que não esquecem que ele era o presidente das selvas. Estamos mesmo nos últimos minutos. Joel Neto, tempos de visões egoístas e miúpes entre ilhas, quando Miguel Monjardim falava nisto, no fundo ele não quereria também não só falar das Ilhas Açorianas, mas englobar aqui a Madeira, que também esteve ausente desta cerimónia. O que revela que os próprios arquipélagos estão um pouco de costas voltadas uns para os outros.
0: Eu creio que os arquipélagos não estão de costas voltadas. Creio que a ausência da Madeira é um protesto em direção a Lisboa e não em direção aos Açores. Agora, parece-me que esse foi o único momento em que o discurso de Miguel Monjardim não foi propriamente conceptual. O momento em que ele, no fundo, falou da política açoriana. Nós vivemos um momento de uma grande crispação interilhas. É uma grande crispação que começa na própria coligação governamental, que está neste momento profundamente estilhaçada. E, digamos, as duas lideranças são lideranças que, de algum modo, se esforçam por representar ilhas distintas. A vice-presidência do governo está a cargo do CDS, cujo líder é muito vilipendiado entre a elite do Partido Social Democrata em Ponta Delgada. Penso que essa é a base, a base política ou a base partidária da disputa, mas, na verdade, estão em discussão uma série de opções estratégicas que, do meu ponto de vista, e não apenas do meu ponto de vista, são profundamente centralistas no contexto dos Açores. Portanto, quando nós falamos do centralismo de Lisboa, centralismo histórico, não podemos esquecer que também existe um centralismo profundo nos Açores neste momento, que se está a acentuar com prejuízo para 8 das 9 ilhas que compõem este arquipélago e, aliás, que se estará inclusive a acentuar no seio da própria ilha de São Miguel, com prejuízo para os outros 5 concelhos que não Ponta Delgada. E, portanto, estas são forças poderosas, porque a economia evidentemente dita lei, mas são forças às quais é preciso resistir com a consciência de que estas ilhas só podem percorrer a restante metade do percurso em direção à concretização plena, enfim, nunca concretizável da autonomia, mas em direção ao ideal da autonomia democrática, portanto, dois ideais que foram um só, se efetivamente acabarmos com estas disputas.
1: Para já, Lourenço, do ponto de vista local, importa quem veio ou que, o que é que importa? O que ficam para fazer depois em Lisboa, nos Açores, nos orçamentos, na lei de finanças regionais, também uma coisa que não falamos muito hoje, mas que os Açores estão muito a pedir.
14: Sim, mas eu realçava nesse aspecto o discurso do Presidente da República quando, ao referir-se à comemoração dos 50 anos da autonomia, iniciada em 76, com muita desconfiança, como ele próprio referiu, se seria um processo que resultasse. Essa desconfiança ainda permanece 50 anos depois, ainda há nos meios políticos nacionais alguma desconfiança em relação à autonomia. Mas que ele fê-lo muito bem, dizendo que fortalece Portugal. Portugal é maior quando é plural. E também a autonomia dá exemplos a essa. Mas não deixa de referir as assimetrias. Uhum. Reconhece que a insularidade tem custos. E esses custos refletem-se ou têm como consequência assimetrias. E de uma forma muito, muito clara, fala num modelo de financiamento que seja mais justo
2: e mais real, mais realista ou mais,
14: e mais real. É uma referência mais direta preciso. Ao atraso em que a lei de finanças regionais e o imbróglio em que e a demora e a delonga das discussões e os grupos de trabalho que só adiam em vez de serem ativos, que é urgente e efetivamente se defina. Para que, porque autonomia sem financiamento não existe.
2: Joel, há uma tradição do 10 de junho de ser um dia em que o poder se mostra unido. É um ritual que ainda funciona ou já é um gesto vazio que o país assiste sem acreditar?
0: Bom, é um ritual que ainda funciona para a fotografia. É evidente que este momento não deixou de ter os seus... momentos passam de divisão. O Chega não está presente porque prefere celebrar em Lisboa. O Chega Açores também não está presente porque o convite terá chegado demasiado tarde, mas ao mesmo tempo Pedro Pinto estava ali muito ávido de se apoderar das câmaras de televisão há pouco. Portanto, creio que estes dois discursos, o tom destes dois discursos, também incluiu algumas observações mais ou menos diretas, mais ou menos indiretas, ao oportunismo, ao populismo, e que são neste momento, creio, que a grande ameaça à estabilidade político-partidária, que é, por natureza, uma instabilidade.
2: 10 de junho, celebrado na Ilha Terceira, toda a gente vai daqui a pouco pegar no avião e regressar ao continente. José Lourenço, o que é que fica aqui para a ilha?
1: O que é que José Lourenço vai escrever no jornal amanhã?
2: É uma outra forma de fazer a pergunta.
14: O que é que fica? Há bocado referíamos que o povo não acorreu demasiado. Não havia muito povo nesta moldura.
2: Também não é um espaço acessível para isso, não é?
14: Começa logo pelo espaço.
2: É um espaço fechado, porque, um anfitriado fechado. Mas onde se fazem aqui as festas, não é?
14: Sim. Sendo um dia de festa, não há ilha outra nos Açores que saiba fazer a festa como a Ilha Terceira. Aliás, costumam-se dizer de uma forma à laia de brincadeira que os Açores são 8 ilhas e um parque de diversões. E o parque de diversões é efetivamente a Terceira. Porque é que o povo não terá acorrido aqui? Faz-me lembrar a visita do Papa João Paulo II, que se passou uma mensagem junto à população de tanto rigor, de tanta segurança, de tanta proibição de circulação, que depois o povo reage desta maneira. Mas é, isso não significa que não sinta com calor a escolha da Terceira, a escolha da Terceira em representação dos Açores, onde se que pretende comemorar mais do que tudo os 50 anos de autonomia, que acho que esse é o ponto central.
1: Seguro escolheu então os Açores. Isso diz mais sobre os Açores ou sobre Seguro? Joel?
0: Creio que diz mais sobre seguro neste momento, mas estou de acordo com o José Lourenço quando diz que há um sentimento de comprazimento generalizado entre a nossa população no que diz respeito à escolha da terceira para estas comemorações. Agora, amanhã o que vai ficar são os piores rankings nacionais no domínio da educação, todos os piores rankings nacionais no domínio da saúde, todos os piores rankings nacionais no domínio das dependências, todos, e os piores rankings nacionais no domínio, imagine-se, das violências, todos. E, portanto, e isto não esteve propriamente presente nesta cerimónia, não esteve pelo menos na primeira linha das preocupações dessa cerimónia.
2: Significa que pessimismo é também uma das palavras do meio.
0: Significa que é urgente despertar para os desafios. Eu creio que isso não é pessimismo, é otimismo. Aliás, António José Seguro tem para mim uma expressão exemplar, que é preciso ter a ambição justa de não nos conformarmos com menos do que merecemos.
2: E é com essa nota final que vamos fechar. Joel Neto, jornalista e escritor, José Lourenço, diretor do Diário Insular, agradeço aos dois terem aqui seguido esta emissão da Antena 1, que teve assistência técnica de João Almeida e Rui Pereira, a reportagem de Linda Luz e Eduardo Mendes, análise, como disse, de Joel Neto e José Lourenço, e parceria da Lília Almeida, que comigo conduziu esta emissão. 10 de junho de 2026, eu diria adeus Ilha Terceira, ou lá não se sabe
1: não
2: para
1: sabe
2: onde.
1: Não sabe para quando, não foi anunciado um estreio em 2027.
2: Exatamente, António José Seguro, ao contrário do que Marcelo Rebelo de Sousa fazia, não anunciou onde vai ser o próximo 10 de junho, e a emissão da Antena 1, a partir aqui do Cerrado do Bailão, termina aqui. 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
1: Na próxima hora vamos estar ligados à música e não só.
2: Antes fazemos aqui este simultâneo entre a RTP África e a RTP Antena 1. Acompanhamos as cerimónias oficiais do 10 de junho em Portugal, na Ilha Terceira, nos Açores. Na próxima hora trazemos-lhe muita música, claro, e diversos conteúdos. Dentro de alguns segundos trazemos-lhe as notícias do dia.

0: São 13 horas em Portugal e em Angola, é agora meio-dia. Em São Tomé e Príncipe e na Guiné-Bissau são 11 horas, em Cabo Verde, 14 horas em Moçambique. Na RTP África, conferimos agora as notícias desta quarta-feira, 10 de junho, edição de Frederico Pinheiro.
1: Moçambique precisa de reformas profundas na justiça. Quem o defende é o próprio Presidente da República, Daniel Chapo, admite que a justiça ainda não é acessível a todos.
2: Há dificuldades no acesso à justiça que fazem da justiça formal um bem distante para a maioria do povo moçambicano. Há desigualdades territoriais e sociais que criam um sistema de duas velocidades. Uma justiça para quem tem recursos, sobretudo financeiros. Outra, lenta, distante, inacessível para quem não tem recursos financeiros. A morosidade processual que transforma a espera por justiça numa segunda injustiça.
1: Declarações na abertura de um congresso dedicado precisamente à justiça, onde também estava o presidente do Tribunal Supremo, Adelino Muxanga, falou dos problemas do setor em Moçambique.
3: Reclama-se a falta de independência do Poder Judicial, a morosidade processual, o custo da justiça. Aponta-se a ineficácia das decisões dos órgãos de justiça. A justiça continua distante do cidadão do ponto de vista cultural e linguístico. Denuncia-se a persistência da corrupção, incluindo nos próprios órgãos de administração da justiça. Deplora-se a atuação e o abuso de autoridade. Prevalece a superlotação das penitenciárias.
1: Já o bastonário da Ordem dos Advogados, Carlos Martins, quer uma reforma da justiça que seja uma prioridade para o país.
4: Não haverá crescimento económico sustentável sem segurança jurídica. Não haverá investimento robusto sem previsibilidade e estabilidade institucional. Não haverá combate eficaz à corrupção sem instituições fortes. Não haverá paz social duradoura sem confiança na justiça. E não haverá Estado de Direito pleno sem acesso efetivo dos cidadãos à proteção dos seus direitos. Mas a reforma da justiça deve ser conduzida com responsabilidade institucional, visão de longo prazo e amplo consenso nacional.
1: Reflexões em torno da justiça em Moçambique, um país que tem sofrido com ataques de insurgentes no norte. Nesse âmbito, a União Europeia assegura continuar a apoiar os esforços de paz no país africano. A posição foi vincada pelo ministro adjunto das reformas de Portugal, Gonçalo Matias, falou em nome da representação da União Europeia na abertura de uma cimeira económica União Europeia-Moçambique que decorre neste preciso momento em Maputo, aos Filhos de Lisboa.
5: Sem a paz não pode haver desenvolvimento para Moçambique e é nessa linha de pensamento que a União Europeia quer e vai continuar a estar ao lado deste país, destaca Gonçalo Matias, ministro adjunto das Reformas de Portugal.
6: A paz e a segurança são condições indispensáveis para a prosperidade. Sem paz não pode haver desenvolvimento sustentável. Sem estabilidade não pode haver oportunidades duradouras. É por isso que a União Europeia permanece firmemente empenhada em apoiar Moçambique nos seus esforços para restaurar a segurança, reconstruir comunidades e criar esperança, particularmente para as gerações mais jovens. A nossa abordagem é integrada. Combinamos assistência humanitária, apoio aos meios de subsistência e desenvolvimento de longo prazo com cooperação em matéria de segurança e reforço de capacidades.
5: Um compromisso assumido no 2º Fórum de Negócios Moçambique-União Europeia e cuja abertura esteve a cargo do presidente moçambicano Daniel Chapo, que defendeu o alargamento da parceria entre as partes.
2: Uma parceria que vá além da extração de recursos e que avance para a criação conjunta de valor. Queremos uma parceria que transforme o potencial económico em prosperidade concreta para os nossos povos.
5: O 2º Fórum de Negócio Moçambique, União Europeia Global Gateway, termina nesta quarta-feira em Maputo.
1: No dia em que se assinala o Dia de Portugal, de Camões, das comunidades portuguesas, no primeiro discurso do 10 de junho do novo Presidente da República Português, António José Seguro deixou vários recados para os partidos e para o Governo, que diz que não deve gerir apenas o curto prazo. Seguro pediu compromisso e coragem para fazer escolhas. Madalena Salema.
7: O Presidente da República a introduzir no discurso político a expressão as palavras do meio, que são o antídoto para o vírus da polarização, são palavras de tolerância e não de exclusão.
8: Vimos também tempos de trincheiras. As ansiedades que sentimos na economia, na geopolítica, na segurança das cidades, na proteção dos mais desfavorecidos, nas questões muito concretas da vida das pessoas reais, criam esse impulso de fechar fileiras, de escolher um lado, de erguer muros. Neste tempo, faltam-nos cada vez mais as palavras do meio. Aquelas que não nascem entre muros, mas nos espaços abertos. As que não ficam sitiadas nem sitiam, mas que se abrem como convite ao diálogo e ao encontro. As palavras do meio são mais de tolerância do que de exclusão.
7: A sublinhar a importância dos partidos para a democracia e a apontar um caminho.
8: Este é um tempo que nos pede coragem. A coragem prática de fazer escolhas difíceis sem ceder ao populismo. De dizer a verdade mesmo quando é desconfortável. De investir no futuro mesmo quando o presente aperta. De defender o interesse de longo prazo, mas quando o ciclo eleitoral empurra para o curto prazo.
7: Pede humildade, mas também ambição, sublinhando que o problema não é o talento.
8: Precisamos de políticas que fixem talento em vez de exportar. De salários que reflitam a produtividade e a qualificação dos trabalhadores portugueses. De um mercado de habitação que permita aos jovens construir uma vida no país onde nasceram ou estudaram. De um Estado que simplifique em vez de complicar, que antecipe em vez de reagir, que planeie além do mandato em vez de gerir apenas a urgência do presente.
7: Pede confiança e insiste que o presente não pode ser um bloqueio.
1: Comemorações do dia 10 de junho decorreram na Ilha Terceira, na região autónoma dos Açores.
0: É com a música da Ilha Terceira que abrimos horas já a seguir. Está completo a edição das 13 na RTP África, edição de Frederico Pinheiro. Não deixe de passar para conferir estas e outras notícias por africa.rtp.pt. E tenha a continuação de uma ótima tarde. Passam já em Portugal 7 minutos das 13 horas.
9: Ana Paula Gomes.

E ficou esta versão de O Bravo Vem do Folclore Terceirense. Vamos seguir em frente nesta emissão que lhe traz daqui a pouco. O Consultório Jurídico, versão curta, rubrica com Adriano Malalane, a esclarecer mais uma dúvida dos ouvintes da RTP África.

0: A música do moçambicano Jimmy Deludlu, Your Story, My Story, Our Story. E está aí o consultório jurídico.
1: Como é que eu posso fazer para me legalizar?
2: Um contrato de trabalho pode ser feito por um dia, pode ser feito por um mês. Existe liberdade na fixação do prazo de duração do contrato de trabalho.
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4: Quais são os requisitos necessários para a obtenção desse visto? É preciso ter um contrato de trabalho escrito com essa empresa, um contrato de promessa de trabalho. Esse contrato depois tem que ser apresentado no Instituto de Emprego e Formação Profissional aqui em Portugal para ser registado. O requerente do visto tem que comprovar que tem meios de subsistência para vir para Portugal. Portanto, são necessárias essas provas, que normalmente são apresentadas ou pelo empregador que o vai receber. Então, tem que lhe conceder alojamento se não tiver familiares que o possam receber em Portugal. Tem que ter passaporte válido, tem que ter meios de subsistência, tem que ter uma passagem de ida e volta e tem que ter um seguro para cobrir as necessidades dessa pessoa em caso de doença. Portanto, é obrigatório ter esse seguro. Com esses documentos, vai ao consulado e solicita o visto de trabalho. Este visto chega a ser concedido pelo prazo até 120 dias, em alguns casos, noutros não. Uma vez concedido esse visto, a pessoa vem para Portugal e já vem com a garantia de que vai trabalhar numa determinada empresa. Caso não tenha os meios de subsistência que têm que ser apresentados no consulado, poderá este requisito ser substituído por um termo de responsabilidade passado por um familiar, por uma pessoa amiga, que deve provar, nesse termo de responsabilidade, que tem condições para receber aquele visitante, apresentando a sua declaração do IRS, recibos de vencimento, comprovativo do contrato de arrendamento, se a casa for arrendada, ou o título de propriedade do imóvel. É assim que as pessoas podem vir para Portugal legalmente exercer uma atividade profissional remunerada.
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2: Um contrato de trabalho pode ser feito por um dia, pode ser feito por um mês. Existe liberdade na fixação do prazo de duração do contrato de trabalho.
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0: Nomes da música de Angola, aqueles que se juntaram a nós nos últimos minutos, depois de Matias Damásio, o Puto Português, com Paulo Flores.
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3: E estaremos daqui a pouco a espreitar os jornais de Cabo Verde, neste caso, e ao dia de hoje, o Expresso das Ilhas.

0: Velho tema que reuniu Mayra Andrade com os La MC Mal Criado. E olhamos agora para a imprensa, para os jornais da África, hoje para o Expresso das Ilhas, em Cabo Verde.
1: Faltam 5 dias para a estreia de Cabo Verde num campeonato do mundo de futebol. E é essa, naturalmente, também a manchete da edição desta semana do Expresso das Ilhas. Enquanto essa estreia não acontece, essa estreia absoluta de Cabo Verde numa competição como o Campeonato do Mundo de Futebol, a seleção nacional continua concentrada na cidade de Tampa, na Flórida, nos Estados Unidos, onde desde segunda-feira tem estado então em trabalhos de preparação para este que é o seu maior desafio de sempre na história do futebol cabo-verdiano. A estreia acontece contra a Espanha no dia 15, às 15 horas, hora de Cabo Verde. Destaque também para a entrevista de Josinha no podcast Vozes e Histórias de Brito Semedo. Falecido no passado dia 5 de junho, aos 92 anos, na sua cidade natal do Mindelo, Josinha deixa uma marca profunda na história da música cabo-verdiana. A sua voz atravessou gerações, acompanhou partidas e regressos, animou palcos, navios, rádios e comunidades da diáspora. Mais do que um cantor, foi um intérprete da memória coletiva cabo-verdiana. Esta conversa com Brito Semedo, no dia 25 de maio, no podcast Vozes e Histórias, assume, sim, hoje um significado especial. Também na capa desta semana damos destaque às mudanças em curso no MPD. Por um lado, o Eurico Monteiro foi designado como presidente interino do partido. A designação foi tornada pública através de um comunicado oficial do MPD e surge num momento de profunda reflexão interna depois da derrota sofrida nas eleições legislativas de 17 de maio. Por outro lado, há mais 2 nomes que se juntam à corrida pela sucessão de Ulisses Correia e Silva, Luís Filipe Tavares e Herménio Fernandes. Convencido que o MPD precisa de se reorganizar para voltar a ser uma alternativa credível, Luís Filipe Tavares entra na corrida à liderança do partido com um discurso de unidade, renovação e reaproximação às bases, defendendo que chegou o momento de preparar uma nova ambição para Cabo Verde. Já Herménio Fernandes defende que o MPD precisa de se reorganizar após os últimos resultados eleitorais e apresenta-se como um candidato à liderança do partido com uma mensagem centrada na unidade interna, na mobilização das bases e na preparação das próximas batalhas eleitorais. Espaço ainda para a polémica em torno da Prova Nacional de Matemática. A suspensão da Prova Nacional de Matemática na Ilha do Sal e as queixas de estudantes em São Vicente sobre a inclusão de conteúdos alegadamente não lecionados estão a gerar contestação no sistema de avaliação. O Ministério da Educação, por seu lado, garante que as provas seguem os programas oficiais e que a suspensão ocorrida na Ilha do Sal foi um ato isolado. A terminar, na opinião, destaque para o artigo Manifesto pela Diversidade Linguística e Cultural de Cabo Verde, um texto de José Fortes Lopes, que assina pelo grupo promotor do Manifesto. E são estes os títulos da edição desta semana do Expresso das Ilhas.
0: Aqui trazidos por André Amaral.

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Um dos muitos temas ficaram conhecidos e marcaram a carreira de Calum Mendes. É 2013, este Anticongo. Estivemos com Luís Caracol e vamos até Moçambique para fechar a hora. Vamos com o som da música de Mr. Bau e Makati até à edição de notícias das 14 horas, hora de Portugal.

0: Muito boa tarde, são 14 horas em Portugal e em Angola, 13 em São Tomé e Príncipe, na Guiné-Bissau. É agora meio-dia em Cabo Verde, 15 horas em Moçambique. Na RTP África, conferimos as notícias desta quarta-feira, edição de Frederico Pinheiro.
1: O cartão do cidadão, o passaporte eletrónico e o título de residência para estrangeiros já estão a ser produzidos em Cabo Verde. O presidente da Imprensa Nacional, Raimundo Lopes, considera que este resultado demonstra que o Centro de Personalização de Documentos de Segurança está plenamente operacional.
2: O Go Live foi no dia 18 de maio. Neste momento podemos dizer que o país goza de mais soberania em termos de produção dos seus documentos de segurança. Beneficiamos do projeto GEVDOC, que foi financiado pela União Europeia e executado pelo Instituto Camões. A Casa da Moeda foi a parceira técnica na implementação do projeto.
1: De acordo com o gestor, a infraestrutura está igualmente preparada para produzir outros documentos de segurança, nomeadamente a carta de condução e o documento único automóvel.
2: A previsão de produção anual em termos de documentos, especificamente o Cartão Nacional de Identificação, prevê-se publicar cerca de 79 mil, 80 mil cartões nacionais de identificação, título de residência para estrangeiros, aproximadamente 5 mil, e passaporte eletrónico cabo-verdiano, cerca de 60 mil. E nós temos uma capacidade de produção estimada em cerca de 1.200 cartões nacionais de identificação por dia e 1.200 títulos de residência para estrangeiros por dia, igualmente 2.400 passaportes por dia. Isso quer dizer que temos aí um superávit.
1: A Casa da Moeda de Portugal continua a assegurar assistência técnica e fornecimento de matéria-prima, mas a Imprensa Nacional de Cabo Verde acredita que a experiência acumulada poderá abrir portas à prestação de serviços noutros países, nomeadamente no espaço lusófono.
2: Recentemente estivemos num fórum das imprensas oficiais em língua portuguesa, no Porto, que já conhecem o nosso projeto e muitos deles, inclusive até Moçambique, que está um bocadinho mais distante, está a tentar, já entrou em contato connosco, no sentido de conhecer a experiência de Cabo Verde nesta matéria. Mesmo Timor-Leste também, apesar que são mercados que são estantes, mas já mostraram interesse em conhecer a experiência de Cabo Verde no que diz respeito à gráfica de segurança.
1: Raimundo Lopes diz que a produção do cartão de cidadão, do passaporte eletrónico e dos títulos de residência tem potencial para gerar receita acima dos 2 milhões de euros por ano. Moçambique tem sofrido com ataques de insurgentes no norte. Nesse âmbito, a União Europeia assegura contínuo apoio aos esforços de paz em Moçambique. A posição foi vincada por Gonçalo Matias, ministro português, que falou em nome da representação da União Europeia na abertura da Cimeira Económica UE-Moçambique, que decorre hoje em Maputo, Orfeu de Sá, Lisboa.
3: Sem a paz não pode haver desenvolvimento para Moçambique e é nessa linha de pensamento que a União Europeia quer e vai continuar a estar ao lado deste país, destaca Gonçalo Matias, ministro adjunto das Reformas de Portugal.
4: A paz e a segurança são condições indispensáveis para a prosperidade. Sem paz não pode haver desenvolvimento sustentável. Sem estabilidade não pode haver oportunidades duradouras. É por isso que a União Europeia permanece firmemente empenhada em apoiar Moçambique nos seus esforços para restaurar a segurança, reconstruir comunidades e criar esperança, particularmente para as gerações mais jovens. A nossa abordagem é integrada. Combinamos assistência humanitária, apoio aos meios de subsistência e desenvolvimento de longo prazo com cooperação em matéria de segurança e reforço de capacidades.
3: Um compromisso assumido no 2º Fórum de Negócios Moçambique-União Europeia e cuja abertura esteve a cargo do presidente moçambicano Daniel Chapo, que defendeu o alargamento da parceria entre as partes.
5: Uma parceria que vá além da extração de recursos e que avance para a criação conjunta de valor. Queremos uma parceria que transforme o potencial económico em prosperidade concreta para os nossos povos.
3: O 2º Fórum de Negócio Moçambique, União Europeia Global Gateway, termina nesta quarta-feira em Maputo.
1: No outro lado do continente, em Angola, a capital Luanda acolhe a partir de segunda-feira a primeira edição do ciclo de debates Pensar Global. O evento vai contar com a presença do académico e economista bissau-guineense Carlos Lopes. É o convidado especial, José Silva.
6: A iniciativa de caráter privado é promovida pela plataforma de pensamento estratégico Pensar Global do Grupo de Comunicação Angolano Executivo. O evento realiza-se em parceria com instituições públicas e academia, reunindo vários intervenientes que vão debater temas ligados à soberania económica, relações internacionais, bem como a reflexão e oportunidades de transformação e desenvolvimento do continente africano.
7: Nós pretendemos que seja um espaço onde diferentes perspectivas possam convergir para enriquecer a nossa compreensão dos fenómenos globais.
6: Nuno Fernandes, o presidente do Grupo Executivo, que enfatiza o percurso e a escolha de Carlos Lopes, personalidade africana que já ocupou o cargo de secretário-geral adjunto das Nações Unidas.
7: Carlos Lopes é uma figura que a África conhece, a África e o mundo. Foi secretário-geral adjunto das Nações Unidas no tempo do mandato do Kofi Annan.
6: Nuno Fernandes, do Grupo Executivo, que organiza em Luanda na próxima semana a primeira edição do ciclo de debates Pensar Global, que terá como tema central África e o mundo.
1: E agora olhamos para o futebol masculino, para o Mundial, que vai decorrer no Canadá, nos Estados Unidos da América e no México. O árbitro da Somália, Omar Artan, foi impedido de entrar em território norte-americano, onde iria apitar alguns dos jogos. Foi hoje recebido em euforia em Mogadishu, na capital do país, a Somália, para onde voltou depois de ter sido impedido de entrar então nos Estados Unidos da América. Aos jornalistas, Omar Artan assegurou que não está desanimado com o que aconteceu. Garantiu que vai estar no próximo Campeonato do Mundo em 2030, que se vai realizar em Portugal, Espanha e Marrocos. O árbitro frisou ainda que defende a honra da Somália nos bons e nos maus momentos.
0: Frederico Pinheiro com as notícias desta quarta-feira. Foi a edição das 14 horas aqui na RTP África. 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E música já a seguir com Assamatus e Cláudio Jafta. São sons entre Moçambique e África do Sul com votos renovados de uma belíssima tarde. Ana Paula Gomes.

E ficamos com o Sorito, depois Selma Ribas, com Ndzoki e de Miroca Paris, com a Mani Keita. Na sequência esteve também Crioulo, depois de Assa Matusse. Daqui a pouco trago-lhe a Dose Tripla.

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0: Na dose tripla da RTP África, hoje está Nancy Vieira. Vamos do tema mais recente para o mais antigo. Vamos começar com Não Sou Daqui, onde Nancy vem acompanhada por Fred Martins. Depois escutamos o clássico Noamá e fechamos com Mundo Rabés.
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Marcar presença na dose tripla hoje, Nancy Vieira. Fechámos com este Mundo Rebés, escutámos também o clássico Noamá e abrimos com um tema bem recente, em parceria com Fred Martins, Não Sou Daqui. E segue a música nesta tarde de quarta-feira, 10 de junho, na RTP África, onde larga as vozes de Bonga e Trícia Almeida.

0: É um dos muitos duetos que Bonga protagonizou ao longo da sua carreira.
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Depois da Checa e da Aline Frazão, a Eneida Marta trouxe-nos estes ritmos da Guiné. Ficámos a 4 minutos das 15 horas em Portugal para fechar a hora e esta emissão à música da Outra África, da África que não fala português, e fechamos com Omo Sangaré. É o som que nos leva até à hora certa e às notícias. Depois a emissão segue com Luís Lucena e eu desejo-lhe a continuação de uma ótima quarta-feira.

0: E já são 15 horas em Portugal e em Angola, 14 em São Tomé e Príncipe e na Guiné-Bissau, são 13 horas em Cabo Verde, 16 horas em Moçambique. Trazemos-lhe agora as notícias desta quarta-feira, edição de Frederico Pinheiro.
1: Documentos como o cartão de cidadão, o passaporte eletrónico e o título de residência para estrangeiros já estão a ser produzidos em Cabo Verde. O presidente da Imprensa Nacional, Raimundo Lopes, considera que este resultado demonstra que o Centro de Personalização de Documentos de Segurança está plenamente operacional.
2: O Go Live foi no dia 18 de maio. Neste momento podemos dizer que o país goza de mais soberania em termos de produção dos seus documentos de segurança. Beneficiamos do projeto GevDoc, que foi financiado pela União Europeia e executado pelo Instituto Camões. A Casa da Moeda foi a parceira técnica na implementação do projeto.
1: De acordo com o gestor, a infraestrutura está preparada para produzir outros documentos de segurança, como a carta de condução ou o documento único automóvel.
2: A previsão de produção anual em termos de documentos, especificamente do Cartão Nacional de Identificação, prevê-se publicar cerca de 79 mil, 80 mil cartões nacionais de identificação, título de residência para estrangeiros, aproximadamente 5 mil, e passaporte eletrónico cabo-verdiano, cerca de 60 mil. E nós temos uma capacidade de produção estimada em cerca de 1.200 cartões nacionais de identificação por dia e 1.200 títulos de residência para estrangeiros por dia, igualmente 2.400 passaportes por dia. Isso quer dizer que temos aí um superávit.
1: A Casa da Moeda de Portugal assegura a assistência técnica e o fornecimento de matéria-prima, mas a Imprensa Nacional acredita que a experiência acumulada pode abrir portas à prestação de serviços noutros países, nomeadamente no espaço lusófono.
2: Recentemente estivemos num fórum das imprensas oficiais em língua portuguesa, no Porto. Já conhecem o nosso projeto e muitos deles, inclusive até Moçambique, está um bocadinho mais distante, está a tentar, já entrou em contato connosco, no sentido de conhecer a experiência de Cabo Verde nesta matéria. Mesmo Timor-Leste também, apesar que são mercados tão distantes, mas já mostraram interesse em conhecer a experiência de Cabo Verde no que diz respeito à gráfica de segurança.
1: Hoje assinala-se o Dia de Portugal, de Camões e das Comunidades Portuguesas, no primeiro discurso do 10 de junho do novo Presidente da República. António José Seguro deixou vários recados para os partidos e para o Governo, que diz não deve gerir apenas o curto prazo. Pede, por isso, António José Seguro, compromisso e coragem para fazer escolhas, Madalena Salema.
3: O Presidente da República a introduzir no discurso político a expressão as palavras do meio, que são o antídoto para o vírus da polarização, são palavras de tolerância.

0: e não de exclusão.
1: Vimos também tempos de trincheiras. As ansiedades que sentimos na economia, na geopolítica, na segurança das cidades, na proteção dos mais desfavorecidos, nas questões muito concretas da vida das pessoas reais, criam esse impulso de fechar fileiras, de escolher um lado, de erguer muros. Neste tempo, faltam-nos cada vez mais as palavras do meio. Aquelas que não nascem entre muros, mas nos espaços abertos. As que não ficam sitiadas nem sitiam, mas que se abrem como convite ao diálogo e ao encontro. As palavras do meio são mais de tolerância do que de exclusão.
0: A sublinhar a importância dos partidos para a democracia e a apontar um caminho.
1: Este é um tempo que nos pede coragem. A coragem prática de fazer escolhas difíceis sem ceder ao populismo. De dizer a verdade mesmo quando é desconfortável. De investir no futuro mesmo quando o presente aperta. De defender o interesse de longo prazo, mas quando o ciclo eleitoral empurra para o curto prazo.
0: Pede humildade, mas também ambição, sublinhando que o problema não é o talento.
1: Precisamos de políticas que fixem talento em vez de exportar. De salários que reflitam a produtividade e a qualificação dos trabalhadores portugueses. De um mercado de habitação que permita aos jovens construir uma vida no país onde nasceram ou estudaram. De um Estado que simplifique em vez de complicar, que antecipe em vez de reagir, que planeie além do mandato em vez de gerir apenas a urgência do presente.
0: Pede confiança e insiste que o presente não pode ser um bloqueio.
2: O diretor do Centro de Desenvolvimento e Direitos Humanos de Moçambique, Adriano Nuvunga, critica a aquisição de aviões que não funcionam há 6 meses e exige a realização de uma auditoria forense ao processo de compra das aeronaves pela companhia aérea Linhas de Moçambique.
3: Tem que ser o Tribunal Administrativo, que tem competência constitucional para ir fazer uma investigação forense. Como é possível que o Estado moçambicano faça um esforço, gasta milhões de dólares do dinheiro público para comprar aeronaves que não voam. Mas a compra das aeronaves visava suprir um problema real, que é a falta de aeronaves, que faz com que Moçambique tenha que alugar aeronaves. Então, aeronaves foram compradas, dinheiro público gasto, aeronaves não voam e o problema continua lá, de ter que continuar a alugar aeronaves. E agora, não somente aluga aeronaves, como também aumentou o leque de aeronaves a alugar.
2: Recordo que o diretor do Centro para a Democracia e Desenvolvimento, Adriano Nuvunga, que acabamos de ouvir, submeteu formalmente, já na semana passada, ao Tribunal Administrativo, um pedido de auditoria forense a esta aquisição de aviões para as linhas aéreas de Moçambique. A iniciativa visa, diz Adriano Nuvunga, apurar responsabilidades face à existência de indícios de gestão danosa e lesão aos cofres do Estado.
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1: 15 horas e 25 minutos em Portugal Continental, rádio RTP África consigo. 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

0: O artista da semana, Nelson de Freitas, Nelson que acaba de editar mais um álbum, ou que apresenta como o último da sua carreira, este oitavo projeto de estúdio, e que é uma celebração do percurso artístico do artista. Uma viagem musical que atravessa culturas, gerações e geografias.
1: Ao longo da semana estamos entre Lisboa e os Países Baixos. Com o novo álbum de uma das vozes cabo-verdianas do momento. Legacy. Nelson Freitas é um artista RTP África.
2: Papureto. Papureto é um estilo assim mais R&B, chill, mas a música tem uma vibe que nós fizemos a melodia e eu tive que chamar o Mark Delman para escrever essa letra comigo. Mark Delman gostou tanto da música, porque Mark Delman normalmente já não escreve para outras pessoas, mas ele sentiu essa música numa forma que eu disse, mano, vou fazer isto, que é Papo Reto. Produtor, é um produtor de Portugal, Diogo Guerra, e a música está incrível, vai também fazer parte do meu grande show no

Ouvimos artista da semana, Nelson Feitas, com mais um álbum, que considera ser o último. A ver, vamos.

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0: E nesta tarde de feriado em Portugal, neste dia de Camões também, momentos inesquecíveis do Afro Nation.
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Olá e sejam bem-vindos às Pérolas do AfroNation. Hoje vamos fazer uma viagem pelos momentos que ajudaram a construir a história deste grande festival. Ao longo dos anos, o AfroNation tornou-se muito mais do que um evento musical. Tornou-se um ponto de encontro para fãs da cultura africana, da diáspora e dos afrobeats, reunindo pessoas de dezenas de países. Vamos logo começar com a estreia em 2019. Ninguém sabia exatamente o que esperar, mas logo na primeira edição ficou claro que algo especial estava a acontecer. Milhares de pessoas viajaram até Portugal para assistir a atuações de artistas como Burna Boy, Davido e Wizkid. O sucesso da estreia mostrou que existia uma enorme procura por um festival dedicado aos sons africanos e à sua cultura. Temos ainda a transformação da Praia da Rocha num destino conhecido por fãs de música africana em todo o mundo. Poucos festivais conseguem mudar tão rapidamente a imagem internacional de um local. Durante os dias do evento, Portimão passou a receber visitantes vindos do Reino Unido, Estados Unidos, França, Alemanha, Nigéria, Gana e muitos outros países. A identidade visual do festival é tão forte que acaba até por ser o melhor cenário para as fotografias. O impacto foi tão grande que a Praia da Rocha passou a ser associada ao AfroNation em várias partes do mundo. Temos ainda a expansão da marca para outros países. Depois do sucesso em Portugal, o AfroNation começou a crescer internacionalmente. Novas edições foram lançadas em destinos como Gana e os Estados Unidos, levando a experiência do festival a novos públicos. Esta expansão ajudou a consolidar o AfroNation como uma das maiores marcas de entretenimento ligadas à música africana. As atuações históricas de alguns dos maiores nomes do Afrobeat também contribuíram. Muitos fãs consideram certas atuações de Burna Boy, Wizkid, Davido e muitos outros como momentos marcantes da história do festival. E já repararam que eu estou sempre a tocar nestes três nomes? Pois é, Burna, Wizkid e Davido são uma das maiores atrações do festival de sempre, quando, na procura de bilhetes, as pessoas associam logo os seus nomes. Mas o AfroNation também teve um papel importante ao dar visibilidade a artistas em ascensão. Nomes como Tyla já passaram pelos palcos do festival numa fase em que estavam a conquistar reconhecimento internacional. A primeira vez que a Girl from Joe Burn atuou no AfroNation foi no Piano Stage, um palco relativamente mais pequeno ao Lead Stage. Já na sua segunda edição, quando já tinha explodido com hits como Water, Safe e Getting Late, Tyla já estava no Lead Stage. Ao misturar superestrelas com novos talentos, o evento ajudou a apresentar a próxima geração de artistas a um público global. E o momento número 1, a criação de uma comunidade global. Porque os concertos acabam, os festivais terminam, mas as ligações criadas permanecem. Pessoas de diferentes culturas, países e origens encontram-se todos os anos através da música. Essa é provavelmente a maior herança do AfroNation, uma comunidade espalhada pelo mundo inteiro. Uma oportunidade que continua a crescer a cada edição. No próximo episódio vamos conhecer melhor a história de Davido. Até à próxima! 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

0: Festival Afro Nation. Faltam 8 minutos para as notícias, em síntese, aqui na rádio RTP África. E seguimos com Planeta Música, hoje sobre a Nigéria. Vasco Diniz.
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2: O fenómeno BNXN continua imparável e a sua faixa Jazz mantém-se firme entre as mais ouvidas e partilhadas da Nigéria. Temos aqui mais uma prova da evolução do Afrobeats, com ritmo e cheia de classe. Vem diretamente de Lagos. É uma das faixas mais magnéticas do álbum Captain. O tema continua com uma presença fortíssima no top oficial da Nigéria, provando que a mistura de R&B com o Afrobeat de BNXN dá bom resultado.

Vasco Diniz e mais uma novidade em Planeta Música. E agora seguimos com o som de Angola até as notícias. Don Power e Picasso, mais recente trabalho.

0: São 16 horas em Portugal e Angola, 14 em Cabo Verde, 15 em São Tomé e Príncipe e na Guiné-Bissau, 17 em Moçambique e na África do Sul. As notícias na rádio RTP África, com edição da jornalista Carla Henriques.
1: Está marcada para o próximo dia 18 a tomada de posse dos deputados eleitos nas legislativas de 17 de maio em Cabo Verde, numa sessão que irá eleger o presidente da Assembleia Nacional. No dia a seguir, de acordo com a Inforpress, tem lugar a investidura do líder do PAICV, Francisco Carvalho, como primeiro-ministro e também dos novos membros do elenco governativo. A cerimónia acontece após o regresso ao país do presidente da República, previsto para quarta-feira da próxima semana. José Maria Neves partiu nesta madrugada para os Estados Unidos da América numa missão que combina o apoio institucional à participação da seleção de Cabo Verde no Mundial de Futebol e encontros com a comunidade cabo-verdiana no país. O Centro de Controlo e Prevenção de Doenças da União Africana pede aos Estados-membros para que reforcem os controlos nas fronteiras para conter a propagação da epidemia de ébola declarada no leste da República Democrática do Congo. Numa carta enviada aos ministros da Saúde, citada pela agência EFE, o diretor-geral do CDC África, Jean Kaseya, apela a medidas coordenadas no sentido de reduzir o risco de transmissão transfronteiriça sem afetar a mobilidade, o comércio ou as operações humanitárias. A carta foi enviada antes de uma reunião de alto nível agendada para a próxima terça-feira entre chefes de Estado africanos e parceiros internacionais para mobilizar recursos e apoio político para acelerar a resposta à epidemia do ébola. No assinalar nesta quarta-feira do Dia de Portugal, de Camões e das comunidades portuguesas, o presidente português pediu coragem ao governo e aos partidos com assento parlamentar ao afirmar que é tempo do país defender os interesses de longo prazo. No discurso da cerimónia oficial, António José Seguro defendeu a necessidade de serem feitas escolhas difíceis sem que se ceda ao populismo. Madalena Salema.
2: O Presidente da República a introduzir no discurso político a expressão as palavras do meio, que são o antídoto para o vírus da polarização, são palavras de tolerância e não de exclusão.
3: Vimos também tempos de trincheiras. As ansiedades que sentimos na economia, na geopolítica, na segurança das cidades, na proteção dos mais desfavorecidos, nas questões muito concretas da vida das pessoas reais, criam esse impulso de fechar fileiras, de escolher um lado, de erguer muros. Neste tempo, faltam-nos cada vez mais as palavras do meio. Aquelas que não nascem entre muros, mas nos espaços abertos. As que não ficam sitiadas nem sitiam, mas que se abrem como convite ao diálogo e ao encontro. As palavras do meio são mais de tolerância do que de exclusão.
2: A sublinhar a importância dos partidos para a democracia e a apontar um caminho.
3: Este é um tempo que nos pede coragem. A coragem prática de fazer escolhas difíceis sem ceder ao populismo. De dizer a verdade mesmo quando é desconfortável. De investir no futuro mesmo quando o presente aperta. De defender o interesse de longo prazo, mesmo quando o ciclo eleitoral empurra para o curto prazo.
2: Pede humildade, mas também ambição, sublinhando que o problema não é o talento.
3: Precisamos de políticas que fixem talento em vez de exportar, de salários que reflitam a produtividade e a qualificação dos trabalhadores portugueses, de um mercado de habitação que permita aos jovens construir uma vida no país onde nasceram ou estudaram, de um Estado que simplifique em vez de complicar, que antecipa em vez de reagir, que planeia além do mandato em vez de gerir apenas a urgência do presente.
2: Pede confiança e insiste que o presente não pode ser um bloqueio.
1: Pedidos do presidente português na cerimónia oficial do Dia de Portugal, de Camões e das comunidades portuguesas que teve lugar na Ilha Terceira, na região autónoma dos Açores.
0: Foram as notícias na Rádio RTP África com a edição de Carla Henriques. 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

Taila, uma das vozes da edição 2026 de Afro Nation, entre 3, 4, 5 de julho, na Praia da Rocha, em Portimão, Algarve.

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1: Hoje, um dos nomes em destaque na edição do Som de Groove com António Silva Santos é Almanya Davis.
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Almaneia Davis é um dos destaques no gospel na América, natural de Miami, o compositor e cantor é um dos nomes da editora que nos últimos 4 anos está a mudar a cena musical cristã nos Estados Unidos. A Jukebox Saints Records revela-lhes o funk e o rhythm and blues dos anos 80 e uma consistente forma de estar no showbiz. De fundo, estamos a ouvir o tema Take His Name Upon Him, do primeiro disco de Almaneia Davis, o registro Holy Hit 305, do ano passado. A seguir, vamos ouvir um dos singles que superou, em termos de vendas, outros temas gospel nos Estados Unidos, a canção Peculiar People. Todos os instrumentos foram tocados por Brandon Banks, nome verdadeiro do produtor Anonio Soul Star, fundador da Jukebox Saints Records. Vamos então ouvir o tema Peculiar People.

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3: Hoje não é um dia qualquer, não é?
4: Yeah.
3: Hoje é dia de Portugal, hoje é dia da Tuga.
4: Dia do Camões, do Caolho.
3: Hoje
4: é dia da Bifana.
3: Por isso, se tu estás na Tuga, ou então tu que nunca vieste na Tuga, hoje vais aprender algumas coisas.
4: Yeah.
3: Né? Tudo o que acontece aqui.
4: Aqui é o único país do mundo que sardinha se come com pão.
5: A vida é bala para escutar mais daqui a pouco.

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1: A vocalista Chelsea Como e o DJ e produtor Jaco Haiti criaram o tema Waves, uma jornada sonora envolvente misturando instrumentais espaçosos e ondulações nítidas. A percussão é exuberante enquanto a voz de Chelsea Como celebra o espírito da cultura da música de dança, conectando os ouvintes a uma experiência fundamental e de satisfação. Vamos ouvir o tema Waves de Chelsea Como com o DJ e produtor Jaco Haiti, que será o destaque do Rádio Mix para esta semana.

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10 de junho, feriado em Portugal, dia de Portugal, Camões e das comunidades portuguesas. Escutamos há pouco Ludmilla do Brasil e acabamos de ouvir Hugo Blanco da Venezuela. E partimos já para A Vida é Bela, com Miguel Paiso e Mangope.

0: Aqui não é ou nos matam, não há nada disso.
1: Nada.
0: Aqui não é nenhum adoço.
1: Não, mano, no princípio eu tava tipo em que você te fez parte do coro da igreja, né?
0: Respeita.
1: Não, eu fiz, já, não vou
0: hoje
1: te mentir.
0: Não é um dia qualquer, não.
1: Yeah.
0: Hoje é dia de Portugal, hoje é dia da Tuga.
1: O dia do Camões, do Caolho.
0: Ah,
1: ah, hoje é dia da Bifana.
0: Por isso, tu estás na Tuga. Ou então tu que nunca vieste na Tuga, hoje vais aprender algumas coisas.
1: Yeah.
0: Né? Tudo o que acontece aqui.
1: Aqui é o único país do mundo que sardinha se come com pão. O peixe se come no pão, com o pico tudo vai, tudo come, sobro.
0: E é como tu disseste, também é dia de Camões e dia das comunidades portuguesas, porque há muitos espalhados por aí. Tu também já és Tuga.
1: Yeah.
0: Não fujas.
1: Tô documento.
0: Já tens documento.
1: Já,
0: tens
1: já,
0: documento.
1: Já. O problema já não é caima. Não. Oh, agora vou nem resisto.
0: Ah, é?
1: Yeah, essas coisas. Hoje é dia da Bifana. Dia da Imperial.
0: Do Bitoque.
1: Do Bitoque.
0: Do café.
1: Do café.
0: Do cigarro.
1: Café cheio. Café curto. Um café escaldado com copo gelado. Hoje é o dia deles.
0: Do cigarro.
1: Yeah. Todo Tuga aqui, Tuga, tem que beber um café e fumar um cigarro.
0: Ah, pois é.
1: Hoje é todo dia, experimenta.
0: Do caldo verde.
1: Ah, e...
0: da canja.
1: Com aquele chouriço no caldo verde.
0: Do pastel do Belém.
1: Ai,
0: hoje também é feriado nacional porque assinala-se o dia da morte do poeta Luís Vaz de Camões em 1580, que foi o autor dos Lusíadas.
1: Yeah.
0: Tu sabes? Tilás com Camões?
1: Nada. Mas ele viu tudo.
0: Ele... e também não viu nada. Ah, pois é. Para quem não sabe, o Camões foi uma figura emblemática associada aos descobrimentos.
1: Yeah.
0: E foi usado como forma de regime para celebrar os territórios coloniais.
1: Faz
0: e o sentimento de pertença.
1: Quando você ouve eles a dizerem, ouve lá, esse é do Camões.
0: Camões, ah, pois é.
1: Ah, tu pai, para falar brincar, esse é do Camões.
0: Camões, não, brinca com o Camões.
1: O Camões é que ensinou todos eles a enrolar a língua.
0: Mas uma coisa, se o Camões estivesse vivo hoje, ia estar muito desiludido com essa geração.
1: Yeah.
0: Não querem fazer nada.
1: Nada.
0: Só querem fumar vape. Já não querem ler, que é bom.
1: Nada. Há muitos estão aqui, não sabem o que é os maias.
0: Nada.
1: Não sabem.
0: Nada.
1: Não leram os maias, não fizeram nada disso. Não conhecem.
0: Nada.
1: Nós agora estamos na geração da IFE Resumo. Livro de 200 páginas. Eu resumo logo.
0: Camões, desculpa. Esta
1: desculpa,
0: geração
1: Camões,
0: não te pertence.
1: Já, não te pertence.
0: É a geração do iPhone. Já não é do livro. Já não pega um livro para ler.
1: ChatGPT agora é o nosso melhor amigo. Já não conversamos com nossos pais para pedir opinião. ChatGPT. Qualquer dúvida, ChatGPT.
0: E hoje é o dia que ninguém trabalha, é friado.
1: Yeah, hoje mesmo é friado.
0: Tudo para. Yeah.
1: Todos estão no cubico, todos estão... Camões, graças a ti,
0: graças
1: não
0: já.
1: Tive que acordar e apanhar aquele comboio das 6. Graças a ti. Mocota,
0: muito obrigado
1: por esse dia. Yeah. Podias vir, mas olha só para tu veres. Esse mês de junho, esse é meu mês.
0: Faz anos, não é?
1: Faço anos daqui a pouco.
0: Tá quase.
1: Nesse mês temos muito friados. Semana passada já tivemos friado.
0: Agora.
1: Essa semana mais, próxima semana mais, vamos ter friado no meu dia de anos. Porque no meu dia de anos eu vou dar friado para vocês
0: também
1: todos.
0: É ninguém vai trabalhar.
1: Vocês vão saber que eu sou mais importante que Camões.
0: Ah, pois é, mas hoje não é um dia qualquer. Dia 10 de junho também é dia de festa em Lisboa. É o dia que tu ires comer uma sardinha com pão.
1: O dia que alguém inventou que sardinha vamos comer com pão não faz sentido nenhum. Eu já parei e pensei, mas um coisa do peixe que tem pico no meio do pão não bate certo. Como é que eu vou morder um pão com peixe que tem pico?
0: Não dá.
1: Ah, mas não vou te mentir, aquele pão com aquela sardinha, pode a sardinha deitar aqueles molhos.
0: É bom.
1: Mano, com uma boa imperial bem fresca.
0: É
1: mano,
0: mesmo
1: você
0: bom?
1: Mesmo sente que a tua alma tá saindo do corpo, mano. Cada mordida que tu dá
0: é outra coisa.
1: Bom, é outra coisa, mano.
0: Outra coisa.
1: Não tem pra ninguém. Mas... hoje o dia mesmo, epa, hoje é que vocês mesmo têm que ficar à vontade.
0: E hoje eu vou beber pro Luís de Camões, atenção.
1: Ele
0: não tinha um olho, mas também não vai ver que eu não tô bebendo muito. Atenção.
1: Ui, é que era poeta, né?
0: Era
1: poeta.
0: Escritor mais importante,
1: mais
0: da, língua
1: importante
0: portuguesa.
1: Da língua portuguesa.
0: Atenção, graças a ti, Camões, é que eu sei dizer as coisas a sério.
1: Ia, faluei.
0: Foi um poeta e soldado português. Poeta nacional.
1: Será que ele perdeu o olho a ser soldado? a pão tira uma corada do olho.
0: No outro dia vamos falar sobre isso. Mas
1: não, vamos investigar bem.
0: Ele era poeta, ou seja, ele tinha muitas babies.
1: Não tinha dificuldade em arrastar.
0: Claro.
1: Comunicar, chegar. Ele sabia como chegar.
0: Hoje em dia, para arrastar, usam uma tática. Arrastar, pronto. Para conquistar uma mulher, hoje em dia usam uma tática. Queres beber um copo?
1: Um copo.
0: Estás a beber o quê? Queres um gin?
1: Queres
0: um moço comum?
1: Uma conversa básica. Sabes que para dar-lhe duas, três palavras, ouve-lhe, né? Porque as mulheres realmente são ouvidas. Quando você aparece e dá muita atenção, lhe ouve. Ela fala, não, esse gajo é importante.
0: Claro.
1: Mas Camões não. Camões chegava com dois, três, quatro poemas.
0: Exato.
1: Já tava.
0: Tu és fogo de arder. Os teus olhos são a alma da minha paixão. Era logo assim.
1: Era dificilmente naquele tempo da guerra ouvia essas coisas. Ouviam bala daí, tiro dali, bomba dali. Agora, quando chegava alguém com um poema, uma poesia assim mesmo daquelas doces. Mano, era tua, baby.
0: Sabes que ele foi considerado o mais autêntico retrato do poeta. Camões. Eu acho que se ele tivesse vivo...
1: Eu nunca vi um gajo assim com muitos méritos. É, considerado não sei o quê. Porque foi uma pessoa com tantos feitos.
0: Fez muita coisa.
1: Nada.
0: Fez muita coisa.
1: Mas não deixou nada.
0: Ele chilou em África também como militar.
1: Sim.
0: Onde perdeu um olho na batalha.
1: Em África.
0: Em África.
1: Ficando mesmo sanduro, mano. Você...

0: São 17 horas em Portugal e Angola, 15 em Cabo Verde, 16 em São Tomé e Príncipe e na Guiné-Bissau, 18 em Moçambique e África do Sul. As notícias na Rádio RTP África com Carla Henriques.
1: Está marcada para o próximo dia 18 a tomada de posse dos deputados eleitos nas legislativas de 17 de maio em Cabo Verde, numa sessão que irá eleger o presidente da Assembleia Nacional. No dia a seguir, de acordo com a Infopress, tem lugar a investidura de Francisco Carvalho como primeiro-ministro e do novo elenco governativo. A cerimónia acontece após o regresso ao país do presidente da República, previsto para quarta-feira da próxima semana. José Maria Neves partiu nesta madrugada para os Estados Unidos numa missão que combina o apoio institucional à participação de Cabo Verde no Mundial de Futebol e encontros com a comunidade cabo-verdiana no país. O Presidente da República considera que a seleção nacional, construída em grande medida a partir da diáspora, pode servir de modelo para acelerar a transformação do arquipélago. Em declarações à Rádio de Cabo Verde, José Maria Neves referiu que a experiência dos Tubarões Azuis mostra como o país pode mobilizar melhor os seus recursos espalhados pelo mundo.
2: Nós podemos constituir outras seleções em outras áreas, como a saúde. Aliás, a saúde já está a germinar um processo muito participado com a diáspora nos Estados Unidos e na Europa para o desenvolvimento do nosso Sistema Nacional de Saúde. Se nós mobilizarmos professores, investigadores para a área do ensino superior e da ciência, se nós colocarmos todas as tecnologias informacionais, incluindo a inteligência artificial, para essa participação, nós daremos um salto extraordinário e poderemos competir na arena internacional.
1: Nos Estados Unidos, José Maria Neves vai ser o principal orador de um encontro a ter lugar na cidade de Boston, no sábado, dedicado ao legado dos cabo-verdianos no mundo empresarial.
2: Eu estive durante a presidência na diáspora em França, com vários empresários jovens que já estão a investir em Cabo Verde, outros que querem também vir investir em áreas muito sensíveis para o nosso desenvolvimento. Nos Estados Unidos há também experiências interessantes. É preciso ver o percurso dos empresários cabo-verdianos nos Estados Unidos para inspirarem as novas gerações e encontrar pontos para Cabo Verde. O desenvolvimento é uma cultura e esses empresários na Europa, nos Estados Unidos, já têm essa cultura de produtividade, de eficiência, de competitividade e podem trazê-la para Cabo Verde de modo a fermentar a dinâmica de crescimento que nós estamos a querer aqui em Cabo Verde.
1: O chefe de Estado cabo-verdiano, em declarações à Rádio Nacional de Cabo Verde, José Maria Neves, está a caminho dos Estados Unidos, onde vai apoiar a participação de Cabo Verde no Mundial de Futebol e vai também manter encontros com a diáspora cabo-verdiana. A Igreja Anglicana de Moçambique e Angola é mais uma das vozes a lamentar a morte do bispo de Climane, Dom Osório Afonso, assassinado na residência episcopal. O arcebispo Dom Vicente Mezosa veio neste dia condenar o que classifica como crime bárbaro e lançar um apelo às autoridades moçambicanas.
3: Pedimos que sejam responsabilizados, seja achado achada a pessoa que tirou a vida do Dom Osório. Não só para Dom Osório, mas também os outros moçambicanos que perderam a vida.
1: O pedido do arcebispo Vicente Mezosa, da Igreja Anglicana de Moçambique em Angola, Moçambique e Angola, em conferência de imprensa registada neste dia pela TVM. O Centro de Controlo e Prevenção de Doenças da União Africana pede aos Estados-membros para que reforcem os controlos nas fronteiras para conter a propagação da epidemia de ébola declarada no leste da República Democrática do Congo. Numa carta enviada aos ministros da Saúde, citada pela agência F, o diretor-geral do CDC África, Jean Kaseya, apela a medidas coordenadas no sentido de reduzir o risco de transmissão transfronteiriça, sem, no entanto, afetar a mobilidade, o comércio ou as operações humanitárias ao nível continental.
0: Foram as notícias na Rádio RTP África com a edição de Carla Henriques. 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

0: Bem-vindos à Avenida Marginal com Paulo Pascoal, Awani Dalva e Fernanda Almeida, eu própria. E hoje convidámos a Nuna. Eu vou dizer o apelido dela.
1: Não.
0: Não, Nuna.
2: É só Nuna.
0: Ainda bem, facilita-me tanto.
3: Nuna.
0: Atriz, encenadora, autora e ativista. O seu trabalho tem por base o afrofuturismo e empoderamento interseccional, com um especial foco na luta antirracista. Obrigada, Nuna, por estares mais uma vez connosco.
1: Mais uma vez.
0: Mais uma vez. Da outra vez não nos vimos, foi em tempo de pandemia, muito complicado para todos nós, mas mesmo assim conseguimos fazer o programa e trazer pessoas bastante interessantes, uma delas a Nuna, que lançou em 2022... O primeiro livro, A Aventureira Marielle e o Dia da Fotografia, com ilustrações da Lala Berkay. E agora temos um novo livro, lançado na Feira do Livro, que tem por título Aventureira Marielle e os Mil Tons de Magia. Mais uma vez com a ilustração da Lala Berkay.
1: De Lala Berkay.
0: De Lala.
1: Não binária.
0: Ok, de Lala Berkay. Edição Nuvem de Letras e faz parte da Penguin. É isso. Olá, mais uma vez.
1: Olá.
0: Bem-vinda ao Avenida Marginal. Estás muito bem acompanhada aí com dois amigos. Porque a Awani apresentou o livro.
2: Já apresentei o livro.
0: Exatamente. Mas para já, olha, começava por uma pergunta à Nuna. Que é sobre este livro, especificamente, o que é que nos fala este segundo livro, que é de aventuras da Marielle?
1: Sim, então, este segundo livro, e em primeiro lugar, muito obrigada por o reconvite, é um prazer voltar e agora presencialmente e poder tocar, poder mexer, poder estar, apesar da primeira experiência ter sido fantástica e mais uma vez por isso estar aqui. Mas este segundo livro das aventuras da Marielle fala da discriminação do colorismo. E acho que é muito importante desfazermos as pequenas pecinhas, falarmos, compreendermos e termos também armas de combate a estas discriminações que normalmente são vistas como algo que não tem importância, ou que não tem relevância, ou que não tem realmente um impacto. E também um pensamento das diferentes interseccionalidades, dentro até da negritude, passamos coisas diferentes, sofremos coisas diferentes, seja na localização onde estamos, seja as diferentes culturas em que estamos inseridos, assim como simplesmente a nossa vivência. E é muito importante para mim falar de colorismo, principalmente como uma mulher negra, ou uma menina mulher negra, escura, que depois tem vários níveis de opressão que nem todas as pessoas negras têm. Lá está, porque nós não somos um monolito. E eu comecei pelo cabelo realmente, porque existe aqui uma linha de pensar no cabelo mundial.
0: O primeiro livro, não é?
1: O primeiro livro
0: era o
1: Aventureira
0: cabelo.
1: Marielle e o Dia da Fotografia. Era à volta do texturismo, a discriminação consoante a textura do cabelo. Mas também era muito importante a seguir ter esta linha, antes de partir para outras temáticas, falar da questão do tom de pele e como a discriminação à volta do tom de pele ainda está tão presente. E mesmo dentro da negritude e outros grupos racializados, como o quão mais escuro tu és, mais vai estar presente ou não a discriminação, principalmente se for mulher. E portanto era muito importante.
2: Muito a ver também com a questão dos padrões de beleza.
1: Exatamente.
0: Microfone ao Ani.
1: É exatamente isto, os padrões de beleza, o que é belo, o que é aceite. O que é empoderado e o que é segregado. E era muito importante que pelo menos as minhas primeiras duas histórias fossem empoderar meninas negras e fosse também empoderar a criança que foi e é a Nuna e sempre será.
0: Uhum. Conta-me o início. Esta ideia de escrever um livro, para
2: sim.
0: já, não
2: sim,
0: é?
2: Sim, porque... um livro... infantil.
0: Infantil. Infantil, exatamente.
2: Pensaste, quer escrever um livro e depois pensaste, não... Tem que ser um livro infantil ou... Porque, como é que surgiu?
0: Porque o interessante é que nós, estas, para mudanças, para haver mudanças, se calhar, a infância é muito importante.
3: A raiz.
0: É a raiz, não é? Mas pronto, vamos esperar pela Nuna.
2: Para que essa geração mais pequena.
0: Como é que, surgiu esta ideia?
3: A Canuna preciso... é génia.
0: Tenho coisas a dizer e vai ser também através, de um livro.
1: Bem, isto não é todo o meu primeiro livro escrito, nem primeiro material escrito. Desde, antes de aprender a escrever, eu ditava. Escreviam por mim as minhas histórias. Isso. Portanto, é, eu tenho contos, peças de teatro, scripts de cinema escritos da pré-primária. Uhum. E que eu ditava ao tios, ao pais, e eles escreviam. E eu continuo com todos os manuscritos guardados e alguns continuo.
0: Portanto,
1: a querer fazer.
0: A escrita em ti já está sempre, há muito tempo.
1: Sempre. A representar em casa e a escrever e a imaginar. Toda a gente que me conheceu das fraldas até hoje não se espanta ao ver-me na rua. O que é que fazes? Ah, sou escritora, sou atriz, sou ativista.
0: É a Nuna que nós conhecemos. É a Nuna que nós conhecemos.
1: Aquela base. E portanto, depois disto, a verdade é que nos últimos anos tinha escrito muito para teatro e comecei a ensinar bastante, sempre lá fora. Este ano foi a primeira vez até que ensinei cá em Portugal. E portanto passei muito tempo na escrita dramatúrgica. E depois, em 2020, durante a pandemia, senti que estava na altura de dar o passo de

0: vais-me processar a seguir. Eu sou assim constantemente, eu tenho blocos e blocos e blocos de nota física.
1: De ideias.
0: E digitais. De... Uhum. Mas aqui, no verão de 2020, existe a questão da morte de Bruno Candé e da morte de George Floyd e de Breonna Taylor. E ficou para mim algo que eu... A poesia não era suficiente, também escrevo poesia, também sou poeta. Para mim a poesia era demasiado bela para a dureza que eu precisava descrever. O ativismo também aumentou nessa altura, porque passei a fazer um ativismo digital muito mais forte. Mas as palavras reais também não eram suficientes, porque a dor que a discriminação negra e aquele momento na história era demasiado surreal para o real ser só o que eu estava a falar. Então, como é que eu poderia lidar com algo que eu tinha que era demasiado grande para estar em mim? O futuro. E o futuro começa também pelas crianças que estão cá, mas também pelo nosso passado, as crianças que nós fomos. E, portanto, fazia todo o sentido que se eu, naquele momento, tinha que já ter lançado um livro... E um livro que era urgente para ontem tinha que começar por um livro infantil. Porque um livro de adulto dá para adultos. Talvez dê para adolescentes. Mas um livro infantil é para adultos, adolescentes e crianças.
2: É verdade.
0: E eu tinha que começar por um futuro que fosse de todos. Então eu tinha que criar um livro de todos. Então é assim que surge a aventureira Mariel.
1: E porque a Mariel, em parte, evoca-nos ao Brasil e à figura... que até há, sempre será marcante por tudo o que ela fez e pela forma como ela desapareceu, mas podia ser outra. Aliás, tu falaste, eram homens, mas tu falaste, fizeste aqui referência a duas figuras também importantes, não é? Porquê a Mariel?
0: Bem, por acaso, inicialmente até pensei que fosse aventureira Virgínia, por exemplo, Virgínia Quaresma. Pensei numa data de personalidades, mas a verdade é que sempre tive uma ligação muito forte com o Brasil, sem nunca lá ter posto os pés. Vem muito de casa. E penso que nos últimos anos, eu já fazia ativismo antes de haver ali um boom na minha página digital, mas penso que... Nos últimos anos, antes de ser barbaramente assassinada, Marielle Franco realmente teve um impacto muito grande naquilo que eu queria nos meus sonhos do futuro. E não estou a falar daquilo que eu queria no futuro, aquilo que eu queria nos meus sonhos no futuro. No futuro eu já estou a pensar a forma como nós vamos colmatar X porque já ultrapassámos Y. Ela dava-me uma esperança de sonhar a partir de uma ponte onde eu já estou a sonhar no presente. Portanto, eu já não estou limitada a sonhar só com o amanhã. O amanhã já me é uma garantia a partir da militância de Mariel. Portanto, Mariel já me permitiu sonhar e chegar a este ponto que um dia eu estarei lá. Portanto, eu já estou a sonhar a partir de um futuro. E isso é de uma bondade, é de um amor pelos outros muito grande. E eu queria realmente partir de amor. Então, depois de refletir de todas as figuras que me impactam, que me ensinam, que me nutrem, fazia-me todo o sentido ir de alguém que me permitiu ter a coragem já de viver no futuro e de ambicionar ainda mais depois desse futuro.
1: Bom, e aqui vamos ter a saga Mariel.
0: Exatamente. E eu falei disto, não sei onde, se calhar foi só no chuveiro comigo própria a fingir que estava a ter uma entrevista.
2: Acontece. Sabemos, fazemos essas coisas. Sim.
0: Quero agradecer à academia. E eu falei de que eu cresci sem ver representada, afetou-me imenso, tinha muito esta consciência, falava muito disto, pintava às vezes por cima dos desenhos, dos livros. Sempre gostei muito de ler sem ter imagens, mas eu continuo a devorar livros infantis. E durante a pandemia até fiz uma coisa que li 1000 livros por ano, infantis, exatamente para perceber, e com diversidade, em diferentes campos, para perceber onde é que precisamos comatar, o que é que inspirar-me, voar. Adoro livros infantis, adoro conteúdo infantil, na verdade. E uma das coisas que eu pensei... uma das coisas que eu pensei foi... também adoro as imagens e tudo mais,

0: E eu lembro muito bem da Anitta. Eu adorar a moda,
1: é,
0: adoro
1: Anitta.
0: moda. E ficar doida com as roupas da Anitta. Às vezes sou capaz de ainda lá ver para inspirar-me, para ir comprar qualquer coisa ou vestir-me nesse dia. E pensava muito no um dia vai chegar a Anitta Negra.
2: Negra, pois é.
0: E que depois não é a Anitta Negra, é a Marielle. Mas um dia vai haver um momento em que a criança está a desfolhar e não vai haver se fosse eu. É, eu estou aqui, eu sou, eu pertenço.
3: Sim, ser já uma coisa automática. É. Não, nem sequer ver que é uma pessoa diferente.
1: Claro.
3: É um desenho diferente. É. Mas agora, em relação a vocês, não sei se vocês são grandes leitores, se eram quando eram miúdos. Awani, alguma referência? Porque é assim, em Angola, pelo menos, há uma, já com algum peso, literatura infantil-juvenil,
1: uhum,
3: e com a visão do país, não é? Da sociedade, da cultura. Eu sei porque eu tenho alguns livros de lá. E tu estavas em Santo Tomé, como é que era essa tua infância em relação à literatura? Era vinda de fora?
2: Eu estava em Santo Tomé, mas podia passar por estar em Portugal, que era tudo que nós consumíamos vinha das feiras de livros, não sei o quê, quando a minha mãe viesse, levava. E era, lá está, as Anitas, os livros eram todos, não havia...
3: Tu pensavas muito nas diferenças?
2: Não, eu acho que não chegava a ser tão impactante. Notava, claro, e ficava assim um bocadinho tipo, não tem aqui. Mas também via como, epá,
3: pois,
2: os brancos é que fazem isso, então, né? Não com esse... Não com esse... Com essas palavras, com esse. Mas.
3: Notavas sim, alguma diferença?
2: Pronto, eu acho que a minha percepção era. Pronto, não há pessoas como eu, mas pronto, deve ser uma coisa como não somos nós a fazer. A minha mãe traz isso de
1: bem
2: fora.
1: Estrangeira,
2: pronto,
1: bem de fora,
2: deve
1: de fora.
2: Ser por isso. Eu acho que não tinha tanto impacto porque eu não vivia cá. Eu não estava numa realidade em que era minoria. Então o impacto é diferente porque toda a gente à minha volta, a minha representação...
3: Mas essa perspectiva também é interessante.
2: Sim.
3: Como é que, mesmo assim, estando numa sociedade que não é estranha, não é? Porque aqui seria mais normal, entre aspas,
2: sim,
3: não é?
2: Sim.
3: Temos que mudar isso. E atualmente já é bastante diferente. Mas na altura que eu cheguei, a normalidade era outra, certo? Portanto, os livros naturalmente identificavam a realidade, mostravam a realidade que estava aqui. Agora, em São Tomé, não sentir essa estranheza?
2: Não, eu não senti essa estranheza porque, por exemplo, os livros... Eu estudava, primeira coisa, é importante dizer, eu estudava numa escola portuguesa. Então, eu entendia isso como sendo uma realidade que não era a minha.
3: Pois, e havia diferença.
2: Eu não via como
3: portuguesa.
2: Sendo normal, tipo, ah, isso é a minha realidade e eu não estou aqui representada. Não, eu via isso como normal, isso não é a minha realidade, é uma coisa que pronto, trouxeram de fora. Pelo...
3: Ok.
2: Yeah, porque os livros, por exemplo, escolares, nós não tínhamos uma produção infantil-juvenil que não fosse escolar. As ilustrações eram com crianças negras. Portanto, eu estava lá no que era feito para nós. Eu estava lá. Eu não tinha acesso aos livros porque eu estudava numa escola portuguesa.
1: Uhum.
2: E então eu entendi, eu acho que eu entendi desde muito cedo que há essa coisa de, pronto, isto aqui veio de fora, é normal eu não estar aqui, mas isto aqui é daqui e é normal eu estar aqui. Os livros tinham a Didi, o Dodói do dedo da Didi. A Didi era negra. Então eu já me via representada ali.
1: Do Didi.
2: E quando eu ligasse a televisão, estava a São Deus Lima no telejornal. Então, tipo,
3: pronto, sim.
2: Que foi um dos motivos pelos quais eu fui para o jornalismo. Pronto, é sempre importante.
3: Paulo, e contigo? Como é que era essa infância relativa?
1: Comigo, a infância foi em Angola. E havia também esse lugar dos livros escolares terem algumas referências, mas depois a nível de cómics e livros assim, lembro-me de ler muito a Turma da Mónica, a Heidi,
2: sim,
1: a Mafalda, o Snoopy, as histórias do Pato Donaldo. Era tudo estrangeiro, yeah. Era tudo. Mas eram os cómics, né? Que eu lia muitos cómics, eu realmente lia muita. muito
2: banda desenhada.
1: Muitos quadradinhos, okay. Banda desenhada.
3: É engraçado, eu lia os brasileiros.
1: Todos do Brasil.
3: E agora estava a tentar ver se havia referências. Havia de zonas, não é? O Chico lá do Nordeste ou do interior, mas o tom de pele, não me lembro.
2: Havia, pelo menos na minha época, na turma da Mônica, havia Jeremias.
0: Surgiu e houve muitas questões à volta de quando ele surgiu e as pessoas serem contra. Sim. E manifestarem-se contra para o autor retirá-lo. Portanto, também há a questão de não pôr diversidade e inclusão, porque as massas maioritárias, sejam em forma numérica ou seja em forma de poderio, não quererem essa diversidade e inclusão. Portanto, também se falou aqui muito de chegar a Portugal e não se ver essa diversidade e a diversidade ir aparecendo. Não é só a questão de não haver diversidade, mas a luta para que a diversidade não se veja. Uhum. Porque já havia cá diversidade, seja nas construções, mesmo em espaços académicos, no espaço laboral fazia parte essa diversidade cá, há séculos, realmente falando, e portanto é uma luta constante para que ela desapareça, a menos que seja para nosso benefício. E também é preciso notar isso, então, em espaços como o Brasil, não é? Onde a diversidade reina, não é? O maior espaço de negritude fora do continente africano.
3: É o Brasil.
0: E, no entanto, há esta manifestação contra haver, e nem sequer é protagonistas na altura.
1: Não,
0: é uma personagem negra. Da sim, maior banda desenhada do país.
3: Sim, não era protagonista.
2: Só não queria que houvesse.
0: Nem sequer era do quarteto principal.
3: O Cebolinha, a Mónica.
2: De vez em quando, mas ainda assim era o
1: Cascão.
2: O Jeremias era o tal personagem negro que aparecia assim. E depois foi desaparecendo também, é isso.
0: O autor teve que lutar muito, tal como aconteceu com uma representação LGBT também. Na turma da Mónica há alguns anos, e também foi uma luta, tanto para pôr, depois as manifestações e depois para tentar manter.
3: Como é que tem sido a reação das pessoas? Como é que sentes já a caminho, já com o segundo livro, não é a caminho, já com o segundo livro, como é que foi este tempo?
0: Os dois anos desde que surge
3: de
0: Mariel. Reggae,
3: sim. O que é que sentes em relação às reações ao primeiro livro?
0: Olha, tem sido simplesmente magnífico. É uma das histórias mais bonitas da minha vida, sem qualquer dúvida. A Mariel veio até mim, a aventureira Mariel veio até mim, porque há bocado eu fiz a ponte de escrever e de tinha que escrever a história em 2020, mas algo que me acontece muito, principalmente na representação e na escrita, é às vezes eu acredito que não estou pronta, não sou bom o suficiente, aquelas ideias na cabeça, sim.
1: Síndrome do impostor.
0: Escrevi exatamente o síndrome do impostor, que infelizmente ainda tenho que lutar. Eu escrevi o livro e guardei na gaveta. Eu não enviei a nenhuma editora. A Pinguim é que veio ter comigo 6 meses depois de eu escrever a Mariel, já em 2021. E para escrever um livro, eu digo, por acaso já tenho um escrito. E é assim que isto se desenrola. E depois de um ano de produção e de tudo mais alguma coisa, afinar o livro, quando ele sai, algo que me tem emocionado muito é há várias crianças que, independentemente do que eu estou a fazer, incluindo eu atuar como atriz, elas vão. E há crianças que há 3 anos que eu estou a vê-las a crescer. Porque algumas, principalmente a pré-venda, houve pessoas que receberam muito antes de eu receber. Eu já estava a ver pessoas com o livro e eu, meu Deus, alguém assaltou a fábrica dos livros espalhosos. E eu a pensar logo, meu Deus, como é que eu vou pagar todas as minhas dívidas assim? Meu Deus, o terror da minha vida. Esses livros estão para aí. Fui-se assaltada. Mas, portanto, já antes mesmo de dia 31, dia pelo fim da discriminação racial, já havia pessoas com o livro, portanto é um percurso já há mais de 2 anos. E desde a Carolina, que foi a primeira criança que eu vi com o livro, a N crianças que eu vou vendo crescer, não é? Que à altura se calhar tinham 4 e agora já têm 7, 6 anos, e que me param na rua. Já me aconteceu eu estar na Feira do Livro sem ser o meu dia de sessão de autógrafos, ou seja o que for, e alguém grita, Nona!
1: Oh, que linda!
0: E eu disse, meu Deus, parti. Deus, és tu?
2: Mas Deus é de criança, adoro.
0: E de repente virei e era uma criança tipo, eu vim com os teus pompons.
3: Ai, que gente.
0: E portanto, ou as pessoas enviarem fotos, A minha filha levou o livro para a escola e as crianças todas a lerem e a fazerem a ilustração, ou a minha criança já faz ilustrações onde todas as imagens ou todas as bonecas não têm que ser brancas. E, portanto, isso tem sido muito incrível, ver as crianças. Por outro lado, acho o que me tem impactado de uma maneira que às vezes eu agradeço e vou para um canto e choro, é os adultos. A quantidade de adultos que têm comprado o livro para si neste momento e para a sua criança que nunca teve. Principalmente pessoas negras portuguesas. Eu sou parada muito na rua por causa disso. Eu acabei de chegar de Cabo Verde. Eu fui parada em Cabo Verde por causa da Marielle. Eu fui ver um concerto à Alemanha há um ano. Eu fui parada na Alemanha. Eu fui parada no Reino Unido. Portanto, às vezes a minha mãe até diz: já não podes andar fusca na rua.
1: Xé, até está a baúca.
0: Sempre arranjada.
2: Creme.
0: Está sempre arranjada. Porque já me aconteceu a estar no pior dos momentos ali a sofrer um fim amoroso, doloroso, com o ranho, a comprar uns ténis para
1: e alguém
0: aquele capitalismo
1: para. Estás tão linda. E, é que bom dizer, conhecer-te. Maria.
0: Obrigada pelo livro. Oh, nada, pá. De nada. E portanto, quando eu menos espero, existe alguém a dizer obrigada pelo que eu precisava e que nunca pensei que fosse ter. Yeah. Igualmente eu comigo própria. Às vezes eu tenho a Mariela assim na minha mesa, são os livros, mas ela está assim e eu acordo e normalmente é a primeira coisa que eu vejo.
1: Uau.
0: E às vezes acordo e é tipo,
3: nem estou a acreditar.
0: Não acredito. Yeah. Isto é uma menina negra portuguesa que eu estou a ver na capa de um livro infantil. Conseguimos, Nuna. E vamos por mais.
3: Yeah. Vamos. Agora, vocês lembram-se de alguma... a Nuna falou da Anitta. Vocês têm outras referências de figuras de bandas desenhada ou livros infantil-juvenis que eram assim especiais para vocês?
2: Assim, a minha infância era Anitta e
3: porque é engraçado, a Anitta é um bocadinho diferente.
2: Um bocadinho mais velha que a Nuna. Portanto, acho que a Anitta ainda ficou. Depois mudaram o nome para Santini, Batini.
0: Ou seja, deram-lhe o nome original.
2: Ah, pois para nós chegou.
3: Ah, nem sabia que havia outro nome.
0: Sim. É o original. Alguns países têm nomes diferentes, mas o Anitta tentaram a portuguesar o nome francês e depois disseram, não, bora ficar em todo lado com o mesmo nome e tentaram uniformizar. Mas a verdade é que é a minha paixão pela moda, que aí é só hobby. Mas enfim, um hobby que destaca.
1: Um hobby que se faz notar.
2: Um hobby que sim.
1: Como não podia deixar de ser.
0: A menina estilista na rua e eu digo, não, mas obrigada. Não queria me perguntar isso, na verdade. Mas eu ia muito, era quase, porque somos de gerações diferentes, e eu ia muito à procura de livros que também me despertassem a imagem. Portanto, não era tanto os livros que eu sabia que se estava a ler na altura. Mas isto era muito à volta de saga, a ideia de saga. Continuar. De constantemente reaparecer, não só um pontozinho ao outro. Até porque não foi o livro assim infantil que mais me marcou, mas era a questão dela poder ter tantas aventuras.
3: Sim. Depois inventou-se, estivemos com os cinco.
2: Lia-se essa tudo.
3: Os pois, cinco, exato.
2: Uma aventura daqui
0: Clube
2: de Portugal.
0: Das Chaves.
3: Sim, eu li isso. Já era a geração dela.
0: Ah,
3: Clube
0: sim.
3: Das Chaves.
2: Acho que eu já não apanhei.
1: Não apanhei
2: Clube das Chaves.
3: Bem mais moderno.
2: Havia os sete também.
3: Os sete.
2: Os sete, os cinco. Uma aventura que era uma coleção portuguesa.
0: E eu aí, eu li isso tudo.
2: Como é que se chama? Havia um... Que havia, eu li a tradução, mas acho que a coleção é francesa, que é L'Angelot, o agente secreto, que eu li.
1: Tipo
2: era
1: Asterix
2: Obelix,
1: Tintin, tudo.
3: É incrível como é só
2: agora
3: figuras
2: de referência
3: da literatura europeia.
0: Sim, com muitos dos autores a serem racistas até.
2: É de uma referência
3: franceses
2: nacional. Que foi um livro que não sei quando é que lançaram, que tinha contos santomenses. E havia também um livro escrito por um primo da minha mãe.
3: Sim, porque tu és uma estrela.
2: Eu agora, claro que vou errar o nome.
3: A tua mãe vai te dizer.
2: E ela vai me corrigir. Acho que era o primo Nelito. Nelito Salvaterra, acho que era. Também tinha histórias de São Tomé. Essas eram as únicas referências. Mas isso que já devia ter para aí 12, 13. Antes disso era tudo.
0: Eu tinha. Posso?
3: Sim, sim.
0: Ah, desculpa. Senti. Aí atenção só ao próximo tópico. Eu tinha uma grande opção. Senti e continuo a ter com aventuras, como eu disse. Mas chegou ali uma fase, eu devorava livros, até tinha problemas com a hora de ir dormir, porque eu arranjava lanternas para ficar debaixo da cama. Ainda devoro, juntos. Mas hoje em dia, com a idade, adormeço para o lado. Uhum. E na altura o stamina aguentava. E eu chateei muito com a literatura exatamente pela falta de representatividade. Eu engolia todas uma aventura, mas não, e eu não percebia como é que eu andava na rua, e obviamente sou uma minoria, mas estou cá. Estou cá por todos os lados, claro. Principalmente sendo lisboeta, e isto não acontecia. E chegou a uma altura onde uma aventura, Clube das Chaves e todos estes livros desapareceram das minhas estantes porque não, eu não lá estava.
1: Não te revias, né?
0: E sendo livros que estavam a ser escritos na altura, não era como a Anitta do passado, para mim era inaceitável eu não estar presente. Portanto, é uma escolha retirar-me. E se me vai retirar, eu não me vou fazer presente num sítio que não é para mim.
1: Claro.
0: Portanto, eu retirei-os todos da minha estante e comecei até os meus pais a procurar sempre por todo lado algo que eu estivesse presente. E daí também despoltar ainda mais, já como criança que escreve, eu escrever as minhas próprias histórias onde eu estou e até ler mais depois o que eu escrevi do que para aquilo que está cá fora.
3: Não havia, criaste.
0: Não havia, criava. Pronto. E depois sei que Sofia de Mel Briner foi das poucas coisas que eu mantive, porque havia aqui um imaginário muito grande e eu gostava também muito destas fantasias.
3: Dos jardins,
0: das fadas, o nascer do sol, portanto, algo que também me incentivou muito na poesia. Acho que é a minha primeira grande referência infantil na poesia, quando comecei a escrever poesia na infância. Mas também sei muito bem que isto fez-me explorar muitos livros internacionais. Apesar de que eu comecei a falar inglês muito, muito tarde, quando fui lá para fora, obrigada a falar para conseguir trabalhar e comer, na verdade, e era muito
3: hello, me actress, me representer very good.
0: Os primeiros anos foi
3: to be, not to be, the question,
0: mas eu lembro-me que também tenho uma paixão muito grande por super-heróis. Uma paixão, tipo, obsessão desde sempre. Partindo toda a tentar fazer estas manobras todas, não é? Minha mãe sempre disse, vais ser ativista ou terrorista exatamente por estas minhas ações. E ela já, tipo... Né? Por isso, hoje em dia, ela com a ativista fica, tipo...
3: Menos mal.
0: E eu continuo com uma obsessão gigante. Também entras no meu quarto e vês logo imagens do Spider-Man, do Homem-Aranha. É o meu super-herói favorito. Às vezes acordo, vejo a Mariela e depois... Boa dia!
3: Meu Deus!
0: Adoro!
2: Vai um dia.
0: E vejo uma criança, uma mala, qualquer coisa de Spider-Man e logo, Spider-Man! E a criança. Mas lembro-me do momento, e eu já era adolescente, em que apareceu Miles Morales, o primeiro Spider-Man negro. E portanto, tu, não é só na infância, é a vida toda, os momentos de repente que tens alguém. E eu lembro-me perfeitamente, eu li as bandas desenhadas todas, às vezes legalmente e ilegalmente, não vou mencionar, nem tudo chegava a Portugal, e tinha que ser digital, e o momento em que anunciam do Peter Parker, que eu continuo a amar, o aparecimento do Miles Morales, houve qualquer coisa em mim, e já havia outras, eu amo a Storm, sempre amei o Pantera Negra, portanto, mas era o meu super-herói. Eu atirava costeias pelo meu quarto. Eu estava sempre à espera que uma aranha me picasse para eu ficar radioativa. E quando me picava, eu dizia, por favor, deixa-me lançar uma teinha do nariz, por favor, nunca te pedi nada.
2: Depois era só uma comichão.
0: E depois era só uma alergia.
2: Ai, meu Deus. I feel sorry for you.
0: E eu pensava, poça, mas esta, eu acho que era
3: da rádio. Olha, não cresças, Nuna, não cresças,
1: Nuna.
0: E no máximo que tive foi sinusite. Eu, poça, sinusite, super sinusitas. E quando apareceu o Miles Morales, de repente aquela teia de aranha que era tão invisível e de criatividade, eu tinha. Eu podia. Eu até pensei, poxa, eu própria vou investir o dinheiro que eu não tenho e construir os arranha-céus, porque como Spider-Man aqui em Lisboa fica difícil.
3: Pois, tudo muito mais baixo.
4: Tudo baixo.
0: Mas eu agora, eu também sou um Spider-Man. E portanto, yeah, mesmo que já estivéssemos numa fase onde havia algumas coisas, às vezes é aquilo que tu amas na moda.
1: E que segues há mais tempo também, né?
0: No futebol, seja uma personagem de um agricultor, seja um bailarino, seja no balé, merecemos estarmos, e não é só uma representatividade, é em todo o lado.
3: Sim. Balé, falaste no balé. Grande drama para mim.
2: Sim.
3: Foi um drama na infância. Porque pronto, as referências eram o que eram. Sim. E eu nunca me e eu estava no balé e achava e pronto, que nunca iria lá chegar, não é? E aí fui logo cortando com esse sonho. Porque não.
2: Quando as pessoas reclamam, vocês agora é só essa coisa de representatividade. É isso. O impacto que isso tem depois na pessoa continuar com um sonho ou continuar com uma ideia. Ou... Porque assim, se eu olho para ali, para um palco e não vejo ninguém igual a mim, nunca, vai ser difícil eu pensar que eu posso chegar lá.
0: É isso. É o eu posso e é o cortar destes sonhos. Porque não é só a questão de que... Primeiro, os agora estão na modas, vêm aqui com uma carga de desmoralizar a nossa presença gigantesca.
1: Ah, sim, claro.
0: Mas depois também é o facto de que eles não veem esta corda que liga vermos já este futuro, que é o nosso presente ali, não é? Uhum. E eu tenho falado bastante aqui de futuros. A pessoa está no palco. Então há uma corda que me puxa a poder ser eu a seguir no palco. E isto também foi muito importante à volta da minha representação. Desde sempre que disse, aprendi a falar, vou ser atriz. Mas eu não me via em lado nenhum. Há muitas poucas referências que eu tive, e muitas delas depois também é aquilo que se assemelha mais contigo. Tu gostas mais desta pessoa ou não, mas depois sou atriz, talvez estas três pessoas não te digam nada enquanto atores.
1: Claro.
0: Ou com o que tu queres fazer, ou as linhas que estão a percorrer, não é? O tipo de representação. E para mim também foi algo que eu me separei e também me levou muito a representar lá fora. Foi esta possibilidade de me ver representada, e não só me ver representada, mas um espaço que sinta a falta quando eu não lá estou.
1: Claro.
0: Que isto também não é só estarmos a batalhar, é também os espaços esperarem, abrirem e irem atrás de nós, que é outra conversa. Porque nós passivamente falamos sempre da representatividade como nós criarmos o espaço, mas acho que no racismo esquecemos muito bem o passivo da branquização, da branquitude, da supremacia branca, o passivo de nós fechamos as portas e estamos aqui com elas fechadas e sem permitir que vocês estejam. Para nós não termos representatividade, alguém
2: tem que retirar essa...
0: tem que a retirar. E isso não é passivo. Portanto, na conversa, quando nós nos ativamos na forma que nós estamos a lutar para estarmos lá, também temos que falar de quem é que cria esta luta.
2: Quem é que bloqueia?
0: Quem cria estas barreiras. E, portanto, eu falo sempre da descultura portuguesa. Há a cultura e há a descultura. E a descultura não tem representatividade. A cultura não tem protagonistas negros. A cultura não tem protagonistas LGBT. A cultura não tem protagonistas com deficiência nem neurodivergência. A cultura não tem protagonistas gordos. A cultura não tem protagonistas imigrantes. E, portanto, isto é uma descultura. Retira as possibilidades da cultura. Porque depois nós vemos que a cultura das periferias, a cultura das diferentes comunidades, a cultura entre nós, ela está lá. Portanto, ela só não aparece se nós a retirarmos.
3: Ela só aparece se as massas começarem a deslocar-se. Por exemplo, quando esses espaços se abrem dentro da comunidade, imaginemos um bairro que faça um festival e que já começa a acontecer.
1: Uhum.
3: E tu vês que há uma deslocação. Quem tem esse poder começa a ver uma pessoas a deslocarem.
1: Centralização.
3: Exatamente. Começam a ficar aflitos. E aí temos que ir lá buscar aqueles e pô-los aqui. Mas só.
2: Mas também só vão buscar. Eu digo,
1: os casos
2: bom,
1: seguros.
2: Eu vou usar,
1: né,
2: uma expressão que talvez
1: é o
2: não
1: convite,
2: seja.
1: É o convite.
2: Não,
1: é
2: não
1: convite.
2: Só. Eu tenho uma expressão assim um bocadinho dura. que é, são os pretos da vez. Todos os anos, ou de X em X anos.
1: E sempre substituíveis os... também.
2: Ah, sempre substituíveis, sim.
0: A primeira fala que de repente já não és o modelo minoritário, e aquele que nós sabemos, continuamos a fechar a porta, mas tu estás contente porque estás cá dentro, acabou e voltas lá para fora. És uma transação. E essa é a questão. Sim, começamos a descentralizar certos modos, muito com a nossa luta, porque depois não podemos ter aqui salvadorismos brancos, nós estamos ali a lapidar e a lutar para
2: acontecer.
0: Para acontecer, mas também muitas vezes depois é o negro que nós sabemos que vamos poder dizer a piada racista, que vamos poder justificar o racismo com esta pessoa a dizer que não é racismo. Eu também tenho um amigo negro, eu também tenho o meu profissional negro, eu também tenho aqui...
2: Ah, mas nós temos
0: a minha representatividade negra, com o negro que permite tudo.
2: Elenco de 20, 30 pessoas, tem lá uma pessoa. Mas não, temos representante.
3: Ok, este é um tema que é sempre, vem sempre...
2: Que é controverso,
1: Não, não tem como.
2: Dá sempre pano para mangas.
3: Há pano para mangas, nunca se esgota.
1: Vamos fazer mais como.
3: Mas fica aqui já este segundo livro da Nuna... Vamos
2: Aventureira Mariel e os
3: exatamente, Aventureira Mariel e os Mil Tons de Magia é o segundo livro da Nuna, portanto também há o primeiro para conhecerem quem não leu ainda. É importante sempre falar da editora, edição Nuvem de Letras, da Penguin
0: Random House, sim,
3: exatamente. E quem ainda tem a oportunidade de ir à Feira do Livro pode encontrar lá o livro e um dia
0: vontade.
3: Destes, quem sabe a Nuna também a autografar.
0: Eu ando por
3: alguns.
0: Lá, portanto,
1: nas FNACs também.
0: Nas FNACs, Bertrands, Books,
1: nas everywhere.
0: Está em todo lado.
3: Vamos ficar à espera do terceiro. Nuna, atriz, encenadora, autora. E ativista, acho que repararam nisso.
2: Olha, muito, muito
3: obrigada.
2: Rapidamente, não se esquecerem, quem acabou de ligar a rádio ou perdeu o programa ou quer ouvir outra vez, vá a www.rtp.pt/RDPÁfrica e procura por Avenida Marginal, nós estamos lá sempre convosco.
3: Obrigada, Nuna. Ah, Nuna ainda quer acrescentar.
0: Queria só acrescentar que estávamos aqui a ter esta conversa e ocupar o nosso espaço de fala, que é tão precioso, mas às vezes parece tão redundante ou só uma repetição. E a minha necessidade de escrever a Aventureira Mariel também é isto, é uma aventura. Nós falarmos assim porque é uma aventura acreditarmos no amor. E a crítica é porque nós vemos o amor e vemos a possibilidade de amar ainda mais.
1: Claro.
0: E uma ocupação de amor para a frente. E é uma aventura, realmente, acreditarmos hoje em dia na bondade, acreditarmos que somos mais, que devemos ser mais e que é a nossa obrigação ser mais. Portanto, esta aventura é de miúdos e graúdos, assim como é esta aventura de darmos a mão e apostarmos sempre para a frente e mais. O futuro é nosso, se for com amor.
3: Palavras para quê? Nuna, obrigado.
0: Obrigada.
3: Nós, próxima quarta-feira, estamos juntos.
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0: 18 horas em Portugal e Angola, 16 em Cabo Verde, 17 em São Tomé e Príncipe e na Guiné-Bissau, 19 em Moçambique e na África do Sul. 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
1: Os militares no poder na Guiné-Bissau acusam o ministro português dos Negócios Estrangeiros de ingerência e paternalismo neocolonial contra o Estado soberano guineense e ameaçam Portugal de severas consequências nas relações bilaterais. A acusação é feita na sequência das declarações de Paulo Rangel em entrevista à Antena 1, em que falou do eventual levantamento da suspensão da Guiné-Bissau da Cplp, reiterou a exigência de regresso à ordem constitucional e pediu novamente a libertação do presidente da Assembleia Nacional Popular, Domingos Simões Pereira, em conferência de imprensa ao Conselho Nacional de Transição, através do seu porta-voz, Fernando Vaz, respondeu.
2: Assiste com um misto de ironia e indignação a afirmação do ministro Rangel de que se a Guiné-Bissau der sinais positivos, a Cplp estará disposta a apreciar o levantamento da suspensão do nosso país. Esta postura paternalista faz parecer que os nossos antigos colonizadores continuam de chicote na mão, assumindo-se como juízes supremos do destino de um povo livre, o que honestamente até dá vontade de rir pela sua total desconexão com a realidade. A verdade que Lisboa tenta camuflar é que a suspensão da Guiné-Bissau na Cplp foi um ato abusivo, ilegal e totalmente antiestatutário, tomado a revelia das regras de consenso da própria organização. A Guiné-Bissau não se vergará a exames de bom comportamento ditados por metrópoles estrangeiras. Se a Cplp prefere manter-se refém de visões neocoloniais e unilaterais, o povo guineense sabe trilhar o seu caminho de desenvolvimento em moldes de total independência, sem precisar de aprovação ou aval daqueles que se julgam falsos senhores da nossa pátria.
1: O Conselho Nacional de Transição da Guiné-Bissau faz por isso um aviso ao ministro português dos Negócios Estrangeiros.
2: Que esta será a última vez de que o Estado da Guiné-Bissau plorará o atrevimento de ver as suas instituições internas e os seus processos judiciais instrumentalizados pela diplomacia portuguesa. A justiça da Guiné-Bissau, a semelhança da portuguesa, é um órgão de soberania independente, impermeável a pressões externas e totalmente imune a ordens ou orientações vindas de ministros estrangeiros. Qualquer futura tentativa de intromissão nos assuntos soberanos da República da Guiné-Bissau receberá uma resposta de idêntica ou superior contundência, com as devidas e severas consequências ao nível das relações bilateral.
1: Fernando Vaz, em conferência de imprensa registada pela RGB, na nota de repúdio ao ministro português dos Negócios Estrangeiros, o Conselho Nacional de Transição afirma ainda que nunca irá manifestar interesse em regressar à comunidade de países de língua portuguesa por funcionar como uma mera ferramenta de influência geopolítica e de projeção dos interesses paroquiais de Portugal. A Guiné-Bissau está suspensa da Cplp desde o golpe militar de 26 de novembro de 2025. O golpe interrompeu as eleições gerais que tinham decorrido 3 dias antes. Depois, o presidente da República, na altura, Úmaro Sissoko Embaló, e colocou primeiro na cadeia e depois em prisão domiciliária Domingos Simões Pereira, presidente da Assembleia Nacional Popular e líder do PAIGC. está marcado para o próximo dia 18 a tomada de posse dos deputados eleitos nas legislativas de 17 de maio em Cabo Verde, numa sessão que irá eleger o presidente da Assembleia Nacional. No dia a seguir, de acordo com a Inforpress, tem lugar a investidura do líder do PAICV, Francisco Carvalho, como primeiro-ministro e também do novo elenco governativo. A cerimónia acontece após o regresso ao país do presidente da República, prevista para quarta-feira da próxima semana. José Maria Neves partiu nesta madrugada para os Estados Unidos numa missão que combina o apoio à participação da seleção de Cabo Verde no Mundial de Futebol e também encontros com a comunidade cabo-verdiana no país. O Presidente da República considera que a seleção, construída em grande medida a partir da diáspora, pode servir de modelo para acelerar a transformação do arquipélago. Em declarações à Rádio de Cabo Verde, José Maria Neves refere que a experiência dos Tubarões Azuis mostra como o país pode mobilizar melhor os seus recursos espalhados pelo mundo.
3: Nós podemos constituir outras seleções em outras áreas, como a saúde. Aliás, a saúde já está a germinar um processo muito participado com a diáspora nos Estados Unidos e na Europa para o desenvolvimento do nosso Sistema Nacional de Saúde. Se nós mobilizarmos professores, investigadores para a área do ensino superior e da ciência, se nós colocarmos todas as tecnologias informacionais, incluindo a inteligência artificial, para essa participação, nós daremos um salto extraordinário e poderemos competir na arena internacional.
1: Nos Estados Unidos, José Maria Neves vai ser o principal orador de um encontro a ter lugar na cidade de Boston, no sábado, dedicado ao legado dos cabo-verdianos no mundo empresarial.
3: Eu estive durante a presidência na diáspora em França com vários empresários jovens que já estão a investir em Cabo Verde, outros que querem também vir investir em áreas muito sensíveis para o nosso desenvolvimento. Nos Estados Unidos há também experiências interessantes. É preciso ver o percurso dos empresários cabo-verdianos nos Estados Unidos para inspirar as novas gerações e encontrar pontos para Cabo Verde. O desenvolvimento é uma cultura e esses empresários na Europa, nos Estados Unidos, já têm essa cultura de produtividade, de eficiência, de competitividade e podem trazê-la para Cabo Verde de modo a fermentar a dinâmica de crescimento que nós estamos a querer aqui em Cabo Verde.
1: O chefe de Estado cabo-verdiano, em declarações à RCV, José Maria Neves, está a caminho dos Estados Unidos, onde vai apoiar a participação da seleção de Cabo Verde no Mundial de Futebol e também manter encontros com a diáspora no país. A Igreja Anglicana de Moçambique, em Angola, é mais uma das vozes a lamentar a morte do bispo de Climane, Dom Osório Afonso, assassinado no sábado na residência episcopal. O arcebispo Dom Vicente Mezosa veio neste dia condenar o que classificou como um crime bárbaro e lançar um apelo às autoridades moçambicanas.
4: Pedimos que sejam responsabilizados, seja achada a pessoa que tirou a vida do Dom Osório. Não só para Dom Osório, mas também os outros moçambicanos que perderam a vida.
1: O pedido do arcebispo Vicente Mezosa, da Igreja Anglicana de Moçambique e Angola, em conferência de imprensa registada neste dia pela TVM.
0: Foram as notícias na Rádio RTP África com a jornalista Carla Henriques. 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

É a presença do São Tomense António Quaresma, artisticamente conhecido por Senhor Ministro, e este tema, belíssimo tema, Galo Santana. 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
6: A imprevisibilidade continua a marcar a atualidade política guineense. O dia seguinte é sempre impossível de diagnosticar. Na Guiné-Bissau, tudo pode acontecer num piscar de olhos e nada pode acontecer, mesmo quando esperamos por algo que seria óbvio.

0: tira-me sempre. Vamos conhecer os temas em destaque neste Jornal de Desporto, Carlos.
1: A dois dias da partida para os Estados Unidos, Portugal defronta esta noite a Nigéria. No último particular, antes do Mundial, neste jornal, vamos a Leiria e a Palm Beach conhecer melhor o quartel-general da seleção. José Mourinho despede-se do Benfica com palavras elogiosas. Rui Borges homenageado em casa no centenário do Mirandela. As eleições no Vitória de Guimarães. Está empatada a final do Campeonato de Portugal e ainda a cerimónia de apresentação do Europeu de Canoagem em Montemor-o-Velho.
0: E é com quinas ao peito que seguimos para o desenvolvimento destes e outros assuntos no Jornal de Desporto com Carlos Rui Abreu.
1: É hoje o ensaio geral antes do Mundial. 20h45 no estádio Dr. Magalhães Pessoa, em Leiria, a seleção defronta a Nigéria e não conta com Rafael Leão expulso frente ao Chile. Mas Roberto Martínez já poderá contar com os bicampeões europeus pelo Paris Saint-Germain, Nuno Mendes, Vitinha, João Neves e Gonçalo Ramos, que integraram o estágio apenas no último domingo. A pouco mais de duas horas do início do jogo, vamos em direto a Leiria ao encontro do jornalista Pedro Ribeiro. Pedro, é jogo de casa cheia hoje aí no Magalhães Pessoa.
2: É jogo de casa cheia, se bem que as pessoas vão chegar aqui ao estádio Magalhães Pessoa um pouco mais tarde, mesmo perto da hora do jogo, para esse Portugal-Nigéria. Para além do futebol, há também sempre esse tema das tempestades que fustigaram o distrito de Leiria no início do ano. Reerguer Leiria é esse o mote, e por isso mesmo o Pedro Proença, quando visitou a Leiria, o presidente da Federação Portuguesa de Futebol, assinou um protocolo de cooperação com a Câmara Municipal de Leiria e também a Associação de Futebol para recuperar as infraestruturas atingidas. Há ainda muito para recuperar, sobretudo a nível do telhado aqui do estádio Magalhães Pessoa. Mas hoje o que interessa é mesmo o futebol. Boa tarde. Para ver associar-se bem ao reerguer Leiria e também para ver a seleção portuguesa antes da partida para o Mundial dos Estados Unidos.
3: Sim, sim. Também viemos pela solidariedade, né? Temos que ajudar da melhor forma possível e vim aqui trazer o miúdo também, porque ama o Cristiano Ronaldo, ama a seleção de Portugal e estamos aqui para poder prestigiar esse evento.
2: Quanto ao jogo em si, o que é que espera?
3: Opa, espero uma vitória de Portugal, com certeza, uns 3-0 está muito bom.
2: Muito bem, muito obrigado. Brasileiro é aqui residente em Pombal. Recordo que o último confronto entre portugueses e nigerianos foi em 2022, propriamente concretamente a 17 de novembro, quando em Alvalade Portugal derrotou a Nigéria por 4-0 num jogo da corrida para o Mundial de Futebol. Como eu disse no início, para já tudo muito tranquilo. As pessoas vão chegar aqui ao Magalhães Pessoa mais perto da hora do jogo.
1: 20h45, Pedro Ribeiro em direto de Leiria. O jogo terá arbitragem do espanhol Mateo Busquets e relato do José Pedro Pinto e Paulo Sérgio aqui na Rádio Portugal. Viaja depois de amanhã para Palm Beach, em Miami, na Flórida. Os jornalistas que já estão em Miami à espera da seleção tiveram hoje a oportunidade de visitarem as instalações onde Portugal vai preparar os jogos deste Mundial. Fernando Eurico, um dos enviados da Rádio Pública, esteve onde Portugal vai treinar.
4: As rádios neste espaço aqui de lateral.
5: Tudo contadinho ao pormenor pela Federação. Chega-se ao parque automóvel, surge depois a tenda da segurança, mais à frente a sala de imprensa e o local onde os jornalistas podem tratar toda a informação. Mais 500 metros de asfalto e o campo de treinos com uma pequena bancada para 250 pessoas. Há mais que um relvado, mas tem a relva que Portugal vai encontrar no estádio de Miami. Tudo numa zona sem acessos exteriores, na Santa Paz da Seleção. Há ainda uma tenda de apoio onde os convocados de Roberto Martínez reúnem, convivem e trabalham, sobretudo, a parte física.
4: E isto vai ser a nossa rotina.
1: Fernando Arico no quartel-general da Seleção Nacional em Palm Beach, nos Estados Unidos. Foi uma honra e um privilégio. José Mourinho recorreu esta quarta-feira às redes sociais para se despedir do Benfica, horas depois de o clube ter oficializado a saída e a chegada também de Marco Silva. Agradeço ao presidente Rui Costa a oportunidade que me foi concedida de trabalhar ao serviço do Sport Lisboa e Benfica. Representar este clube foi uma honra e um privilégio. Mourinho sublinha o profissionalismo de todos os que trabalham no Seixal e deixa um sincero agradecimento reconhecimento e os votos de maior sucesso pessoal e profissional aos jogadores com quem trabalhou no Benfica, com a certeza de que criou com eles uma ligação duradoura. Meu jogador um dia, meu jogador para sempre, escreveu Mourinho. Marco Silva já esteve também esta manhã no Seixal, foi visto a sair das instalações do Benfica pela hora de almoço. No Sporting, Rui Borges está ainda de férias e esta quarta-feira está a ser alvo de uma homenagem na terra natal. No âmbito das comemorações do centenário do Sport Clube de Mirandela, o treinador dos Leões recebeu um banho de carinho, que foi acompanhado na terra quente do Nordeste Transmontano pelo jornalista Ricardo Pinheiro.
6: Uma camisola centenária recebida das mãos do presidente do clube, que o lançou para uma carreira de sucesso como treinador, foi o que Rui Borges, técnico leonino, viu-lhe ser entregue em mãos no momento de homenagem ao ex-atleta do emblema transmontano. Momento seguido de um forte abraço e vários sorrisos para as fotografias, tudo isto em pleno relvado do estádio São Sebastião, com centenas de pessoas nas bancadas, em que muitas delas aproveitaram o momento para tirar fotografias com o treinador do Sporting e ex-atleta do Sport Clube Mirandela. Rui Borges, muito ao seu jeito, aproveitou a visita para confraternizar com velhos amigos e conhecidos e deixou as instalações desportivas sem prestar declarações. A festa segue agora em honra dos 100 anos de existência do Sport Clube Mirandela na cidade de Jardim, Trás-os-Montes.
1: Rui Borges homenageado em Mirandela no dia em que o Celtic de Glasgow anunciou um particular com os Leões de Alvalade no dia 14 de julho, ainda em pleno Mundial, no estádio Algarve. No próximo sábado, em Guimarães, há eleições no Vitória. Esta semana estamos a dar voz aos quatro candidatos. Júlio Vieira de Castro é o rosto da lista B. É candidato pela segunda vez à presidência do clube, depois também ter concorrido em 2018 e procura mudar o paradigma da gestão. O candidato da lista B quer reativar as conversas com a V-Sports, fundo que detém 29% da SAD do Vitória. Vieira de Castro acredita que o histórico de sucesso do parceiro no Aston Villa demonstra competência e pode ser uma mais-valia para o projeto esportivo e financeiro do Clube Minhoto.
7: A V-Sport já está no corpo acionista do Vitória. Nós o que pretendemos é ouvir a V-Sport, perceber o que é que a V-Sport quer. Queremos também transmitir à V-Sport o que nós pretendemos e esperamos que dessa conversa saia aqui uma relação win-win, uma relação ganhadora para ambas as partes.
1: O rosto da lista B defende que o clube deve deixar de começar do ano zero a cada época e rejeita a venda apressada dos seus principais jogadores. Para o futebol, propõe uma estrutura composta por um diretor de futebol e um diretor desportivo responsáveis pela estratégia, pelo planeamento e pela construção do plantel.
7: Acho que o Vitória tem que ser capaz de reter o seu talento por algum tempo. Acho que o Vitória deve ter um projeto atrativo para os seus atletas e o Vitória não deve vender de uma forma apressada, ou seja, estamos sempre a vender os jogadores à pressa para pagar dívidas prementes, para pagar a gestão do dia-a-dia. E, portanto, isso não me parece correto, não nos parece correto.
1: A candidatura de Júlio Vieira de Castro defende ainda a criação de um departamento de performance para o desenvolvimento integral do atleta, o uso intensivo de dados na observação e contratação de jogadores e na área financeira a redução de custos para 35% num prazo de 2 anos. As eleições no Vitória decorrem no próximo sábado, dia 13. É a decisão que falta para fechar o quadro de vencedores das competições nacionais de futebol. Leça e Vitória de Sernache, já promovidos à Liga 3, disputam nesta altura a final do Campeonato de Portugal. Vamos em direto ao Jamor. Carlos Manuel Santos, o jogo vai para prolongamento.
8: Nem mais. Resultado final nos 90 minutos. Leça 1, Vitória Sernache 1. Leça venceu a primeira parte com o golo de Nzanza. O Vitória venceu a segunda com o golo de Ekanga. E por isso o empate no final dos 90 minutos. Se o Leça dominou os primeiros 60, depois da entrada de Ekanga, só deu Vitória de Sernache, que até tiveram duas ocasiões flagrantes para vencer o jogo. Não conseguiram. Agora serão mais 30 minutos de futebol para ver se é o Leça a vencer o seu quarto título nacional ou se vai ser o troféu inédito para o Vitória de Sernache.
1: Ao longo da tarde-noite informativa da Antena 1, vamos continuar a seguir este jogo para perceber quem é o campeão do Campeonato de Portugal. A partir de amanhã, o Centro de Alto Rendimento de Montemor-o-Velho recebe o Campeonato da Europa de Canoagem, competição que até domingo vai receber os melhores atletas europeus nas provas de velocidade para canoagem e Masters, que reúnem 597 atletas de 39 países. A cerimónia de abertura aconteceu há instantes, com a apresentação das delegações e da Seleção Nacional, com a presença da Ministra do Desporto, Margarida Balseiro Lopes. Uma cerimónia acompanhada pelo jornalista Horácio Antunes, agora em direto neste jornal.
9: E depois dos pódios alcançados no último europeu e no Campeonato do Mundo, no K4 500 metros, campeão do mundo, o K1 1000 metros e VL2 200 metros na paracanoagem, as expectativas para este campeonato são boas. Há pouco, na apresentação da seleção portuguesa e abertura destes europeus, Margarida Balseiro Lopes, Ministra da Cultura, Desporto e Juventude, referiu que só ter o europeu em Portugal, depois das tempestades que danificaram o centro náutico, já é uma grande vitória, mas as medalhas serão bem-vindas.
10: Só o facto de termos conseguido realizar o europeu cá, e este trabalho de várias entidades, e o facto de serem várias entidades não foi para nos escudarmos, ah, isto não é meu, isto é de... Ou seja, só o facto de isso ter permitido trabalharmos todos juntos, eu devo dizer que hoje estou mesmo feliz, porque acho que já é uma vitória. Acho que sábado e domingo podemos ter outras alegrias, mas vamos esperar.
9: Margarida Balseiro Lopes vai estar aqui sábado. Portugal vai estar representado com 26 atletas, 5 dos quais na paracanoagem. Fernando Pimenta, o melhor canoista português de todos os tempos, volta a competir nas três provas, K1 mil metros, K1 500 e K1 5000. Vai ser o primeiro atleta nacional já amanhã, depois das 9 horas em provas.
1: Até domingo, o Campeonato da Europa de Canoagem para seguir com toda a atenção com a reportagem de Horácio Antunes aqui na Rádio Pública. De saída, uma notícia da última hora. No handball, a seleção portuguesa ficou em instantes a conhecer os adversários na fase de grupos do próximo Mundial. Os comandados de Paulo Jorge Pereira terão pela frente as Ilhas Faroé, Polónia e Argélia. Os Jogos de Portugal serão disputados na sede alemã de Magdeburgo. A fase final do torneio será entre 13 e 31 de janeiro do próximo ano.
0: Carlos Rui abriu com o Jornal de Desporto desde 10 de junho. Estas e outras notícias estão em permanência na internet em desporto.rtp.pt. Quanto ao desporto, está de regresso logo mais.

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2: E as quartas-feiras, atualmente, a opinião é de Tamilton Teixeira sobre a Guiné-Bissau.
3: Como está a Guiné-Bissau? A imprevisibilidade continua a marcar a atualidade política guineense. O dia seguinte é sempre impossível de diagnosticar. Na Guiné-Bissau, tudo pode acontecer num piscar de olhos. E nada pode acontecer, mesmo quando esperamos por algo que seria óbvio. Após os levantamentos de dia 26 de novembro de 2025, o país entrou numa espécie de espiral de eventos e articulações que poucos entendem, senão os próprios donos disto tudo. Afinal, qual é e continua a ser posição da CDAO perante todo o quadro que se vive? Retoricamente, questionando. O governo, advindo do levantamento do dia 26, já vai completar um ano. Quer dizer que vai se cumprir o postulado do alto comando militar. Logo, CDAO sai diminuído. Fica desautorizada? O passado, nomeadamente as eleições, são nada morto? Parece que sim. Mas e as condições dos ex-presos políticos, nomeadamente Domingos Simões Pereira, que ainda goza de estatuto de presidente da Assembleia Nacional Popular, que vem sendo ouvido num tribunal sem competência para tal, que, aliás, cujo processo que lhe é impingido sofre de falta de lisura e condições para ser aceito como legal. Toda esta situação, para CDAO, mediador nato da crise na Guiné-Bissau, parece não dizer nada. Enquanto isso, aqui, onde já se ganhou a fama de ser o arco da desgovernação, os absurdos não param de acontecer. Agora, pergunta-se, ainda que apenas por perguntar, por que razão toda esta situação num país pequeno, cuja população não ultrapassa os de lá de 2 milhões? Por que razão parece tão difícil a comunidade internacional ter uma posição clara sobre a Guiné-Bissau, ou melhor, defender as leis da Guiné-Bissau e as aspirações, ambições e vontade do povo guineense? Já é hora de acabar e parar de entreter-se com a situação na Guiné-Bissau e a situação dos guineenses. Já é hora. Mas ainda se pode perguntar, ainda que retoricamente, a quem se interessa e se beneficia toda esta situação de instabilidade caracterizada por imprevisibilidades? A quem?
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2: Nascido na Turquia em 1725, Salah Bey Ben Mostafa foi um bey de Constantina, na atual Argélia. Tornou-se o líder político mais célebre deste território sob ocupação turca, devido às suas diversas expedições militares e ao legado arquitetónico que deixou. Salah Bey Ben Mostafa faleceu em 1764. Glória.

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1: Depois do comboio de tempestades que assolou Portugal e outros países da zona europeia, sul da Europa e não só. Hoje temos novamente um jogo de seleções no estádio do Dr. Magalhães Pessoa, estádio em Leiria, Portugal-Nigéria, aqui em simultâneo com a Antena 1. Simultâneo RTP África e RTP Antena 1, a partir das 20 horas e sensivelmente 9 minutos, horas de Portugal Continental, numa emissão desportiva com os comandos de João Gomes Dias e Nuno Perlô. O jogo vai ser às 20h45, este Portugal-Nigéria, no estádio Dr. Magalhães Pessoa, em Leiria, Zona Centro. Relato de Paulo Sérgio e José Pedro Pinto, reportagem de Pedro Ribeiro e comentários de

0: São 19 horas em Portugal e Angola, 18 horas na Guiné-Bissau e São Tomé e Príncipe, 17 horas em Cabo Verde, já são 8 da noite em Moçambique. As notícias na RTP África, com edição da jornalista Carla Henriques.
1: Os militares no poder na Guiné-Bissau ameaçam Portugal de severas consequências nas relações bilaterais ao acusarem o ministro português dos Negócios Estrangeiros de ingerência e paternalismo neocolonial. A acusação é feita na sequência das declarações de Paulo Rangel, segunda-feira, em entrevista à Antena 1, em que falou do eventual levantamento da suspensão da Guiné-Bissau da Comunidade de Países de Língua Portuguesa. O Conselho Nacional de Transição faz saber que não gostou do que ouviu e, através do seu porta-voz, Fernando Vaz, veio responder.
2: Assiste com um misto de ironia e indignação a afirmação do ministro Rangel de que, se a Guiné-Bissau der sinais positivos, a Cplp estará disposta a apreciar o levantamento da suspensão do nosso país. Esta postura paternalista faz parecer que os nossos antigos colonizadores continuam de chicote na mão, assumindo-se como juízes supremos do destino de um povo livre, o que honestamente até dá vontade de rir pela sua total desconexão com a realidade. A verdade que Lisboa tenta camuflar é que a suspensão da Guiné-Bissau na Cplp foi um ato abusivo, ilegal e totalmente antiestatutário, tomado a revelia das regras de consenso da própria organização. A Guiné-Bissau não se vergará a exames de bom comportamento ditados por metrópoles estrangeiras. Se a Cplp prefere manter-se refém de visões neocoloniais e unilaterais, o povo guineense sabe trilhar o seu caminho de desenvolvimento em moldes de total independência, sem precisar da aprovação ou aval daqueles que se julgam falsos senhores da nossa pátria.
1: O Conselho Nacional de Transição da Guiné-Bissau faz, por isso, um aviso ao ministro português dos Negócios Estrangeiros.
2: Que esta será a última vez de que o Estado da Guiné-Bissau tolerará o atrevimento de ver as suas instituições internas e os seus processos judiciais instrumentalizados pela diplomacia portuguesa. A Justiça da Guiné-Bissau, a semelhança da portuguesa, é um órgão de soberania independente, impermeável a pressões externas e totalmente imune a ordens ou orientações vindas de ministros estrangeiros. Qualquer futura tentativa de intromissão nos assuntos soberanos da República da Guiné-Bissau receberá uma resposta de idêntica ou superior contundência, com as devidas e severas consequências ao nível das relações bilateral.
1: As palavras de Fernando Vaz, registadas pela RGB, na nota de repúdio ao ministro português dos Negócios Estrangeiros. O Conselho Nacional de Transição da Guiné-Bissau afirma ainda que nunca irá manifestar interesse em regressar à Comunidade de Países de Língua Portuguesa por funcionar como mera ferramenta de influência geopolítica e de projeção dos interesses paroquiais de Portugal. A Guiné-Bissau está suspensa da Cplp desde o golpe militar de 26 de novembro de 2025. O golpe interrompeu as eleições gerais no país, que tinham decorrido 3 dias antes, e depôs o presidente da República, na altura Umaro Sissoko Embaló, e colocou primeiro na cadeia e depois em prisão domiciliária Domingos Simões Pereira, presidente da Assembleia Nacional Popular e líder do PAIGC. O presidente de Moçambique deslocou-se à Anunciatura Apostólica para manifestar solidariedade à Igreja Católica pela morte do bispo de Climane, Dom Osório Afonso, uma deslocação em que Daniel Chapo prestou condolências.
3: Temos excelente relação com a Igreja Católica e a Santa Sé, e a perca de um bispo que é nomeado portanto, pelo Santo Padre, Papa Leão. Nós queríamos, mais uma vez, não só prestar as nossas condolências à Igreja Católica, mas à família enlutada e a todo o povo moçambicano.
1: Daniel Chapo garantiu que o seu executivo está comprometido com o esclarecimento do assassinato de Dom Osório Afonso.
3: O Governo da República de Moçambique, vamos continuar a trabalhar para investigar tanto os motivos e tanto a autoria deste crime hediondo, e condenamos veementemente para que a mesma coisa não volte a acontecer no nosso país. Temos 50 anos de independência, vamos fazer 51 anos no dia 25 de junho. É uma coisa que durante todos esses anos de independência nunca aconteceu. E não pode nem deve voltar a acontecer mais uma vez. Por isso continuamos a trabalhar, as investigações estão em curso para apurar a responsabilidade.
1: Dom Osório Afonso, bispo de Climane, foi assassinado sábado na residência episcopal da diocese de Climane, capital da província da Zambésia. As exéquias fúnebres vão decorrer a partir de sexta-feira. Aumentou para 127 mortes e 635 casos confirmados de ébola no leste da República Democrática do Congo. A atualização é dada a conhecer pelas autoridades congolesas. Os Estados Unidos anunciam, entretanto, um financiamento adicional de 20 milhões de dólares para os esforços de preparação contra o ébola no Burundi, Quênia, Ruanda e Sudão do Sul. Em comunicado, o Departamento de Estado norte-americano refere que a verba é destinada a apoiar os Centros Nacionais de Operações de Emergência, a melhorar a capacidade de vigilância, testagem, rastreio de fronteiras e prevenção de infecções.
0: Foram as notícias na RTP África com Carla Henriques. 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Já a seguir, o simultâneo com a Antena 1 para acompanhar-se mais um jogo de futebol entre duas seleções a contar para o Mundial, jogo amigável entre Portugal e Nigéria.
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Ora então, muito boa noite, sejam bem-vindos aos momentos iniciais das noites tropicais. É aqui onde passam as novidades musicais do continente africano. Logo a abrir com a banca jazz e Kiaku Kiadafi, aqui com a história do mendigo. A seguir, vamos ao encontro de Edmásia Mayembe, uma das vozes mais potentes e respeitadas da música romântica angolana, e o seu mais recente single, Precisas Partir. A canção retrata a dor profunda da despedida, o processo de aceitação do fim de um relacionamento amoroso e a esperança num novo recomeço. O single destaca-se pela interpretação vocal intensa de Edmásia, feita à medida para tocar quem já enfrentou o dilema de ter de ver alguém partir, mesmo quando ainda existe amor.

É Demasia Maemba com música nova. Precisas partir, ela que vai estar em concerto em Portugal já no próximo mês de julho. Vamos ao encontro da cantora Havana, é uma das vozes mais promissoras da música de raiz e fusão afro-portuguesa e cabo-verdiana. O seu novo single, De Tanto Pensar em Ti, marca uma fase de forte afirmação artística, trazendo uma sonoridade romântica e emotiva, focada no desgosto amoroso e na superação. O single explora a fragilidade de uma relação fraturada, com versos intensos sobre a dor de ver o outro partir sem explicações.

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5: Avançamos com Na Anjeke, dos artistas sul-africanos Mau e Samikai. É um bom exemplo do som contemporâneo vindo da África do Sul, especialmente dentro do universo do amapiano. Na Anjeke mistura elementos característicos do amapiano, como batidas suaves, linhas de baixo profundas e atmosféricas melódicas, com vocais emotivos. A voz de Mau é carregada de sentimento, dá um tom introspectivo à música. Depois vem aí Nonsebo Zikodes, autora do sucesso Jerusalém. Tem música nova, chama-se Telu Moya, mas para já Nanjeke, na voz de Mau e Samikei.

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Sons da África do Sul com Nuncebo Zikode nas noites tropicais. Sempre comigo Carlos Pedro, de segunda a sexta-feira, entre as 19 e as 21 horas. Vamos seguir em frente com o artista moçambicano Abuchamo Munhoto. Ele lançou o single Volta para Mim com a participação da cantora moçambicana Tamiris Moyane. Volta para Mim é uma viagem emocional que fala sobre amor, arrependimento e reconciliação. A música retrata os dois lados da moeda, o do amado que não valorizou e o da ferida de quem ama, mas já não quer voltar.

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4: Continuamos e seguimos em frente nas Noites Tropicais com Selma Ribas, ela que lançou o álbum Pressão, aqui com o tema Táxi, ao lado de Filho do Zua. Selma Ribas, que está radicada nos Estados Unidos da América, vai estar em Portugal e quando passar por Portugal irá certamente visitar o estúdio da RTP África para uma conversa. Queremos saber muito mais sobre este novo álbum que se chama Pressão. Táxi, para ouvir.

Estamos a ouvir a história do Picasso na voz de Don Power. Ao lado dele está o DJ Makarov. Só grandes músicas para ouvir nas noites tropicais. Vamos estender o tapete vermelho para Badocha. Tem música nova, chama-se Volta, Meu Bem. Ao lado dele está Kiaro. É uma fusão de música portuguesa e com marrabenta. Pois é.

Ele chama-se Limo, estamos a ouvir Jogo. Afrobeats nas noites tropicais. Estamos praticamente no fecho da edição de hoje, das noites tropicais. Será apenas uma hora, porque depois vamos ter simultâneo com a Antena 1 Desporto para acompanhar o jogo amigável entre as seleções de Portugal e a Nigéria, para ouvir depois de atualizarmos toda a informação. Para sair, ficamos com Otis. É um músico e saxofonista moçambicano, nascido em Iambane, Moçambique. Cresceu no ambiente musical, ainda adolescente, em Maputo. Participou em várias formações tradicionais antes de se estabelecer em Lisboa, onde desenvolveu uma carreira profissional sólida. Otis lançou vários álbuns ao longo da sua carreira e continua ativo no panorama musical, incluindo concertos multidisciplinares e projetos que celebram a cultura afro-jazz. Ele lançou a música Ngué, é originalmente um tema do músico gabonês Olivier Ngoma, lançada nos anos 90. A hora certa, atualizamos toda a informação. Até já, boa noite.

0: Muito boa noite, são 20 horas em Portugal e Angola, 19 na Guiné-Bissau e São Tomé e Príncipe, 18 horas em Cabo Verde, já são 21 horas em Moçambique. 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
1: Os militares no poder na Guiné-Bissau ameaçam Portugal de severas consequências nas relações bilaterais ao acusarem o ministro português dos Negócios Estrangeiros de ingerência e paternalismo neocolonial. A acusação é feita na sequência de declarações de Paulo Rangel, segunda-feira, em entrevista à Antena 1. O Conselho Nacional de Transição não gostou do que ouviu e, através do seu porta-voz, Fernando Vaz, veio responder.
2: Assiste com um misto de ironia e indignação a afirmação do ministro Rangel de que, se a Guiné-Bissau der sinais positivos, a CPLP estará disposta a apreciar o levantamento da suspensão do nosso país. Esta postura paternalista faz parecer que os nossos antigos colonizadores continuam de chicote na mão, assumindo-se como juízes supremos do destino de um povo livre, o que honestamente até dá vontade de rir pela sua total desconexão com a realidade. A verdade que Lisboa tenta camuflar é que a suspensão da Guiné-Bissau na Cplp foi um ato abusivo, ilegal e totalmente anti-estatutário, tomado a revelia das regras de consenso da própria organização. A Guiné-Bissau não se vergará a exames de bom comportamento ditados por metrópoles estrangeiras. Se a Cplp prefere manter-se refém de visões neocoloniais e unilaterais, o povo guineense sabe trilhar o seu caminho de desenvolvimento em moldes de total independência, sem precisar da aprovação ou aval daqueles que se julgam falsos senhores da nossa pátria.
1: O Conselho Nacional de Transição de Guiné-Bissau faz, por isso, um aviso ao ministro português dos Negócios Estrangeiros.
2: Que esta será a última vez de que o Estado da Guiné-Bissau plorará o atrevimento de ver as suas instituições internas e os seus processos judiciais instrumentalizados pela diplomacia portuguesa. A justiça da Guiné-Bissau, a semelhança da portuguesa, é um órgão de soberania independente, impermeável a pressões externas e totalmente imune a ordens ou orientações vindas de ministros estrangeiros. Qualquer futura tentativa de intromissão nos assuntos soberanos da República da Guiné-Bissau receberá uma resposta de idêntica ou superior contundência, com as devidas e severas consequências ao nível das relações bilateral.
1: As palavras de Fernando Vaz, registadas pela RTB, na nota de repúdio ao ministro português dos Negócios Estrangeiros. O Conselho Nacional de Transição afirma ainda que nunca irá manifestar interesse em regressar à comunidade de países de língua portuguesa por funcionar como mera ferramenta de influência geopolítica e de projeção dos interesses paroquiais de Portugal. A Guiné-Bissau está suspensa da Cplp desde o golpe militar de 26 de novembro do ano passado. A Polícia Judiciária de Cabo Verde anuncia a detenção de 18 suspeitos de vários crimes no Conselho de Santa Cruz, na Ilha de Santiago, no âmbito de uma mega-operação intitulada Cruzeiro. De acordo com a PJ, 12 detidos estão em prisão preventiva. A operação, realizada no sábado, culminou na apreensão de drogas e armas e envolveu cerca de 180 efetivos da Judiciária, da Polícia Nacional e também das Forças Armadas cabo-verdianas. Em causa estão, entre vários crimes, homicídio na forma tentada e associação criminosa. O presidente de Moçambique deslocou-se nesta quarta-feira à Anunciatura Apostólica para prestar condolências à Igreja Católica pela morte do bispo de Quelimane, Daniel Chapo garantiu que o seu executivo está comprometido com o esclarecimento do assassinato de Dom Osório Afonso.
3: O Governo da República de Moçambique, vamos continuar a trabalhar para investigar tanto os motivos e tanto a autoria deste crime hediondo, e condenamos veementemente para que a mesma coisa não volte a acontecer no nosso país. Temos 50 anos de independência, vamos fazer 51 anos no dia 25 de junho. É uma coisa que durante todos esses anos de independência nunca aconteceu. E não pode nem deve voltar a acontecer mais uma vez. Por isso continuamos a trabalhar, as investigações estão em curso para apurar a responsabilidade.
1: Dom Osório Afonso foi assassinado no sábado na residência episcopal na capital da província da Zambésia. De acordo com o Serviço Nacional de Investigação Criminal de Moçambique, o bispo de Climane foi alvejado por desconhecidos com uma arma do tipo Kalashnikov.
0: Foram as notícias na RTP África com Carla Henriques. 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Dentro de poucos minutos, o simultâneo com a Antena 1 Desporto para acompanharmos o jogo amigável entre Portugal e Nigéria.

0: Muito boa noite, seja bem-vindo a mais uma emissão de Desporto da RTP Antena 1, em simultâneo com as várias antenas da Rádio Pública Portuguesa e dezenas de estações emissoras que se ligam agora ao som da nossa rádio. Vamos acompanhar o último ensaio de Portugal antes dessa partida para os Estados Unidos, onde a seleção das esquinas vai jogar a fase final do Campeonato do Mundo. Hoje, duelo frente à Nigéria a partir das 8h45, no estádio Dr. Magalhães Pessoa, em Leiria, a que pode servir, sobretudo, de preparação para essa estreia de Portugal no Mundial, marcada de hoje a uma semana frente aos também africanos da República Democrática do Congo. Daqui a pouco vamos até à Flórida, nos Estados Unidos, ao contacto com o Nuno Matos e também o Fernando Eurico, que hoje já tiveram a oportunidade de visitar o local onde a seleção portuguesa se vai instalar já a partir de sexta-feira. Mas antes, vamos a uma primeira ligação com o municipal leiriense para conhecer as escolhas iniciais de Portugal e também da Nigéria e ter igualmente um primeiro olhar do repórter. Peço por isso o som que é cuidado pelo Jaime Antunes. A reportagem estará a cargo do Pedro Ribeiro. Os comentários serão do Nuno Coelho, o relato do Paulo Sérgio e do José Pedro Pinto. Sou todos com um grande abraço. Boa noite.
1: Muito boa noite, sejam bem-vindos a Coimbra, à região centro, a Leiria, ao estádio municipal Dr. Magalhães Pessoa, numa altura em que lá embaixo no relvado estão já as equipas nos habituais exercícios de aquecimento. Há muito tempo que este estádio estava marcado para receber esta partida, principalmente a partir do momento em que aconteceram aqueles incidentes, aconteceu aquele comboio de tempestades que atingiu esta região centro do país. E por isso mesmo a Federação Portuguesa de Futebol acaba por contribuir para reerguer Leiria. De resto, há uma enorme tarja num dos topos do Estádio Municipal Dr. Magalhães Pessoa, exatamente com esse objetivo. Aqui estamos, o estádio está a ser recuperado e este jogo vai permitir também algum dinheiro para isso, já que parte da receita que vai ser feita esta noite aqui em Leiria é uma receita que vai beneficiar também os clubes de Leiria que foram muito afetados por esse comboio de tempestades. De resto, na viagem que tivemos a oportunidade de fazer de Lisboa aqui para Leiria, ainda bem visível toda essa destruição que aconteceu nesse comboio de tempestades. O estádio está em vias de ficar totalmente recuperado e o público de Leiria, o público da região centro, o público desta região de Portugal continental, que vai de Coimbra até Leiria e também a Santarém, e por isso mesmo, logo no início, tive aquele lapso de me referir a Coimbra, mas nesta região centro acaba por dizer presente e o estádio está praticamente cheio. Se não está cheio ainda é porque faltam 30 minutos para o pontapé inicial, mas o estádio vai ficar completamente repleto. De resto, desde há praticamente 3 horas aqui na região do estádio, na zona do estádio aqui em Leiria, está com muito público que foram seguindo as incidências da partida. A Portugal faz 7 alterações em relação à partida de sábado no Estádio Nacional, frente à equipa do Chile. 7 jogadores que fazem hoje, alguns deles, os primeiros minutos, desde logo 2 dos campeões europeus que só no passado sábado se juntaram aos

0: o nosso bem conhecido Onyema Eshi, à esquerda, antigo jogador do Boa Vista, do Feirense e também do Vila Real, ele que está agora ao serviço do Olympiacos. A dupla de centrais são Adjai e Bessey, depois no meio campo Nadi e Ndidi, Simon do lado direito, Ayobi do lado esquerdo, Adams, o ponta-de-lança do Sevilha, é o ponta-de-lança desta seleção, treinada pelo maliano Eric Tchel, uma equipa que não conseguiu o apuramento para o Campeonato do Mundo. Com essa curiosidade, Portugal vai jogar de hoje 8 dias à frente ao Congo, e bem que podia ser a equipa da Nigéria, porque a formação nigeriana acabou por perder o play-off africano, precisamente para a República Democrática do Congo, que depois ganhou o play-off intercontinental. São estes os dados principais. O árbitro da partida viajou de Espanha, Mateo Busquets Ferrer, um árbitro de 31 anos, um árbitro muito jovem, um árbitro que viajou da cidade de Palma de Mallorca, ele que faz o jogo 25 desta temporada. A equipa da Nigéria cruzou-se apenas uma vez com Portugal, e José Pedro Pinto foi, em vésperas da Seleção Nacional viajar para o Mundial anterior, o Mundial do Qatar. Aplicamos 4-0 no estádio de Alvalade, com um bis de Bruno Fernandes, com Gonçalo Ramos a marcar mais um golo, e também João Mário. Apenas João Mário não está neste lote de convocados.
1: É caso para dizer, Paulo Sérgio, um grande abraço, e ouvinte Antena 1, que do último compromisso frente às Super Águias, a seleção que, atenção, é a terceira melhor africana no ranking da FIFA, nesse último confronto em novembro de 2022, naquele que foi o único teste de preparação da seleção então comandada por Fernando Santos para o Campeonato do Mundo do Qatar, quase que empatava essa seleção da Nigéria, que era comandada por José Pesaro, ele que foi substituído justamente por Eric Schelle no último ano de 2025. De resto, a última presença da seleção A masculina de Portugal aqui no Municipal Magalhães Pessoa é de há quase 10 anos. Em 2017, um empate frente aos Estados Unidos, uma bola, jogo também com caráter solidário devido aos incêndios, jogo no qual teve também a possibilidade de estar aqui mesmo o nosso Paulo Sérgio. Na altura, os incêndios que varreram também a região centro e a região oeste do país acabaram por ter esse apoio solidário, essa vertente social da Federação Portuguesa de Futebol. Por todo o Estádio Municipal Magalhães Pessoa, no plano desportivo, a frase que ficou celebrizada por Pedro Proença, veremos se vaticínio ou maldição, logo saberemos a partir do mês de julho. Vai dar Portugal! Vai dar Portugal no Campeonato do Mundo, é isso que todo o país espera, é essa a expectativa, até para aquele que pode ser o último Campeonato do Mundo de Cristiano Ronaldo, ele que é recordista em vários trâmites de participações em seleções nacionais, que já ajudou Portugal a chegar a muitas fases finais. Portugal vai pela 9ª vez para uma fase final de um Campeonato do Mundo, a 7ª consecutiva. O melhor que conseguiu foi a meia final em 2006, na era Luís Filipe Scolari, com esse agridou-se, digamos assim, com a derrota perante um golo apenas marcado por Zinedine Zidane. Passo pelo relvado ao encontro do repórter da Rádio Pública, Pedro Ribeiro, que saúdo com um abraço. Bancadas a componem-se de público para este que será o adeus da Seleção Nacional, ou para outra, o até já da Seleção Nacional, e esperemos que regresse tarde do Campeonato do Mundo da América do Norte, mas também com esse lado solidário e com presença maciça para ajudar a reerguer Leiria e não só. Pedro!
2: É verdade, depois dessa partida para os Estados Unidos no dia 12, para Palm Beach, Miami, na Flórida, para o Campeonato do Mundo, reerguer Leiria, como vocês têm salientado, o estádio está de facto preparado para receber esse Portugal-Nigéria, mas se olharem para cima, para a estrutura que têm por cima de vocês, ou seja, o telhado deste Dr. Magalhães Pessoa, vai ser completamente substituído, e essa obra vai custar 3 milhões de euros. É muito dinheiro para se conseguir durante os próximos tempos para reerguer também este estádio Cidade de Leiria, e também reerguer, porque há mais dinheiro para gastar, em todo o distrito de Leiria, fustigado durante esse mês de janeiro pelas tempestades que se fizeram sentir. Daí Pedro Proença ter assinado até um protocolo com a Associação de Futebol de Leiria e com a Câmara Municipal para conseguirem trazer aqui a seleção, reerguer a cidade, reerguer o distrito e trazer a seleção. Aqui está para defrontar a seleção da Nigéria na bancada.

0: Já o disseste, falta muito pouco para estar completamente cheia. No topo norte está a aquecer a seleção da Nigéria, no topo sul a seleção de Portugal. Daqui a pouco vamos ter o início da partida, para já momento de descontração lá dentro.
1: Contagem decrescente, João Gomes Dias e ouvinte da Rádio Pública, a partir do Estádio Municipal de Leiria, o Estádio Dr. Magalhães Pessoa, para este Portugal-Nigéria, começa às 8h45 da noite.
2: Muito bem, já vamos voltar a Leiria para fixar do relato do Portugal-Nigéria, mas para já comprometido no início desta emissão, vamos até aos Estados Unidos, porque a Antena 1 já está no país que, num dos países, em boa verdade, que vai receber o Campeonato do Mundo. Muitos, obviamente, portugueses que estão já à espera da seleção e muitos deles hoje vão se dedicar a ver precisamente este Portugal-Nigéria. Contacto em direto com o Nuno Matos. Nuno, muito boa noite para ti, boa tarde, porque os relógios só há pouco passaram das 15 horas. Creio que vais estar precisamente junto à comunidade portuguesa para assistir a este último ensaio do Portugal antes da viagem e para os Estados Unidos.
3: Vamos assistir aqui ao jogo, a mesa está posta, a televisão está ligada para o Portugal-Nigéria. Estamos numa comunidade portuguesa em West Palm Beach, mas a Eduarda Vassal, que é a presidente, é que vai fazer a apresentação exatamente deste clube e onde estamos. Eduarda.
4: Olha, boa tarde e boa noite aí para o meu país, para o meu Portugal lindo. Espero que a nossa seleção nos dê a maior alegria do mundo, que é essa que nós estamos aqui à espera, neste pequenino Portugal, do outro lado do Oceano Atlântico, mas sempre com Portugal no nosso coração.
3: Já percebi que quando fala de Portugal, vem uma lagrimazinha ao canto do olho, hein? E fica emocionada. Então, segura um bocadinho. O que é que representa para si ter aqui a seleção tão perto?
4: O que é que representa para mim ter a seleção? Representa
3: matar saudades.
4: Não só matar saudades, como isso é como o nosso país está aqui connosco.
3: Eduarda, vamos ter aqui portugueses que se juntam aqui para poderem assistir ao jogo, para poderem de alguma forma manter as tradições portuguesas, porque é assim mesmo, e... A boa comida portuguesa também não falta. Para um jogo da seleção portuguesa, que pratos é que temos hoje?
4: Quer dizer, nós não temos aqui ninguém hoje para vir almoçar, sendo vocês, que é um prazer estarem aqui connosco, e nós vamos oferecer a vocês hoje o almoço.
3: E ficamos muito gratos. Já percebeste, João Gomes Dias, que aqui ainda vamos almoçar.
2: Sim,
3: portanto,
2: sim.
3: Só nós é que vamos almoçar, porque os outros portugueses já almoçaram e vêm aqui só para confraternizar.
2: Mas está na tua hora, almoçar às 3 da tarde, está na tua hora.
3: Agora, atenção, que são perguntas importantes, que eu sei que a senhora cozinha muito bem, que eu já estive na cozinha a acompanhar. O que é que não deve faltar à seleção portuguesa neste Mundial em termos de emenda?
4: O que é que não deve faltar?
3: Atenção.
4: Ouça, o que é que não deve faltar à seleção portuguesa?
3: Eu disse que tinha umas ratoeiras.
4: Pois, tudo o que é português, mas como nós estamos no outro lado do oceano, só se eles trouxeram, um bom bife.
3: Muito bem. Agora, outra pergunta que eu acho que é fundamental. Que prato é que escolhia, ou que emenda é que preparava se Portugal for campeão do mundo para celebrar essa conquista?
4: Que prato é que eu fazia? Olha,
3: prato português, porque os jogadores portugueses...
4: Prato português, e já lhe vou dizer uma coisa. Pois era um bom labagante português, mas como nós cá não temos labagante... Mas temos uma lagosta portuguesa que também não fica atrás da nossa lagosta portuguesa.
3: Muito bem. Acompanha a música portuguesa, mantém as tradições portuguesas, mas ainda há pouco tive a oportunidade de ouvir a cantar a portuguesa. Quando a portuguesa toca e antes do jogo da seleção, o que é que lhe passa pela cabeça? O que é que lhe vai na alma?
4: O que é que me vai na minha alma? Uma emoção tão grande, que as lágrimas caem para cara abaixo.
3: E agora conseguiu-me arrepiar também. Eduarda, muito obrigado e agradecer o convite para estarmos aqui em Palm Beach, West Palm Beach, a acompanhar o Portugal-Nigéria antes da seleção chegar, porque a seleção depois da manhã já vai estar. Muito obrigado, foi um enorme prazer. Falar também com o Joaquim. Joaquim, Portugal escolheu bem o West Palm Beach? Fala-nos um bocadinho aqui do West Palm Beach. Aliás, Palm Beach Gardens é onde a seleção treina, não é? Mas estamos neste momento em West Palm Beach.
5: O West Palm Beach é um lugar muito acolhedor dos portugueses estamos muito contentes porque a seleção vem treinar aqui, pertinho da minha casa, em Palmitos Gardens. Portanto, estou muito contente, oxalá que eles ganhem, porque eu gostava de ter eles todos aqui neste clube a almoçar com a gente. Mas não
6: nunca sabe, nunca sabe.
5: Oxalá que sim.
6: Muito bem. Se eu lhe desse agora um minuto para falar de Portugal, para o mundo, o que é que diria?
5: Olha, muito orgulhoso por Portugal chegar ao que chegou e oxalá que ganhe o campeonato.
6: Há quantos anos está nos Estados Unidos? O que é que eu trouxe para a Flórida?
5: O que me trouxe, nos Estados Unidos estou desde 1970 e o que me trouxe para a Flórida é o clima. Adoro o calor e não o frio.
6: Você não, nós adoramos. E o Fernando Henrique, que daqui a pouco vai estar também em direto, também está a fazer sinal que sim, o tempo está um bafo tremendo. Hein? Os jogadores, acho que os jogadores vão ser...
5: Eu acho que sim. Yeah.
6: Vão gostar ou vão sentir dificuldades?
5: Não, eles vão gostar. Isto é um clima maravilhoso. Yeah.
6: Prognóstico para o Portugal-Nigéria. Último teste de Portugal antes de avançarem aqui para onde já nos encontramos nos Estados Unidos. Prognósticos para o jogo de hoje. Portugal-Nigéria em Leiria.
5: Portugal vai ganhar hoje, mais uma vez. Vamos fazer votos por isso, para que eles ganhem.
6: Qual é o jogador que atualmente o senhor mais gosta na seleção?
5: É o Ronaldo, em primeiro lugar.
6: O Ronaldo.
5: Yeah, é um bom jogador e oxalá que... Pronto. E eu também o... como é que chama o que jogou no Benfica?
6: Vários jogadores, João Félix?
5: O João Félix também. E todos eles são meus jogadores, sério. Estarem lá, são meus jogadores.
6: Boa confraternização. Só terminar aqui, João, com o Vítor. Ó Vítor, você está impecável. Está impecável. Uma camisa com a bandeira da seleção portuguesa. Hein? Está preparado para esta gala e para a última dança de Cristiano Ronaldo, não é? Que este vai ser o último Mundial.
7: É verdade. Não. Eu acho lá que eu tenho que usar esta camisa muitas vezes e lavá-la muitas vezes, porque é sinal que Portugal vai continuar, não é?
6: Está confiante?
7: Estou. Temos de estar sempre confiante.
6: E qual é o seu prognóstico para hoje também?
7: Oh, tem que ser Portugal, pois, naturalmente. No ano, sem dúvida.
6: O que é que, quando a seleção está por perto, o que é que sente? Well, aos ouvintes da Antena, diga-nos lá.
7: Yeah. Eu, pois, vi de Portugal e de novo, não sou assim grande fã de futebol, não é? Mas eu sempre gosto. Mas para mim a coisa que dá mais é mais uma ocasião da gente ter um orgulho de juntar. Assim faz conta, é por isso que vocês estão aqui todos, nós temos aqui todos e vamos continuar. É uma
6: manter
7: ocasião,
6: as tradições de Portugal.
7: Exatamente. É de nos ajuntarmos e sentirmos aquele orgulho das nossas raízes. É o que dá melhor.
6: João Gomes Dias, uma casa portuguesa com certeza. Vamos continuar por aqui. Agora vão passear à boleia do Fernando Eurico pelo centro de treinos em Palm Beach, não é? Onde a seleção vai treinar. Uhum. O Fernando esteve lá, esteve hoje a acompanhar toda essa visita guiada ao centro de treinos e tem muito para vos contar. Mas já agora, Fernando, e antes de passar a bola, gostava de revelar aos nossos ouvintes que nós temos ainda muito boas entrevistas para colocar no ar nos próximos dias. Dizer que vamos falar com o João, com o árbitro que vai estar neste Campeonato do Mundo de futebol. Uhum. O João Pinheiro, estava-me a faltar o João Pinheiro, se tivesse lápis. Portanto, há uma entrevista exclusiva à Antena 1 do árbitro João Pinheiro. Uma entrevista com a cônsul portuguesa em Miami. E também tivemos a oportunidade de ouvir Bobista, o atual selecionador de Cabo Verde, o Rian Mendes, o próprio Vozinha, e também o vice-presidente da Federação Cabo-Verdiana de Futebol. Portanto, fiquem atentos. Ah, e já agora dizer-lhes que esta manhã também falámos com o responsável pelo centro de treinos, onde a seleção portuguesa montou o seu quartel-general, Team Ford, é isso? Estou a pronunciar bem? Team Ford. Então, a bola para o Fernando Eurico e um abraço para ti e para todos aqueles que estão a ouvir a nossa emissão e para todos aqueles que vão trabalhar para a Antena 1 no Magalhães Pessoa, em Leiria. Um grande abraço a partir de Palm Beach.
8: Ora bem, Tim Ford, que é o responsável então pelo centro de treinos onde Portugal vai preparar a máquina para o ataque ao Grupo K deste Campeonato do Mundo, revelou, de resto já sabia também, mas revelou com um grande orgulho que o Real Madrid, por exemplo, esteve lá nesse centro de treinos onde Portugal vai trabalhar, esteve o Real Madrid no último Campeonato do Mundo de Clubes, a seleção inglesa, a seleção dos Três Leões de São Jorge, esteve nos primeiros dias aqui nos Estados Unidos a preparar também, precisamente, o Campeonato do Mundo, onde Portugal vai operar a partir do próximo sábado com um treino aberto. Tenho o Sérgio Pereira do Mais Futebol junto a mim, é mais uma visão diferente, pelo menos da minha. Sérgio, o que é que achaste do local onde Portugal vai trabalhar, que as condições que vai encontrar?
9: Olha, o primeiro impacto foi surpresa. Surpresa porque é um centro de treinos que completamente diferente daquilo que nós estávamos habituados de ver noutras grandes competições, noutros mundiais, por exemplo, que geralmente são centros de treinos que já existem, que já estão lá, pertencem a um clube ou pertencem a uma federação, mas que já existem. Neste caso, o centro de treinos é colocado num centro de desporto que tem várias modalidades onde as pessoas ali da zona podem praticar ténis, podem praticar corrida, tem várias modalidades. E depois há os campos de futebol, onde foram instaladas as tendas que permitem a Portugal ter todas as comodidades para se preparar antes dos treinos. É diferente do que estamos habituados, mas eu acho que cumpre a principal função, que é permitir aos jogadores ambientar-se ao calor e sobretudo à umidade desta zona dos Estados Unidos, da Flórida e do sul dos Estados Unidos, que é aquilo, na minha opinião, que causa mais impacto. É realmente a umidade, que aqui chega a ser o dobro do que estamos habituados em Portugal.
8: Muito obrigado, Sérgio, por esta opinião. De facto, o calor é imenso, andamos sempre a transpirar devido à umidade. Em relação ao centro onde Portugal vai trabalhar, dizer que está, obviamente, a segurança no topo das preocupações dos norte-americanos. Tim Ford falou mesmo no circo que se pode montar em torno da figura de Cristiano Ronaldo. A verdade é que este centro de treinos fica longe, praticamente, da estrada, do asfalto. É muito difícil alguém se aproximar do local e, portanto, Portugal vai estar na santa paz da seleção, sem ninguém incomodar, e por aí os jogadores não vão ter problema. O que reparei, e que é importante também dizer, é que a Federação trabalhou tão bem que os relevados, e são vários os relevados à disposição de Roberto Martínez, são relevados diferenciados, mas são relevados que vão servir de teste para os jogos em Houston e para os jogos em Miami. Em Houston o estádio é fechado e por isso a relva mais alta, e em Miami é ao ar livre e a relva é mais curta. Esses pormenores vão ser muito importantes para que os jogadores se comecem já a ambientar, digamos assim, às condições que vão encontrar em competição. De resto, também a dizer que, obviamente, a Federação montou uma tenda onde os jogadores vão poder conviver, onde vão poder ouvir as palestras de Roberto Martínez, onde vão poder trabalhar o físico. É, de facto, impressionante essa tenda, onde não falta nada aos jogadores. E para o lado da imprensa, está tudo montado, tudo testado, uma área de trabalho bem agradável, e depois a sala de imprensa com muitos lugares disponíveis para os muitos jornalistas, e são já vários jornalistas estrangeiros que vêm também acompanhar a seleção nacional. Este foi o momento mais importante do dia, mesmo sem a seleção aqui nos Estados Unidos. Agora, meu caro João Gomes Dias, vamos à bola em Leiria. Nós estamos a milhares de quilómetros de distância junto da comunidade portuguesa. Vamos também escutar o relato da Antena 1 e, se entenderes por bem, ao intervalo vamos sentir, claro, aqui sim, o pulso às emoções.
2: É um oceano que nos separa, mas ainda assim é um sentimento que nos une, este da ligação a Portugal, e daqui a pouco o arranque desse Portugal-Nigéria.
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2: Recordo que o Campeonato do Mundo começa já amanhã com esse jogo entre o México e a África do Sul. Curiosamente, a reedição do jogo de abertura do Mundial 2010, na altura em território sul-africano, agora em território mexicano. O jogo está agendado para as 8 da noite, hora de Portugal continental, no mítico estádio Azteca. Antes de voltarmos à Leiria para fixar em definitivo, três notas rápidas que marcam a tarde deste 10 de junho. A primeira, para lhe dizer que Rui Costa vai falar amanhã às 6 da tarde na Luz, cumprindo, ainda que para lá do prazo inicialmente estabelecido, essa prometida comunicação aos sócios. A segunda, segunda nota está relacionada com o Campeonato de Portugal, o quarto escalão do futebol nacional, que foi hoje conquistado pelo Lessa numa final frente ao Vitória de Cernache, final resolvida apenas nos penaltis. A terceira nota vai para o handball. Portugal já conhece adversários para a fase de grupos do Campeonato do Mundo, que se vai realizar no início do próximo ano. São eles a Polónia, a Argélia e também as Ilhas Faroé. Os jogos de Portugal nesta fase do Mundial vão ser realizados na cidade alemã de Magdeburgo.
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2: Voltamos à Leiria, recordo a equipa da Antena 1, Jaime Antunes, Pedro Ribeiro, Nuno Coelho, Paulo Sérgio e José Pedro Pinto. Vamos lá para esse último ensaio antes da seleção cruzar o Atlântico, é o Portugal-Nigéria.
1: E desde já com essa garantia, João Gomes Dias e ouvinte da Rádio Pública, que há uma dupla aqui do Serviço Público de Rádio que vai jantar ou lanchar muito bem, mas que entrou no sítio onde vai ter o repasto certamente com uma mão à frente e outra atrás. Pedro Ribeiro, bandeira de Portugal estendida no relvado do Magalhães Pessoa, bancadas praticamente lotadas.
0: Bancadas lotadas aqui no estádio Dr. Magalhães Pessoa, Leiria, não há dúvida, está completamente cheio o estádio. No centro do terreno, lá está a bandeira portuguesa, de cada lado 16 homens e mulheres, na lateral também mais 8, ou seja, há muita gente que segurou a bandeira portuguesa até ali ao centro do terreno, está completamente estendida e neste momento estão à espera que os intervenientes na partida entrem no retângulo. Jogo, os suplentes da seleção portuguesa já entraram, já se dirigem para o banco de suplentes. Há ali grande número de repórteres de imagem, repórteres fotográficos para tirar as primeiras imagens à saída do túnel de acesso ao Magalhães Pessoa das três equipas. Daqui a pouco vão entrar.
1: Recordamos os 11 iniciais, estamos a 7 minutos do pontapé de saídas, Portugal-Nigéria, o último teste de preparação da equipa das Guianas para o Campeonato do Mundo da América do Norte. Roberto Martínez promove 7 alterações no 11 da equipa das Guianas, alinhando com Diogo Costa na baliza. Nelson Semedo, na noite da sua internacionalização número 50 com a seleção A de Portugal. Rubem Dias, Inácio e Dalou a fechar o quarteto defensivo. Vitinha e João Neves mais recuados no meio campo. Bruno Fernandes, Francisco Trincão, Pedro Neto, tudo isto em apoio a Cristiano Ronaldo. Quanto à seleção da Nigéria, atenção que o selecionador Eric Schelle subtraiu para esta partida peças absolutamente nucleares, muito importantes nesta equipa. Desde logo, o goleador Victor Osimhen do Galatasaray, bem como Chukwueze ou então Ademola Lookman, vai jogar com Okoye na baliza. Quarteto defensivo com Akpan à direita, Bruno Onyemachi à esquerda, centrais Ajay e Kalen Bessi no meio campo, Nadi e Ndidi na frente, Moses Simon e Ayobi no meio, Dele Bashiru em apoio a Akor Adams, o avançado do Sevilha, que foi preponderante para uma época em que o conjunto andaluz acabou por ter muito drama à mistura na manutenção na La Liga Espanhola. 11 iniciais, à altura, Paulo Sérgio, para conversarmos com o comentador da Rádio Pública, Nuno Coelho.
12: Nuno Coelho, boa noite. Numa altura em que as equipas preparam para subir ao relvado do estádio Magalhães Pessoa, há 4 anos, no caminho para o Qatar, Portugal também jogou com a Nigéria, ganhou por 4-0. Ora, como disse há pouco o José Pedro Pinto, o selecionador da equipa nigeriana, já mandou as grandes vedetas, as feras para casa. Eu diria que Portugal tem o caminho aberto, já o tinha, mas agora talvez ainda tenha mais o caminho aberto para hoje à noite se despedir em beleza do público português, já que amanhã, à hora do almoço, segue viagem para as Américas.
13: É verdade, Paulo, José Pedro Pinto, Pedro, um abraço a toda a equipa da Antena 1. Sim, eu acho que hoje é essencialmente um jogo para... ou seja, para o Roberto Martínez continuar a poder trabalhar algumas coisas em função também daquilo que são as alterações que faz, 7, em relação ao último jogo frente ao Chile. E de certa forma é um jogo, e como tu dizias, os craques da Nigéria não estão e por isso poderá, juntando essa vitória já frente ao Chile no Jamor, Portugal ter aqui um jogo afirmativo, com uma boa exibição e de certa forma, e puxando um pouco aquilo que é as equipas normalmente dos campeonatos, entrar numa dinâmica de vitória e que consiga prolongar isso para o Campeonato do Mundo. Por isso, Portugal é super favorito para ganhar hoje o jogo. Alguns jogadores que regressam importantes, João Neves, Vitinha, que não tinham jogado no último jogo, alguns que repetem a titularidade. Sim, o Diogo Costa. Aqui um ou outro que eu achei que faria algum sentido poderem jogar também, o João Neves, que não, o João Félix, que não está. E por isso é um 11 montado pelo Roberto Martínez, com algumas alterações, mas certamente ele próprio a pensar que este será o melhor 11 para enfrentar esta equipa, a equipa, como eu disse, ganhar confiança e certamente ao intervalo haver novamente muitas alterações.
12: Nuno, já voltamos a conversar porque, Pedro Ribeiro, temos equipas preparadas para os hinos nacionais.
14: Estão perfiladas já no centro do terreno a equipa de seleção portuguesa, ainda com a camisola de fato treino do lado contrário. Está a seleção da Nigéria, meia verde clarinha, calção branco, camisola também branca com aquele verde mar. Daqui a pouco vamos escutar os hinos nacionais. Para já, uma homenagem ao
12: Ayobi.
14: Exatamente.
15: Sem internacionalizações.
14: Sem, para Alex Ayobi, da seleção da Nigéria, ali com os homens da Federação Nigeriana a entregarem o prémio, a lembrança, ao jogador da equipa nigeriana.
12: É um jogador que tem feito toda a sua carreira no futebol na inglês, na Premier League, na Arsenal, ultimamente tem estado o nome na Fulham, e portanto um jogador que conhece bem o novo treinador da equipa do Benfica, Marco Silva. Lá está, feita a homenagem, vamos para os hinos nacionais e vamos exatamente começar, Pedro, pelo hino nacional da Nigéria.
14: Precisamente, vamos ouvir já a seguir o hino nacional.
12: Hino nacional da Nigéria, numa altura em que o estádio está cada vez mais repleto, cada vez mais cheio. Eu diria que não há mais nenhum lugar. Agora o hino da Nigéria.

Nigéria, hino da Nigéria, no Municipal de Leiria, no Doutor Magalhães Pessoa, a 26ª do ranking da FIFA, a terceira melhor africana da atualidade. Vem aí a portuguesa, toca a hora de colocar pele de galinha.

0: José Pedro Pinto de fazer pele de galinha, hino nacional cantado a uma só voz, aqui no Estádio Municipal de Leiria. Altura para regressarmos ao Nuno Coelho. Nuno, como é que Portugal vai jogar esta noite à frente a esta equipa da Nigéria? E mais importante do que isso, é um jogo que serve exatamente para quê? Para preparar esse jogo com o Congo, mesmo que ontem Roberto Martínez tenha dito que, enfim, são equipas diferentes, ou não serve para nada, a não ser para fazer mais um jogo e trabalhar mais alguns pormenores?
1: Não, eu acho que servir para nada é demasiado redutor. Eu acho que serve essencialmente para aquilo que eu dizia, a equipa ganhar moral, ganhar confiança. Acho apenas, como eu dizia há pouco, que poderia haver aqui mais algumas mexidas, ou seja, o Bruno Fernandes, por exemplo, jogou o jogo todo frente ao Chile. Acho que faria sentido ver outros jogadores, o Félix, que na seleção não tem assim tantos minutos, o próprio Tomás Araújo, que também jogou pouco no último jogo. Por isso, eu acho que é um jogo para testar novas coisas, apesar de alguns dos intervenientes se manterem. E por isso é um jogo essencialmente para ganhar essa confiança. Num habitual 4-3-3, eu acho que este será o meu campo de gala de Portugal, na minha opinião, pelo menos, com Vitinha, João Neves, Bruno Fernandes, Ronaldo na frente à partida, também será sempre ele, pelo menos a começar de início, acredito eu, nos jogos do Mundial. E por isso acho que poderia haver aqui mais uma outra alteração. Nelson Semedo também repete a titularidade em relação ao último jogo, há o Mateus também no banco, não poderá não estar a 100%. Por isso haverá sempre ao longo do campeonato do mundo também todas estas incógnitas, porque haverá várias mexidas, acredito eu, ou pelo menos algumas de jogo para jogo. E hoje é mais um onde Portugal precisa de ganhar, com números altos, melhores, para essa confiança ir em alta para o Campeonato do Mundo.
2: Muito bem, sorteada a bola e também terreno de jogo entre os capitães de equipa, Cristiano Ronaldo, do lado da formação portuguesa, e Ndidi, o experiente médio do Beşiktaş, do lado da seleção das Super Águias. Pedro Ribeiro, praticamente tudo apostos para o pontapé de saída neste Portugal-Nigéria.
0: Tudo quase apostos, para já os auxiliares a verificarem como estão as redes das duas balizas. Lá está o grito habitual na seleção portuguesa com a rodinha lá na zona central do terreno. O mesmo se passa com a seleção nigeriana. Portugal que vai jogar de sul para norte nesta primeira parte. Daqui a pouco é o início da partida, então, aqui no Dr. Magalhães Pessoa, Leiria.
2: Seleção nacional vai sair com bola. Portugal vai ser acompanhado pelo Paulo Sérgio. Nesta primeira parte eu ficarei com a seleção na Nigéria, Cristiano Ronaldo e Bruno Fernandes. Paulo, já perto do esférico.
0: Estão ali a recriar-se, a passar a bola de um para outro tranquilamente. Bem, impressionante. De facto, a bola não cai, não passa, é de pé para pé.
2: Na ponta da bota, é na sola da bota, é na ponta da bota.
0: Que coisa incrível. Já do outro lado, a equipa da Nigéria está na habitual rodinha, portanto, já terminou com o estádio Pedro Ribeiro completamente lotado. Não cabe rigorosamente mais ninguém.
3: Não, agora se entrar mais alguém, vai ser para se sentar nas escadas, porque não há, aliás, eu já estou a ver ali pessoas nas escadas, não há lugar para mais uma pessoa, está completamente lotado aqui o estádio de Leiria para presenciar então este Portugal-Nigéria.
0: Vai começar a partida, vai começar o último jogo da seleção portuguesa antes de começar o Mundial das Américas. Em Leiria começou, saiu Cristiano Ronaldo, a dar já para Bruno Fernandes, dá ali para trás para a equipa de Portugal. A bola lá do lado direito, bola a vir ali, tudo nada mais para trás para Ruben Dias. Ruben Dias a meter ali no corredor central. Está ali Gonçalo Inácio, faz uma abertura para a esquerda para Daló, adiantou, meteu já para Vitinha. Vitinha pressionado, a dá para trás, dá para Daló, deixa depois no corredor. Aparece ali Vitinha a jogar com o guarda-redes Diogo Costa, a levantar à segunda, ali a pentear a bola o Pedro Neto. A bola acabou por pertencer depois a Ndidi, e a bola a ser tocada pela linha lateral, lançamento para Portugal à esquerda. Ali está preparado para fazer o arremesso, já executado Dalô, dá para trás, dá para Vitinha, recolhe ali Vitinha de pé direito, a jogar depois com o guarda-redes Diogo Costa, a virar o jogo lá para lá direito para Nelson Semedo. Internacionalização meia centena, a passo longo, atenção em profundidade, aparece o guarda-redes Okoye a tirar a bola para fora, e é lançamento para Portugal à direita.
3: E na perseguição da bola o Trincão, lá para o lado lado direito, primeiro guarda-redes da seleção da Nigéria a tirar a bola para o lado da linha lateral, arremesso para Nelson Semedo lá do lado direito.
0: Lançamento já executado, aparece ali o corte da equipa nigeriana, bola a ser recolhida, sai a jogar a equipa africana.
2: Pelo menos tentava por intermédio de Dele Bashiru, desarmado por Nelson Semedo e a meias também com o Rubem Dias, bola para fora, lançamento para Bruno Onyemaechi, o ex-Boavista, ex-Feirense, o ex-Villarreal, está a jogar agora no Olympiacos, a bola para a zona central, perde o esférico, recuperação de Portugal, Ronaldo.
0: Ronaldo a deixar já ali num companheiro, devolveu para Ronaldo, primeiro remate a sair ao lado da baliza de Okoye, passou o perigo para a Nigéria.
3: Três toques, Ronaldo, Bruno Fernandes, Ronaldo, remate de longe, fora da grande área, enquadrado, mas depois a sair um pouco ao lado e por cima, pontapé de baliza para o guarda-redes Okoye bater.
2: Posse de bola para as Super Águias, que têm mais minutos nas pernas neste ciclo de calendário FIFA, com três particulares, o último dos quais um empate, bem indicador daquela que é a qualidade da terceira melhor seleção africana da atualidade, frente à Polónia, a duas bolas. Venceu antes também a Unity Cup em Londres, batendo o Zimbábue e também a Jamaica. Posse de bola para a seleção de Eric Chelle, com Ajay a atrasar para Okoye. Lá está o guarda-redes Linense, é ponta a piar largo na frente, na busca de Moses Simon, tentava erguer-se, a bola rechaçada, recuperada por Dalô.
0: É do lado esquerdo, sai Dalô, invade o meio campo contrário, tem que vir um bocadinho mais para trás, deixou depois ali o João Neves. A pisa a bola, é o bicampeão europeu ao serviço do Paris Saint-Germain, joga para trás para Diogo Costa. A Diogo Costa ali, agora a hesitar um bocadinho com Adams por perto, a deixar lá do lado direito, bola está ali, Nelson Semedo. A Nelson Semedo a adiantar, passa por Ayobi, aparece uma locomotiva e invade o meio campo contrário, faz um compasso de espera, vem agora para trás, vai para o chão, o árbitro diz que há falta para Portugal.
3: Há um toque ali na perna por trás do jogador da equipa da Nigéria, da seleção da Nigéria. Há livre, já foi batido.
0: Primeiros 3 minutos em Leiria, 0-0, Portugal de dono e senhor do jogo, a bola está em João Neves, a deixar para Nelson Semedo, lá está Nelson Semedo, lateraliza outra vez para João Neves, a procurava ali aparecer por dentro, agora ao trincão, a bola foi para trás para Rubem Dias, a jogar com Diogo Costa, a virar o jogo para a esquerda, aparece ali agora o Vitinha, Vitinha tem um adversário à sua frente, que é o Mneu Simons, lá está a Vitinha, dá para trás, o Adams, aliás, a jogar ali com o guarda-redes de Portugal, a bola para Dalô ali junto à grande área, a deixar outra vez dentro da pequena área, está ali Diogo Costa, abate lá para o lado direito, Rubem Dias mete já para Nelson Semedo, a jogar com Vitinha, Vitinha agora a fletir um bocadinho mais lá para o lado direito, a depois a deixar ali no corredor central, está ali o João Neves, João Neves rodeado por três adversários, dá ali para trás, é para Gonçalo Inácio, meteu demais, é para a sua frente para o Bruno Fernandes, a jogar a bola com o braço e é pontapé livre para a Nigéria.
3: E a entrada do meio campo defendido pela seleção de Portugal, depois da bola ter batido na mão do jogador português, livre para a seleção nigeriana, vai bater Ajay.
2: Aí está o pontapé livre para a seleção nigeriana, já dentro do meio campo defensivo de Portugal, a bola variada para o corredor esquerdo para Bruno Onyemaechi, palmas a compasso, entusiasmo nas bancadas do Magalhães Pessoa, aí vem Onyemaechi, rasga o passo na frente, na busca de Moses Simon a ser desarmado, agora com a interseção do Rubem Dias, a bola reiniciada até o quilómetro zero para o Diogo Costa.
0: Lá está Diogo Costa, todo vestido de verde alface, a virar o jogo aqui para o lado esquerdo, bola para Diogo Dalô, está ali junto à face lateral da grande área, deixou depois mais atrás em Gonçalo Inácio, vira o jogo lá para o lado direito, para a Copete, baixa para o relvado Rubem Dias, a deixar em Nelson Semedo. Nelson Semedo a jogar ainda para trás para Vitinha, Vitinha para João Neves, aliás Vitinha estava um bocadinho mais à frente, lá está a bola ali a ser jogada por Diogo Costa, a Diogo Costa tranquilamente, Diogo Costa para além de um fato com um verde fluorescente, com umas botas cor laranja, olha o passo para Ronaldo, não vai chegar, aparece ali ok, a afastar, não sei se não estava fora de jogo, estava mesmo.
3: Já estava deslocado.
2: 5 minutos da primeira parte e Nuno Coelho, se Portugal tentava no início, no primeiro minuto, uma espécie de slow de mãozinha na anca, atenção à intensidade e à pressão da equipa da Nigéria a fazer correr a equipa das Guinas.
1: Sim, é verdade, a Nigéria para já não dar nada a Portugal, ou seja, Portugal vai ter claramente de dar ao chinelo, como se costuma dizer, para tentar quebrar esta muralha branca. É uma Nigéria que entra agressiva, ou seja, a não deixar Portugal fazer a típica circulação. Obviamente Portugal vai ter mais bola, vai ter mais controle do jogo, muito pela dinâmica que os três do meio campo irão dar certamente o Vitinho, o João Neves e o Bruno Fernandes, mas para já é uma Nigéria que entra agressiva e a tentar condicionar muitas das vezes no homem a homem a saída de bola da seleção portuguesa.
2: E vai já ter pontapé de canto ao inaugural desta partida entre Portugal e Nigéria, Pedro Ribeiro, depois de uma arrancada no corredor da parte de Adams.
3: Adams arrancou, valeu lá do lado esquerdo da Lua fazer o corte do braço também pelo seu companheiro de equipa. Lá está a bola para ser colocada no quarto de círculo. É o primeiro canto na partida para a seleção da Nigéria. Vai ser batido do lado direito do ataque da formação que joga com Portugal.
2: É para Deli Bashiro, levanta-se Austin McPhee, o homem da bola parada na equipa técnica de Roberto Martínez. Atenção que o Aston Villa, onde trabalha esta época, caprichou e de que maneira para ganhar também a Liga Europa. Aí está a bola cruzada por Deli Bashiro, entrada da grande área para Calvin Bassey, pontapé de pé esquerdo, encaixa Diogo Costa. Muita liberdade para o central do Fulham, Pedro.
3: É muita liberdade depois do canto batido do lado direito, bola metida para a zona central do terreno e depois de pé esquerdo o remate mergulhou, mas a grande verdade é que ali a cortina defensiva, a zona central do terreno, deficiente por parte da seleção portuguesa.
0: Organiza Portugal à entrada do meio campo contrário, lá está a minha Ruben Dias a deixar em Vitinho, é o carrossel português, dentro do meu grande círculo, adiantou, meteu já ali para Nelson Semedo, a aparecer por dentro, abre-se uma avenida, bem jogado, a bola está em Trincão, Trincão tira um cruzamento, bola prensada, afasta Bassi, ainda há insistência de Portugal, ali a aparecer depois o Bruno Fernandes e a recuperação a acontecer, Onyemachi a tirar dali o perigo.
2: E a bola já para Calvin Bassi, face lateral da grande área, perante a pressão do Francisco Trincão, bate na frente na busca de Acor Adams, intercepta Rubem Dias, bola para Vitinha.
0: E Vitinha a descongestionar, a bater ali um bocadinho mais para trás, a aparecer o Diogo Dalot, agora a descongestionar, a deixar no guarda-redes Diogo Costa, lá está Diogo Costa em meter ali para o lado direito, para Rubem Dias, a meter de primeira também na direção de Nelson Semedo, bem jogado, apareceu ali agora a tentar dar um toquezinho o Trincão, a recuperação da equipa da Nigéria, bola para o guarda-redes da Udinese.
2: Lá está Okoye a colocar fora da grande área, a flor da relva para Calvin Bassey, a devolução para Okoye, tenta esticar-se um pouco mais a seleção de Eric Schelle. Okoye dá jogada para Jay, o central do Hull City, que ajudou a equipa a voltar à Premier League, vai estar na próxima temporada no convívio com os grandes do melhor campeonato do mundo. Lá está Jay, estabelecer conexão com Ayobi, dá mais atrás para Ndidi, lateraliza, meta à esquerda, a bola já para Bruno Onyemachi, rasga o passo na frente, atenção à velocidade de Moses Simon, encara agora num para um Rubem Dias, face lateral da área de Portugal, ainda Simon, simulação, tentou servir a Ayobi, grande corte de João Neves a impedir que a bola entrasse no médio do Fulham.
0: E a bola foi já para Trincão, Trincão a jogar ali com Rubem Dias, a bater para Nelson Semedo, tem terreno livre à sua frente para correr e vai do meio campo contrário, passa a rasgar, vai marcar Ronaldo, gola! Que falhaço! A Cristiano Ronaldo, sozinho, na cara do gol, rematou de pé direito! A bola tira tinta ao poste direito da baliza da Nigéria, mas é um falhanço, era um gol cantado, Pedro!
3: É, a bola, ele bateu mal com a bota na bola, com três toques chega à grande área, Trincão a desmarcar Nelson Semedo, o passo para o interior da grande área, em corrida apareceu Cristiano Ronaldo, quando rematou mal, a bola saiu ao lado do poste direito da baliza à guarda de Okoye, é a primeira grande oportunidade para a seleção portuguesa.
0: Nuno Coelho, 9 minutos da primeira parte, 0-0, Portugal a dizer presente, mas não pode falhar este golo, Ronaldo.
1: Não pode, e não é habitual o Ronaldo falhar este tipo de situações, aliás.
2: E ao lado da baliza de Diogo Costa, desculpa Nuno, Acor Adams meteu Diogo Dalot no bolso, enquadrou-se, disparou rasteira, a bola sai ao lado, Pedro, que perigo!
3: Mais uma jogada lá do lado direito, bola metida para a zona central, remate de pé esquerdo, depois de Dalot ter ficado nas covas, a bola passou um pouco, mas muito pouco ao lado do poste esquerdo, à guarda de Diogo Costa, guarda-redes da seleção nacional, passou o perigo para a seleção portuguesa.
0: O Nuno junta a de Ronaldo com esta.
1: O jogo está bom, essencialmente o jogo está bom. Portugal aqui neste lance específico a defender mal, quer com o Dalot, quer com o Inácio, acabam por ser os dois batidos ali no corredor esquerdo, meia esquerda, por isso os dois acabam por ser batidos pelo Acor Adams, que é muito rápido, e depois só não faz gol porque não acerta na baliza, tal como o Cristiano, que é um grande cruzamento, recebe um grande cruzamento do Nelson Semedo numa saída, e como o Pedro dizia, com três toques praticamente Portugal a criar essa oportunidade, e ali normalmente o Cristiano não falha, não acertou na baliza, o guarda-redes nem sequer teve de defender, por isso uma oportunidade clara para cada uma das seleções.
0: Está bom o jogo aqui em Leiria, Leiria, grande arrancada de Diogo Lalo pela esquerda, atenção, cruzamento de primeira, quem vai aparecer? O corte da defensiva, excelente Oniamachi a fazer o atraso para o OK.
3: Oniamachi, jogador do Olympiacos, a atrasar de cabeça para o seu guarda-redes, já passou o perigo, já joga a Nigéria do lado direito.
2: Numa altura em que são 9 horas em Portugal Continental e na Madeira, menos uma nos Açores, vamos carimbar a partir do Magalhães Pessoa.
0: Portugal
2: 0,
0: Nigéria
2: também 0, 11 minutos.
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5: Inglaterra-Costa Rica, que estava marcado para Orlando, foi adiado pelo menos algumas horas devido a uma tempestade e também às trovoadas que marcaram, por exemplo, o último Mundial de Clubes. Agora vamos também não vão fazer a sua aparição no Mundial de Seleções.
0: Novidades, só nos Estados Unidos.
2: É, exato. Completamente. Vai começar a paródia dos trovões a 13 km de distância para interromper qualquer jogo no Campeonato do Mundo. Bola para o Coia, guarda-redes da Nigéria, pressiona em alto Portugal por intermédio de Cristiano. Bola para a esquerda para Oniamachi, mete por dentro para Calvin Bessi. Aí vem o central canhoto a tentar desenvencilhar-se da pressão de Vitinha. Liberta no corredor central, escapa-se agora pela meia esquerda a Iobi. Encosta no corredor outra vez para a linha lateral. Bola para Moses Simon, aparece ali na grande área, também a Cor Adams. Ainda prolongamento da grande área para Moses Simon, o atraso para Iobi. Levanta a cabeça, levanta o periscópio e mete por dentro. A bola rasteira para Ndidi, carreira de tiro, vai já daqui Ndidi, diretamente para fora, para a pista de Tartan.
3: Didi olhou, de facto tinha ali uma cortina defensiva, rematou de pé direito, a bola subiu muito, sem perigo para a baliza portuguesa. Mais um pontapé para Diogo Costa, resta saber se vai ser curtinho ou se para o meio campo contrário.
0: Não é por acaso que Didi apenas fez 8 jogos pelo Marselha, a fazer isto, enfim. A bola está ali em Diogo Costa faz uma abertura para a esquerda, mal a recepção agora de Dalou, recuperação da Nigéria.
2: E lançamento para Nadi, lá está o jogador do Marseille, a bola colocada por dentro para Ndidi, face lateral, ainda procura espaço, mete atrás para Alex Ayobi. Aí vem o Londrino, lá vem Ayobi, rasga o passe de Lunes, tentava intercepta Vitinha, vai sair Portugal.
0: Lá está a Vitinha, rasteiro meteu ali no corredor central para Bruno Fernandes, grande abertura para a esquerda, era tentativa de colocar em Pedro Neto, mas um passo com demasiada força, bola para o guarda-redes da Nigéria.
3: Ainda vinha lá com o Pedro Neto, mas não conseguia de qualquer maneira chegar à bola porque vinha com muita força e depois de bater no relvado ainda ganham mais velocidade. A verdade é que sem qualquer perigo o guarda-redes da seleção da Nigéria defendeu e já vai jogando.
0: Podia ter pedido uma boleia ali, um F-16 de Montreal.
2: Nem de Kawasaki lá chegava. Ponta, pede ao Coia, bola a pingar no grande círculo, tenta controlar a Cor Adams, importunado por Gonçalo Inácio, bola para Vitinha, tenta passar por Nadi, veremos quem leva a melhor, leva uma pantufada de Nadi Vitinha. E o árbitro Busquets Ferreira, o maiorquino, assinala a falta.
3: Livre para a seleção portuguesa, para Vitinha. É o próprio que vai bater o livre. Sofreu a falta e bateu o livre.
0: Bola para trás para João Neves, a recolher ali João Neves. Está aqui descaído sobre o corredor esquerdo, dá para trás, dá para Gonçalo Inácio. A Gonçalo Inácio vem em linha, perante a aproximação de Adams, a jogar com Diogo Costa, a funcionar como um livro fora da sua grande área, meteu lá para o lado direito, passa ali a rasgar o Oniamachi a conseguir ganhar.
2: E lá vem a bola para Cor Adams, vira-se para o sentido de progressão, corredor central, desinflaciona, permite a intromissão de Akpan. Aí vem o médio centro de raiz da equipa do Genk, que é o jogo como lateral direito. A bola atrasada para Ajay, lá vem o veterano central, invade uma equipa da equipa de Portugal, lateraliza para Akpan, a devolução da gentileza para Ajay, qual extremo vai no 1 para 1, no corpo a corpo com Diogo Dalou, caiu, levantou os braços, manda seguir o árbitro
0: e a bola já está em João Neves, vai ali João Neves, pisa a bola, adiantou, meteu para Gonçalo, primeira para Bruno Fernandes, é agarrado agora por
2: Messi.
0: Exatamente, portanto Bassi já não tinha pernas para conseguir segurar o internacional português, agarrou e é livre para a equipa de Portugal.
2: Isto no Campeonato do Mundo, Pedro Ribeiro, já era cartão amarelo garantido aos 15 minutos.
3: Ah sim, agarrado, a camisola, corpo, era cartão amarelo para o jogador da Nigéria.
0: Já batido o pontapé livre, a bola está aqui do lado esquerdo em Pedro Neto. Lá vem Pedro Neto a manobrar o pé esquerdo, joga ali com Bruno Fernandes, dá para trás, dá para Vitinha, está sobre a divisória, Vitinha meteu a bola no meio campo contrário, restaram ainda endereçar para Dalou à esquerda, mal passa, recuperação de Ndidi.
2: A bola para a Cor Adams, tenta desenvencilhar-se Bruno Fernandes, lateraliza, mete à esquerda, bola para Moses Simon, tira do caminho, agora Francisco Trincão, tenta ficar confortável com bola, a formação das Super Águias, Eric Schell, o selecionador de mãos nos bolsos, a bola para Nadi, Lá vem o médio do Marcelo a combinar com o Ndidi, o ex-Leicester City, que agora joga no Besiktas. Bola já para a esquerda para o Niamachi. Aí vem o lateral esquerdo. Contemporiza, espera para o apoio, combina com a Ayobi. Dá para trás para Ndidi, outra vez para Nani. Vai ficando com mais posse de bola. Vai tentando subtrair iniciativa à equipa das esquinas, a formação nigeriana. Aí está Alex Ayobi. Mete a zona central, o passo forçado. Ainda recupera Nani. Pressão do Bruno Fernandes. Nani apertado ainda. Vira-se para a frente, combina com o Ndidi, mete por dentro. A bola já para a direita para Ajay. Simula perante Pedro Neto. Cai na linha divisória. O árbitro dá a falta sobre o central do Hull City, Pedro.
3: Pedro Neto ali a tentar jogar a bola, a roubar a bola ao adversário e acaba por derrubá-lo, e por isso mesmo o árbitro de imediato a apitar, a marcar o livre que vai ser batido daqui a pouco pelo camisa 4, Wilfred Nidi.
2: É certo, Nuno Coelho, que a Corádamos teve aquela grande ocasião depois do falhanço inacreditável de Cristiano Ronaldo, mas está a crescer à medida que os minutos vão passando a seleção de Eric Schelle.
1: Sim, a Nigéria consegue ter alguma bola. Portugal, eu acho que nunca será uma equipa muito agressiva neste momento do jogo, ou seja, nunca será uma equipa que, quando apanhar um adversário que consiga também ter alguma circulação de bola, Portugal não é uma seleção muito, muito pressionante, e por isso terá essa dificuldade. Eu acho que daquilo que são estes 16 minutos, a minha análise é que Portugal, levando o jogo para um momento mais físico, onde a Nigéria também é muito forte, Portugal terá mais dificuldade. Portugal precisa do conforto de ter a bola, da circulação. Não tem conseguido porque a Nigéria também tem sido agressiva nesse momento.
2: Nuno, e para espera já... aí, situação de 3 para 2 para a Nigéria. Del Bashiru aparece no jogo, balcão da área, já se encontrou, pé esquerdo, simulou. Moses Simon, a contemporizar muito a seleção da Nigéria, já se repôs defensivamente a seleção portuguesa. Perdeu uma grande oportunidade da Nigéria, sai Portugal por Trincão.
0: Ah, vai Trincão, ele é alta velocidade lá do lado direito, agora fez um combate de espera, não tinha ninguém mais à frente e a bola vem ali para trás para Ruben Dias, a colocar calma no jogo. A bola está em Vitinha, faz uma abertura aqui para a esquerda, recolhe de pé direito, empurra depois, bola diretamente para fora. Estava ali o Pedro Neto um bocadinho mais à frente, Pedro, e a bola saiu-lhe um metro mais atrás.
3: É, a bola foi para o meio dos dois, a Ronaldo estava um pouco mais para a direita, Pedro Neto para a esquerda, a bola foi metida para o meio, para a lateral, arremesso já efetuado para a seleção da Nigéria.
2: Completa, Nuno, com este apontamento, saiu em superioridade numérica numa transição muito rápida à Nigéria, situação de 3 para 2 que Dele Bashiru defendeu da pior forma.
1: Sim, defendeu mal, bem defendido também pelos dois centrais portugueses que baixaram bem e aguentaram que chegasse essa ajuda. Apenas para complementar, se Portugal levar o jogo para aquilo que é a fisicalidade da Nigéria, não tendo Portugal muito essas características de agressividade, de pressionar alto, de ser muito forte sem bola, Portugal acho que fica a perder claramente no jogo. E por isso, para já, as grandes oportunidades de Portugal e do jogo, na verdade, têm sido em transições rápidas. Por isso o jogo está mais para isso do que propriamente para ter muita bola.
0: Agora foi a vez de Onyemachi a fazer ali uma falta na fainha, e é um livre perigoso, ou que pode ser relativamente perigoso para a equipa da Nigéria.
3: É, o jogador português já tinha dado o toque para passar o adversário, só que foi tocado, foi para o relevado, e por isso mesmo o árbitro apitou. O auxiliar também levantou a bandeirola. É livre para Portugal, lá do lado direito.
0: Lá está a bola a ser batida para trás na direção de Ruben Dias, mete no corredor central, está ali Gonçalo Inácio, vira o jogo para a esquerda, a bola está em Dalô. A Dalô a fazer a arrancada de Pedro Neto, recolhe Pedro Neto aqui no corredor, a Pedro Neto em simulações até à sua frente, o lateral direito da equipa da Nigéria. O problema é que é muito mais forte o jogador nigeriano Ndidi, acabou depois ali por ter que recorrer à falta, e é pontapé livre para a equipa africana.
3: Ndidi conseguiu sair com a bola, fez uma finta, depois por trás vem o jogador português, rasteirou, livre para ser batido pela seleção da Nigéria, já batido um pouco para trás.
2: A bola controlada por Ajay, combinando com Ndidi, está outra vez Ajay, aciona mais para diante, a Nadi, a bola outra vez para Ajay, a saída do setor mais recuado da seleção nigeriana, tentava bater na frente na profundidade para a desmarcação de Akor Adams, intercepta a bola Inácio, dá para Diogo Dalô.
0: E Dalô a meter ali no corredor central, aparece depois o João Neves a jogar com Gonçalo Inácio, da esquerda para a direita, bola para Ruben Dias, lá está o central do Manchester City a jogar com Nelson Semedo, a bola outra vez metida para Trincão, veio buscar jogo atrás, Trincão adiantou, dá já para Ronaldo, Ronaldo a deixar ali na lateral para Trincão, a descongestionar, a meter para trás, e a bola a chegar até Diogo Costa, a Diogo Costa a virar o jogo para a esquerda, recolhe ali o João Neves, a João Neves de pé esquerdo, organiza de pé direito, mete à sua frente para Dalô, a bola vai outra vez para trás para João Neves, a deixar em Gonçalo Inácio, de pé esquerdo a levantar, aparece ali o corte agora de Akpan, e a bola a ser tocada pela linha lateral.
3: Lançamento para Portugal, lá do lado esquerdo, vai ser para Dalot fazer o arremesso da linha lateral.
0: Em Leiria, no estádio Magalhães Pessoa, atingimos o minuto 20 desta primeira parte com o seguinte resultado. Portugal
2: 0,
0: Nigéria
2: também 0.
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0: Dentro de 8 dias estaremos em Houston para o Nuno Matos e o Fernando Henrique nos relatar o primeiro jogo da seleção portuguesa. Aqui é o jogo da despedida, a bola está ali, Nelson Semedo dá para trás para Ronaldo, atentou de primeira picar a bola para o Kai e resolver o assunto.
3: Nelson Semedo quase que esperou por Ronaldo para fazer o passe e também o remate, preferiu picar para o segundo posto, mas a verdade é que estavam lá dois jogadores portugueses, mas também o guarda-redes nigeriano muito atento a segurar e a despachar para os seus companheiros.
2: Mais uma subida de Portugal à grande área da Nigéria que nada resulta. Posse bola para as Super Águias, zona central do terreno para Dele Bashir, aí vem o médio da Lazio, coloca mais por dentro a bola para Alex Ayoub, está fora de posição, está a auxiliar mais atrás no processo de construção. Adjai bate na frente para Akon Adams, outra vez um rendezvous com Gonçalo Inácio, toque nas costas visível na cara do árbitro auxiliar Serin Prieto, lançamento ao pontapé livre, melhor dizendo, para a seleção portuguesa.
3: É para o próprio Gonçalo Inácio, sofreu a falta, bater o livre para a seleção portuguesa.
0: Lá está o jogador do Sporting a jogar para trás para o guarda-redes do Futebol Clube do Porto, está no limite da sua grande área, fora ali com a bola bem dominada, a pisá-la, depois de pé esquerdo a empurrar para Ruben Dias, este a meter lá para o lado direito, colado à linha lateral, está ali o Nelson Semedo, meteu para o corte de Ndidi, ainda a recuperação de Portugal, Nelson Semedo a conseguir ganhar a segunda bola, a fazer uma abertura para a meia esquerda, está ali Vitinha, o campeão europeu pelo Paris Saint-Germain a jogar com o jogador do Chelsea, Pedro Neto, a bola sobrou depois aqui para a esquerda, já dentro do meio campo contrário, era Dalot a ter que descongestionar o Bruno Fernandes, meteu ali para trás para Gonçalo Inácio, outra vez Bruno Fernandes na jogada, está no corredor, dá e vira na direção de Diogo Costa, lá está Diogo Costa fora da sua grande área a funcionar como livro, a bater ali para o Trincão, a Trincão a vir buscar jogo, lá está Trincão, agora dentro do grande círculo, invade o meio campo contrário, vai combinando com o Ronaldo, Trincão bem trabalhado por Trincão, a virar abertura para Diogo Dalot, vai Dalot dentro da grande área, tira cruzamento, não espera, faz um compasso, espera, dá para trás, remate.

0: Neto. Excelente o trabalho de Diogo Dalo. Esperou, viu, temporizou. E a dar para a ponta da bota esquerda do jogador do Chelsea. Atirou de primeira, só parou no fundo da baliza. É o terceiro golo de Pedro Neto, com a camisola da Seleção Nacional, no dia em que faz 25 internacionalizações.
1: Excelente primeiro passe na zona central do terreno para a desmarcação de Dalo. Como explicaste, fez tudo bem, contemporizou, fez o passe para a zona central da grande área, descaído para o lado esquerdo. Pedro Neto recebeu, disparou cruzado para o lado contrário do guarda-redes, fazendo o primeiro da seleção portuguesa. Tempo de pausa para o descanso e para beberem um pouco de água os jogadores que estão aqui neste Portugal 1, Nigéria 0 neste momento.
2: E porque o gol do Pedro Neto foi precisamente no Equador na primeira parte, aos 22 minutos e meio, interrompida a partida para essa pausa para a hidratação, e nesta altura Portugal está na frente. Marcou Pedro Neto.
0: Portugal
2: 1,
0: Nigéria
2: 0.
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4: Está confirmado, segunda-feira será dia de tolerância de ponto em Cabo Verde. Recordo que é o dia no qual se estreiam os Tubarões Azuis em fases finais de campeonatos do mundo, jogo diante da Espanha, jogo obviamente diante de uma das mais fortes candidatas ao cetro mundial.
0: Temos um fim de semana prolongado em Cabo Verde, nada mal, até porque isso obviamente que se justifica plenamente. E justifica-se ou não esta vantagem de Portugal, Nuno Coelho? Portugal a conseguir marcar, como dizia o José Pedro Pinto, a meio desta primeira parte, numa jogada em que Diogo Dalo consegue ter ali pelo menos 35 a 40% do golo.
5: Sim, uma das melhores, se não mesmo a melhor jogada coletiva de Portugal no jogo. Foi talvez o momento onde apareceu o Trincão e Dalo, praticamente ainda não tinham aparecido no processo e no momento ofensivo da seleção portuguesa. É uma jogada que o Trincão começa bem atrás, bem perto da nossa área defensiva, combina com o Ronaldo e depois aparece bem o Dalo à esquerda, contemporiza muito bem, percebe que chega ali o Pedro Neto vindo de trás, e depois num remate cruzado o Pedro acaba por fazer um excelente golo, como eu dizia, numa jogada coletiva da seleção portuguesa, e onde, de certa forma, coloca aqui alguma água na fervura, digamos assim, porque a Nigéria, na verdade, estava intensa, estava agressiva, estava a retirar Portugal do jogo naquilo que era um momento ou a incapacidade, digamos assim, de Portugal ter a bola durante muito tempo, e por isso este golo acho que foi importante para colocar calma não só na seleção portuguesa e tirar algum ímpeto, provavelmente, à seleção nigeriana.
0: Bem, esta pausa para a hidratação, tem que se lhe diga, não é por acaso que a FIFA se prepara para autorizar nas televisões que têm direitos do Campeonato do Mundo a meter publicidade na pausa para a hidratação.
2: Foram para aí 2 minutos, não, Pedro Ribeiro?
1: Quase, é tipo o minuto de desconto na NBA.
0: Não, isso é muito mais do que o minuto de desconto. Tudo a postos para o recomeço da partida. Portanto, vai sair a equipa da Nigéria, parece-me, não é?
2: Depois Sim. do golo de Pedro Neto, vai sair a Nigéria para o pontapé de saída, para o retomar do encontro, depois de Pedro Ribeiro, Roberto Martínez e também Eric Schelle terem aproveitado a pausa para a hidratação, para alguns retoques estratégicos nas respectivas equipas.
1: Ah, sim. Sobretudo o Roberto Martínez, porque é o selecionador da seleção portuguesa, a dar muitas indicações, não só para os homens do meio campo, mas também para os que estão a jogar nas alas laterais na defesa, a dar algumas indicações. Roberto Martínez para os jogadores portugueses, do lado contrário, obviamente, que o selecionador da Nigéria também fez o mesmo.
2: E porque, Pedro, vamos ter Mundial também na terra dos Aztecas, alguns portugueses, ou muitos portugueses, veremos se alguns deles terão a possibilidade de ir também à América do Norte, já a ensaiar a ola mexicana.
1: Já a ola mexicana ficou conhecida em 1986 no Mundial do México, está aqui a ser treinada também por todos os portugueses que se encontram no estádio Dr. Magalhães Pessoa.
2: Sai a equipa da Nigéria, pelo menos tentava Nadi libertar na frente para Moses Simon, anulou bem a situação defensiva portuguesa.
0: E a bola ficou em Gonçalo Inácio, ali está a trabalhar e a dar para a sua frente para melhor João Neves, este a virar para a esquerda, a bola para Vitinha, lá vai Vitinha, a ola mexicana a passar aqui à nossa frente, Vitinha a pôr ali um bocadinho de...

0: Na ponta da bota direita, a Vitinha a fletir agora aqui para o lado direito. Lá vem Vitinha, tem o Dalot a arrancar, lá está a bola para Dalot. Vai em alta velocidade, entrou na grande área. A cruzamento atrasado, o corte ali de Messi. Ainda há insistência, mas a conseguir recuperar a equipa da Nigéria. Mas havia fora de jogo assinalado a Diogo Dalot.
1: É, lado de esquerdo do ataque da seleção portuguesa. Olha agora para auxiliar, estava com a bandeirola levantada, deslocado do lateral esquerdo da seleção portuguesa, livre para a seleção da Nigéria, para o guarda-redes bater. Okoye já fez para a defesa.
2: Infração de fora de jogo decretada pela auxiliar, dizias bem, Pedro Ribeiro. Guadalupe é Porras Ayuso, uma das melhores no seu país, no país vizinho. A bola para João Neves, ui, dali um autêntico nó cego a Iobi, travado pelo médio do Fulham. Bola para Portugal.
1: Ficou com os olhos trocados.
0: É mesmo, lá está preparado para a movimentação da Alô. Não sei se não tem que ir ao oftalmologista, o Alex Ayobi. Pontapé livre ali para ser marcado por Vitinha. Faz um ameaço Vitinha, faz um segundo ameaço. Agora a trouxer assim, a meter ali no corredor central. Bola para o Ruben Dias. A virar lá para o lado direito, na direção de Nelson Semedo. Deixou depois em Trincão. A Trincão não tem tido qualquer possibilidade de passar por Onyemaechi. Numa altura em que vamos atingir a meia hora no estádio municipal de Dr. Magalhães Pessoa, uma pincelada por parte do comentador da Antena 1, Nuno Coelho. 1-0 vantagem para Portugal. A partir de agora estamos no último quarto de hora deste primeiro tempo.
3: Sim, é uma meia hora em que já teve um pouco de tudo. Uma entrada interessante de Portugal, depois resposta da parte da Nigéria com a tal agressividade, o condicionar de saída de bola da seleção portuguesa. Há o golo do Pedro Neto aos 22, 23 minutos, onde de certa forma, eu não vou dizer justo ou não, porque Portugal agora parece-me que sim, que voltou novamente a pegar no jogo, a ter bola. Portugal, já o disse, depende muito daquilo que é a dinâmica que os três do meio consigam fazer e da maneira como Portugal consiga ter a bola com o João Neves, com o Vitinha, com todas essas dinâmicas que existem de clube e depois juntando, obviamente, toda a qualidade do Bruno Fernandes. Uma boa surpresa do Nelson Semedo, que já teve várias arrancadas pelo corredor direito, ainda assim foi o seu o concorrente, digamos assim, do lado esquerdo, o Dalot, que faz a assistência para o Pedro Neto. Por isso, exibição globalmente positiva nestes 30 minutos, mas com uma réplica muito interessante da Nigéria, principalmente naquilo que é a fisicalidade do jogo.
0: Olha agora a aparecer ali bem o Gonçalo Inácio, enfim, houve ali um atraso, pareceu-me de João Neves, um atraso menos conseguido. Teve que se aplicar a fundo o Gonçalo Inácio, caso contrário, aparecia ali o Adam Saibé. Podia criar uma situação de perigo, Pedro.
1: É, já ia a ser tocado há algum tempo a central do Sporting da Seleção Nacional. Aguentou a primeira, aguentou a segunda e depois a bola lá saiu pela linha final. Fiquei com dúvidas se vamos ter pontapé de baliza.
0: Não,
1: pontapé livre.
0: É, houve ali um empurrão. Pelas costas de Adams.
1: Exatamente.
0: Sobre Gonçalo Inácio, a não perder a partir de qualquer momento. Contacto com os enviados especiais da Antena 1. Contacto com os Estados Unidos da América, onde eles estão a seguir também esta partida. Dentro de 8 dias vamos estar com todas as atenções viradas para esse Portugal-Congo, numa altura em que Portugal vai beneficiar de um pontapé livre.
2: Deixa-me acrescentar que já tive acesso a imagens confidenciais do repasto e upa-upa.
0: Nada.
2: Upa, upa, quando voltarem eu quero ver.
0: E não
2: quando voltarem
0: nada.
2: Eu quero ver.
0: Não
2: nos pois.
0: Toca nada, isso é que é absolutamente lamentável. Pontapé livre para a seleção portuguesa, no corredor direito, a meio caminho entre a linha lateral e a face lateral da grande área da Nigéria.
2: Há um holofote que falhou, não é, Pedro Ribeiro?
1: É, há um que falhou.
2: À direita,
1: aqui exatamente. Na exatamente, e por isso mesmo está mais escuro. Mas ainda dá para ver.
0: Dá, sim senhor, lá está o pontapé livre para ser levantado. Bola batida lá para o coração da grande área, aparece ali o corte da defensiva da Nigéria. Atenção, remate grande, bomba! A bola caiu ali junto do pé esquerdo do Bruno Fernandes e matou com fogo e a sacudir o guarda-redes da Nigéria.
1: É, esta aí é com selo de gol, não tenho dúvida. Pé esquerdo do Bruno Fernandes, mas aqui a destacar também a grande defesa de Okoye, para já a defesa da noite.
0: Pontapé de canto do lado esquerdo para Bruno Fernandes. Lá está a bola colocada no quarto de círculo. Ali a levantar os dois braços, Bruno Fernandes, bola batida lá para o coração da grande área. Ronaldo! A grande entrada de Cristiano.

0: Ronaldo. Grande entrada do capitão de Portugal. Ali de cabeça e a bola tirou tinta à barra da baliza da Nigéria.
1: Também não costuma falhar destas, até porque riu-se depois de ter falhado, como é possível, e até o central que estava a fazer a cobertura olhou para Ronaldo e riu-se também. Não está a ser a noite do capitão da seleção.
2: Esta era mais difícil, Nuno Coelho, de engavetar do que aquela que falhou clamorosamente na cara de Okoye, mas novamente Cristiano Ronaldo a tentar molhar a sopa.
3: Sim, era, falhou, parece-me que falhou ali um pouquinho o timing do salto. Ele não acerta, ou seja, em cheio na bola, como costuma fazer e como tão bem sabe, no lance de bola parada e lances aéreos, mas aqui claramente não mediu bem o momento do salto. A verdade é que 30 minutos e o Cristiano não estando muito em jogo, tem duas oportunidades claras, e é nisto que eu acho que ele continua a ser mortífero. Hoje ainda não fez o golo, mas continua a ser um dos melhores do mundo neste momento.
0: Praticamente 10 minutos a separar-nos dos 45 livre para Portugal, ali à saída da sua grande área. A bola batida lá para lá, direto para Ruben Dias, encosta depois em Trincão. Trincão está ali sobre a divisória, a mete por dentro, onde aparece ali o Nelson Semedo. A bola outra vez em Ruben Dias, a adiantar para Nelson Semedo, devolve para Ruben Dias, colado ali lateral, adianta para Trincão, meteu por dentro. A recuperação ali de Ndidi, a bola está na Nigéria.
2: Com falta sobre Ndidi da parte de Nelson Semedo, ainda tinha posse Alex Iobi, mas o árbitro Busquets Ferreira decidiu-se por interromper o encontro. 35 minutos da primeira parte, 1-0 ganha Portugal, desde o minuto 23 marcou Pedro Neto. A bola para a direita do ataque da Nigéria, pelo menos tentava sair nessa circunstância. Akpan a ser obrigado a atrasar até ao quilómetro 0 para Okoye. Aí vem o guarda-redes da Udinese, da Série A italiana. Coloca para Calvin Bassey, o central do Fulham, foi comandado durante muito tempo por Marco Silva. Reposição errática da parte de Okoye, mas baixa no terreno. Akor Adams combina com Bruno Onyemaichi. Sai a seleção dos Super Águias sobre o corredor esquerdo. Aí está Onyemaichi, coloca na linha lateral a bola para Moses Simon. Cola a bola na ponta da bota direita, avança em velocidade. Arranque, aciona o modo, apanha-me se puderes para Ruben Dias, cruzamento tirado e o corte de Gonçalo Inácio. A bola sobra ainda para a segunda vaga da seleção nigeriana. Atrapalham-se Dele Bashiru e também Akpan. Pede a bola Dele Bashiru e bola para Pedro Neto.
0: Adiantou já ali para o Bruno Fernandes, devolveu para Pedro Neto e vai do meio campo contrário. Faz um compasso de espera, deixa no corredor central. Está ali o Bruno Fernandes a tentar uma finta e a bola acabou por sobrar para Ajay.
2: Aí está o central do Al-City a atrasar para Okoye. Este a devolver para Ajay. Face lateral da grande área da Nigéria. Ponta, peia na frente. Aparece Akor Adams. Tenta estabelecer ligação com a Dele Bashiru. Bola para Trincão. Posição favorável.
0: Lá vai ele a aproximar-se da grande área. Tira o adversário de caminho. O remate por cima. Belo trabalho de Francisco Trincão. O homem de Viana do Castelo. Atirou o adversário do caminho. Rematou de pé esquerdo. A bola tomou um bocadinho de altura. E quase outra vez Portugal a marcar.
1: Zona central do terreno. Primeiro para receber a bola. Fez a finta para o lado esquerdo. Encheu o pé esquerdo também. A bola saiu por cima do travessão da baliza à guarda de Okoye. Mais uma soberana oportunidade para Portugal marcar.
2: Ponta, pé de baliza para a formação da Nigéria. Okoye bate na frente para Akor Adams. Inácio outra vez a ganhar a frente. Akor Adams passou, atenção, Dele Bashiru. Akor Adams na cara de Diogo Costa, pé esquerdo, tirou o golo. Para dentro marca a Nigéria. Gonçalo Inácio pela primeira vez a perder no corpo a corpo com Akor Adams. Dele Bashiru agora a definir bem Pedro Ribeiro. E aos 37 minutos o empate das Super Águias.
1: É o central a falhar, a aproveitar o homem da seleção da Nigéria muito bem. Aguentar à saída do guarda-redes de Diogo Costa a fazer um remate cruzado, só parou na rede. Empate para a seleção da Nigéria a poucos minutos do intervalo.
0: Pois é, ali um conjunto de, enfim, situações menos conseguidas pela defensiva de Portugal, e com isto tudo, José Pedro Pinto, temos igualdade. 38 minutos agora em Leiria. Acorda ao público. Portugal 1, Nigéria
2: também 1.
0: Mas causa e efeito, e Pedro Ribeiro, o público do Estádio Municipal de Leiria a acordar no ápice.
1: No ápice, a gritar logo de imediato Portugal, Portugal, Portugal. Os jogadores certamente estão a sentir isso dentro do retângulo de jogo, mas a grande verdade é que no Mundial de Futebol erros destes pagam-se muito caro.
2: Roberto Martínez está a conversar com o árbitro auxiliar Serino Prieto. Eventualmente alguma infração que estará a ser avaliada pelo VAR, mas já está confirmado, não é, Pedro?
1: Está confirmado, o árbitro já apontou para a zona central do terreno, já recomeçou a partida.
2: Muito bem, Nuno Coelho, vamos à anatomia do ato falhado da seleção para o empate da Nigéria.
3: Sim, é mesmo isso, há de falhado do Inácio, neste caso, porque perde claramente ali na força com o ponta-de-lança da Nigéria. O Akor Adams claramente não está a jogar um jogo amigável e tem dado muito trabalho aos centrais de Portugal. Depois muito mal também o Dalot na maneira como aborda o lance e vai de primeira e fica completamente batido, e depois é um 2 para 1 com o Ruben Dias. A bola acaba por ser infeliz também o Diogo Costa, porque a bola passa-lhe por baixo das pernas e ele não consegue ali defender, não é um remate assim tão forte, por isso vários erros individuais que resultam no golo da Nigéria, que tem feito por isso também, e por isso parece-me que acaba por ser o resultado para já até mais justo, o empate nesta primeira parte.
2: E atenção à seleção da Nigéria, veremos quem chega a primeira bola. Ruben Dias, senhorial para Tomosa Simon, a bola acaba por ficar dentro das quatro linhas. É um corte monumental do central do City, Pedro Ribeiro.
1: É, imperial ali, Ruben Dias a fazer um corte fantástico perante a ameaça da seleção da Nigéria, mas depois não teve seguimento do lado direito do meio-campo da seleção portuguesa.
2: Atenção que vinha, ou pelo menos tentava vir, a seleção da Nigéria. Dele Bashir, depois de uma variação do flanco da esquerda para a direita de Calvin Bassey, bola para fora, lançamento para Diogo Dalot.
0: Lá está Dalot, ali bem à frente do banco de Portugal, à procura de um companheiro liberto de adversários. Está ali a chamá-los, a meter na direção de João Neves. Este depois a descongestionar, a dar para o guarda-redes Diogo Costa. Faz uma abertura lá para o lado direito para Nelson de Semedo. Estamos com 40 minutos, mais uns pauzinhos. Resultado numa igualdade aqui em Leiria, 1-1 no marcador. A bola batida lá para o lado direito para Trincão. Recolhe Trincão, Oniamachi à sua frente, Trincão. Tira o cruzamento, corte de Adjai, e a bola vai para quem? Vai para Portugal, João Neves outra vez, a bola volta à casa de partida, está ali Trincão a combinar o cruzamento, ou remate como quiserem chamar, por parte de Bruno Fernandes, e a bola para o guarda-redes, ok, sem dificuldades a agarrar.
1: Triangulação ali perante os jogadores portugueses, o último depois a fazer o cruzamento foi Bruno Fernandes para o primeiro posto, encostado à baliza, estava ao guarda-redes, defendeu sem qualquer perigo.
2: Tenta ser a seleção da Nigéria, pontapeia forte por a altura, Bruno Onemachi, mas diretamente para fora. Vamos ter um lançamento para a seleção portuguesa à direita, para Ruben Dias, deixar disponível para João Neves.
0: Lá está João Neves, lançamento já executado na direção de Ruben Dias, a meter outra vez para João Neves. Nelson Semedo e Trincão estão bem mais adiantados, bem mais metidos na sua frente de ataque. A bola vem ali agora para Vitinha, vai a passo Vitinha, tem agora a desmarcação por parte de Gonçalo Inácio, a fugir aqui para a esquerda, que é o seu lugar de origem. Deixou Vitinha lá do lado direito. A Ruben Dias a empurrar depois para Nelson Semedo, dá ali para trás para Ruben Dias, recolhe de pé direito, lá vem ele, bater agora mais para o meio, é para Gonçalo Inácio, de pé esquerdo, faz uma abertura para Dalot, recolhe com um pé, empurra com o outro, é para Pedro Neto, o autor do golo da equipa de Portugal. É ali atropelado agora por dois jogadores da Nigéria, pontapé livre para a seleção nacional.
1: Sanduíche ali perante Pedro Neto, foi para o relvado ali pela seleção portuguesa, vai ser Bruno Fernandes a bater.
2: Arrisco-me a dizer, Nuno Coelho, que apesar do golo, Pedro Neto é a unidade em sub-rendimento mais evidente na equipa de Roberto Martínez.
3: Sim, não tem tido grande capacidade de se mostrar, a verdade é essa. O jogo, sempre que Portugal vai tendo controle do jogo, a bola normalmente anda muito em zonas mais atrás, com o João Neves, com o Vitinha, com o próprio Bruno a baixar muito. Os ataques rápidos de Portugal têm sido os momentos onde Portugal tem criado algum perigo, e por isso o Pedro Neto não tem tido muita capacidade para aparecer.
0: Agora foi a vez de aparecer ali o cruzamento para o segundo posto de Bruno Fernandes à procura de Ronaldo. Chegou um bocadinho assim, Pedro, atrasado.
1: É, não tinha. De facto, a bola foi bem metida, mas com muita força. Bola bem metida por Bruno Fernandes, mas com muita força, muito alta para Ronaldo. Ainda se esticou todo, mas a bola ainda passou uns centímetros acima. Por isso mesmo há lançamento de linha lateral para a equipa, para a seleção da Nigéria, lá do lado direito. E para fazer o arremesso está a Akpan.
0: Zé Pedro, vamos ter alterações substanciais ao intervalo.
2: Sim, já muitos jogadores, quer de um lado, quer do outro, a intensificarem exercícios de aquecimento. Do lado da seleção portuguesa estão praticamente todos, à exceção de Ricardo Velho e também Rui Silva, os guarda-redes suplentes, para além de José Sá. Não por essa ordem de importância na hierarquia dos guardiões, mas jogadores de campo, Pedro Ribeiro, praticamente todos, se não todos, estão em exercícios de aquecimento do lado de Roberto Martínez.
1: Exatamente, do lado de Roberto Martínez, do lado contrário, como já falaste, aliás, e do lado contrário, na seleção da Nigéria, estão também seis jogadores a fazerem exercícios de aquecimento.
0: é pontapé livre para Portugal à saída do grande círculo. Está ali o Bruno Fernandes, vai ali dando instruções aos seus companheiros, estão todos adiantados, está ligeiramente subida a linha defensiva da Nigéria, batem-se palmas a compasso em Leiria, vai bater curtinho ali para o Vitinha, bola outra vez para Bruno Fernandes, faz uma abertura, olha a geneira, e a bola para Simon.
2: O laboratório espirrou, está com atenção, bola para a frente para Alex Ayobi, ganha muito bem a frente Bruno Fernandes, depois de ter estado na gênese dessa jogada não conseguida, anula a ação da Nigéria.
0: E a bola está em Gonçalo Inácio a virar ali para o lado direito, havia muita gente da Nigéria sobre a esquerda, a bola ficou ali do lado direito, vem transportando a seleção nacional, a bola para João Neves, lá está João Neves a adiantar, a deixar depois em Bruno Fernandes, a Bruno Fernandes ainda dentro do seu meio campo, adiantou-me curtinho para João Neves, a devolveu para Bruno, a Bruno para Vitinha, a Vitinha para Bruno, a dar um bocadinho a ideia de que a seleção portuguesa quer que isto chegue rapidamente ao intervalo, abatem-se palmas, palmas, palmas em Leiria, a bola está em Vitinha, Vitinha a deixar depois em Bruno Fernandes dentro do grande círculo, ainda dentro do meio campo de Portugal, lá está Bruno Fernandes, invade o meio campo contrário, agora faz uma abertura para Pedro Neto, a Pedro Neto estava ali colado à linha lateral, a bola adiantada, me dá ali para o Bruno Fernandes, Pedro Neto para Bruno Fernandes, bem jogado agora, Ronaldo, abertura para Trincão, sozinho ali junto ao bico da grande área, sai cruzamento direto para as mãos do Okoye.
1: Ronaldo veio até aqui junto dos placares de
2: velocidade. Não acertou com a bola, pois não?
1: Foi quase. Passou aqui a 10 centímetros.
0: 3 minutos é o que falta para chegarmos ao intervalo.
1: Mas a verdade é que correu tudo bem em relação à jogada de Portugal, envolvimento, a única coisa que falhou foi o cruzamento final.
2: É, da parte de Trincão, a bola recolhida tranquilamente para o Okoye. Bola para a seleção da Nigéria, controlada por Calvin Bassey, setor mais recuado da formação comandada por Eric Chelle, o substituto de José Peseiro no ano 2025. Aí está Ajay a atrasar outra vez para Okoye. Aí vem o guarda-redes da Nigéria a devolver a gentileza para Ajay. Estamos já na compensação de 3 minutos decretada pelo árbitro Busquets Ferreira. A bola para Ajay ainda. Tenta sair a jogar. A bola já controlada por Akpan. Bate na frente. A bola para Ayobi. Controla na zona do abdômen. Baixa para o terreno. Combina com Calvin Bassey. Intromete-se na manobra ofensiva. Aí vem o central a libertar já para Bruno Onyemaechi. Caminha sobre a meia esquerda. Tem Moses Simon mais aberto. Aí vem o avançado. Ainda Moses Simon a bailar à frente um adversário. Nelson Smith, cruzamento batido, corta Inácio incompleto, atenção, sobra ainda para a simulação que é feita por Ndidi, aí vem o capitão da Nigéria, enquadra-se para o remate, vai já daqui, atirou bola desviada por Vitinha, diretamente para canto, Inácio não está nem aí, como diz o brasileiro.
1: Está desconcentrado o central da seleção portuguesa, uma vez mais comprometeu ali no eixo da defensiva, canto para a seleção da Nigéria, lado direito do ataque.
2: E o canto para ser levantado por Dele Bashiro, junto dos jogadores de Roberto Martínez, que estão em exercício de aquecimento. Levanta-se outra vez o homem da bola parada, Austin McPhee. Ponta pé de canto para Dele Bashiro. Apenas 3 unidades da Nigéria na grande área. 4 a cobrir as unidades mais adiantadas da seleção fora da área. Canto para Dele Bashiro. Em teoria isto não dá nada. Levanta Dele Bashiro na grande área, capacidade de devolução, sobra ainda para a segunda vaga. A bola para Nadi, dá para Dele Bashiro, faz lateral da grande área, lado direito, a simulação perante Dalu. Ainda Bashiro faz dançar o lateral do United. A bola para Calvin Bassey, para trás, para o cruzamento agora de Moses Simon. E leva-se a Coraban, se mete na confusão, corta Gonçalo Inácio, levantada a bandeirola do auxiliar, fora de jogo, já não conta.
1: Estava adiantado o homem da seleção da Nigéria, por isso mesmo há livre para a seleção portuguesa, vai ser batido por Ruben Dias.
0: Estamos já no último minuto desta primeira parte aqui em Leiria, 1-1 no marcador, transmite a Antena 1 a partir do estádio de Leiria. Olha o passo ali para o Pedro Neto, dentro da grande área, por uma eternidade, vai levantar a bandeirola, levanta-se senhora, fora de jogo, assinalado a Pedro Neto. Eu dei-me essa ideia, Pedro, mas demorou um bocadinho a levantar a bandeirola. A assistente do árbitro espanhol, Mateu Busquets Ferrer, mas lá levantou.
1: Estava com dúvidas, também olhei para o auxiliar, levantou a bandeirola, mas fica aqui a categoria do passe de Bruno Fernandes, com a parte externa do pé direito, a fazer a bola passar pelo lado esquerdo do homem da Nigéria, para Pedro Neto ir buscar um pouco mais à frente. Excelente Bruno Fernandes.
2: É, de qualquer das formas, Pedro Neto, mesmo estando em jogo, acabaria por ser alcançado pelo jogador da Nigéria, apesar de ter ganho meio quilómetro de vantagem. Ponta pé para Okoye, e este é o apito final de Busquets Ferrer, toda a gente para os balneários, tempo de intervalo no Municipal Magalhães Pessoa, palmas nas bancadas, Pedro Ribeiro, neste Portugal 1, Nigéria 1.
1: A correr de imediato para o balneário, é o primeiro a sair o capitão da seleção portuguesa, para o banho Cristiano Ronaldo. Vão os restantes companheiros à conversa logo atrás. A seleção da Nigéria fica ali no seu bainho, na sua corrente no jogo, depois destes primeiros 48 minutos, e daqui a pouco vão também regressar ao balneário, coisa que faz agora o trio de arbitragem. E também o último a sair na seleção portuguesa é o guarda-redes Diogo Costa, que lá vem tranquilo, direto para os balneários.
0: E agora também a equipa da Nigéria, e portanto a equipa da Nigéria que esteve ali a fazer um meinho. Tempo de intervalo, no marcador marcou na primeira Portugal aos 23 minutos, empatou Adams aos 37 minutos. Nuno Coelho, balanço da tua parte desta primeira parte, dá-me a ideia de que o resultado acaba por se aceitar perfeitamente.
3: Sim, acho que sim, acho que o empate é o resultado mais justo para esta primeira parte, com momentos bons e outros não tanto da seleção portuguesa. Acho que valeu essencialmente por aquilo que foi a capacidade para Portugal atacar muitas vezes as costas da seleção da Nigéria. Ainda assim levou com essa réplica, como eu fui falando ao longo da transmissão, de uma Nigéria que foi agressiva, faz o golo pelo Adams, e por isso parece-me que o 1-1 ao intervalo é claramente o resultado mais justo. Portugal já podia ter feito, tem uma oportunidade claríssima pelo Cristiano ainda antes do golo do Pedro Neto, mas o resultado parece-me o mais justo ao intervalo.
0: Obrigado, Nuno Coelho, comentador da Antena 1 nesta partida. Estamos em tempo de intervalo aqui em Leiria. Resultado então nessa igualdade. Pedro Neto marcou aos 23 minutos para Portugal. Marcou o seu terceiro golo em 25 internacionalizações. O extremo esquerdo do Chelsea empatou Adams aos 37 minutos para a Nigéria. O ponta de lança da equipa do Sevilha. Toda a gente nos balneários. João Gomes Dias, já regressamos aqui a Leiria, numa altura em que em Palm Beach há quem esteja a comer e bem. 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
4: 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Muito boa noite, são agora 21 horas e 40 minutos. Vamos para uma síntese de informação na RTP África com Gael de Castro.
5: Os militares no poder na Guiné-Bissau acusam o ministro português dos Negócios Estrangeiros de ingerência e paternalismo neocolonial contra o Estado guineense e ameaçam Portugal de consequências nas relações bilaterais. A acusação é feita na sequência das declarações de Paulo Rangel em entrevista à Antena 1, nas quais falou do eventual levantamento da suspensão da Guiné-Bissau da Cplp e reiterou a exigência do regresso à ordem constitucional e da libertação do presidente da Assembleia Nacional Popular, Domingos Simões Pereira. Em conferência de imprensa, o Conselho Nacional de Transição, através do seu porta-voz Fernando Vaz, respondeu.
6: Assiste com um misto de ironia e indignação a afirmação do ministro Rangel de que se a Guiné-Bissau der sinais positivos, a Cplp estará disposta a apreciar o levantamento da suspensão do nosso país. Esta postura paternalista faz parecer que os nossos antigos colonizadores continuam de chicote na mão, assumindo-se como juízes supremos do destino de um povo livre, o que honestamente até dá vontade de rir pela sua total desconexão com a realidade. A verdade que Lisboa tenta camuflar é que a suspensão da Guiné-Bissau na Cplp foi um ato abusivo, ilegal e totalmente antistatutário, tomado a revelia das regras de consenso da própria organização.
5: O Conselho Nacional de Transição da Guiné-Bissau deixa por isso um aviso ao ministro português dos Negócios Estrangeiros.
6: Esta será a última vez que o Estado da Guiné-Bissau tolerará o atrevimento de ver as suas instituições internas e os seus processos judiciais instrumentalizados pela diplomacia portuguesa. A justiça da Guiné-Bissau, a semelhança da portuguesa, é um órgão de soberania independente, impermeável a pressões externas e totalmente imune a ordens ou orientações vindas de ministros estrangeiros. Qualquer futura tentativa de intromissão nos assuntos soberanos da República da Guiné-Bissau receberá uma resposta de idêntica ou superior contundência, com as devidas e severas consequências ao nível das relações bilaterais.
5: Palavras de Fernando Vaz, registadas pela RTB. Os militares no poder na Guiné-Bissau acusam o ministro português dos negócios estrangeiros de ingerência e paternalismo neocolonial contra o Estado guineense e ameaçam por isso Portugal de consequências nas relações bilaterais.
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0: Vitória é um golo. Jogo no Municipal de Leiria, o último ensaio da Seleção das Esquinas antes de embarcar rumo aos Estados Unidos, onde se estreia de hoje uma semana na fase final do Campeonato do Mundo diante da República Democrática do Congo. Na abertura da emissão estivemos na Flórida com a comunidade portuguesa e claro também com os enviados especiais Fernando Henrique e Nuno Matos. Vamos voltar já de seguida à costa leste dos Estados Unidos. E, meu caro Fernando Henrique, pergunto-te como tem sido o repasto dos portugueses aí nessa partida que para já vai trazendo um empate 1-1, que vão acompanhando à distância os portugueses, Portugal diante da Nigéria. Nessa expectativa, acredito cada vez maior na contagem crescente de poderem ver os jogadores, já não falta tudo, de perto quando eles aterrarem aí nos Estados Unidos. Volto a tentar novamente o contacto com o Fernando Eurico. Penso que ele não está neste momento, vamos tentar um pouco mais à frente. Aproveito para colocar também aqui as declarações no ar de Paulo Jorge Pereira, o selecionador nacional de handball, ele que hoje ficou a saber que Portugal vai defrontar no grupo F do Mundial a Polónia, a Argélia e também as Ilhas Faroé. Mundial marcado para o início do próximo ano, vai ser jogado na Alemanha. Portugal está sediado na cidade de Magdeburgo. E Paulo Jorge Pereira olha não só para esta primeira fase, mas para todo o Mundial, e os objetivos são bem claros.
1: Objetivo: primeiro lugar na fase preliminar e depois para podermos, sobretudo para podermos lutar por medalhas, que é aquilo que nós queremos e levamos na nossa cabeça, e da nossa cabeça já não sai.
0: Paulo Jorge Pereira, escutado por Carlos Manuel Santos. O dia de hoje fica também marcado pelo Campeonato de Portugal, a final desse quarto escalão do futebol português, jogada no Jamor, decidida nos penaltis, triunfo do Leça diante do Vitória de Cernache. A equipa de Leça da Palmeira, treinada por Mica, que em conferência de imprensa falava num objetivo conseguido ao erguer o troféu no dia de hoje.
2: Fomos conseguindo e alcançando objetivo a objetivo ao longo da época. Começámos o primeiro objetivo era a fase de subida. Depois da fase de subida, como é óbvio, queríamos subir à Liga 3. À quarta jornada conseguimos esse objetivo. Passámos para o próximo objetivo, que era conseguir o primeiro lugar para nos trazer aqui e disputar essa final no Jamor. Depois cá estar, era só um objetivo, como é óbvio, que era conseguir vencer este jogo e sermos campeões.
0: Uma época desafiante, mas que acaba da melhor maneira.
2: Valorizar, como é óbvio, aquilo que conseguimos hoje, ganhar a taça, sermos campeões, mas acho que quando descansar um bocadinho, acho que vou valorizar muito mais todo o processo que nos levou até ao dia de hoje, porque foi realmente muito desafiante, exaustivo, mas ao mesmo tempo tão bom. E então, claro que sim, acabar desta forma, não poderia pedir melhor.
0: A equipa do Leça que acaba por vencer esta final do Campeonato de Portugal. Ainda antes de voltarmos a Leiria, vou tentar mais uma vez, penso que agora sim já é possível, o contacto novamente com os Estados Unidos. Fernando Eurico, há pouco, não sei se escutaste a minha pergunta, era de que forma os portugueses vivenciaram essa primeira parte, nesse repasto, já que vocês trouxeram esse convívio na abertura desta emissão. Para já o resultado não vai sendo muito saboroso, mas acredito que a confraternização é sempre ideal quando tem a seleção em pano de fundo.
3: E sobretudo isso, João, é o convívio que está a prevalecer neste jogo. Claro que os olhos estão em dois ecrãs gigantes nesta comunidade portuguesa aqui perto de Miami, e entre uma coxa de frango e um vinho tinto do Dão, os adeptos vão trocando impressões, mas para já tudo bastante calmo, até porque o jogo está por se decidir 1-1, e não resisto porque tenho aqui perto um antigo internacional português que agora está no Canal 11, Cândido Costa. Portugal está soltinho na primeira parte, ou foi soltinho?
4: Pá, foi um bom jogo. Eu acho que para quem não conhece a seleção da Nigéria, ficou a conhecer. Ficou a conhecer. É um bom cartão de visita para a seleção da Nigéria, que é uma seleção forte, muito potente. Teve ali também a dividir até o último segundo com o Congo, que vai ser adversário de Portugal. Muito física. O golo mostra bem isso, não é? O Gonçalo Inácio cai ali num 1-1. Depois, fisicamente, são muito imponentes. Eu dizer que gostei de Portugal com um igual parece redutor para aquilo que nós esperámos, e vai dar Portugal, não é? Parece redutor, mas eu gostei de Portugal, sou sincero, Eurico. E gostei porquê? Os primeiros 10 minutos foram confusos, depois Portugal assentou, fez o golo e de repente aquele golo veio num pontapé de baliza, numa transição um bocado maluca. Acho que Portugal mostra, mesmo com, vamos discutir se é o 11 definitivo ou não, mostra que tem uma variedade de opções brutal, não é? Tipo, qualquer 11 que avance permite-nos sonhar e permite-nos romantizar um bocadinho o jogo. Nós estamos com esta função de contar a história, não é? Agora, é preciso que muita coisa aconteça para que Portugal de facto consiga levar a melhor, porque notas também temos fragilidades. Uma delas é iludimos-nos um bocadinho ofensivamente, porque somos capazes de esmagar, somos capazes de ter bola. Às tantas de uma bolita que vai lá atrás, também somos surpreendidos e complicam as coisas. Mas é uma primeira parte de preparação, acho que foi boa, vamos ver como é que vai ser a segunda. E falar, falo bem, jogar é que era mais difícil, não era?
3: e jogava muito bem, seguramente, o Cândido Costa. E um abraço e fiz muitos relatos deste antigo internacional português, que está agora numa função mais, digamos, da comunicação social ao serviço do Canal 11, sempre bem disposto e tem animado. De resto, caro João Gomes Dias, os imigrantes não são muitos, porque aqui ainda é hora de trabalho, ainda está um sol imenso e, portanto, para já a expectativa vira-se para a segunda parte, porque a primeira deu empate, mas volto a dizer, olhos no ecrã, mas sobretudo no prato e no convívio entre toda a comunidade nacional.
0: Obrigado, Fernando Henrique, por nos levar também um pouco daquilo que se está a viver na costa leste dos Estados Unidos, com a comunidade portuguesa, a ver este encontro de Portugal diante da Nigéria. Vamos voltar no final desta emissão, que só termina às 11:30 da noite, novamente até à Flórida, para mais reportagem com os enviados especiais Fernando Rico e Nuno Matos.
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0: Para já vamos voltar a fixar no estádio Dr. Magalhães Pessoa em Leiria para acompanharmos a segunda parte desse para já Portugal 1, Nigéria 1. Recorda a equipa da Antena 1 que está presente na cidade do Leixo. Tecnicamente a emissão a ser cuidada pelo Jaime Antunes. A reportagem a cargo do Pedro Luís Ribeiro, comentários do Nuno Coelho e também o relato do Paulo Sérgio e do José Pedro Pinto. Vamos lá lançar as bases da segunda parte.
6: E com um bonito espetáculo de luzes de telemóvel nas bancadas do Magalhães Pessoa, atenção que vem aí uma série de alterações na seleção portuguesa. João Félix, Rubén Neves, também Tomás Araújo e Nuno Mendes. 4 unidades para já, Pedro Ribeiro. Para já, a recriarem-se com bola para entrar no início da segunda parte.
7: Sim, para já, esses já intensificarem o aquecimento durante este intervalo, com do lado contrário também a acontecer isso com um jogador da seleção da Nigéria. E uma bonita imagem nesta altura do Dr. Magalhães Pessoa. Quem estiver a ver pela televisão é de facto fantástico, quem está a ouvir pela rádio, posso dizer que há luzinhas brancas dos telemóveis espalhados por todo o estádio, o que dá uma imagem fantástica.
6: Vem também Bernardo Silva, vão sair a conta-gotas também João Cancelo. Vai ser uma alteração de mais de metade pelo menos do 11, sendo que vem mais, vai praticamente tudo. Já falei de Cancelo e de Bernardo Silva, agora também Samu Costa, Renato Veiga e
7: Francisco Conceição. Exato.
6: Isto
7: fica algum da primeira parte?
6: Para já 8 ou 9? 9 alterações. Diogo Costa vai ficar
7: 10, portanto 10 jogadores.
8: Ronaldo
7: já
8: fica também
7: e o Ronaldo.
6: Exatamente, 9, 10, 11, exato. Só fica Ronaldo e Diogo Costa para esta segunda parte. Antes do pontapé de saída, Nuno Coelho, já se previa, dizia Roberto Martínez, que era importante dar carga a todos, apesar da época ter sido muito intensa e de pouco precisarem para entrar nas rotinas físicas a grande parte destes jogadores, mas são 9 alterações para o início da segunda parte para a seleção portuguesa.
9: Sim, é muita alteração. Acho que já tínhamos falado que isso provavelmente iria acontecer. Estranha-se aqui neste caso a não saída do Cristiano, que à partida deveria jogar apenas 45 minutos, mas ainda assim parece-me importante que todos os outros saiam, neste caso o Bruno, que já tinha jogado muito tempo no primeiro jogo, e por isso é quase uma, não é uma mini, é uma autêntica revolução, e de certa forma é dar minutos a toda a gente para essa confiança daquilo que é a prova que aí vem. E por isso poderá numa primeira fase não ser bom para o jogo, porque tanta alteração nunca funciona muito bem, mas ainda assim, e sendo já todas de uma vez, acho que é preferível do que ir fazendo às pinguinhas durante a segunda parte.
6: Do lado da Nigéria, Paulo Sérgio, não há alterações, não é?
7: Nada, mantém-se a mesma equipa, enfim, apesar de terem estado a fazer exercícios de aquecimento todos, mas mantém-se a mesma equipa. Já de Portugal, as alterações estão a ser processadas agora.
6: Com as saídas de Nelson Semedo, Rubem Dias, Gonçalo Inácio, Diogo Dalot, Vitinha, Bruno Fernandes, João Neves, Trincão e Pedro Neto, ficam apenas Cristiano Ronaldo e também o guarda-redes Diogo Costa. A entradas de Tomás Araújo, Renato Veiga, Cancelo, Nuno Mendes, Bernardo Silva, Rubem Neves, João Félix e Francisco Conceição, para além de Samu Costa, ficam no banco para eventualmente ainda poderem entrar. para além dos guarda-redes suplentes, José Silva, Rui Silva, José Sá, Rui Silva e Ricardo Velho, também Mateus Nunes, Gonçalo Ramos e Gonçalo Guedes, são os que ficam no banco de suplentes. E tudo aposto para o início da segunda parte, nesta etapa complementar, o Paulo Sérgio acompanhará o ataque da Nigéria sem alterações. Eu ficarei com o ataque da equipa das esquinas para os últimos 45 minutos em solo nacional, antes do arranque do Campeonato do Mundo. Vai sair a Nigéria.
8: Vai sim, senhora, sair a Nigéria. Está ali Adams para dar o toque inicial nesta segunda parte. Recorde que Portugal amanhã acaba por deixar Lisboa por volta das 14h30 da tarde. E aqui está, recomeçou a partida. Nove alterações em Portugal, não há alterações na equipa nigeriana e a bola está já em Ruben Neves.
6: A bola já para o ataque de Portugal com Samu Costa encostado no corredor para João Félix. Aí vem um avançado do Al Nassr, interceptada a bola pela seleção da Nigéria. Sai com bola a formação dos Super Águias.
8: E a bola está em Arquepana a jogar ali para trás para Okoye. A levantar o guarda-redes do Udinese. A bola caindo hoje junto de Adams, o autor do único golo da equipa nigeriana, e a sobrar já para Nuno Mendes.
6: Aí está o bicampeão da Europa pelo Paris Saint-Germain, colocar numa zona mais inflacionada para a intromissão do central do Benfica, Tomás Araújo. Sobre a meia-direita, encosta no corredor, dá para João Cancelo. Cancelo na devolução outra vez para Tomás Araújo. Vai combinar com Renato Veiga, o central do Villarreal, o central canhoto, perante a pressão de Iacor Adams. Devolve a gentileza para o companheiro do ex-defensivo, Tomás Araújo. Aí vem Tomás. A bola ainda controlada no pé direito do central. Coloca mais aberto para Francisco Conceição. Aí vem o avançado dos Juventus a colocar mais atrás para Tomás Araújo. Lá está Tomás Araújo. Rasga o passo outra vez para Francisco Conceição. A Nigéria não permite grandes veleidades ofensivas à equipa das esquinas. Conceição outra vez para Tomás Araújo. Mete por dentro para Ruben Neves. Lá vem o médio do Al da Arábia Saudita. Aí está Ruben Neves, a bola mais para trás para Renato Veiga, recolhe na grande área. A seleção da Nigéria empurra Portugal até bem perto do seu início de primeira fase de construção. A bola para Tomás Araújo, de forma rasteira aciona Samu Costa, ele que desceu da La Liga à segunda Liga Espanhola esta época com a camisola do Mallorca. Lá vem Renato Veiga, alonga na esquerda, dá para Nuno Mendes, para trás outra vez para Renato Veiga, junta Samu Costa no meio dos centrais, bola para Portugal. Aí vem Renato Veiga, dá jogada para Tomás Araújo, alonga à direita, Portugal a tentar aplicar efeito limpa para brisas de um flanco ao outro, controla Cancelo, controla e agora a devolve para Francisco Conceição, pica a bola no espaço, atenção, a João Cancelo, prolongamento da grande área, perante Bruno Niemati, não passa pelo lateral esquerdo do Olympiacos, e Samu Costa mantém a posse de bola para Portugal, mete na zona central, a recolha de Ruben Neves, lá está Portugal a tentar montar o cerco à seleção nigeriana, Renato Veiga intromete-se, dá a jogada para Bernardo Silva, lá está ele, com muitos pretendentes em Espanha, é caso para ver, a bola para João Félix, balcão da área, vai já aqui, Félix, grande defesa de Okoye! Parada assombrosa do guardião do Udinese. Disparou um míssil terra-baliza João Félix, a bola defendida para canto.
7: Em Portugal a circular a bola, a chegar ali à zona central do terreno, um pouco de skate para a esquerda, olhou para a baliza João Félix, disparou excelente uma vez mais o guarda-redes da seleção da Nigéria, Okoye, a desviar para canto perante este remate potente de João Félix. Canto para Portugal, lado esquerdo do ataque.
6: É para João Cancelo levantar 2-2 em cantos, novamente palmas a compasso no Municipal de Leiria. Cancelo simula-se, vai colocar curto, aciona Francisco Conceição, sobre o corredor de esquerdo, a bola para trás para Bernardo Silva, de volta para Cancelo, o cruzamento vai ser batido para o meio da confusão, o quarto em devolução, sobra ainda para o pontapé de Félix, vai ser já no ferro, bola no ferro, pede-se gol ainda, pontapé de Conceição e o corte, ainda mais Conceição vai conseguir aliviar a defensiva da Nigéria. A bola esbarrou na trave, bateu na linha de golo e a dúvida sobre se há golo para Portugal, meu caro Pedro Ribeiro.
7: Muitas dúvidas, até eu estou com dúvidas, porque a bola foi com estrondo, bateu depois em baixo, dá-me ideia que não terá passado na totalidade da linha de golo, mas poderá o árbitro da partida ainda estar a receber instruções por parte dos elementos que o acompanham.
8: É isso mesmo que ele tem dito aos jogadores de Portugal que têm passado por ele.
6: É que não há tecnologia da linha de golo. Ataca Portugal. Bola na grande área. O passe não sai da melhor forma. João Cancelo recolhe ao Okoye. De qualquer das formas, que tiraço de João Félix. Dois remates na direção da baliza. Defesa assombrosa de Okoye à primeira. E depois a baliza a estremecer com o disparo de João Félix. Não sei, João Gomes Dias e Nuno Coelho, se há perspectiva da transmissão televisiva, se a bola entrou ou não.
9: É, só tínhamos agora acesso à repetição também. não dá para perceber.
10: Não há nada.
7: O árbitro disse que não há nada.
9: É difícil.
0: É que a câmara que temos também, tudo o que sejam ângulos que não sejam de cima, não dá para dissipar todas as dúvidas. Temos até um lance no Mundial 2022, não sei se recordam, do Japão, em que todas as câmaras parecia que a bola estava fora, mas não estava, e portanto aqui é sempre muito delicado e portanto não terá ultrapassado a totalidade.
10: No Campeonato do Mundo, João, isto está resolvido porque há tecnologia de golo, mas nestes jogos não.
0: É isso mesmo.
6: Nuno Coelho, de qualquer das formas, a entrada imperativa da equipa das esquinas e com o protagonista, denominador comum, João Félix.
9: Sim, João, eu acho que Portugal tem de aproveitar muito mais aquilo que são as capacidades do João Félix, naquilo que ele pode dar à seleção, naquilo que ele fez durante esta época. Eu acho que ficou confirmado, e se dúvidas havia daquilo que era o valor dele, o João tem realmente grande capacidade, e agora um autêntico falhanço do Cristiano. Portugal tem de aproveitar mais aquilo que são as características do João Félix e a época de confiança que ele traz para este Mundial. Por isso, dois momentos muito bons do internacional português, onde poderia ter feito já mais um golo para Portugal.
6: 10 horas em Portugal Continental e na Madeira, menos uma nos Açores, 5 minutos da segunda parte. E que perdida, Pedro Ribeiro! O cruzamento foi um caramelo de Nuno Mendes para Cristiano Ronaldo.
7: Desde a ideia também que a bola foi um pouco para trás e para puxar a colar atrás também para fazer o remate final, que Cristiano Ronaldo estava um pouco adiantado em relação à bola e por isso mesmo não conseguiu desferir o remate da melhor maneira.
6: Ataca Portugal, instala-se no meio campo defensivo da Nigéria, a bola colocada mais atrás para Renato Veiga, de forma rasteira coloca curto para Ruben Neves, devolve outra vez para Renato Veiga, tenta apertar a Cor Adams, a bola entra entre linhas para João Félix, apertado por Ndidi, aí vem a bola para Ruben Neves, vai tentar desinflacionar, reiniciando a jogada até Tomás Araújo, controla a bola no grande círculo, zona central do terreno, adianta para a meia direita, recolhe Samu Costa e vem o canhoto, movimenta de pé esquerdo para a zona central, Ruben Neves vai picar nas costas da defensiva da Nigéria, era para Francisco Conceição, bem Onyemati atrás, anula a ação do avançado dos Juventus.
7: Para o guarda-redes da seleção da Nigéria, a receber com os pés, Okoye meter depois com o pé esquerdo para o lado esquerdo.
10: E a bola está em Bassa, e Bassa a deixar aqui a Onyemati, a meter já para a sua frente para a Iobi, ali a interseção da seleção portuguesa.
6: Bem, João Félix combina com o Bernardo, outra vez Félix combina mais adiante para Cristiano Ronaldo, tentava a devolução, corta Calvin Bassa e vai tentar sair a Nigéria.
10: Lá está a Bassa a sair ali, o jogador do Fulham, a deixar aqui em Simon. Simon tira um adversário de caminho, o árbitro diz que há ali uma falta a ser cometida por intermédio do camisa 21 Ruben Neves, e é livre para a Nigéria. Livre já marcado, a bola está à disposição de Nadi. Nadi a deixar um bocadinho mais para trás para Adjai, lateraliza para Akpan. Akpan a deixar no central, adianta para Nadi. Lá está o jogador do Marselha a vir ao jogo para a esquerda. A recolher depois ali o número 15, Simon. A Simon para trás para Onyemati. Quase que perdia a bola. Mesmo assim dá para Nadi a deixar a equipa da Nigéria agora a conseguir ligar o jogo, a conseguir ligar as jogadas. A bola está em Alex Iobi, lá vai o antigo jogador do Arsenal, agora jogador da formação do Fulham, o Fulham ex-clube de Marco Silva, ali o passo ali a rasgar, recuperação de Nuno Mendes, sai a jogar a seleção nacional à esquerda.
6: Já combinou Nuno Mendes, colocando mais à esquerda, a bola disponibilizada para Samu Costa, e este a atrasar para Renato Veiga. Portugal agora com mais paciência na construção, pressiona novamente alta a seleção da Nigéria, a bola entra outra vez em Samu Costa, encosta no corredor esquerdo para a participação de João Félix, pica no espaço para Tomás Araújo ter possibilidade de ter caminho desbravado para progredir no terreno, lá está ele sobre a linha divisória, a encosta no corredor para Francisco Conceição, a devolução outra vez para trás para Tomás Araújo, outra vez para a direita agora para João Cancelo, apertado por Moussa Simon, o atraso até ao quilómetro zero para Diogo Costa, este primeiro a movimentar para Renato Veiga, sai Portugal a partir do corredor central, aí vem Renato Veiga, despeja logo diretamente para Samu Costa, mete na esquerda, a bola para Nuno Mendes, tira do caminho o adversário que é Akpan, ainda Nuno Mendes fletiu para a zona central, oblicou, combinou com Cristiano, a bola para João Félix, cruzamento da grande área para Nuno Mendes, ganha à frente Calvin Bassey de forma legal, a Nigéria consegue anular a ação de Nuno Mendes.
10: Bem jogado ali, a tentar depois a Iobi combinar com Ndidi, passe longo para a recuperação de Diogo Costa, deixa de imediato em Renato Veiga.
6: E a bola já controlada por Ruben Neves, ultrapassa a linha divisória, lateraliza, mete mais à esquerda para Samu Costa, a devolução outra vez para Ruben Neves, levanta o periscópio, vai lateralizar para a desmarcação de Francisco Conceição, estava mais aberto Moussa Simon, a bola entra tranquilamente em Francisco Conceição, mete por dentro para João Cancelo, lá está ele, levanta a cabeça, o cruzamento é bom, favorável, Cristiano de cabeça não chega porque o corte de Ajay é preso. primordial. Pedro Ribeiro preparava-se para o golo, certamente, Cristiano.
7: Estava para empurrar, mas há já a tirar de cabeça o ponta-boca do avançado da seleção portuguesa. Olha aí, ainda a carregar.
6: Carrega Portugal, adivinha-se o golo da equipa das esquinas. A bola para a esquerda para Samu Costa, mete por dentro, zona central, recolhe Rubén Neves. De primeira para Bernardo, de primeira para Gacelo, de primeira para Rubén Neves, de primeira para Francisco. Já ataca Portugal à direita, atenção a Francisco. Mete a bola para a linha de cabeceira, cruzamento de Cancelo, vai no nosso próximo posto e leva-se Félix, cabeça para fora. Cabeceamento do 11 da seleção portuguesa. Aplaude Roberto Martínez.
7: É, aplaude Roberto Martínez. Vai aplaude também o público de Portugal a circular a bola, a fazer toque à primeira, ali a desviar da esquerda para a zona central, depois para a direita, o cruzamento, a trocar bem a bola, mas a verdade é que depois aquele cabeceamento de João Félix saiu muito ao lado da baliza nigeriana.
10: Nuno Coelho, adivinha-se o segundo golo da seleção portuguesa.
9: Sim, Portugal está mais afirmativo em relação àquilo que foi a primeira parte. Na primeira parte falámos que o jogo estava claramente mais dividido. Estes primeiros 10 minutos da segunda parte, não. É claramente Portugal a assumir o jogo, a Nigéria já não ter a capacidade para pressionar tão alto, Portugal a conseguir fazer uma circulação de bola entre praticamente toda a equipa, mas ainda assim a olhar muito para a frente, a olhar muito para a área, com várias finalizações, várias tentativas de remates, e por isso Portugal está claramente melhor neste momento da partida, mais fresco. Eu falei que as substituições poderiam não ser positivas por serem tantas, mas parece-me que Portugal está claramente melhor neste momento da partida.
10: Lá vai a equipa da Nigéria, Adams, a entregar o ouro ao bandido. Bolas tem João Félix.
6: Basta ele agora a recuperar depois de ter sido puxado por Ndidi. Lateraliza, dá para Rubén Neves. Este mais adianta, à direita, faz lateral da grande área. Cruzou Cancelo. Que péssima tomada de decisão. Recuperação da Nigéria.
10: A bola está em Simon. Simon a jogar ali para trás para Onyemachi. A tentar bater mais para a sua frente na direção de Nadi. Recuperação de Portugal. Outra vez a bola em Félix.
6: É, a Nigéria já não consegue sair. Está completamente sufocada pela equipa das esquinas. Félix para trás para Samu Costa. E está a acionar mais atrás Tomás Araújo. Adianta outra vez para Samu Costa. Aparece agora à direita. Aí vem o 24 da seleção. Outra vez para Tomás Araújo. Tenta apertar na pressão, na cobertura, à formação de Eric Chelle. A bola para Samu Costa. Adianta para Conceição. Conceição para Samu Costa. Levanta a cabeça. Procura linhas de passe. Pede que se mostrem os companheiros de equipa. Mais atrás, atrasa. Na busca de Tomás Araújo. A bola para Rubén Neves. Dá para Renato Veiga. Meia esquerda. Tenta ser Portugal desse espartilho da pressão da Nigéria. Vai tentar Nuno Mendes a ser desarmado. A bola para Akpan. Ainda recupera Nuno Mendes. Acelera agora. Lá está ele. Que mota. Autenticamente da grande área, depois perde no corpo a corpo com Adjaye e vai conseguir sair a formação da Nigéria.
10: Sim senhor, Adjaye a deixar ali no corredor, onde aparece Akpan, mas pressão de imediato por parte de João Félix e é lançamento para a equipa da Nigéria. Mas de facto Nuno Mendes, Pedro Ribeiro, parecia agora um F-16.
7: Um F-16 pelo lado esquerdo, depois o jogador nigeriano obviamente tem que encostar-se a ganhar na parte física, mas também muito bem João Félix logo ali a cortar a saída do ataque da seleção nigeriana depois de Portugal ter perdido a bola.
10: Preparam-se várias alterações na equipa da Nigéria, um deles é Malfi, que está ali preparado para entrar assim que o jogo parar.
6: Bola para a seleção portuguesa, atenção a Rubén Neves, já jogava para Tomás Araújo, acelera já para o último terço do ataque, a bola já lateralizada para Francisco Conceição, que da grande área à direita, espera pelo apoio de Cancelo, atrás outra vez para Tomás Araújo, lá vem o central do Benfica, agora sim a colocar para Cancelo, encara no 1 para 1, Moussa Simon, aproxima-se também Alex Ayobi, a bola para trás para Tomás Araújo, por dentro aparece Francisco Conceição, no meio de uma troca de adversários, vai tentar reendilhar o lance, a bola embateu num adversário, ainda assim, pelo menos pareceu-me, mas o árbitro dá lançamento para a formação da Nigéria, vem aí então 4 alterações na seleção nigeriana de Eric Chelle.
7: É daqui a pouco, para já o arremesso de linha lateral para a Nigéria, é que Francisco Conceição tentou picar a bola perante dois adversários para passar a bola um pouco mais para trás para Cancelo, a bola não bateu em ninguém, em nenhum jogador português, por isso mesmo lançamento, arremesso de linha lateral para a seleção nigeriana.
10: E a bola está em Nadi, Nadi a virar o flanco ao jogo da esquerda lá para lá direito, a bola já em Akpan, lá está o jogador do Gento da Bélgica a deixar depois ali mais no corredor central em Deli Bashiru, a bola vem ali para trás para Adjaye, vão entrar na equipa nigeriana Nigeriana, número 9, Mofi, número 8, Onyeka, número 2, Beuene e também o número 3, Zaidu, ataca Portugal.
6: Lá está Cristiano, grande bola para Francisco Conceição. O controlo não foi do melhor que já vimos fazer Francisco Conceição, Pedro Ribeiro, mas Cristiano Ronaldo disfarçado de melhor assistente. É uma bola monumental.
7: É uma bola fantástica de Cristiano Ronaldo. Depois embrulhou-se Francisco Conceição já dentro da grande área perante dois adversários. Perdeu tempo e perdeu a oportunidade de fazer o segundo para Portugal.
10: A bola está na equipa da Nigéria. Nadi ali ir para o chão. Falta, diz o árbitro da partida. Protesta Samu Costa. Ruben Neves também está ali na jogada e é pontapé livre para a equipa da Nigéria. Será que é agora que vamos ter as alterações?
6: Ainda não. E vem mais um.
10: E mais
6: acho,
10: um.
6: Que é o acho que é o Onyedika. Também é vai mesmo, entrar.
10: Número
6: é
10: 20.
6: E é agora.
7: 2, 3, 8, 9, 20. Ora, 2. Abdoulaye Bouane. Certo? Correto. Zaidu. Franco Neika. Mofi e Rafael Onyedika.
10: É mesmo. Sai Simon com o número 15.
6: Saiu também Akpan.
10: Saiu a Delin Bashiru. Saiu o número 4.
6: Ndidi.
10: Capitão da equipa.
6: E o último passageiro.
10: Vêm todos ali muito tranquilos.
7: Braçadeira de capitão vem para o camisa 17, Alex Iobi.
10: Ora, a entrada de Bouane. Saída do número 14, parece-me ter sido ele também, Akpan. E pronto, acho que temos todos, não é? Bouane com o número 2, Jaidu com o 3, Onyedika com o 20, Onyeka com o 8 e Mofi com o 9. 5 alterações na formação da Nigéria. A saída agora do 63.
6: Não, isso não existe.
10: Isso não existe.
6: É, saiu o 6, que é o Adjai, e entra o 3. A confusão do quarto árbitro.
10: Exato.
6: Que é o português Gustavo Correia, já agora. Ainda não tínhamos feito essa referência. A confundir-se ali com a placa de substituições, mas Nuno Coelho, mão cheia de alterações para Eric Tchelle, para a equipa nigeriana, sendo que já para atalho de foice vai entrar também Gonçalo Ramos na equipa das esquinas, certamente para o lugar de Cristiano Ronaldo.
9: Sim, o Cristiano aqui neste caso seria ou será para fazer os tais 60 minutos, ou seja, 15 minutos desta segunda parte. Em relação às substituições da Nigéria, do Eric Tchelle, é claramente para dar nova capacidade física à seleção nigeriana, que caiu bastante nesta segunda parte.
10: Já tinha arrebentado, não é, Nuno?
9: Sim, já tinha arrebentado e estava claramente em dificuldades. Recordar, não, este tipo de jogos não são fáceis, principalmente para uma Nigéria que nada tem também já a disputar, não vai jogar nenhuma competição. E nem sempre é fácil manter também os jogadores motivados, por isso parece-me importante estas 5 substituições para que a equipa consiga manter o ímpeto que conquistava na primeira parte.
10: Lá está a equipa da Nigéria. Mofi a vir ali para trás, tenta combinar com o Zaidu, ainda Mofi a conseguir ganhar ali o ressalto de bola para a esquerda para Iobi. Iobi está ali de pé direito, adiantou, meteu já para Zaidu, é desarmado, a bola a ficar em Francisco Conceição.
6: E dá um jogável mais atrás para Rubén Neves, lateraliza, dá para João Cancelo, vai tentar a variação do flanco na busca de Nuno Mendes, a bola demasiado esticada, controla ainda Nuno Mendes, perde no 1 para 1, a recuperação por parte da seleção da Nigéria.
10: A bola está ali em Bouane, tentou passar para o adversário, lançamento para Portugal, já executado. Bola para Ronaldo.
6: Que bela bola para Cristiano, mas apanhado na circunstância pela interseção da parte de um adversário. Foi Bruno Onyemati, faz bem a dobra, ainda protestou mão na bola. Que lançamento de Nuno Mendes, meu Deus, Pedro Ribeiro.
7: Foi fantástico, lançamento longo para Cristiano Ronaldo, já dentro da grande área. Foi, digamos que, roubaram-lhe a bolinha, roubaram-lhe o pão da boca para a possibilidade de fazer o gol da seleção portuguesa.
10: É quase um cruzamento com a mão, incrível, de facto. A bola está em Alex Iobi, aqui no corredor esquerdo, ainda dentro do seu meio campo, vem ali a passo, vai fazer um compasso, espera, está ali a pedir-lhe a bola, a camisa do que é o Nadi, a Nadi dá ali para trás para um companheiro, adiantou a bola a sobrar depois outra vez para Nadi, lá está Nadi a entrar no meio campo contrário, soltou para Iobi, já está no meio campo contrário, tem ali o apoio de Zaidu, acaba por ir ali para o meio, cruzamento de Onyedika, a bater lá para o lado direito, bola está em Bouane, a Bouane dá ali para trás, adiantou, meteu para Mofi ali a recuperar, agora a fazer uma abertura outra vez ali para a esquerda, aparece Nadi para Alex Ayobi, adiantou-me para um companheiro a devolver Onyedika, a dar para Alex Ayobi, faz uma abertura lá para o lado direito, passa ali para Malfi, recuperação de Portugal.
6: A seleção da Nigéria está a começar a crescer outra vez, bola batida na frente para Bernardo, na busca de Cristiano, já coberto por Bruno Onyemaechi, ganha outra vez o lateral do Olympiacos, projetado para o relvado por Francisco Conceição, falta assinalada pelo árbitro Busquets Ferrer, Pedro.
7: É, árbitro a apitar, falta do jogador português, Cristiano Ronaldo já tirou a braçadeira de capitão, já está a entregar a Bernardo Silva, vai sair Cristiano Ronaldo para a entrada de Gonçalo Ramos na seleção portuguesa.
6: Muitos aplausos de um coelho para o capitão da equipa das esquinas, apesar de ter falhado todas as grandes ocasiões de que dispôs desta partida.
9: Sim, é verdade, o Cristiano teve as suas oportunidades, como é habitual quase em todos os jogos, mas a ser brindado aqui com uma grande ovação, como não poderia deixar de ser, o público também a reconhecer aquilo tudo que ele já deu e ainda dá à seleção portuguesa. E entrou o Gonçalo, expectativa aqui também para vermos aquilo que o Gonçalo consegue dar à seleção portuguesa. É um ponta-de-lança que vai passando sempre por estas dificuldades, ora na seleção, ora no próprio clube, porque na verdade não joga muito.
4: Mas marca.
9: Mas marca, sim, e tem números bastante interessantes para a quantidade de minutos que vai tendo, por isso acredito que irá entrar com toda a intenção de marcar também a sua presença e deixar o seu nome neste encontro.
6: Sem dúvida, Gonçalo Ramos que hoje chega ao quarteirão de internacionalizações, 25, já com 10 golos apontados ao serviço da equipa das esquinas. Bola para a seleção portuguesa, à saída do seu setor mais recuado. Rubem Neves a combinar com Cancelo, aberto à direita, combina com Conceição, baixa no terreno, pressionado por Zaidu. Ainda Conceição, conhecem-se bem dos tempos do Porto, é puxado Conceição, também atingido no pé, queixa-se. O filho de Sérgio Conceição, pontapé livre para Portugal, Pedro.
7: Ainda temos Mateus Nunes a fazer exercícios de aquecimento. Aqui junto à linha lateral, à bandeirola de canto, livre para a seleção portuguesa, que vai ser batido lá na defensiva, estou do lado contrário, por...
6: É, a bola já está a circular, por Tomás Araújo, para Renato Veiga. Exatamente. Entretanto, houve cartão amarelo para Eric Chelle, o selecionador da Nigéria. Busquets Ferrer não gostar de alguma atitude do maliano que comanda a seleção dos Super Águias. A bola para Tomás Araújo, dá para João Cancelo, pressão alta outra vez da Nigéria, voltamos àquilo que eu dizia, está melhor a seleção da Nigéria. A bola para Renato Veiga, vai tentar sair agora com espaço à esquerda, a bola endossada já para Nuno Mendes, pisa a linha divisória, ultrapassa o meio campo, a defensiva da formação da Nigéria tenta acelerar agora, perante a pressão de Franco Onyeka, aí está Onyeka, a bola para trás, para Samu Costa, dá jogá-lo para Bernardo para Samu, tenta sobrecarregar mais o corredor esquerdo da seleção portuguesa. A bola para Renato Veiga. Outra vez de volta ao corredor central. A bola para Tomás Araújo. De forma rasteira, endossa já mais adiantando para João Cancelo. Coloca mais à direita na linha lateral para Conceição. Outra vez para agora Rubem Neves. Está um jogador da seleção nigeriana caída. É Bruno Onyemaechi.
7: Jogo parado. O árbitro vai até perto do jogador da seleção da Nigéria para saber como está. Já fez sinalética para o banco de suplentes. Diz que não vai ser preciso.
4: Não é preciso a assistência.
7: Ou é pausa?
4: Não.
6: É pausa, é.
7: É pausa,
6: é. Pausa, é.
7: Aproveitou para a pausa.
4: E era o Nadi que estava ali de gatinhas.
6: E o Cancelo já está ali a tirar satisfações.
4: Exato.
6: Ninguém aprendeu com o exemplo do Rafael Leão frente ao Chile. Isto é apenas um particular de preparação.
4: Nem mais.
6: Não é um jogo amigável como alguns dizem. Não. É um jogo particular de preparação. E Rafael Leão cumpre já, se ainda não saiu, o castigo da FIFA. Pode até ser dois jogos, previsivelmente será de um. Falhou já o jogo de hoje e Cancelo ainda quis trocar alguns argumentos com Nadi. Tempo de pausa para hidratação. Pedro Ribeiro aproveita os treinadores para também retocar a estratégia para a segunda metade da partida.
7: É, para além da aguinha que se bebe neste período, para refrescar, obviamente, sobretudo às indicações dos treinadores para os seus jogadores, para o que falta nesta partida. É o que está a acontecer aqui mais perto de mim com o treinador da seleção portuguesa, que tem o seu tabuleirozinho com

0: dos Estados Unidos, os outros vão de férias.
1: Portugal sexta.
0: Os próximos compromissos é apenas a Taça Africana das Nações para 2027, portanto só para o próximo ano.
2: Exato.
0: E depois a fase de qualificação para o Mundial de 2030. Olha, talvez não fosse má ideia de escutarmos o Nuno Coelho. Nuno, como é que tu estás a olhar para o jogo? A equipa da Nigéria subiu um bocadinho com as alterações e está agora muito mais organizada, digo eu.
3: Sim, como o Zé dizia, acho que as substituições acabaram por fazer bem às duas equipas, no geral, e principalmente no primeiro momento, na primeira fase. Portugal agora quebrou um pouquinho depois dessas substituições da Nigéria e pelo facto também da seleção nigeriana ter ficado melhor no encontro. Acho que essencialmente Portugal tem tido um jogo um pouquinho de altos e baixos, ou seja, coisas muito boas, não tem sido um jogo regular, digamos assim, de consistência ao longo dos 90 minutos, e por isso a primeira parte já foi um pouco assim. A segunda também foi com uma entrada forte, aqueles dois remates bastante interessantes do Félix. A equipa, com as novas alterações e com um meio campo completamente novo, há aqui um jogador que praticamente eu ainda não ouvi nesta segunda parte, que é o Bernardo Silva, que normalmente tem sempre uma grande influência no jogo da seleção portuguesa, e o Bernardo praticamente ainda não conseguiu pegar no jogo, na bola, naquilo que é a capacidade que ele tem de fazer, de mexer com o jogo, e por isso o jogo vai estando desta forma, um pouco inconstante no nível que a seleção portuguesa está a apresentar.
0: Organiza a equipa da Nigéria, Ayobi, atenção, pode ali aparecer um remate, bola para Mofi, tentou agora combinar e acabou por Adams ficar um bocadinho para trás e a bola acabou também por ser afastada por Portugal. É o lançamento para a equipa da Nigéria lá pelo lado direito, a equipa da Nigéria que em 1996 faz agora 30 anos, ganhou a medalha de ouro nos Jogos Olímpicos de Atlanta, com Portugal a ficar no quarto lugar. A bola ficou aqui à disposição de Nadi. A Nadi a virar o jogo. Ali agora foi para o chão. Há uma falta a ser cometida por João Félix. E é um pontapé livre e cartão amarelo para o Internacional Português número 11.
4: É, ali o toque sobre o adversário. O árbitro perto viu que foi à margem da lei. Por isso
0: Bessie,
4: que
0: foi Bessie quem levou ali um toque. Bessie que começou a jogar sobre o lado esquerdo. É agora o central do lado direito com Onyemachi. Começou como lateral esquerdo a ser o central de pé esquerdo. Lá está a equipa da Nigéria, pontapé livre já marcado, o corte de cabeça de João Cancelo, bola para Conceição, Cancelo outra vez na jogada.
2: A bola para Tomás Araújo, encosta até à linha de golo para Diogo Costa, pontapeia na esquerda, atenção à seleção da Nigéria da grande área.
0: Olha, atenção perigosa, aparece ali agora, ganhar a posição Onyeka e um grande desarme de um dos centrais de Portugal.
4: Camisa 24, Samu Costa, uma vez mais, ali a mostrar trabalho para o selecionador nacional.
0: Onyeka ali a dar agora para Mbeuene, tentou furar, tentou tirar cruzamento, ganhou por Portugal, pontapé de baliza para Diogo Costa.
2: De qualquer das formas, Nuno Coelho mantém-se atuada cada vez mais a Nigéria a apertar e Portugal já não é uma simples quebra, vem abaixo completamente.
3: Sim, Portugal vem abaixo e depois coloca-se um pouco neste momento que é Portugal quer sempre sair curto, quer sempre sair de forma apoiada e esquece muitas das vezes que, e falávamos sobre isso na primeira parte, que as grandes oportunidades do jogo resultaram precisamente de bolas nas costas, de bolas longas, de ataque à profundidade com jogadores rápidos, no caso da primeira parte com o Pedro Neto, mas Portugal tem esses jogadores agora em campo, o Francisco Conceição, o Gonçalo Ramos também é um jogador que vai muito nesse momento. E Roberto Martínez provavelmente precisará de olhar também para o banco, e um jogador que entrou muito bem no último jogo frente ao Chile foi o Gonçalo Guedes, não só pelo golo, mas por aquilo que acabou por acrescentar ao jogo da seleção portuguesa, e acho que está na hora, sinceramente, de poder fazer algo diferente, porque neste momento o jogo está muito estagnado completamente para a seleção portuguesa com o crescimento que a Nigéria teve no encontro.
2: É, Portugal a precisar de simplificar, a precisar de arroz com feijão. Atenção, Nuno Mendes, a tentar aplicar esse lado mais simplificado, simplex no ataque da formação portuguesa. A bola para Francisco Conceição, dá para João Cancelo, imediações da grande área, cruzamento batido, corta fácil, Calvin Bessie, sobra ainda para Francisco Conceição, pé esquerdo na bola, o corte, sobra ainda para Renato Veiga, insiste Portugal na segunda vaga. Lá está Francisco Conceição, quina da grande área, vai para o chá dançante perante Zaidu, o atraso, a bola batida, Rubem Neves, corta outra vez, Calvin Bessie, agora vai conseguir completar o alívio, sai com bola a formação da Nigéria.
0: Sai, sim, senhor, a bola está em Mofi, não tem aqui ninguém no apoio, sou

0: Para o lado esquerdo e o passo do jogador do Futebol Clube do Porto, antigo jogador, porque já foi anunciado que regressa ao Nice, acaba por sair pela linha lateral, lançamento para ser executado do lado direito.
1: João Cancelo.
2: O Nadi está aqui, se lhe tapam a boca explode. Em termos físicos, o jogador do Marselha. Lançamento para Cancelo. A bola combinada com o Bernardo Silva. Outra vez para João Cancelo. Lá vem Cancelo. A bola colocada mais atrás para Tomás Araújo. Faz tombar à corada. Se mete por dentro. A bola no corredor central para Samu Costa. Vira-se para o sentido de progressão. Já deveria ter soltado o esférico. Vai meter-se numa alhada. Lateraliza agora para João Cancelo. Já estava Samu Costa emparedado por Ayobi, Teremoff e Acor Adams. Ataca Portugal por grito sobre o corredor direito. A bola de Francisco Conceição. Mete por dentro. Recolhe Samu Costa. Devolve outra vez de primeira para Francisco. Lá vem Chico Conceição. Adianta no corredor para João Cancelo, muitas unidades da Nigéria a cobrir já João Félix. Lá está o avançado do Al Nassr, dá para Chico Conceição. Portugal a sobrecarregar mais o corredor direito. À esquerda, Nuno Mendes está a pedir a bola a uma eternidade. A bola para Tomás Araújo, lá está ele sobre a meia direita, dá para Rubem Neves, gira sobre si próprio e faz a rotunda, dá para Samu Costa, outra vez à direita a insistir Portugal. A bola para João Cancelo, vai tentar obliquar para a zona central, deveria ter soltado para Rubem Neves, meteram confusão para Francisco Conceição. Prolongamento de grande área, encontrou-se Conceição, pontamento de Conceição para dentro! Que golaço! Que golaço!

0: Juventus e o 2-1 para a equipa das Quinas, Pedro Ribeiro.
1: É por isso que é um jogador também diferente, uma vez mais a bailar ali perante o adversário, vai na finta, flat para a zona central, remate do pé esquerdo, a bola cruzada só parou no fundo da baliza da Nigéria, muito à semelhança do que aconteceu também no gol de Pedro Neto na primeira parte. Feito o segundo para a seleção portuguesa, Francisco Conceição.
0: Quarto golo do Francisco Conceição à 18ª internacionalização, lá para o Portugal. Marca aos 75, agora 76 do placar em Leiria.
2: Portugal
0: 2,
2: Nigéria
0: 1.
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4: Em Orlando, depois da tempestade, lá arrancou o duelo entre a Inglaterra e a Costa Rica e os ingleses já vencem por 1-0, 23 minutos da primeira parte, golo de Declan Rice.
2: Olha a Nigéria a tentar aqui atacar pela esquerda, ali uma entrada um bocadinho mais dura sobre um dos homens da equipa nigeriana, Onyemache, e o árbitro da partida deu a lei da vantagem e Pedro Ribeiro depois voltou atrás e marcou o pontapé livre para a equipa africana.
1: Ainda alertou também o jogador da seleção portuguesa para ter calma. Para a próxima será mostrada a cartolina amarela livre para a seleção da Nigéria, lado esquerdo do seu ataque.
2: É, não há necessidade nenhuma disto e, portanto, faltam menos de 13 minutos, enfim, mais ou menos 13 minutos para chegarmos aos 90. 13 minutos para, depois de amanhã, uma seleção ir para os Estados Unidos para o Campeonato do Mundo. Amanhã outra vai de férias, lá está a bola batida, Zaidu lá para dentro da grande área, saltou na defensiva de Portugal, Samu Costa a empurrar a bola pela linha lateral, é lançamento para a equipa da Nigéria.
0: Nuno, grande jogada individual com o Francisco Conceição a arrastar a atenção da seleção da Nigéria e a fazer um golo ao outro mundo.
5: Sim, um golaço do Francisco. Portugal depois tem isto, ou seja, falávamos de como é que Roberto Martínez poderia, em termos coletivos, acrescentar algo de positivo ao jogo da seleção portuguesa, mas depois a verdade é que Portugal tem estas individualidades que, quando o coletivo não estiver a funcionar tão bem, porque também não podemos dizer que a seleção estava assim tão mal no jogo, mas quando não estiver tão bem tem esta capacidade individual de vários jogadores que podem transformar um lance numa oportunidade de golo ou num golo, como foi o caso do Francisco Conceição, e agora à partida tudo ficará ligeiramente mais fácil, com a Nigéria novamente provavelmente a baixar um pouco a intensidade e o ritmo da pressão, e Portugal, acredito eu, que ficará de forma mais positiva no encontro. Grande golo do Francisco Conceição.
0: Renato Veiga agora a sofrer falta depois de Pedro Ribeiro ter escorregado no cara a cara com o Mofi.
1: Escorregou, mas ficou bem colocado para ficar com a bola. Prosseguiu, fintou, mas depois o árbitro a assinalar porque a falta, porque foi agarrado. Mais uma alteração na seleção da Nigéria. Uma não, duas. Vamos ver quem vai sair, olhar para os jogadores, para os números.
0: É, o problema é que na ficha de jogo não há nenhum 11.
6: Ah, pronto.
0: E entra o 11.
2: Entra o 19.
0: É o Onuachu.
1: Onuachu entra.
0: Para o lugar de Jacor Adams.
1: Tem a altura para ser jogador de basquete.
0: Sim, não vão aos fixos com ele. 2 metros e 1 centímetro.
1: Ui.
0: Vamos ter também, já agora, vamos ter Mateus Nunes.
1: Mateus Nunes.
0: Para a saída.
1: A saída de.
2: Do número 25.
1: 25.
2: É Nuno Mendes.
1: Nuno Mendes.
0: Ui.
1: Não.
0: Ui, ui.
2: É Nuno
0: ui,
2: Mendes.
0: Ui, ui, ui.
2: Será ui, ui. Que Nuno Alarme. Mendes está em condições?
0: Alarme, alguma coisa terá sentido, certamente, Nuno Mendes, para ser subtraído desta forma por Mateus Nunes. Aguardamos o momento em que Roberto Martínez, no final, aparecer perante os jornalistas. Agora, voltando à vaca fria, como se costuma dizer,
2: cadê
0: quem
2: o
0: é o
2: 11? 11? Exatamente.
0: Quem é o 11? Saiu nada disso, não estou em erro.
2: Saiu.
0: Camisola número 12.
2: Olha, é o 11. É o 11, ponto.
0: Segue viagem.
2: Zaidu. Lá está Zaidu à esquerda para fazer o lançamento para a seleção nacional da Nigéria. A equipa da Nigéria que ganhou na Taça das Nações Africanas por três ocasiões. Passe longo ali a ser empurrado na João Félix. O árbitro da partida mandou jogar. A bola está em Zaidu. Zaidu a meter para trás. Atenção, lá vai Gonçalo Ramos.
0: No despique individual agora com Calvin Bassey. Leva a melhor o central do Fulham. Vai tentar sair a jogar. Adianta, mas corta a defensiva portuguesa. A bola para Francisco Conceição. Atenção que está Ruben Neves.
2: Exatamente.
0: Lesionado, é isso.
2: Ruben Neves está ali lesionado, uma entrada um bocadinho mais dura, pareceu-me de Mofi. Pedro, não sei se confirmas, mas está ali em dificuldades.
1: Eu perdi um pouco a atenção do jogo porque o Nuno Mendes passou aqui à minha frente. Tive a oportunidade de perguntar se está tudo ok. Ele fez-me sinal com o polegar a dizer que sim. Portanto, vamos esperar daqui a pouco depois por explicações da equipa médica e do selecionador nacional.
2: Não sei se não teria sido uma coisa combinada para jogar meia hora.
1: Poderá ter sido isso. Até porque chegou o banco de suplentes, vai cumprimentando todos.
2: Ser cumprimentado pelo médico da Seleção Nacional, um dos médicos, e portanto, vamos ver, vamos esperar.
1: Resta saber
2: exatamente, se há algum problema ou não. Lançamento para Zaidu, a dar ali para a Iobi, a devolver a bola para Portugal, agora bola para Diogo Costa.
1: Agora o cumprimento com o Roberto Martínez. Não, dá-me ideia que, como estavas a dizer, pode ser tudo programado.
0: É, muito bem. Ainda bem, é bom sinal, atenção ao Tomás Araújo, bate na frente, João Félix com o olho na bola, outro na baliza, ainda Félix caiu, o árbitro diz que não é nada. Lance com Calvin Bessi, há contacto, mas para o árbitro Busquets Ferreira, mesmo à tua frente, Pedro Ribeiro, não há penalti.
1: Fiquei com muitas dúvidas, que ali um chega para lá, a João Félix, que ainda se vira para o árbitro e diz, é a segunda. Olha aí, João Félix.
0: Olha, João Félix, agora nas barbas, Busquets Ferreira, que bem entendido, não as tem, afastou. Estado por Oni Edica, falta livre para Portugal, corredor central, ainda longe da baliza de Okeke.
1: Ainda com toque na cara de João Félix, que vai pedindo explicações ao árbitro, ainda do lance da...
2: até porque ele já viu o cartão amarelo.
0: Sim.
1: Pois, então é melhor estar quietinho.
2: Não, já viu o cartão amarelo e está a perguntar ao árbitro, então é só para mim.
0: Em relação ao camisola 11, aqui a esta distância, só poderá ser Chukwueze. Só que a questão é que o Chukwueze teria sido dispensado.
2: Já tinha sido devolvido à procedência.
0: A questão é essa, mas só me parece que
4: estava aqui a ver também noutros sites. Enfim, o SofaScore é o único que dá como camisola 11 o Emmanuel Fernandes, que no Twitter ou no X da Nigéria até aparecia com a camisola 18. Isso.
2: Exatamente. Sim.
4: Mas agora é um dos sites que coloca o 11 para o Emmanuel Fernandes.
0: O Emmanuel Fernandes, o central do Rangers, tem 1,98m. Se ele tiver 1,70m já é muito. Atenção, ataque Portugal, linha de cabeceira, bola desarmada pela defensiva da Nigéria. Vamos ter canto. Foi Bewene a empurrar pela linha de cabeceira.
1: Canto do lado esquerdo para Portugal e olho também aqui para os apontamentos que tem para a ficha do jogo com a Polónia e também não há nenhum número 11.
0: Isto vai ser um mistério. Parece-me o Chukwueze, mas a indicação que tínhamos era que tinha sido dispensado. Não sei se voltou para trás.
2: Sim,
0: ainda veio o tempo. Canto para Portugal. Atenção ao Bernardo. Recebe Francisco Conceição. Quina da grande área. Lado direito. Controla de pé esquerdo. Ainda Bernardo. Espera para o apoio. Dá para Cancelo. Cruzamento. Vai já de primeira. Segundo poste. Cabeceamento cruz. Surge o pontapé para a defesa de Okey. Que tiraço da parte de Samu Costa. Estava no caminho do esférico. Okoye e o guarda-redes da Nigéria. Mais uma ocasião, Pedro.
1: Samu Costa muito bem também em termos ofensivos. E uma vez mais, gosto deste guarda-redes. É de facto bom. O homem que joga em Itália na Udinese. Este Okoye, uma vez mais a negar o golo a Portugal.
0: Lançamento para Portugal. Para ser efetuado por Mateus Nunes. Acabado de entrar. Aí está Mateus. Agora como lateral direito, passou o João Cancelo para a esquerda com a saída de Nuno Mendes. A bola arremessada para trás para Tomás Araújo. Dá jogá-lo para Renato Veiga. Lá vai Teremófi, à espera que ele escorregue outra vez. Ainda Renato Veiga, para já sai a jogar com categoria. Ainda Renato Veiga bate no espaço na busca de João Cancelo. Consegue encurtar o espaço. Calvin Bessi protege até Okoye e recolhe o guarda-redes da Nigéria.
2: Bem ali a conseguir ficar o senhor da situação Okoye. A deixar depois em Onyemaechi. Vem ali trabalhando, solta para Zaidu. Devolveu para o antigo jogador do Boa Vista. A quase a recuperação de Francisco Conceição. Ainda a insistência da equipa da Nigéria aqui pela esquerda. Lá vai Zaidu, deixa-se cair. Recuperação de Samu Costa. Mas há falta, diz o árbitro da partida. A falta sobre o jogador do Porto. E é livre à saída do meio campo da Nigéria.
1: Lado esquerdo, cumprimento agora entre o jogador nigeriano e também Francisco Conceição. A bola vai ser colocada no tapete verde aqui do Magalhães de Sul, livre já batido para a seleção da Nigéria.
2: Faltam 5 minutos para chegarmos aos 90, 2-1 para Portugal. A bola está em passe, lá está ele a adiantar mas a meter mal, quase que aparecia ali o Bernardo Silva a conseguir ficar seguro da situação. A bola a sobrar depois para Okoye, passe longo, vem ali para o Mofi. acaba por permitir a recuperação da seleção portuguesa.
0: Lá vem Bernardo, passe no balcão da área para Gonçalo Ramos, tenta ganhar a frente, Bebeni entrega mal para trás, escorrega Gonçalo, sai a Nigéria.
2: Sai sim senhor, a bola está no número 8, Onyeka, a deixar aqui do lado esquerdo, atenção, lá vai em alta velocidade, o tal número 11 tenta fazer ali o passe para Mofi, ainda o jogador da equipa da Nigéria vai para o chão, não há falta e a recuperação de Portugal.
0: Que situação, Pedro Ribeiro, Onuachu, do alto dos seus 2 metros e 1 centímetro, a isolar Chukwueze, continua a achar que é ele.
1: É, ele a trabalhar muito bem, completamente desarticulado, a conseguir ganhar a bola e depois o número 11, como estivemos a dizer, a ir
2: pela
1: tentar...
2: forma como ele se veste, é o Chukwueze.
1: É verdade. Perdeu o avião, só pode ter sido.
0: E joga à direita, pé esquerdo, sim. Enfim. Deve ter voltado para trás. Há algum 7 na ficha da Nigéria? Ah, pronto.
2: Ah,
0: do mais. Do
2: ah,
0: mais
2: sim, senhor. Otele.
0: Vai entrar Otele na equipa da Nigéria. Sai Portugal, entretanto. Rubem Neves sobre o corredor esquerdo. Dá jogável para João Cancelo. E este a atrasar até ao setor mais recuado da seleção portuguesa para Renato Veiga. Este a dar jogável para Mateus Nunes. Controla a direita. Aperta. Agora também a Alex Ayobi. Lá vem o senhor sem internacionalizações pela Nigéria. Está a 11 de Amadi Youssouf, o mais internacional da história dos Super Águias. Aí vem a bola para João Félix, adianta à face da linha na busca de Francisco Conceição, outra vez para João Félix, encara um adversário, vai tentar armar cruzamento para variar, corta Bauerne diretamente para as mãos de Okoye.
1: Vai a atrasar para o seu guarda-redes, que mete calma agora cá atrás, no último reduto, bola no relvado e o passe.
2: Está confirmado, é de Chukwueze. Terá voltado para trás e ao meio da autoestrada ligaram-lhe e, portanto, o carro acabou por regressar para ele jogar para jogar mais uns minutos e ter mais uma internacionalização. E, portanto, Chukwueze é mesmo o número 11 da seleção da Nigéria. Não fazia parte da ficha de jogo, nem a ficha oficial, nem aquela que está disponível na Federação Portuguesa de Futebol.
0: Justamente. Ataca a seleção portuguesa, vamos ter Otelo e não tarda nada na equipa da Nigéria a tentar controlar João Cancelo. Portugal a vencer por 2 bolas a 1, 2 minutos e meio para os 90 e Nuno Coelho para já com operações controladas pela equipa de Roberto Martínez.
5: Sim, completamente, acho que foi um pouco aquilo que falávamos, o golo iria dar e acabou mesmo por dar essa tranquilidade à seleção portuguesa e tirar de certa forma também o ímpeto à seleção nigeriana por muitas alterações que neste momento o Eric Chelet tento fazer ou tento colocar em campo, e apesar de ter colocado já bastante jogadores com características ofensivas, já mudou praticamente também todo o seu 11. Portugal vai dominando bem, vai fazendo essa circulação de um corredor ao outro, não ataca muito a baliza, é verdade, a definição também na parte ofensiva já não tem sido a melhor, mas de certa forma está a controlar o jogo e está a manter a bola, que é o mais importante nesta fase.
0: O hotel é daqui a pouco, Pedro Ribeiro, resfria, não é?
1: É porque está a ficar, de facto, fresquinho, mas até lá espera para entrar o jogador do Hamburgo.
0: Aí vai. Diz.
2: Não, ainda bem que não, sobre o tempo. O Pedro Ribeiro estava a dizer que estava a ficar fresquinho. É verdade, mas pelo menos não está a vento.
0: Exato, que é o habitual.
2: Olha agora,
0: é o Ayobi.
2: Ayobi a sair para a entrada de Otele. Portanto, a... ali a braçadeira de capitão a passar para o braço de Bessay, o central esquerdino do Fulham. Ayobi vai embora de jogador do Fulham para jogador do Fulham. Última alteração na equipa da Nigéria, numa altura em que estamos a viajar do minuto 89 para o minuto 90, aqui em Leiria, Portugal a ganhar por 2-1 à equipa nigeriana. Lançamento já executado, a bola vai ali para Mofi, estica o pé, acaba por a bola desviar no jogador de Portugal e é lançamento para a Nigéria à esquerda. Já dentro do meio campo defendido pela seleção nacional, lá está Zaidu, preparado para... receber a bola, Otelo ali a movimentar-se, apareceu o corte de cabeça de Ruben Neves, a bola sobrou depois para um jogador da Nigéria, meteu para Messi, sobrar para João Félix.
0: Lá está Gonçalo Ramos a tentar encerrar Francisco Conceição, dá um chocolate agora em Onyemachi, ainda Francisco tentava combinar atrás com Félix, recupera Onyeka para a Nigéria.
2: Onyeka a jogar ali um bocadinho mais para trás para o Bessay, a bola vai para o guarda-redes Okoye, a deixar aqui do lado esquerdo, lá está o Otelo a já estamos em período de compensação. Faltam 4 minutos para chegarmos ao final desta partida. O último jogo da Seleção Nacional antes de viajar depois de amanhã para os Estados Unidos da América, para Miami. Lá está o lançamento para ser executado do lado esquerdo. A bola está em Zaidu. Zaidu a dar ali para a sua frente. O Altel a dar ali para a sua frente, já que Zaidu está a aparecer agora em terrenos um bocadinho mais interiores. É outra vez lançamento para a equipa da Nigéria, agora à frente de Roberto Martínez. Está ali Zaidu, jogador do Futebol Clube do Porto. Lançamento executado, deu ali para o Tele. A bola a sobrar depois para o jogador nigeriano que estava ali, que era o Onuachu. Ainda o Onuachu ali.
1: Te faz lembrar de um jogador da seleção nigeriana
2: faz,
1: que
2: faz.
1: ainda hoje faz, é o melhor marcador com 37 golos.
2: Faz, sim senhor. Um jogador que passou pelos quadros do Vitória de Setúbal em Portugal, Rashid Yekini. Faz lembrar, sim senhor. É um porte físico, de facto, uma envergadura física impressionante. Este número 19. Tinha 2,01 metros, não é, Zé?
0: O Onuachu, sim. O Yekini tinha outro tipo de valências.
1: E mais possante que este.
0: Sim, largura de banda um bocadinho maior.
2: É, exatamente.
0: Lançamento para Portugal. À direita, à esquerda, aliás, para João Cancelo. Já no prolongamento da grande área da Nigéria. Aí está ele para efetuar o remesso. Com o devido respeito para Yekini, a última passagem pela Vitória já vinha...
2: Já
0: tinha órbita própria, digamos assim. Lançamento para Cancelo, bola colocada para Bernardo. Tenta a combinação, sai das quatro linhas. Lançamento outra vez para Portugal, para João Cancelo. Aí está o arremesso para ser efetuado no lateral direito, que ainda não sabe se fica no Barcelona. A bola colocada, João Félix de calcanhar, seria bonito, mas o corte de Onyemachi diretamente para as mãos de Okoye.
2: A colocar aqui do lado esquerdo, lá vem alta velocidade, Zaidu invade o meio campo contrário, lá está Zaidu a combinar depois com o tal jogador número 19, que apareceu ali, Onuachu, a ter que jogar para trás, bola está em Bessa. A Bessa é deixar lá do lado direito em Bewene. A bola agora para o Chukwueze. A Chukwueze a deixar um bocadinho mais atrás, deixar ali mais no meio, a vir depois virar o flanco ao jogo, mas para a recuperação da seleção portuguesa. Zaidu a conseguir levar a melhor, mas entre a bola e Francisco Conceição, tocou em Francisco Conceição e viu cartolina amarela. Pedro,
0: tocou é uma forma de expressão, é que ele levou.
2: Exato, virou do avesso,
0: completamente.
1: Já está recuperado, pelo menos está em pé, ainda queixou-se Francisco Conceição. Vai ali andando, olhando para o céu, parece-me estar recuperado, apesar das dores. Já está ali a correr.
0: Quem quer inimigos quando há amigos destes, na altura do Futebol do Porto.
2: Exatamente.
0: Aí está a bola para João Félix, corredor central, vai variar, coloca na profundidade, bola para João Cancelo, fora de jogo, deslocado, levantado à bandeirola do auxiliar.
1: Uma vez mais... Os laterais ou os extremos da seleção portuguesa apanhados em posição irregular.
2: É mesmo. A bola está ali a ser jogada por Bessay. Adiantou-me para Onieka.
1: Mais um milhão. Esta também é amarelo.
2: E o árbitro da partida, o espanhol Mateo Busquets Ferrer, agora com uma mão no gatilho. E, portanto, vai mostrando cartões amarelos atrás de cartões amarelos. Pontapé livre já marcado para a equipa da Nigéria. Onyachi ali a invadir o meio campo contrário. Adiantou em demasia. Bola para a seleção nacional.
0: A Nigéria está exposta. Francisco Conceição oblicou. Atrapalha-se perante o overlapping da parte de Rubén Neves. Encosta no corredor à direita para Bernardo Silva. Vai acabar o jogo. Não tarda nada. A bola atrás para Rubén Neves. O atraso aí está. O apito final de Busquets Ferrer. Felicidade nas bancadas. Começam os portugueses a despedir-se da seleção nacional com votos de que voltem somente depois do 19 de julho. Final no Magalhães Pessoa, Portugal 2, Nigéria 1. Pedro Ribeiro.
1: É a festa dentro do relvado, entre os jogadores portugueses e nigerianos que disputaram estes 90 e alguns minutos de jogo. Alguns conhecem-se dos clubes, por isso mesmo também se vão cumprimentando e falando sobre o que se está a passar, certamente a desejar a Portugal uma boa participação no Campeonato do Mundo. Fora das quatro linhas, o povo também a despedir-se com algumas palmas, com as bandeiras ao ar, a despedirem-se da seleção
2: portuguesa. Os elementos da equipa técnica da Nigéria querem atirar fotografias com o Ronaldo.
1: Também está, isso de certeza, é sempre em todo lado. Roberto Martínez está ali junto à linha lateral, ainda falando com os seus adjuntos. O trio de arbitragem já lá vai para os balneários e continua ali a confraternização entre portugueses e nigerianos depois deste 2 para Portugal, 1 para a Nigéria. A vitória de Portugal e também a confraternização, não só entre os jogadores, mas também a confraternização, o carinho que vem das bancadas para dentro do retângulo de jogo, e certamente daqui a pouco a seleção portuguesa vai retribuir com um olá, nós estamos aqui, vamos viajar e vamos tentar fazer o nosso melhor.
2: Equipa de Portugal, equipa da Nigéria ainda no relvado, toda a gente misturada, muita gente já a deixar o estádio Dr. Magalhães Pessoa aqui em Leiria, mas muitos ainda com bandeiras de um lado para o outro. Olha aqui para a bancada que está do meu lado esquerdo, e portanto muita gente ainda a saudar a seleção nacional.
1: Lá está agora a seleção no centro do terreno a cumprimentar todos aqueles que estão no Magalhães Pessoa. Um agradecimento também pelo apoio prestado ao longo da partida de hoje aqui em Leiria. Lá estão os jogadores da seleção nacional que vêm agora até aqui, mais perto do Topo Sul, também para agradecer, batendo palmas para os adeptos. E se, lá se vai ouvindo também a eterna música dos chutes e pontapés. A minha casinha. Francisco Conceição, Gonçalo também, aqui Mateus Nunes, todos eles. Braços erguidos, bater palmas para o público que está aqui em...
2: É uma mini volta olímpica.
1: É uma mini volta olímpica, até porque há que poupar esforço, porque vem aí um campeonato do mundo.
0: É, despedida olímpica também, perante o povo português. 25 mil nas bancadas esta noite aqui em Leiria, para essa conclusão da fase preparatória para o Campeonato do Mundo. 2 jogos, 2 vitórias pelo mesmo resultado, 2-1 ao Chile no Jamor, 2-1 aqui mesmo frente à Nigéria, com golos de Conceição e também de Pedro Neto para a equipa das esquinas. Conseguiu ainda um empate à Corádams na primeira parte. Sai Cristiano Ronaldo debaixo de uma tremenda ovação, Pedro Ribeiro.
1: É o homem que vai à frente, é o homem do leme, o homem que sai primeiro do retângulo do jogo. Uma grande salva de palmas ali da bancada central para o capitão da seleção portuguesa, que retribuiu levantando os dois braços agradecendo.
2: Lá estão os jogadores todos a encaminharem-se para os balneários. Não tarda nada, vamos ter Francisco Conceição, que está ali com António Magalhães, um dos responsáveis pela comunicação da Federação Portuguesa de Futebol, da Seleção Nacional, lá a encaminhar-se para uma zona de entrevistas rápidas, parece-me ser da Sport TV. E portanto não tarda nada, o autor do gol da vitória da Seleção Nacional está disponível para prestar declarações. E portanto já não há mais ninguém sobre o relvado, está ali apenas o Diogo Costa agarrado a um dos jogadores, um dos treinadores da Seleção Nacional. Diogo Costa, que também está a avançar ali para junto dos apanha-bolas. João Gomes Dias, não sei se já aí tens o Francisco.
4: Ainda não, ainda não. Deixa-me só dar conta, quando tiver, obviamente, vou dar obviamente a palavra ao Chico. Aí está ele a aparecer, vamos então escutar o jogador que marcou o gol da vitória.
6: Para trabalhar e depois arrancar o Mundial da melhor forma, é esse o nosso objetivo.
7: Já se esperava que este duelo fosse mais difícil do que aquele que foi contra o Chile. Muito foco aqui nos duelos individuais. Pergunto-lhe do ponto de vista dos jogadores, se do vosso lado houve alguma reserva também para não meter o pé mesmo à série, digamos assim.
6: Sim, está a falar bem. Claro que nós, nestes jogos de preparação, sabendo que tem o Mundial, damos tudo, claro. Acho que vamos todos os duelos para dar o máximo, mas claro que o mais importante é isso mesmo, é não nos magoarmos antes do Mundial, porque é o sonho de todos os jogadores representar o país no Mundial.
7: Saímos daqui preparados, última questão só para fechar, saímos daqui preparados para o Campeonato do Mundo, Francisco?
6: Sim, sim, acho que estamos preparados para dar o melhor para Portugal, prometemos muito trabalho e dar o máximo, é isso que nós podemos prometer.
7: Okay, obrigado pelas declarações aqui.
4: As palavras de Francisco Conceição. Daqui a pouco penso que teremos Pedro Neto também à boleia da Sport TV. Como eu falava há instantes, a equipa de Portugal vai partir na sexta-feira para os Estados Unidos, sendo que deve sair, isto tudo a ter certo com o horário que neste momento é o horário que está em cima da mesa, deve sair da cidade do futebol por volta do meio-dia 40, chegando depois, sensivelmente uma hora depois, ao aeroporto Humberto Delgado. A viagem essa deve começar perto das 3 da tarde, sendo que depois vai chegar às 7 da tarde, hora dos Estados Unidos e, no caso, na hora da costa leste norte-americana, para onde vamos estar também no final desta emissão. Recordo-nos até às 11h30 da noite, sendo que vamos guardar ali os últimos 5 minutos para termos reportagem dos nossos enviados especiais ao Campeonato do Mundo, o Fernando Rico e também o Nuno Matos. Daqui a pouco teremos Pedro Neto. Para já, ainda não temos o autor do primeiro golo. Quando tivermos, vamos interromper. Para já, volto à tribuna de imprensa.
0: Muito bem, vamos começar a olhar com o Nuno Coelho para os destaques desta partida. Forçosamente céleres para não te atrapalharmos também o raciocínio. Sinal mais neste Portugal 2, Nigéria 1, Nuno.
5: Sinal mais, eu vou dar ao Tomás Araújo e ao Samu. Acho que dentro daquilo que foram, que foi a segunda parte de Portugal, dois jogadores que entraram de forma sóbria, e dou este sinal mais porque são dois jogadores que não são habitués da seleção, e eu acho que dentro daquilo que foi a prestação nos dois jogos, mas também neste, e principalmente do Tomás Araújo, até porque o meu sinal menos vai precisamente e adiante já também aqui para o Gonçalo Inácio, que me pareceu muito intranquilo e numa posição onde possa haver ali algumas dúvidas, acredito eu, do Roberto Martínez, de quem será o titular. O sinal menos para o Inácio, o sinal mais para o Tomás Araújo e Samu pela capacidade e pela frieza que tiveram na segunda parte.
4: Já vamos voltar às notas. Para já, Diogo Dalo.
8: Coisas que trabalhar, tínhamos alguns aspectos onde queríamos também aproveitar estes dois jogos para retificar, e é um balanço positivo porque apanhámos duas equipas totalmente diferentes, deram-nos desafios diferentes, e eu acho que é isso que vamos encontrar no Mundial também. Portanto, felizes, confiantes, também sentir o apoio do público que precisávamos, e agora levar a bandeira, levar um país para os Estados Unidos e lutar pelo Mundial.
7: Diogo, olhando para o grupo, acha que toda a gente, todos os jogadores fizeram o suficiente para complicar a vida ao Mr. Roberto Martínez nas escolhas para o primeiro jogo?
8: Acho que esse é o nosso objetivo, cada um tem que dar o melhor individualmente. Obviamente o Mister tem que fazer escolhas, e a partir do momento que ele faça essas escolhas, toda a gente tem que estar pronta para ajudar. Eu acho que foi visível também que toda a gente quer jogar, toda a gente quer ajudar a seleção, e eu acho que esse é o mote para este Mundial.
7: Na primeira parte estava a jogar pelo lado esquerdo, houve ali necessidade de corrigir alguma coisa, vimos o Mister Martínez a falar consigo, pequenos pormenores. O que é que melhorou para a segunda parte, no seu ponto de vista também?
8: Faz parte do jogo, obviamente tentamos também tirar vantagem da parte das paragens para tentar retificar algum outro aspecto que melhore o nosso jogo. Acabamos por, na segunda parte, estar mais equilibrados com e sem bola, e por isso também tivemos mais tempo no meio campo adversário. Eu acho que é isso que nós queremos, é passar o maior tempo possível no campo deles. Na primeira parte concedemos um outro contra-ataque que devíamos ter evitado, e eu acho que esse foi o resumo para este jogo.
7: Ok, obrigado. Não temos tempo para mais.
4: Palavras de Diogo Dalot, também passar na zona de entrevistas rápidas aqui da Sport TV. Vamos escutar, creio eu, daqui a pouco Pedro Neto, aí está ele. Já tivemos então Chico Conceição, Diogo Dalot e agora o jogador do Chelsea, que fez o primeiro desta partida.
9: Sem dúvida é importante sair com duas vitórias, sentir que trabalhámos coisas que tínhamos a trabalhar, sentir que temos coisas a melhorar também, visualizar estes dois jogos e preparar o máximo possível para o primeiro jogo que vamos ter nos Estados Unidos.
7: O Pedro mostrou no fundo aquilo que é o seu forte, as diagonais, o jogo entre linhas. Acha que fez o suficiente também para complicar a vida ao Mister? Perguntava agora isto também ao Diogo, mas pergunto-lhe assim, porque marcou também um golo. Vai ser difícil escolher um 11 para o jogo com o
9: Sem dúvida, temos muita qualidade. O Mister tem as suas ideias assimiladas, e acima de tudo nós estamos aqui todos para ajudar Portugal, e estamos todos para dar o nosso melhor, e com esse conjunto de ideias e com esse conjunto de trabalho, cada um quer fazer o seu melhor, Deus queira que consigamos fazer o nosso melhor.
7: Há pouco o Francisco ali no relvado disse que ninguém queria meter o pé mesmo a sério, 100%, com o Mundial aí à porta e a viagem daqui a dois dias. Havia essa reserva também do ponto de vista físico, ninguém se magoar no jogo de hoje?
9: Não, eu vou-lhe ser sincero, ao menos na minha cabeça acho que não tinha muito, e o pessoal, não posso falar pelos outros, eu não estava muito com isso em mente, mas como é óbvio, o pessoal tem sempre isso na cabeça, que quer é estar preparado para o primeiro jogo, e isso é o mais importante, é o que estava na nossa cabeça, e sem dúvida queremos ir para o primeiro jogo, está todos fresquinhos para poder ganhar logo o primeiro jogo.
7: Obrigado, Pedro Neto.
9: Muito obrigado.
4: As palavras também de Pedro Neto, Francisco Conceição e Diogo Dalot, jogadores que passaram na zona de entrevistas rápidas. O Nuno Coelho já tinha também lançado as notas do melhor e do pior da seleção portuguesa. Daqui a pouco vai, obviamente, continuar a análise. Faz aqui um compasso de espera para perceber se ou na Sport TV ou se na RTP vamos ter Roberto Martínez também para começar a analisar este jogo. Antes, recordo que o Mundial começa já amanhã às 8 da noite. Amanhã, a esta hora, já teremos o primeiro resultado final desse Mundial. Depois, muitos e muitos jogos num Campeonato do Mundo com 48 seleções, 32 delas vão passar a fase de grupos, ou seja, mais do que metade vai conseguir passar essa primeira fase para depois entrar numa fase eliminar que terá mais uma ronda do que é habitual. Teremos ainda os 16avos de final e não logo os 8avos. Neste momento, o tal jogo também que está em andamento, uma das principais seleções que vai estar no Mundial, a Inglaterra, jogo de preparação diante da Costa Rica. Ingleses de Thomas Tuchel vão vencendo a equipa do Cari por 1-0. A equipa da Inglaterra marcou através de Declan Rice. Não temos ainda Roberto Martínez, por isso volto a vocês, Zé, Paulo e Nuno, para continuarmos a análise.
2: Nuno, enfim, houve aqui duas questões colocadas a jogadores da Seleção Nacional e houve aquela resposta do Francisco Conceição. Sentiste que os jogadores hoje não meteram o pé porque estavam, obviamente, condicionados com essa ida para o Mundial e qualquer situação os pode deixar fora do Mundial? Sentiste isso?
5: Não, eu acho que ali o Francisco e eu não sei se ele não vai levar uma dura do pai quando agora falar com ele ao telemóvel depois do jogo, porque o Francisco deu a entender que se retirou um pouco o pé, e eu acho que isso não é de todo nem o ADN do Francisco, nem do pai do Francisco, nem tampouco daquilo que é a mentalidade de ser um profissional de futebol. Eu acho que, até pelo contrário, e nós falávamos muitas vezes isto quando jogávamos, quando se vai com este tipo de sensação e de mentalidade, normalmente é quando há lesões, porque se não se vai duro, normalmente não corre bem. Por isso, sinceramente, não senti isso. Acho que em nenhum momento Portugal ou qualquer jogador tirou o pé. Acho que o lance, por exemplo, onde o Inácio é batido, é porque perde na força com o ponta de lança da Nigéria. Depois o Dalot, inclusive, tenta colocar o pé e é batido também de forma, posso dizer, infantil, porque não poderia ser batido daquela maneira. Mas não acho sinceramente que ninguém tenha retirado o pé a pensar que daqui a 6 ou 7 dias já é o primeiro jogo do Mundial.
2: Já vamos olhar para esse primeiro jogo do Mundial. Estes jogos de preparação servem exatamente para isso, para preparar. Alguém aproveitou para, enfim, mostrar ao Roberto Martínez que pode ter possibilidades de jogar como titular nesse jogo de hoje a 8 dias, aqui nesta partida em Leiria? Ou achas que nada do que aconteceu lá embaixo no relvado mudou as ideias do selecionador nacional?
5: Eu acho que há aqui algumas dúvidas ainda, Paulo. Sinceramente, olhando para aquilo que é o 11 de Portugal, eu vejo algumas dúvidas.
2: Quem vai ser o central ao lado de Ruben Dias, por exemplo?
5: Sim, quem vai ser o central ao lado do Ruben Dias, porque lá está, o Inácio não acho que tenha feito uma primeira parte boa. Eu também não quero acreditar que, obviamente que todos os testes são importantes, mas... E provavelmente o selecionador poderá decidir por aí, e por isso o Inácio não fez realmente uma primeira parte boa. Há Renato Veiga, Tomás Araújo. Tomás Araújo, na minha opinião, fez uma excelente segunda parte, mas também, se analisarmos de forma fria, foi o momento onde a Nigéria baixou mais, e por isso também naturalmente ficou mais fácil para o Tomás, porque não levou com o ímpeto daqueles bichos da frente da Nigéria.
0: Foi mais participativo em termos ofensivos nesse caso.
5: Sim, exato, e até porque ele também tem muito essa qualidade, essa capacidade de passe que o Inácio também tem, mas não foi tão exposto em termos defensivos. Depois eu acho que na esquerda obviamente está decidido, e esperemos que não haja mesmo nenhum problema com o Nuno Mendes. Eu acho que há aqui uma indecisão também na lateral direita, porque apesar de termos Cancelo e Dalot, eu acho que o Roberto Martínez tem um fraquinho claramente pelo Nelson Semedo, talvez por aquilo, pela estabilidade defensiva que ele dá, por ser um jogador que que dá sempre muitas garantias defensivas, e estando do outro lado, do lado esquerdo, talvez mais com o Nuno sempre a subir mais, eu acho que ele ainda tem um pouco essa dúvida, porque o Nelson Semedo, sempre que ele tem a oportunidade de o colocar a jogar, ele põe o Nelson, né? Foi titular nestes dois encontros, por isso eu não tenho a certeza absoluta se Cancelo, apesar de ser obviamente a minha escolha, não sei se não haverá também ali alguma dúvida. Depois os três do meio, eu acho que não, aí...
2: esses são inamovíveis, não é? Esses João Neves, Vitinho e Bruno Fernandes.
5: Sim, aí eu acho que não haverá dúvidas nenhumas, mas depois levanta-se aqui também uma questão, que é, tendo de jogar o Bernardo à direita, porque também não acredito que o Bernardo Silva fique no banco, Tendo de jogar o Bernardo à direita, Portugal perde velocidade, porque jogando com o Bernardo à direita e o Cristiano no meio...
2: Sinto que nestes dois jogos, Nuno, o Bernardo jogou sempre ao meio.
5: Exatamente, exatamente. Por isso eu acho que poderá estar também ali no corredor direito, não sei, uma dúvida, mas eu também, lá está, não acredito que o Bernardo fique no banco. E por isso, na esquerda, com o Rafael Leão ou Pedro Neto, eu acho que um dos dois será o escolhido. O Cristiano também eu acho que será, obviamente, o titular. E por isso eu acho que, se somarmos todas estas pequenas dúvidas, ainda há aqui alguma matéria para se discutir e para, provavelmente, o Roberto Martínez ainda ficar sem cabelo, não, porque também já não tem muito, mas ter alguns pensamentos durante as próximas noites.
4: E por falar em Roberto Martínez, aí está ele na flash da RTP.
10: Africanas e muito, muito semelhante ao Congo, a um nível de jogadores atacantes muito fortes que utilizam os duelos muito bem. Então, em geral, sempre é importante ganhar, sempre é importante melhorar. Acho que a primeira parte foi uma primeira parte onde tivemos oportunidades muito, muito boas, mas a Nigéria arriscou muito com um bloco médio muito agressivo e nós, quando podíamos romper isso, era uma oportunidade de golo, mas depois também tiveram algumas oportunidades como espaço, que é muito bom para nós para poder corrigir, porque é um aspecto que o Congo faz também muito, muito bem. Então, depois fazer 9 substituições e acrescentar um nível. A segunda parte, a Nigéria não tem um remate na baliza, um remate enquadrado ou só na baliza. Controlamos bem o jogo, marcamos o golo. Então, muito, muito, muito satisfeito com o trabalho feito pelos jogadores. Utilizamos 26 jogadores em 2 jogos. Todos os jogadores estão prontos, preparados para ir ao Mundial. E o jogo amigável, acho que foi muito, muito bom para nós. A ideia não é ganhar 5-0, a ideia não é fazer um jogo que seja brilhante. O importante era ter um adversário difícil, um adversário que onde nós pusessemos a experimentar aspectos que são muito importantes para a preparação do Mundial, e fiquei muito, muito satisfeito com isso.
11: Roberto Martínez ressalvou as 9 substituições que fez ao intervalo. Esquecendo que é Cristiano Ronaldo, é o jogador mais velho da seleção com 41 anos, é o último a sair, ainda fez quase 20 minutos na segunda parte. Porquê?
10: Porque o plano que nós tínhamos para o Cristiano, com a informação que nós temos, era importante jogar 45 minutos, 60 minutos e depois temos 7 dias para o próximo jogo, e era o que tínhamos preparado para Cristiano. Todos os jogadores tinham um plano individual, o Nuno Mendes tinha um plano de 30 minutos, o Vitinha tinha um plano de 45 minutos, Gonçalo Ramos tinha um plano de 30 minutos e o João Neves tinha um plano de 45, e assim, nós o que é importante é trabalhar ao aspecto individual, mas poder ter uma equipa que consegue acrescentar o ritmo de jogo, que consegue terminar o jogo mais forte que começou, e isso mostra o trabalho bem feito dos jogadores individualmente durante o treino, o foco, a clareza na execução dos conceitos, e acho que agora estamos muito mais preparados depois dos 2 jogos que tivemos.
11: Uma última questão, tem alguma dúvida em relação ao 11 que vai jogar frente ao Congo?
10: Não tenho 11.
11: Ainda não tem 11?
10: Não.
11: Ainda vai decidir e tem muitas dúvidas?
10: Não, dúvidas não há. Não há. Há muitos aspectos, temos muita clareza o que nós queremos. Depois há muitos jogadores que estão a um bom nível e que podem fazer a mesma função e o mesmo trabalho no relvado. Então, o 11 é uma consequência a todo o trabalho até o último dia, e sempre trabalhamos assim durante os últimos 3 anos e meio, foram 40 jogos, tenho toda essa informação, tenho toda essa experiência, e isso ajuda muito. Vocês já sabem que a seleção não trabalha com um 11, trabalha com jogadores que lutam para estar no 11 inicial, e criamos um aspecto competitivo até o dia antes do jogo.
11: Muito obrigado, Roberto Martínez.
4: Sem dúvidas para o jogo daqui a uma semana em Houston, diante da República Democrática do Congo. Ficaram também os esclarecimentos sobre a utilização de alguns jogadores, sobretudo Nuno Mendes. Tínhamos deixado aqui em aberto essa possibilidade de estar já combinado com o jogador, jogar apenas meia hora, e assim se confirmou. Vamos voltar à leitura do Nuno Coelho. Recorde, temos emissão por mais 25 minutos.
0: Muito bem, Nuno. Enfim, Roberto Martínez acaba de dizer que não tem 11 preparado na cabeça para o Congo, mas também não tem dúvidas. Em que é que ficamos?
5: Pois, é verdade.
0: Há sido um lapsus linguae, certamente. Eventualmente, sim. Roberto Martínez não se terá explicado bem.
5: Sim, inteligente na maneira como recebe a pergunta relativamente ao Cristiano e como também consegue respondê-la de forma elegante e sem fugir, e depois aproveitou obviamente para colocar todos aqueles tempos dos jogadores que também acabaram por sair ao intervalo, ou até mesmo os tais 30 minutos do Nuno Mendes, que ainda bem. Sim. Para a seleção portuguesa que não passa mesmo dessa gestão. Eu acho que, na verdade, aquilo que o Roberto tenta um pouco passar é que até ao último treino praticamente haverá essa abertura, que a seleção não é uma equipa ou uma seleção só de apenas 11 jogadores e que só os 11 serão importantes. Eu acho que ele sinceramente ainda tem algumas dúvidas, é a minha opinião, destas que tivemos a falar há pouco de alguns jogadores, obviamente por aquilo que ele fala precisamente, do tal nível. E eu aqui, em relação à análise que fazíamos há pouco, eu gostava de juntar mais dois, que é o nível do Félix, ou seja, na verdade é muita gente com qualidade para tão poucos lugares, digamos assim, porque o João Félix entra e jogando naquela posição, mais como joga no Al-Nassr em zonas centrais. Hoje é verdade que ele defendia mais sobre a esquerda, mas depois apareceu muitas vezes em zona central, e ele na verdade aí é fortíssimo, é um jogador que tem muito golo, tem grande capacidade técnica e fez e vem de uma época de muita confiança. Por isso acho que o João terá provavelmente dificuldades em jogar muitos minutos, porque eu acredito que eu acho que ele parte sempre atrás do Leão, parte atrás dos jogadores que têm de entrar muitas das vezes para mexer mais com o jogo e dar mais velocidade. Por isso vamos ver qual será o papel do João Félix no Mundial. E depois juntar aqui também o Gonçalo Guedes, porque eu acho que no jogo com o Chile teve uma entrada muito afirmativa no jogo, e com o devido respeito por aquilo que o Diogo Jota foi fazendo e fez ao longo dos tempos em que representou a nossa seleção. Na verdade, o Roberto Martínez, na justificação que deu à convocatória do Gonçalo Guedes, por exemplo, em detrimento do Paulinho, falou muito sobre isso, de tentar encontrar um jogador com as características parecidas do Diogo, sempre chato, a quebrar as linhas defensivas, sempre na pressão, sempre a procurar o ataque à profundidade. E o Gonçalo Guedes, na verdade, teve uma entrada muito interessante no último jogo, e hoje, por exemplo, dentro disto que é esta gestão, nem jogou, ou seja, isto é que acaba muitas das vezes por matar também um pouco os jogadores, porque já se sabe que vem quase como uma terceira opção, entra muito bem no último jogo, faz um golo, e hoje no segundo jogo, onde provavelmente também se quereria mostrar, não tem hipótese, porque lá está o Cristiano, queima 60 minutos do jogo, e depois o Gonçalo Ramos obviamente também tinha de jogar. E é uma gestão difícil, na verdade, são muitos jogadores, 26 para 11 posições.
0: Apenas para dois jogos de preparação.
5: Isso. Sim, e para, ou seja, 26... Sim,
2: e houve quatro que chegaram a, enfim,
0: que tinham jogado,
2: tinham jogado a final da Liga dos Campeões e, portanto, não estiveram no jogo frente ao Chile, mas estiveram hoje.
5: Sim, é por isso que eu acho que será importante, obviamente, haverá sempre uma base grande, e esta dinâmica que o Dalot também falava ali, que é importante trabalhar em cima de vitórias, eu acho que será muito importante Portugal e o Roberto Martínez ter a capacidade ao longo do Mundial, e esperemos que Portugal chegue bem longe, para ele ser quase obrigado a ter de fazer essa gestão em termos físicos, aproveitar os momentos, os vários momentos dos jogadores ao longo de todo o processo, de todo o Mundial, e não se agarrar apenas a 12 ou 13, porque isso levará, por aquilo que são as temperaturas, por aquilo que é um desgaste de uma época já acumulada. Ou seja, por exemplo, para mim não faz muito sentido o Bruno Fernandes em dois jogos jogar um jogo o tempo inteiro e o outro jogar uma parte. Ou seja, eu acho que era preferível, todos nós já sabemos, e o Roberto Martínez também, o que é que o Bruno Fernandes vai dar à seleção. Ou seja, por isso acho que seria interessante testar outras coisas, testar, por exemplo, o João Félix naquela posição, que eu acho que poderá jogar perfeitamente naquela posição de 10, ou seja, e eu acho que em muitos momentos o Roberto Martínez agarra-se muito àquilo que é, ou seja, a base da seleção, ok, está tudo certo, mas os jogadores, seja pelo estatuto, seja por aquilo que é, se calhar, a vontade deles jogarem o máximo de tempo possível, e retira-lhe às vezes algumas coisas para aquilo que é o futuro e até mesmo o presente. E dou esse exemplo do Félix, do Gonçalo Guedes, que para mim são exemplos claros de jogadores que... E do Tomás Araújo, por exemplo, também, que, ou seja, acho que acho que também poderia haver essa necessidade de ver mais o Tomás numa posição onde também não acho que haja assim tantas certezas. Há um Ruben Dias que teve muito tempo lesionado. Vamos ver se aguenta todos os jogos do Mundial, espero que sim. Mas se a qualquer momento o Tomás tiver de quase assumir a posição do lado direito da defesa, jogou 20 minutos, 30 minutos, acho curto, sinceramente.
2: Nuno, se eu bem percebi, as tuas dúvidas são nos centrais, Ruben Dias sim, quem vai jogar do lado esquerdo não.
5: Sim.
2: Lateral direita e nas extremidades,
5: sim.
2: Quer à direita, quer à esquerda. É isto?
5: Sim, é isso. Acho que eu quero acreditar que irá jogar o Cancelo, ainda assim, lá está, eu acho que o Roberto Martínez tem ali o tal fraquinho pelo Nelson Semedo, tal como também acho que tem pelo Ruben Neves, ainda assim ali naquela posição do Ruben Neves.
2: O Ruben Neves até já jogou como central, não é?
5: É isso, e por isso... Lá está, aquilo que eu estava a falar há pouco de muitas das vezes, e todos os treinadores, obviamente, das seleções, das equipas, têm os seus jogadores a que se agarram mais, em que confiam mais, e está tudo certo, ou seja, não há nada de mal o Roberto Martínez, por exemplo, gostar se calhar mais do Nelson Semedo do que do João Cancelo. Isso não tem qualquer tipo
0: e
5: de...
0: E até gosta do João Neves como lateral direito, não esquecer essa solução.
5: Exato. E por isso, nós depois só estamos aqui a dar a nossa opinião e a tentar decifrar coisas que talvez pudessem ser feitas de forma diferente. E por isso eu acho que, claramente, aí na direita ele tem essa dúvida em relação ao segundo central. Acho que também existe. Eu acredito que irá cair para o Veiga. Acho que será o Renato Veiga a jogar.
2: É capaz, como... Era o que eu ia dizer. Renato Veiga é bem capaz de estar um bocadinho à frente da concorrência, ou não?
5: Sim, eu acho que sim. Eu acho que sim, até porque praticamente tem sido um central que sempre que tem jogado não tem cometido erros.
0: Faz uma época tremenda no Villarreal.
5: Sim, faz uma boa época, tem ritmo, é um central alto, rápido, pé esquerdo, por isso até mesmo para ajudar um pouco o Ruben Dias, que não é um central rapidíssimo, mas que faz todo o sentido que neste caso o Veiga jogue, e eu acho que irá em cima dele essa opção. E depois nas alas eu tenho algumas dúvidas também, porque acho que o Pedro Neto irá jogar, porque tem sido... ou quase sempre que o Pedro tem estado disponível na seleção tem ocupado o corredor esquerdo, pela tal velocidade que dá e que muitos dos outros não dão, nomeadamente o Bernardo, nomeadamente o Cristiano também, que não tem essa explosão. Jogando o Pedro Neto, o Rafael Leão dificilmente irá jogar na direita, porque o Rafael normalmente joga sobre a esquerda, por isso depois haverá essa dúvida também no corredor direito, se irá jogar o Bernardo mais por dentro. Eu acredito que, por exemplo, se jogasse o Cancelo na direita, já poderia jogar o Bernardo mais por dentro, porque o Cancelo, como passa quase sempre muito pelo corredor direito, não era necessário talvez ter ali um extremo puro no corredor direito, e aí já poderia jogar o Bernardo mais na ala direita, mas a vir para dentro. Por isso acho que tem tudo a ver também. A verdade é que também o primeiro jogo é frente ao Congo e será um jogo mais parecido com o de hoje em termos físicos, apesar de que eu acho e acredito que o Congo não irá pressionar com a vontade como pressionou a Nigéria, porque a Nigéria estava completamente despreocupada e o Congo vai jogar.
0: Tecnicamente são seleções bastante diferentes.
4: Deixa-me só passar rapidamente pela zona mista com o Tomás Araújo.
11: Atacar muito rápido. Vocês sentem isso lá dentro? O facto de quererem, se calhar, chegar depressa demais a outra área permite transições rápidas ao adversário que vos apanham um contrapé?
12: Acho que uma coisa não tem necessariamente a ver com a outra. Eu acho que se o espaço está lá, podemos aproveitar a transição rápida, digamos assim, mas sim, há certos momentos do jogo em que podemos ter um bocadinho mais bola, e não só, e também os laterais, ou mesmo o médio, ficar um bocadinho mais para a transição defensiva. Mas isso acho que são aspectos que o Mister vai falar, vamos melhorar e vamos estar prontos.
11: Estão mais preocupados com esses aspectos defensivos ou com aspectos ofensivos daqui até ao início do Mundial?
12: Eu acho que estamos prontos, que tanto defensivamente como ofensivamente estamos prontos. Claro, damos ali uns ajustinhos, tanto ofensivamente como defensivamente, mas acho que estamos prontos nos dois capítulos.
11: Obrigado.
13: Obrigada.
4: Palavras de Tomás Araújo, já a partida, o quarto da hierarquia em termos centrais, isto na cabeça de Roberto Martínez. Zé, se não estou equivocado, falavas de uma Nigéria e de uma República Democrática do Congo, que são diferentes, apesar de jogarem na mesma confederação.
0: Sim, perfil físico...
2: Bem diferente, sim.
0: Não, perfil físico não, mais
2: igual, sim, mas do ponto de vista tecnicamente e em termos de organização,
0: sim,
2: também diferentes.
0: Completamente.
2: Esta equipa...
0: Esta Nigéria só caiu perante o Congo nos penaltis.
2: É verdade. Atenção. É verdade.
0: Não esquecer isso. Não esquecer.
2: E portanto poderia muito bem ser a Nigéria o adversário. É verdade que depois haveria, enfim, as meias finais do playoff intercontinental e a final. Mas poderia muito bem ter sido o adversário de Portugal no primeiro jogo da Copa do Mundo, do Campeonato do Mundo de Futebol dentro de 8 dias. Mas uma coisa é certa, Nuno Coelho. Haja Congo ou Nigéria, Nigéria ou Congo, Portugal tem, é o favorito para ultrapassar a equipa do Congo na primeira jornada da fase de grupos do Campeonato do Mundo, de hoje, 8 dias, às 6 da tarde em Houston. Isto parece-me ser incontornável, ou não?
5: Sim, isso aí não há volta a dar, e Portugal terá, obviamente, de assumir todo o favoritismo. E depois, obviamente, comprová-lo dentro das quatro linhas. Isso não tem como e não pode ser de outra maneira. Ainda por cima, frente à seleção do Congo, com todo o respeito pelo Congo e pelo Uzbequistão, a Colômbia, ok, será uma seleção com mais nome, com jogadores mais conhecidos, mas é um Mundial e, por isso, tudo aquilo que é e aquilo que se fala de uma primeira pressão inicial e do jogo de arranque do Mundial, que é tão importante para todas as seleções, para Portugal obviamente não será a exceção, e estarão obviamente os olhos todos em cima da seleção portuguesa, não só por aquilo que é ter o Cristiano como jogador e toda a atenção que atrai, mas acho que é importante recordar que Portugal tem neste momento uma seleção onde jogam os melhores, ou seja, jogadores que jogam nos melhores clubes da Europa, por isso naturalmente todas as seleções e todos os selecionadores das outras seleções que têm sido entrevistados, e vi há pouco até uma entrevista do selecionador inglês, do Tuchel, onde ele falava que, e tinha vários jornalistas das várias seleções, tinha um argentino, um brasileiro, e ele sempre que recebia a pergunta, ele dizia: vocês também são favoritos, vocês também são favoritos. E Portugal obviamente que terá também esse peso em cima.
2: Eu fiz um exercício que eu acho que muitos de nós já fizemos, que foi perguntar aos vários, à inteligência artificial, quem vai ganhar o Campeonato do Mundo. E várias das aplicações de inteligência artificial responderam ou a Espanha ou a França, mas Portugal está ali nos 4 primeiros em todas, e portanto isto vale o que vale, não é? Mas é uma forma como o mundo olha para a seleção portuguesa.
5: Ponto. Claro, obviamente, e tem de olhar porque, como estamos a falar, os melhores jogadores dos melhores jogadores do mundo são portugueses, jogam nas melhores equipas europeias, 4 deles ganharam a Liga dos Campeões de forma consecutiva, por isso há toda essa conjuntura de uma série de pontos que se juntam e que fazem com que a seleção portuguesa, mesmo nunca tendo ganho um Mundial, esteja no lote dessas favoritas, e terá obviamente de carregar essa pressão em cima das costas, entrar para dentro do campo e fazer o seu trabalho. Como eu dizia há pouco, muitas das vezes provavelmente não vai ser no coletivo, ou quando o coletivo não estiver a funcionar tão bem, Portugal terá essa vantagem em relação a muitas seleções que têm jogadores, e falámos aí de tantos e de tantos.

0: só não conseguir pressionar de forma agressiva e alta. Eu acho que Portugal não tem essas características. E se for uma equipa organizada e sofrer poucos golos, eu acho que depois Portugal vai sempre fazer pelo menos um golo no jogo. E por isso é um Mundial que aí vem com expectativas altas de toda a gente.
1: Deixa-me só passar rapidamente pela sala de imprensa, escutar mais um pouco de Roberto Martínez antes de fechar também com vocês.
2: Física e uma capacidade para explorar espaços e ser muito verticais, que é o mesmo do Congo, então como teste foi muito, muito bom. Poder mexer 11 jogadores, ganhar o jogo, poder ter uma clareza de poder executar os conceitos trabalhados no treino, acho que mostra a atitude do nosso grupo e fico muito, muito satisfeito com o que fizemos durante os dois jogos.
3: E o CNN? CNN?
4: Boa noite.
2: Boa noite.
4: Nuno Chaves da TVI e da CNN. Gostava noite, de... Nuno. Falou há pouco, agora nesta resposta, da questão do plano individual. Eu gostava que nos explicasse um pouco melhor o porquê em relação aos jogadores de campo todos terem saído ao intervalo, com exceção do Cristiano, que só saiu ali por volta do minuto 63, salvo erro.
2: O plano individual é uma mistura de toda a informação que nós temos, dos jogadores, o que eles fazem fisicamente e aspecto tático durante os jogos da seleção. Também temos a informação daquilo que eles fazem ao nível de clube, jogos entre 3, 4 dias, e a informação é importante para nós para preparar planos individuais. A situação do Diogo Costa era importante para nós, dar mais tempo de preparação para o seu jogo, mas jogar 90 minutos. Bruno Fernandes já jogou os 90 minutos contra o Chile, já tivemos o Chico Consensual jogar mais de 45 minutos, o Cristiano tinha o plano de jogar 45-60 entre os dois jogos, e todos os jogadores tem um plano individual. Nuno Mendes era nos 30 minutos, o João Neves e o Vitinha 45 minutos, Gonçalo Ramos também 30 minutos, Mateus Nunes, depois de uma gastroenteritis, depois de não estar apto no primeiro jogo, era importante entrar em jogo, e posso dizer que atingimos todos os planos de todos os jogadores.
3: Então vou dar aqui a palavra à Sport TV.
5: Boa noite, Roberto Martínez, Miguel Minhau para a Sport TV. Tendo em conta que Portugal tem o primeiro jogo com o Congo, quais são os pontos que mais o preocuparam neste jogo? Os pontos mais sensíveis que acha que é importante corrigir para que Portugal possa entrar bem no Mundial? É sempre importante entrar bem e para que tudo corra da melhor forma. Obrigado.
2: Não é um aspecto de preocupação. Nós precisamos de trabalhar e ajustar, alinhar conceitos para todos os adversários. Todos os adversários são diferentes. O Congo já, hoje a Nigéria mostrou o que o Congo pode fazer, ataques muito rápidos, tem uma equipa que arrisca muito, o jogador africano tem capacidade, acredita muito e não precisa de cobertura para arriscar nos duelos. Isso é dar uma oportunidade ou criar uma oportunidade. Então, o aspecto de poder antecipar o que pode acontecer num duelo é um aspecto importante para o jogo do Congo. Mas, em geral, era apanhar ritmo, executar conceitos, muitos, muitos aspectos de bola corrida, bola parada também, e acho que agora sinto que a equipa está preparada para ir ao Mundial. Não estamos à situação perfeita, porque a situação perfeita precisa de chegar depois dos primeiros três jogos.
1: Ficam também aqui as considerações de Roberto Martínez na conferência de imprensa. Já o tínhamos escutado na zona de entrevistas rápidas. Passo pela tribuna de imprensa para fecharmos também, com mais alguma pergunta queiram colocar a Paulo e Zé ao Nuno Coelho. Antes, digo-lhe, é uma notícia que também chega através da Federação Portuguesa de Futebol. Uma notícia muito triste. A Federação lamenta a morte de um adepto que esta noite sofreu uma paragem cardiorrespiratória antes do jogo, enquanto se preparava para assistir esse Portugal-Nigéria. Apesar da pronta intervenção das forças de emergência médica, o óbito acabou por ser declarado já no hospital, e remata a Federação no comunicado que a seleção tudo fará para que durante o Mundial possa dedicar a primeira vitória em memória deste adepto.
6: Sim, um cidadão de 77 anos que, tendo em conta o calor que se fez sentir, não agora, mas durante a tarde em Leiria, terá sucumbido dessa forma. Nuno, para fecharmos, vou-te lançar a questão que é um elefante no meio da sala. Portugal vai ser uma das últimas seleções, se não a última seleção a chegar ao Campeonato do Mundo. Pergunto se és

0: partidário desta tomada de decisão da estrutura da Federação, ou se concordas que 3 meses depois da tal habituação ao clima norte-americano, tudo estará bem e tudo estará em seu sítio?
1: Bem,
0: insisto, 3 meses depois.
1: Sim, eu na altura, e há 3 meses atrás, inclusive eu fiz um desses jogos, eu acho que, até porque não foi, eu não vou dizer metade, mas muitos jogadores que estão agora não foram sequer a essa mini digressão, digamos assim. Exato. Acho que isso não serviu de todo para adaptação nenhuma. Eu acho que praticamente, não, eu não sei se não estarão já todas as seleções nos Estados Unidos, no México e no Canadá. Eu acho que Portugal também já lá deveria estar, essa é a minha opinião, e acho que pelo menos um dos
2: Portugal
1: jogos...
2: Portugal, as seleções têm que chegar 5 dias antes do jogo, e portanto têm que lá estar 5 dias antes, e Portugal vai cumprir isso.
1: Sim, no mínimo.
0: Já lá esteja há mais 10.
2: São estes os timings, ponto.
1: Pronto, e em relação àquilo que é a minha opinião, eu acho que sim, eu acho que pelo menos um dos jogos Portugal já o deveria ter feito lá, para, obviamente que ainda tem, e viajando depois da manhã ainda tem, lá está, os tais 5 dias para poder treinar, não é igual a jogar, é no limite, e por isso dentro daquilo que é uma adaptação que muitas vezes é necessária fazer, eu teria dado mais dias lá, até porque Portugal já está concentrado há uma semana e qualquer coisa. Por isso acho que pelo menos este segundo jogo, acho que sim, acho que deveria ter sido feito lá, como quase todas as seleções o têm feito, porque seria mais natural, e pelo menos era jogar com aquilo que são as condições reais de lá, porque há 3 meses já foi há muito tempo.
0: Sem dúvida. Um grande abraço, Nuno. Obrigado pela tua análise. Este Portugal 2, Nigéria 1, último teste de preparação da seleção para o Campeonato do Mundo. As despedidas a partir de Leiria. Os cuidados técnicos a cargo do Jaime Antunes e do Rui Almeida. A reportagem do Pedro Ribeiro. A análise do Nuno Coelho. O relato do José Pedro Pinto e do Paulo Sérgio. Um grande abraço e que só voltemos depois de 19 de julho.
3: Assim seja. Um grande abraço a toda a equipa da Antena 1 que esteve presente em Leiria. Passo ainda rapidamente pela costa leste dos Estados Unidos. Nuno Matos. Tivemos já aí por duas ocasiões ao longo desta emissão. Voltamos aí para fechar esta emissão, a última, antes de começarmos com essa grande emissão Mundial 2026, para te perguntar de que forma é que os portugueses com quem estiveste acompanharam esta segunda parte, que acabou por dar a vitória, em boa verdade, à seleção portuguesa.
4: Bem, Portugal vence por 2-1, está confiante. Este foi o último teste antes de viajar aqui para Palm Beach, onde nos encontramos. Confiante de uma grande participação de Portugal?
5: Sim, estou, sempre tive. Espero que o Ronaldo dá tudo este ano, que era para nós ganharmos o campeonato.
4: Hoje não marcou, mas já me disse que tem muita esperança no nosso capitão, sim, nessa bandeira de Portugal, e está convencido que vai fazer um grande campeonato do mundo.
5: Sim, vai sim. Espero que sim.
4: Disse-me há pouco que tem família ali perto de Kansas. Portugal lá chegar? Eu acho que sim. Ali na zona do Texas, não é?
5: Texas, é. Yeah. Tenho um irmão lá, então.
4: Muitos portugueses?
5: Isto eu não sei. Eu penso que há mais americanos e espanhóis para ali também.
4: Disseram que muitos americanos vão estar a apoiar Portugal. Por causa de Ronaldo, o que é que acha?
6: Eu acho que sim. Tem o Messi, mas o Messi não vale como o nosso Ronaldo. Claro que tem muitos americanos que também já gostam do futebol, porque também já têm as suas equipes agora aqui que também jogam. Sim. E eu acho que eles vão mais para o lado de Portugal que para o lado dos outros.
4: Aqui no sul da Flórida temos vários portugueses. Vai ser uma recepção calorosa depois da manhã à chegada da seleção aqui?
6: Espero que sim. Espero que sim. Gostava muito de poder ir ao aeroporto e ver eles chegarem, porque os aviões passam por cima da minha casa, mas vamos ver se nos vão deixar chegar algum perto do... Mas pelo menos até ver o avião.
4: A segurança vai ser apertada?
6: Oh, muito apertada. Especialmente é o mesmo aeroporto do nosso presidente, que ele também...
4: Ah, muito bem.
6: Só já...
4: Vizinho, Portugal vai ser vizinho de...
6: Sim, senhor,
4: do presidente dos Estados Unidos, Trump, ali em Mar-a-Lago.
6: O senhor já pode ver quanta segurança temos nós. Só vamos ver o melhor que puder. Se não, vamos tentar se vamos ao perto do hotel, com as nossas bandeiras portuguesas, e a ver se conseguimos pelo menos ver o autocarro deles.
4: Mas ninguém para Portugal.
6: Ninguém para.
4: Muito bom. Para terminar, qual é a mensagem que quer deixar, que os microfones da Antena 1 à sua inteira disposição para enviar uma mensagem para todos os portugueses que nos estão a ouvir a partir de Palm Beach com este calor, estão quase 30 graus, calor humano e uma temperatura espetacular. Qual é a mensagem que quer deixar?
7: A minha mensagem é dizer que nós somos portugueses, amamos Portugal e Portugal, lembrem-se que tem filhos no outro lado do mundo, seja aqui, seja onde for, que todos nós precisamos de Portugal. Porque Portugal sem nós e nós sem Portugal não somos portugueses.
4: Sei lá, há bocadinho estava com o grito do gol preso na garganta. Agora que Portugal venceu 2-1.
7: Venceu.
4: Como é que é? Grite lá um gol aí de Portugal aí.
7: Epa! Anda Portugal! Somos o número 1.
4: Pronto, jogamos dias.
3: Ainda fica sem emprego.
4: Muito bem.
7: Está connosco.
4: Sabe o que é que eu lhe digo? Sabe o que é que o meu colega está a dizer no estúdio? Ainda vou ficar sem emprego. Obrigado. Obrigado por ser minha amiga. João Gomes Dias.
3: Obrigado.
4: Fechamos por aqui. Um abraço a todos.
3: Obrigado. Um grande abraço para ti, para o Fernando Rico, a equipa da Antena 1 que vai estar a acompanhar a seleção portuguesa no Mundial. Recordo, a equipa das esquinas vai viajar na próxima sexta-feira. A partir daí, obviamente, que o Nuno e o Fernando vão acompanhar tudo e esperemos que estejam junto à seleção pelo menos um mês. Seria sinal que a equipa das esquinas conseguiria chegar o mais longe possível e, em concreto, essa tão desejada final. Por agora é tudo. Depois de ter a equipa de Portugal cumprido o último ensaio antes de viajar para os Estados Unidos, triunfo por 2-1 diante da Nigéria. Já sabe que o desporto vai voltar amanhã, logo em 5. Se cá estará o Mário Silva da Costa para lhe contar tudo. Da minha parte e toda a equipa da Antena 1 que esteve presente nesta emissão, fica também tudo contado. Um grande abraço. Já sabe, continuo sempre na companhia da sua rádio.

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0: Meia-noite em Portugal e Angola, 23 horas na Guiné-Bissau e São Tomé e Príncipe, 22 horas em Cabo Verde, já é uma da manhã em Moçambique. 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
1: Os militares no poder na Guiné-Bissau acusam o ministro português dos negócios estrangeiros de ingerência e paternalismo neocolonial contra o Estado guineense e ameaçam Portugal de consequências nas relações bilaterais. A acusação é feita na sequência das declarações de Paulo Rangel em entrevista à Antena 1, nas quais falou do eventual levantamento da suspensão da Guiné-Bissau da Cplp e reiterou a exigência do regresso à ordem constitucional e da libertação do presidente da Assembleia Nacional Popular, Domingos Simões Pereira. Em conferência de imprensa, o Conselho Nacional de Transição, através do seu porta-voz Fernando Vaz, respondeu.
2: Assiste-se com um misto de ironia e indignação, a afirmação do ministro Rangel de que se a Guiné-Bissau der sinais positivos, a Cplp estará disposta a apreciar o levantamento da suspensão do nosso país. Esta postura paternalista faz parecer que os nossos antigos colonizadores continuam de chicote na mão, assumindo-se como juízes supremos do destino de um povo livre, o que honestamente até dá vontade de rir pela sua total desconexão com a realidade. A verdade que Lisboa tenta camuflar é que a suspensão da Guiné-Bissau na Cplp foi um ato abusivo, ilegal e totalmente antistatutário, tomado a revelia das regras de consenso da própria organização.
1: O Conselho Nacional de Transição da Guiné-Bissau deixa por isso um aviso ao ministro português dos Negócios Estrangeiros.
2: Esta será a última vez que o Estado da Guiné-Bissau explorará o atrevimento de ver as suas instituições internas e os seus processos judiciais instrumentalizados pela diplomacia portuguesa. A justiça da Guiné-Bissau, a semelhança da portuguesa, é um órgão de soberania independente, impermeável a pressões externas e totalmente imune a ordens ou orientações vindas de ministros estrangeiros. Qualquer futura tentativa de intromissão nos assuntos soberanos da República da Guiné-Bissau receberá uma resposta de idêntica ou superior contundência, com as devidas e severas consequências ao nível das relações bilateral.
1: O porta-voz do Conselho Nacional de Transição considera que Portugal não tem moral para exigir seja o que for das autoridades guineenses e dá um exemplo concreto.
2: O chamado processo Sócrates constitui uma autêntica e clamorosa vergonha judicial aos olhos do mundo inteiro. Num espetáculo mediático degradante, a justiça portuguesa acusou, prendeu um ex-primeiro-ministro e, envolvidos tantos anos, o sistema judicial de Portugal demonstra-se incapaz de emitir uma sentença definitiva. Um Estado que exibe este nível de incompetência e arrastamento crónico no topo do seu próprio sistema judicial não tem qualquer autoridade moral, técnica ou política para emitir juízos de valor ou exigir a libertação de cidadãos sujeitos a processos legais na Guiné-Bissau.
1: Na nota de repúdio ao ministro português dos Negócios Estrangeiros, o Conselho Nacional de Transição da Guiné-Bissau afirmou que nunca irá manifestar interesse em regressar à comunidade de países de língua portuguesa.
2: Que se presta a funcionar como mera ferramenta de influência geopolítica e de projeção dos interesses paroquiais de Portugal. A nossa dignidade nacional e a nossa independência, conquistadas com sangue no campo de batalha, não estão à venda nem dependem do escrutínio de instâncias internacionais que pretendem tratar a nossa República como uma colónia administrativa de outrora. Cumpre, aliás, desmistificar a retórica da dependência e recordar ao chefe da diplomacia portuguesa que a Cplp nunca financiou atos eleitorais na Guiné-Bissau.
1: Palavras de Fernando Vaz, registadas pela RTB, o Conselho de Transição da Guiné-Bissau acusa o ministro português dos Negócios Estrangeiros de ingerência e paternalismo neocolonial contra o Estado guineense e ameaça Portugal de consequências nas relações bilaterais. Neste 10 de junho, dia de Portugal, de Camões e das comunidades portuguesas, o secretário português das Pescas e do Mar, Salvador Malheiro, está na África do Sul em representação oficial do Governo de Lisboa para assinalar a efeméride, mas também para abordar com um homólogo sul-africano o reforço da cooperação com destaque para os assuntos do mar.
3: Temos muito a fazer no âmbito das pescas Temos muito a fazer no combate à pesca ilegal. Temos muito a fazer no âmbito da implementação da aquacultura, que é absolutamente decisiva para o futuro próximo no âmbito desta segurança alimentar que começa a preocupar todos, mas depois ao nível da gestão sustentável do oceano. Repare que o oceano tem um enorme potencial se for bem conservado, bem protegido, bem tratado. E nesse aspecto, Portugal é dos países liderantes à escala mundial na chamada gestão sustentável do oceano.
1: Em declarações à jornalista Paula Machado, Salvador Malheiro enumerou as vantagens da cooperação na gestão sustentável do oceano.
3: Pode permitir aqui enormes mais-valias, seja a partir de negócios no âmbito da biotecnologia azul, direcionados para a cosmética, direcionados para a farmácia, mas também ao nível do sequestro de carbono. Começa-se a falar agora do carbono azul. É esse carbono que o nosso oceano tem a capacidade de capturar e armazenar e que funciona como um verdadeiro sumidor de CO2. Nos dias de hoje, em que as alterações climáticas estão na primeira linha de prioridade de todas as agendas, acho que este é uma grande oportunidade que nós temos para poder trabalhar em conjunto.
1: O secretário português das Pescas e do Mar está na África do Sul em representação oficial do Governo de Lisboa para assinalar as comemorações do Dia de Portugal de Camões e das Comunidades Portuguesas, dando assim início a um roteiro diplomático que inclui visitas a Moçambique e Quénia.
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1: Viva! É um prazer enorme voltar a cruzar contigo para, durante aproximadamente 50 minutos, assistirmos o desfile da música moçambicana. Abraço de Carlos Mpondo.

E a primeira modelo musical que se revela nesta passarela é de Dacia, muito bem lapidada pelo produtor e compositor Slowly, e que nos últimos anos afastou-se da música para defender a pátria e assegurar a ordem pública. Em Micero, o mesmo que problema, na língua xicena, predominante na zona centro do país, Didácia pede ajuda para resolver os obstáculos que a vida impõe.

0: Amarrabenta, uma das variantes da música moçambicana, hoje em destaque nestes primeiros minutos e bem interpretadas por mulheres, até porque estamos no mês da mulher moçambicana, por isso a vibe da Anita Makwakwa e a seguir Júlia Duarte.
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A diversidade e riqueza vocais do universo feminino moçambicano, bem realçadas nos sons e ritmos de Moçambique, e Makayamil da Neima não podia faltar por ser um hino, um hit e de passagem obrigatória nos convívios por estas paragens. Makayamil, produzida por Dinha Kcesse para o álbum Arromba, marca definitivamente a carreira da também apelidada de Rainha da Marrabenta. Não saia daí, porque preparei o sucesso da Camille, que retrata a atenção que se deve ter na via.

0: Uma por uma, elas vão exibindo a sua beleza vocal, dedicada às mulheres moçambicanas que, a 7 de Abril, comemoram seu feriado nacional. Mingas, Lala Mahigo e a seguir Aquila Shirinza são as sortudas.
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E como prometido é devido, cá está Cami em Na Via. Então já sabes o que deves e não deves fazer quando te fizeres a estrada. Antes, bênção da nossa Aquila. Mas elas hoje não querem parar de espalhar o seu perfume sonoro. Por isso curta a seguir Kátia Vanessa, Marlene e Dama do Bling.

Outra diva desfila aqui neste palco, Rosália Mboa, autora de sucessos como Pimanhana, Regalia, Jeito e obviamente este Passaporte. Mais uma vez, a todas elas vão os meus votos sinceros de Feliz Dia da Mulher Moçambicana, regado de muito boa música de Moçambique, ao apito, por exemplo, de Comboio da Ayoka, que encerra o programa, ao sabor do abraço demorado de Carlos Mponda. Até para a semana.

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7: E damos início à Hora dos Ouvintes. Hoje vamos até à Guiné-Bissau, não é assim, Frederico Pinheiro?
8: Olá, Fernanda, exatamente. Vamos então a esse país africano que tem tido tempos bastante ricos em termos políticos. Outros preferem falar num momento conturbado da democracia do país. Preocupações várias, reações de inúmeras instituições nos últimos meses, nos últimos tempos e principalmente também já esta semana. RTP África tem vindo a dar nota de todas essas evoluções, nomeadamente através da jornalista Paula Borges, que acompanha diariamente a situação na Guiné-Bissau. E por isso, olá Paula, está aqui connosco na Hora dos Ouvintes. É sempre um prazer. Tens acompanhado diariamente o que acontece na Guiné-Bissau. Quais são os principais destaques dos últimos dias?
9: Os destaques dos últimos dias, um deles é, como já noticiámos, esta informação que vem de várias fontes da política, do direito, também fontes familiares, de que estes magistrados que foram, digamos, recrutados à última hora, magistrados civis recrutados para este Tribunal Militar Superior e que é considerado um tribunal ad hoc, nestes termos, estes magistrados terão então requerido ao juiz de instrução a prisão preventiva de Domingos Simões Pereira, ele que é ainda o presidente eleito da Assembleia Nacional Popular, não lhe foi retirada a imunidade parlamentar, ele que é também o líder do maior partido da oposição, o coordenador da PAI Terra Arranca, a coligação que venceu com maioria absoluta várias das últimas...
8: É mesmo uma figura-chave na política da Guiné-Bissau.
9: Uma figura-chave e querida dos guineenses, afastado tanto Domingos Simões Pereira da corrida à presidência, como o seu partido, como a sua coligação, que junta também outras forças de referência na política guineense, foi impedido de candidatar-se e, numa reviravolta surpreendente, a PAI Terra Arranca e outras forças políticas guineenses decidiram então apoiar a candidatura de Fernando Dias da Costa, um jovem líder do PRS, e foi de resto ao lado de Domingos Simões Pereira, que o Fernando Dias da Costa assistiu também aos acontecimentos horas antes de serem divulgados os resultados das últimas eleições, e como o próprio Fernando Dias da Costa referiu, teve essa indicação de Domingos Simões Pereira para que fugisse, porque ele era o vencedor das eleições e, portanto, era muito importante que ele não fosse capturado. Acabou por ser capturado Domingos Simões Pereira, também Otávio Lopes, a pessoa que estava com o líder do PAIGC, coordenador da coligação, e acabaram por ser ambos, tal como outras figuras, detidos.
8: E Domingos Simões Pereira, desde então, tem estado em casa,
9: antes esteve
8: informalmente, neste momento, detido, retido em casa, no fundo. Até que ponto é que esta nova ordem ou intenção judicial pode mudar a situação de DSP?
9: As pessoas do direito dizem que simplesmente não pode, porque o tribunal é incompetente, porque nem existe prisão domiciliária, nem Domingos Simões Pereira, como já ouvimos aqui o ex-diretor da RDP África, que é advogado, a explicar. Domingos Simões Pereira não foi constituído suspeito e, não tendo sido constituído suspeito, ele, que até ainda goza de imunidade parlamentar, também...